0: Segundo as estimativas do governo espanhol e do executivo da cidade autónoma de Ceuta, entre 50 a 60 mil pessoas alcançaram na passada semana o enclave de forma ilegal e em grande escala. Mais de 80 pessoas morreram a tentar chegar a Ceuta a nado, partindo de Marrocos, e mais de 1000 tiveram de receber assistência médica.
1: Paulo Fernandes Ribeiro, jornalista da TSF, com os detalhes deste encontro dos ministros da Administração Interna da União Europeia. Portugal está representado por Luís Neves. A Associação Nacional de Diretores de Agrupamentos e Escolas Públicas considera que manter o calendário do ano letivo do ensino básico não é uma solução ideal. Em causa está a decisão da tutela de não mexer nas datas do arranque do ano letivo para o terceiro ciclo. As aulas devem começar entre 11 a 15 de setembro. Fernando Alexandre explica que a medida procura garantir o normal funcionamento deste nível de ensino e prevenir uma situação de sobrecarga dos docentes. Ou seja, os professores estão dispensados da classificação dos exames nacionais com o objetivo de se dedicarem a preparar o ano letivo. Em declarações, esta noite, à TSF, o presidente da Associação de Diretores de Agrupamentos e Escolas Públicas mostra reservas. Filinto Lima lembra que há professores de ensino secundário com alunos do básico e isso pode resultar em poucos docentes para ajudar no processo de época especial.
2: Não é a solução ideal, porque há muitos professores do ensino secundário que têm terceiro ciclo e, neste caso concreto, através da carta que nós hoje recebemos do Ministro da Educação, só os professores que têm secundário é que vão, de facto, estar a vigiar as provas e também, sobretudo, a fazer a sua classificação. Ora, a maior parte dos professores, grande parte dos professores do ensino secundário também têm, como eu disse, terceiro ciclo, ou seja, irão sujar poucos professores, na nossa opinião, que tenham só secundário e só esses é que irão, na verdade, fazer as tarefas que não estavam previstas, que têm a ver com a terceira fase dos exames a nível nacional de secundário.
1: O Ministro da Educação revelou esta tarde no Parlamento que 97% das provas de segunda fase e metade dos pedidos de reapreciação estão corrigidos. O Presidente da Associação de Diretores Escolares, Filinto Lima, recorda que os resultados das reapreciações devem ser fixados esta sexta-feira, 7 de agosto. Face aos números anunciados pelo Ministro, Filinto Lima considera que o prazo está apertado.
2: Disse o Ministro que neste momento 50% das reapreciações estão realizadas. É um número que me preocupa bastante, porque estes alunos que pediram a reapreciação, mais de 20 mil, as pautas devem ser fixadas na próxima sexta-feira. Acho um prazo muito curto para atingir este objetivo, que todos queremos, é evidente, todos queremos este objetivo. Não sei se vai ser execuível.
1: Declarações de Filinto Lima à TSF, esta noite entrevistado pelo jornalista Paulo Fernandes Ribeiro. O Presidente da República promulgou o regime jurídico do programa Voltar a Casa, programa que pretende dar resposta a pessoas com alta clínica que continuam internadas nos hospitais. Este regime prevê a criação de residências para acolhimento transitório até 2 anos para combater casos de internamento por razões não clínicas nas unidades de saúde. Uma medida aprovada em junho na sequência de um projeto de lei apresentado pelo Partido Socialista para o Presidente da Confederação Nacional das Instituições de Solidariedade, é uma medida que responde a uma carência crítica no sistema. Lino Maia considera que há uma aceitação a nível estrutural para que esta medida seja implementada.
3: Há uma muito boa aceitação por parte das instituições, há vontade de colaborar, há, como digo, instituições que têm casas que receberam por heranças, por doações, precisaram de algumas obras, como já disse, e depois há todo um sistema a implementar, porque não é só acolher em casas, é preciso também recursos humanos para acompanhar, de facto, estas pessoas, orientá-las para uma vida digna.
1: O programa Voltar a Casa deverá entrar em vigor em pleno com o próximo Orçamento do Estado. Os autarcas de Mirandela e Vinhais pedem maior rapidez na atribuição dos apoios anunciados pelo Ministro da Agricultura, isto devido à área destruída pelo incêndio que deflagrou em Valpaços, distrito de Vila Real, e alastrou estes dois concelhos. O Presidente da Câmara Municipal de Mirandela, Vítor Correia, diz que perderam quase 6 mil hectares, 2 mil hectares só de olival.
4: Temos 5.800 hectares ardidos. Desses 5.800, temos 1.800 que são exclusivamente da área agrícola. Agora falta saber quanto é que responde ao olival, quanto é que responde a vinha e a outras culturas, mas sabemos que 80% será de olival. É claro que aqui a vinha tem importância, falou-se muito na vinha, mas o olival é o nosso maior foco, é o nosso maior problema, porque é a nossa maior área, não é? Sabemos que Mirandela é uma terra de oliveiras, é um concelho olivícola e tem esse potencial e naturalmente é o mais prejudicado, sem prejuízo dos outros todos. Portanto, mas são 80% da área ardida agrícola é de olival.
1: Também Luís Fernandes, presidente do município de Vinhais, subscreve a ideia de que é necessário apoio rápido e defende que há duas aldeias a precisar de atenção, Rebordelo e Vale das Fontes, duas aldeias bastante fustigadas este mês de julho. O autarca de Vinhais e o de Mirandela estiveram esta tarde reunidos com o ministro da Agricultura, que visitou a zona afetada pelos incêndios. José Manuel Fernandes anunciou apoios para explorações com danos superiores a 30%. O Ministério da Saúde retificou esta segunda-feira o despacho sobre a resposta a situações clínicas urgentes. O novo despacho vem corrigir o anterior, que gerou descontentamento por parte da Ordem dos Médicos. A tutela publicou o documento que define a atividade adicional urgente de procedimentos de neuroradiologia, radiologia e cardiologia e regula a atividade assistencial em produção adicional urgente. Na altura, o primeiro despacho, o Sindicato dos Médicos do Norte, exigiu ao Governo a correção imediata do documento, considerava que excluía sem justificação os médicos das unidades de AVC do regime de produção adicional associada à trombectomia. Esta alteração terá efeitos retroativos. Os incêndios que há 4 dias atingem a Grécia não estão a dar tréguas. Uma das zonas mais afetadas é a Ática Ocidental. Na linha de fogo estão localidades a 30 quilómetros de Atenas, no oeste do país. Neste momento, os esforços estão concentrados na zona industrial de Mégara e Louba. De acordo com os mídias gregos, já estiveram no terreno 34 meios aéreos, 23 aviões e 11 helicópteros. Continua no local um grande conjunto de bombeiros e voluntários. Desde 31 de julho, já arderam mais de 126 mil hectares pelos grandes incêndios que estão a afetar a região de Beócia e Ática Ocidental, na Grécia. A fechar este noticiário, os representantes de Israel e do Líbano regressam hoje a Roma para uma nova ronda de conversações lideradas pelos Estados Unidos com o objetivo de avançar na aplicação do acordo assinado em junho. Estas novas conversações na capital italiana, que estão previstas prolongar-se até quinta-feira, pretendem aperfeiçoar o modelo das chamadas zonas-piloto no sul do Líbano, que prevê a retirada das tropas de Israel, o posicionamento das forças de Beirute e a consolidação da segurança na fronteira entre os dois países.
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3: Se puderes ouvir, escuta. Se puderes escutar, atenta. Bem-vindos à Escuta do Mundo. São nossos convidados hoje a escritora brasileira Bruna Dantas Lobato e o músico português Frankie Chaves, Joaquim. Sim. Frankie Chaves. Bem-vindos. Bruna, o livro que editaste, Horas Azuis, teu primeiro romance, está a circular agora. Começou por ser escrito em inglês, porque vives nos Estados Unidos. Brasileira, do Norte, do Nordeste, não é? Emigras para os Estados Unidos, começas a trabalhar em escrita e tradução, sobretudo. Ganhas o prestigiado prémio de tradução National Book Awards em 2023, com a tradução do romance A Palavra que Resta, de Stênio Gardel. E depois escreves o teu primeiro romance, Horas Azuis, que está a ser muitíssimo bem recebido. Escrito em inglês e, portanto, o título original em inglês é Blue Light Hours. Uhum. Há uma variação, o que para uma tradutora não é certamente por acaso.
4: Uhum. Oh, primeiramente, obrigada por me receber, estou muito feliz de estar aqui. Obrigada pelas suas palavras. Pois é, escrevi o livro primeiramente em inglês porque era o idioma que eu estava vivendo quando, na época da escrita, e também eu me descobri como escritora em inglês. Eu nunca tinha tido experiência de escrever em português antes. Mas quando chegou na hora de traduzir, e porque eu sou tradutora, eu pude me distanciar um pouco do texto. Eu era acostumada com isso. Eu não estou pensando, o que a escritora tinha na cabeça dela na data que ela escreveu essa cena. Não, estou trabalhando com o texto e o que eu tenho na minha frente. Então eu estava bem confortável com tomar liberdades ou fazer mudanças de acordo com as oportunidades que eu via na língua portuguesa, nesse caso. E no português tinham coisas que eu fui descobrindo, por exemplo, o título Horas Azuis é lírico de uma forma diferente da oportunidade que eu vi em inglês, com blue light sendo aquela luz dos monitores que as pessoas usam até óculos para se proteger e tudo mais. Já em português esse termo não tem o mesmo significado, e eu tô bem feliz assim de ter quando o livro exigia me distanciar do original.
3: Estas horas azuis remetem para aquilo que é o centro do romance, da novela, não é? Que é precisamente a relação que é feita pelo computador. E isto remete muito para o Skype, não é? Pelo que eu sei, porque era o sistema com que se falava. Para as pessoas que estão longe. No caso aqui, é a relação entre uma filha e a mãe, e a filha emigrou para os Estados Unidos, e portanto há aqui um paralelo com a escritora, e portanto essas horas azuis são as horas de comunicação entre a mãe e a filha, com as suas ausências, com as suas hesitações, e é portanto também esse o centro deste romance, é a relação da mãe com a filha, é esse o ponto de partida da história?
4: Sim, e essa ideia de que hoje em dia a vida do imigrante é muito diferente da vida do imigrante antigamente, e eu queria muito ver essa relação familiar retratada do jeito que eu vejo hoje, que é as relações mediadas pelos monitores, banhadas pelo azul de todas as telas dessa forma. E o que acontece quando uma mãe e uma filha moram em lugares, em países diferentes, tem toda essa distância entre as duas? Como que o relacionamento se transforma, mas também como que se aproxima e se distancia agora que chamada de vídeo é uma possibilidade? Eram essas algumas das dúvidas que eu tinha, que eu queria trazer para a página. E eu acho assim, também que foi uma forma de eu me manter em contato com a minha família, enquanto eles estavam muito, muito, muito longe, a minha dedicação para eles não se esvaiu. Todos os dias eu aparecia na página e estava lá demonstrando isso.
3: Voltando a este azul, eu li uma crítica que fazia a interpretação de como a palavra azul é diferente na língua portuguesa e especificamente no Brasil, quando se diz tudo azul, é uma coisa muito positiva. Mas o blue e o blues, e a propósito disto também temos aqui um convidado que pode falar disso, o blues é uma coisa que remete para a melancolia e para outro tipo de sentimentos. Essa ambiguidade é interessante.
4: É, eu pensei muito nisso e eu adorei quando... Eu também li essa crítica. E eu adorei essa interpretação muito. Você fala, ah, tá tudo azul e no Brasil, significa tá tudo lindo, tá tudo muito bonito. É um céu sem nuvens, né? Tá tudo azul. E o tudo azul em inglês, essa melancolia... Eu trouxe para a página muito dessa melancolia e a questão da saudade, a questão da solidão. É um livro muito sobre solidão. Mas eu acho que também é um livro que tem muitas alegrias. É, a personagem encontra conforto e criatividade, por exemplo, na solidão. Solidão é um lugar onde ela pode estudar, onde ela pode ler, onde ela pode ficar feliz com ela mesma. Não é sempre 100% negativo. E para mim essas duas coisas é como se fossem dois lados da mesma moeda. A solidão pode ser... você tá na maior paz, sozinha, ou pode ser aquela solidão opressiva, né? E várias das coisas que aparecem aqui são assim também. As relações por chamada de vídeo talvez só enfatize a distância entre duas pessoas, fica mais óbvio ainda que elas estão falando através de um vidro gelado, é uma aproximação falsa, mas ao mesmo tempo é uma aproximação. Imagina a alternativa, que é não ter a chamada de vídeo. Então acho que tem um pouco do... O azul tem esse significado duplo no livro para mim.
3: Já vamos continuar a falar do livro e de outras coisas. Agora falo com Frankie Chaves, que, pegando aqui na ligação, uma das tuas definições possíveis é um músico da área do blues.
5: Sim, não sou bem, antes de mais também agradecer, obrigado por me trazeres aqui. Sim, o blues, eu acho que a minha música não é puramente ou única e exclusivamente blues, mas tem uma forte componente e é baseada muito nesse género, por eu gostar muito e por também ter tentado investigar a evolução e como é que começou este estilo e como é que evoluiu. Hoje em dia já se faz blues bastante diferente, mas sim, eu acho que teve tudo muito a ver também com a minha abordagem à guitarra, e eu acho que tendencialmente fui parar àquele género e daí quis fazer as minhas próprias ramificações e obviamente não ouvi só blues e portanto eu venho de... Quando estudei guitarra há muitos anos atrás, estudei essencialmente música clássica, tive 2 anos ou 3 no conservatório e portanto isso também me fascina bastante, a parte técnica e tirar um bom som de guitarra.
3: E gostas de ser um músico nessas zonas de fronteira entre géneros?
5: Sim.
3: Blues, folk?
5: Prefiro do que cingir-me a um estilo só. Mas sim, anda muito à volta de coisas que se colam bastante, por exemplo, lá está o blues, folk, rock and roll também.
3: A razão da tua vinda, a primeira razão, não tem que ser só por causa disso, claro, a primeira razão é a celebração de um disco que para ti, na tua carreira, é muito importante, que se chama Family Tree, e que faz agora 15 anos. E que tu vais celebrar com um concerto no Maria Matos no próximo dia 4 de março, portanto, certo, já para a semana, para quem nos ouve na nossa emissão de estreia, dia 4 de março no Maria Matos, e para o qual convocas outros músicos, por exemplo, o Tatanka,
5: certo,
3: por exemplo, a Amy Curl, não é? E
5: o Calu, o Zé Maria Gonçalves Pereira, que foi quem tocou saxofone no tema, precisamente no Family Tree. E outro amigo meu, que é o Nuno Cortinho, que também tocou harmónica na altura numa música, e eu resolvi convidá-los todos e celebrarmos todos juntos.
3: Porquê que queres celebrar este disco neste momento? É um disco que tem muito a ver com a criação da família, Family Tree.
5: Sim, eu na altura, pronto, o disco foi... Eu tinha gravado um EP em 2009 e, portanto, saiu em 2010. Mas nesse seguimento, enquanto estava a gravar o EP, estava já a criar outras músicas, porque nessa altura, em 2010, foi o ano em que eu fui pai, pela primeira vez tive o meu primeiro filho, e casei no final do ano. E portanto, daí, todo esse ano de 2010, que foi praticamente onde eu escrevi grande parte do disco, foi muito influenciado pela minha vida na altura, e a minha vida na altura era precisamente encontrar uma casa, um ninho, encontrar um caminho para esta nova fase da vida, que seria ser pai. Era tudo novo, casar, portanto...
3: E esta imagem da árvore como ideia da família, que é muito, lembra-me sempre o filme The Tree of Life, que saiu por essa altura, creio, pouco antes. Esta ideia da família como a árvore que ramifica, não é?
5: Sim, isto tem uma particularidade, a questão do embondeiro, que é uma árvore africana, e a minha mãe nasceu em Angola. E eu, quando estava a trabalhar no grafismo do disco, com o Luís Banazol e com o Jónio Caprichoso, foi quem fez, portanto, o artwork do disco, falei-lhes nisso e ele encontrou, e bem, o embondeiro, que é uma árvore muito grossa e muito grande, com grandes ramificações, para exemplificar, ou para ilustrar, digamos, este tema de family tree. Portanto, eu vinha de uma família também grande, com quatro irmãos, cada um também com bastantes filhos, e estava eu agora a começar a fazer a minha árvore, a minha própria árvore, o meu ramo.
3: Uhum. O meu próprio... Que agora já vai com 15 anos.
5: Já vai com 15 anos e com quatro filhos.
3: Muito bem. Bruna, aqui falávamos há pouco a semelhança entre a personagem e a tua própria vida também. Emigraste para os Estados Unidos e estás a viver no Iowa agora, perto de Chicago. A realidade mudou nos últimos anos para um imigrante brasileiro, não só para um brasileiro, mas para um imigrante nos Estados Unidos. O que é que mudou?
4: Sim, nossa, mudou muita coisa nos últimos anos. Mas eu fui para os Estados Unidos quando eu ainda era muito jovem, eu tinha 19 anos quando me mudei para lá. Mas mesmo nessa época, que era antes do presidente atual, tinha muitas tensões já políticas. Tem uma cena no meu romance, por exemplo, que a personagem se esconde num armário junto dos casacos. Porque tá tendo uma festa, tá todo mundo bebendo, e ela fica pensando que a polícia vai aparecer, e ela não tem 21 anos, não pode estar bebendo ainda. E isso vai ter consequências muito sérias. Uma coisa tão banal como uma pessoa jovem tomando uma cerveja, sei lá. Então, assim, essa tensão já estava lá mesmo nessa época, e daí eu me formei na faculdade em 2015.
3: A razão por que foste para lá foi para ir para a universidade e estudar.
4: Sim.
3: Escrita criativa, certo?
4: Sim, exatamente. Eu ganhei uma bolsa e era uma oportunidade muito boa para alguém da minha condição financeira e social lá no Nordeste do Brasil. Não era uma oportunidade que eu podia só abandonar. Mas quando eu finalmente me formei da faculdade, eu não tinha mais o amparo institucional, todo aquele apoio. Eu me vi no mundo, e Trump foi presidente em 2016. E eu tive meu primeiro choque, assim, de que eu realmente não era bem desejada no país. E daí agora eu acho que a tensão só tem ficado mais forte, assim. E hoje em dia, antes eu não era imigrante. A minha visita lá era, de certo modo, pelo menos legalmente, era temporária. Mas hoje em dia eu sou imigrante oficial e... residente permanente.
3: E nos últimos tempos sentes que tem degradado a relação? Começa a haver uma reação em sentido contrário de pessoas que se opõem à política do presidente? Isso começa a ser visível, ou ainda não é muito expressiva essa reação?
4: Eu acho que é bem visível, sim, e a mudança acho que está mais com o nível de cautela. Todo mundo está vivendo, todos os meus colegas imigrantes legais, professores universitários como eu, então pessoas que teoricamente não deveriam estar com medo, mas elas estão prestando atenção em tudo que falam, no que postam nas redes, deletando e-mails. Tem essa sensação de que estamos sendo vigiados a todo o tempo, e que a qualquer momento a nossa vida pode ser desestabilizada. Tem uma sensação de insegurança muito grande.
3: E agora, isso poderá ser refletido no teu próximo trabalho, no romance, qualquer trabalho que estejas a fazer agora?
4: Eu acho que sim, eu já estou sentindo um pouco que está afetando o meu trabalho de duas formas. Um é que eu estou achando mais difícil escrever. Acho que fazer arte no geral exige um certa... Você tem que estar presente, você tem que estar em paz. E eu estou escrevendo menos, eu estou preocupada com outras coisas, estou com ansiedades. Isso não proporciona necessariamente liberdade na página.
3: Mas, o ambiente na universidade mudou?
4: Mudou muito, sim.
3: Qual é a universidade?
4: Eu ensino na Grinnell College, que é uma faculdade de artes liberais em Iowa. E é uma faculdade que tem bastante independência do governo. Não, não, recebemos fundos do governo nem nada, mas eu sinto que os alunos mudaram. Eles têm medo de participar em sala de aula e falar coisa errada. Eles têm medo de estar sendo filmados ou gravados, ou que tudo que eles vão dizer vai acabar tendo consequências sérias. Então, tem alterado um pouco o meu trabalho dessa forma. A gente está sempre muito mais resguardado. Mas também tem afetado meu trabalho por questões temáticas. Assim, eu agora estou escrevendo um conto, de repente eu me vejo escrevendo sobre alguém que está sendo deportado. Uhum. Então, claramente, tá na minha mente, já que isso é um tema que eu não posso fugir dele muito.
3: Voltando ao livro Horas Azuis, esta relação desta mãe com esta filha, ela é feita de muito subentendido, do que não se diz, do que não... Há um gosto nesta escrita, é uma escrita muito sutil, muito feita... Às vezes não só do que se diz, mas se calhar sobretudo do que ficou por escrever, por dizer, por... Há uma certa tensão que se vai descobrindo numa relação que parece absolutamente simples e que nunca é. É uma metáfora para as relações em geral, a ideia de que nada é o que parece.
4: Obrigada pela leitura tão sensível. Eu acho assim que todos os relacionamentos que a gente tem... No geral, pelo menos comigo, eu tenho as mesmas conversas todos os dias. Toda vida que eu falo com a minha mãe, a gente tem a mesma conversa. Ah, tudo bem? Você tá bem, né? Tá comendo direitinho. E mesma coisa em casa, o meu dia a dia se repete. Mas no meio dessas repetições, a gente vai... Muitas coisas são reveladas. Na rotina, muita coisa se torna aparente. E eu tava interessada nisso. De que eu não preciso necessariamente escancarar todos os temas, mas tá ali nos cuidados da mãe. Dá pra ver, por exemplo, as preocupações através dos cuidados. Na gentileza, dá pra ver também os ressentimentos. Uhum. E eu me interesso nisso, no diálogo, no dia a dia, no diálogo familiar, no que qual é o vocabulário compartilhado de uma família.
3: Uhum. Frankie, no teu caso, tu tocas um género que tem a ver muito com influências que vêm de todo lado, e em particular do blues dos Estados Unidos, mas fala com uma dimensão portuguesa e com uma sensibilidade que acaba por ser portuguesa. Sentes também que, desde que começaste a tua carreira de música até agora, muita coisa mudou? Ou mantens mais ou menos a essência como era?
5: Mudou. Por um lado ainda bem, por outro não tanto. Eu não sei se estás-te a referir ao que mudou na minha
3: tua música.
5: Na minha música, pronto, ainda bem, porque acho que eu tento evoluir e tento procurar coisas novas, ouvir coisas novas, e eu costumo dizer que isto de escrever um disco ou lançar um disco, criar, fazer um disco, tem muito a ver com uma máquina de lavar, ou seja, tu metes coisas cá dentro, aquilo é uma transformação e depois sai um produto final, e portanto eu acho que cada disco é o resultado daquilo que eu tive a ouvir, daquilo que eu tive a ver, daquilo que eu vivi, experienciei, e portanto ainda bem que os discos não são todos iguais. Eu quero acreditar que os meus discos têm sido diferentes, inclusivamente na maneira também como os gravei, foi sempre... foram sempre abordagens diferentes, tanto na composição como na gravação.
3: Na própria maneira de tocar, não é?
5: Na própria maneira de tocar, vou ouvindo outros guitarristas ou outras...
3: Outras influências?
5: As influências que também me fazem tocar de maneira diferente, ou seja, se eu antigamente me preocupava com coisas que eram mais técnicas, hoje em dia preocupo mais... É não ser tão guitarrístico. Por exemplo, o meu último disco, que por acaso foi escrito em português, que é o Alcântara, eu preocupei-me mais na parte da composição em termos da canção e não tanto da parte guitarrística. Sendo eu essencialmente um guitarrista, eu considero mais um guitarrista do que um compositor, porque eu comecei foi a tocar guitarra e depois a escrever canções, mas nesse caso, e talvez pelo facto de estar a escrever em português, as músicas tomaram outro caminho, e tomaram um caminho menos guitarrista, apesar de eu ter lá algumas coisas...
3: Mais formato da canção,
5: mais preocupação com a composição e com o arranjo e com os temas em si, do que agora vou fazer este solo nesta determinada altura, ou agora vou fazer este sonzinho aqui. Ou...
3: Mas isso quer dizer que o instrumentista está a ceder um pouco de território ao compositor?
5: Eu acho que sim. E depois de lá está, de um Covid, de quatro filhos, de ter evoluído também como pessoa, espero eu que seja uma evolução, acho que as coisas também têm que tomar o seu próprio rumo, e acho que a minha preocupação neste momento é outra, apesar de continuar a tocar e a gostar de...
3: Mas fascina-te esta ideia, este formato da cultura popular, que é a canção, que é uma forma... ao mesmo tempo musical e se calhar narrativa, muito sincrética.
5: Sim.
3: Muito
5: uma das coisas que me fez preocupar mais com isso foi precisamente os meus filhos estarem a crescer, uhum. e a perceberem que eu cantava sempre em inglês, e apesar deles por acaso até falarem inglês, então, quer dizer, os mais novos, as mais novas são duas gêmeas, falam se calhar um bocadinho menos, mas percebem, mas ligavam-se mais à minha música quando eu cantava em português. Uhum. E isso fez-me também caminhar para esse lado, para estar mais perto deles e chamá-los mais para o meu mundo.
3: E no momento em que a música pop portuguesa está muito rica e muito diversificada, e sobretudo tem integrado muitas influências cada vez mais africanas, brasileiras, isso também é uma coisa que te puxa, quer dizer, para além do fado, que é o nosso blues local... A minha pergunta é se isso também te influencia e também estás a sentir, digamos, a proximidade cada vez maior com o fado, com a música brasileira contemporânea, com a música que vem da África.
5: Sim, apesar de não ter sido o mote principal. Uhum. Às vezes perguntam-me, mas agora há uma maior... Sei lá, lá está, há uma maior... preponderância de música cantada em português, foi isso que te fez escrever em português? E não foi, na realidade foi, isto começou até por um acaso, eu escrevi um tema, enviei para um amigo meu, Pedro Pupo, que é um escritor que escreve canções em português, e pedi-lhe para ele escrever uma letra, e ele quando escreve e eu começo a cantar a letra e com o tema que eu tinha feito, senti-me bastante à vontade, porque isto, há sempre uma questão de adaptação, quem está muito habituado a cantar em inglês e vai cantar em português, às vezes há uma adaptação que é difícil. Eu acho que, no meu caso, não foi assim tão difícil, eu senti-me bastante bem a cantar em português, não era certamente a primeira vez que cantava em português, já cantava em outros temas, de outros artistas, Jorge Palma, por exemplo, e acho que isso fez com que eu adaptei-me bem ao cantar em português, e então isso fez com que me desse algum alento em começar a escrever em português. Porque escrever em português é um bocadinho diferente, e tu sabes disso, do que escrever em inglês, porque em inglês parece que soa tudo bem, não é a nossa língua, nós estamos habituados mais a ouvir música em inglês.
3: Hoje, aliás, uma coisa que por coincidência é comum aos dois, que é de facto trabalharem com as duas línguas. A Bruna é tradutora e começou por escrever este romance em inglês. Como é que é as influências? As tuas influências literárias são sobretudo literárias, imagino, e são da literatura brasileira, são da literatura americana. Como é que é?
4: Acho que bem que é uma mistura dos dois, mas eu estava me identificando muito com tudo que você estava dizendo sobre isso. Eu me descobri escritora na língua inglesa, porque a primeira vez que eu ousei tentar escrever um conto, ou até pensar, estou escrevendo um romance, isso estava acontecendo no contexto acadêmico, quando eu era só estudante numa disciplina de escrita. Para depois escrever em português, eu fiquei com muito medo. Eu pensei, agora que eu sei que eu sei escrever em inglês, se eu for tentar escrever em português e eu falhar, eu vou descobrir que, no meu caso, então que eu não sou escritora brasileira. E isso para mim seria uma rejeição muito grande. Acho que é a ansiedade de imigrante, mas era a ansiedade que eu tinha.
3: O curso de escrita criativa era essencialmente inglês, né?
4: Era sempre inglês. E os meus professores, toda a mentoria que eu tinha de pessoas que iam ler meu trabalho, estavam me dando opinião de volta, era em inglês também.
3: Uhum. Então, e imagino que os referentes eram todos do universo anglo-saxônico e americano.
4: No começo, mas a tradução, na verdade, surgiu assim para mim. Isso estava me causando um incômodo também. Eu, no mesmo tempo, não queria ser escritora só, que era limitada à língua inglesa, quando eu tenho toda a língua portuguesa tão bonita do jeito que é, como acervo para mim. Então, quando ninguém estava olhando, todo mundo que falava inglês estava longe de mim, eu ia para a literatura brasileira e estudava esses autores como uma forma de estar em contato com a minha família, com a minha casa, e também talvez até de fazer a língua portuguesa como uma casa para mim. Eu posso não trazer o Brasil comigo, mas eu podia trazer o português. Uhum. Então eu estava lá estudando com muito afinco esses autores brasileiros e comecei a traduzir dessa forma, como uma forma de mostrar também para as pessoas, olha aqui, esse outro idioma que eu falo também tem muitas coisas interessantes acontecendo com ele. Hoje em dia eu diria que as minhas referências são bem misturadas. Vários dos autores que eu traduzo são referências para mim, eu aprendi muito com eles, estudando a escrita deles, mas também eu não posso negar, eu tenho influência muito forte dos autores que foram meus professores ou dos livros que eu fui lendo.
3: O Brasil vive um momento, quer dizer, o Brasil é uma explosão de criatividade e vive um momento particularmente bom, não só no cinema, que é, digamos, neste momento o que é mais público, mas na literatura há uma série de novos escritores e que são escritores que fazem ligação com o mundo, já não são escritores, chamemos assim, mais locais, não é? Toda essa geração que está a partir para o mundo, sentes parte dela também?
4: De certo modo, assim, eu acho que eu certamente estou dialogando com eles. Eu não sei se eu estou no meio da explosão, acho que eu estou bem no cantinho.
3: Sim.
4: Mas eu estou dialogando com eles.
3: E dialogas com a literatura portuguesa também?
4: Acho que sim, eu tento ler bastante tudo da língua portuguesa. Eu leio angolanos, moçambicanos, leio sim. também autores de Portugal. E eles fizeram parte da minha formação, assim.
3: E tens identificado alguns que...
4: Sim.
3: Com quem tem essa afinidade?
4: Sim, no colégio, no Brasil, nas escolas públicas onde eu estudei, era obrigatório estudar literatura portuguesa. Então,
3: sim, mas aí,
4: eu li
3: de Queiroz.
4: Exatamente, essa de Fernando Queiroz, Pessoa. Camões, Fernando Pessoa, tipo, os grandes nomes. Mas mais recentemente, no contemporâneo, eu também tenho tentado ler bastante. Eu li, por exemplo, um livro da Suzana Moreira Marques, sobre a morte.
3: Uhum.
4: E daí isso é interessante
3: para
4: mim.
3: Agora é na hora da nossa morte.
4: Exatamente, é. E isso de ver... que de certo modo, eu acredito que existe uma tradição lusófona que de certo modo transcende as fronteiras, tem a ver com o nosso idioma, como que a língua portuguesa é utilizada na página, isso me interessa bastante.
3: Uhum. Uma pergunta que eu faço sempre é o que é que tem estado a escutar, a pergunta é para os dois, mas Frank, se quiseres começar.
5: Olha, eu neste momento ouço em repeat um disco de uma banda californiana de Los Angeles, que se chama La LOM, que é Los Angeles League of Musicians,
3: uhum.
5: que é uma banda instrumental e que mistura aquele surf music com cúmbia, com...
3: Okay. Como é o nome?
5: Rock La LOM, Los Angeles.
3: Los Angeles
5: League of Musicians.
3: League of Musicians.
5: São duas palavras, La LOM.
3: Uhum. Como é que descobriste?
5: Olha, eu acho que foi... Eu sou um bocadinho, não sei se pode dizer isto aqui, eu sou um bocadinho contra o Spotify no lado do músico, porque o Spotify, não, como é sabido, não é muito amigo dos músicos quando toca.
3: Remunera mal.
5: Muito mal. Acho que dessas plataformas é a que remunera pior, penso.
3: Mas do lado do ouvinte...
5: No entanto, do lado do ouvinte, há muitas sugestões que vão aparecendo e eu, a ouvir isto ou aquilo, a dada altura aparece-me uma música de La LOM. E automaticamente eu fui procurar e fiquei colado naquilo. E fui ver agora, há pouco tempo, há coisa para aí de, sei lá, um mês ou dois, fui ver um concerto deles no Lisboa ao Vivo, numa sala cá em Lisboa.
3: Eles estiveram cá?
5: Estiveram cá. E foi incrível por duas razões. Primeiro porque eles fazem uma música brutal e com uma energia incrível. E depois ver a quantidade de gente estrangeira que foi ver aquele concerto a uma quarta-feira, uma terça ou uma quarta-feira.
3: De residentes em Lisboa
5: ou sim,
3: pessoas que vieram de propósito?
5: Não, malta deve dizer-se malta
3: porque
5: que vivia cá.
3: Uma das novidades, enfim, dos últimos anos, já se calhar dos últimos muitos anos, é que Lisboa tornou-se mesmo um ponto de passagem
5: e de residência
3: de muitos artistas estrangeiros, músicos, escritores. E portanto, eu estava surpreendido porque de repente um grupo de culto de Los
5: cheio.
3: Angeles...
5: Não era a sala maior, mas era...
3: Mas se calhar não é uma surpresa, já não é o primeiro grupo que...
5: Possivelmente não, eu fui ver uma banda que eu já conheço há muito mais tempo, que é o Fink, que é um inglês, numa mesma sala, e estava bem um terço da sala, aquilo estava quase cheio, ou seja, estávamos confortáveis, mas estava cheio. E uma energia, acho que também tem a ver com esta leva agora de música instrumental, que...
3: O que também não é normal, música instrumental ser tão apelativa. Falta ali, normalmente, o vocalista.
5: Exatamente. Eu sei porque eu tenho um projeto instrumental chamado Miramar, que somos só dois guitarristas, e nós sentimos isso, nós pensamos.
3: Sim, e normalmente os editores e os agentes dizem dos projetos instrumentais o que os editores de livros dizem dos livros de contos, que é escreve antes um romance,
5: pois,
3: não é?
5: Pois.
3: E os músicos fazem uma coisa com vocalista, não é?
5: Exato, é mais difícil.
3: É o romance da música.
5: Porque as próprias rádios também ao passarem música, é mais fácil passarem... Há sempre programas de autor em que as coisas encaixam, mas é um nicho.
3: Sim,
5: é um nicho.
3: Somos nicho aqui.
5: É, exato. E portanto, eu acho que tem havido ultimamente, não só em Portugal, mas no geral, no mundo, vários projetos instrumentais que têm aparecido e com alguma tendência a proliferar, digamos. Uhum.
3: Sim, sim, em Portugal houve até casos surpreendentes, sim. Os Dead Combo,
5: Dead Combo, um exemplo.
3: Agora o Transatlântico.
5: Express Transatlântico,
3: é muito comum.
5: Os Miramar.
3: E os Miramar, claro, o teu projeto também é um exemplo disso. No seu caso, o que é que tens estado... A escutar.
4: Não sei se a minha resposta vai ser tão complexa quanto a sua, porque eu não sou da música, mas do mesmo jeito que eu adoro e aprecio um livro de contos, eu também adoro e aprecio música instrumental. Uhum. Então eu tenho escutado muita música instrumental brasileira.
3: Escreves ouvir música?
4: Sim, mas só se for instrumental, porque se tem palavras, atrapalha com o meu fluxo de pensamento, que eu estou tentando focar na linguagem já. Então música instrumental tem sido muito boa companhia para mim enquanto escrevo. Eu tenho escutado muitos brasileiros, porque eu sinto falta de casa e sempre estou tentando trazer mais do Brasil para minha casa em Iowa. Recentemente

0: como são os americanos,
1: sim,
0: o brasileiro normalmente na música consegue ter alguma atenção, não é?
1: Sim, na música, principalmente na música popular brasileira, né, que é naquela tradição do Caetano, é bem valorizada. E eu, meu sonho era poder ver alguns desses artistas brasileiros ao vivo. Eu vi o Caetano no Brooklyn,
0: uhum,
1: acho que uns dois anos atrás, e foi maravilhoso, assim, foi muito emocionante. Tinha muitos americanos, uhum, no teatro, e eles não sabiam cantar as letras. Isso foi curioso também.
0: Sim, eu estava a pensar, há um músico brasileiro que vem cá, que é o Fabiano Nascimento, não sei se conhece, é interessante, um guitarrista, que também é um que vai dar um concerto em Lisboa, em breve, nos próximos tempos. Eu pergunto sempre se os escritores escrevem ouvindo música, mas sinto-me quase obrigado a perguntar se os músicos compõem enquanto leem livros também.
2: Eu, por acaso, eu sinto um bocadinho isso. Eu, se tiver que ler alguma coisa ou escrever alguma coisa e tiver com música de fundo, se for música com letra ou cantada, neste caso, eu vou colar ali.
0: Sim.
2: Se for instrumental, acho que a coisa dá-se mais.
0: E portanto, agora, este livro, Horas Azuis, está a fazer com os concertos ao vivo, não é? Agora vai nos festivais literários. Tem sido uma surpresa a recepção ao livro, porque ela é muito boa, não é? Tem sido uma recepção muito entusiástica. Basta ler, aliás, aqui a badana da edição portuguesa, a edição que é do Grupo Penguin, portanto, a Companhia das Letras, que enfim, tenho aqui uma série de elogios ao livro. É uma surpresa esta recepção tão boa.
1: É muito, nossa, enorme. Eu não esperava metade disso. E também que o livro me trouxesse tão longe, me trouxesse para cá, para Portugal. Isso tudo tem sido uma surpresa. Mas eu acho, assim, que, de certo modo, eu escrevi um livro sobre solidão. E eu esperava continuar só sozinha, pensando meus pensamentos, e ver que outras pessoas se identificam com a história. É muito gratificante.
0: As pessoas gostam muito de compartilhar as suas histórias de solidão.
1: Solidão é uma coisa compartilhada. E talvez seja o maior grupo de todos é dos solitários.
0: E no teu caso, Frankie, neste momento vais fazer o concerto deste disco, que é esse, uhum, o teu foco, e depois o que é que segue?
2: Segue-se. Bem, Miramar lançou um disco o ano passado.
0: É importante explicar o que é Miramar, que é um projeto teu
2: e do Peixe.
0: E do Peixe, que é instrumental.
2: Instrumental, somos dois guitarristas, apesar de nos discos não aparecerem apenas guitarras. No primeiro penso que é só guitarras. No segundo e no terceiro, que foi este que editamos agora, já temos mais colaborações. No segundo tivemos o Mário Leginha, uhum, e o António Serginho. Esta vez tivemos o António Serginho e o Quarteto de Cordas Solistas da Casa da Música. Portanto, convidámos várias
0: e
2: músicos.
0: E esse projeto está a trabalhar num novo disco, não é?
2: Lançámos um disco ano passado, no final do ano passado.
0: Aliás, diz que eu, quando escrevia, ouvia bastante.
2: É sério?
0: Sim.
2: E pronto, fizemos dois concertos de apresentação, temos alguns já marcados para este ano, e estamos agora a compor uma banda sonora para uma série de 4 episódios, da realizadora Joana Brandão, e eu, a nível de pessoal de Frank, e portanto a solo, na minha carreira a solo, estou a começar a compor coisas novas, e espero lançar alguma coisa ainda este ano. Estou a trabalhar nisso,
0: mas para já fica aqui a lembrança, então, para quem quiser ver-te ao vivo a celebrar este álbum Family Tree no próximo dia 4 de março no Teatro Maria Matos, não é? E agora a Bruna Dantas Lobato vai neste momento para as Correntes de Escrita, que é o teu primeiro festival literário português.
1: Sim, Póvoa de Varzim. Eu estou muito animada para conhecer.
0: Nunca foste?
1: Nunca fui.
0: Sim. E portanto, animada para conhecer e para ver o mar, segundo dizias, que é aquilo que mais falta faz.
1: Faz muita falta onde eu moro. Não tem nem um lago, você acredita? faz muita falta ver um pouco do mar. E também estou muito animada para conhecer os outros escritores. Quero conhecer os escritores portugueses.
0: Algum deles em particular?
1: Muitos. Tem uma escritora galega que eu estou muito, muito animada para conhecer, Berta Dávila. Uhum. Também quero conhecer o Walter Ugumãe, que vai estar por lá.
0: É, aliás, local ali daquela zona, ele é quase o escritor residente daquela
1: Sim,
0: zona.
1: A maior honra estar no festival com ele.
0: O Walter Ugumãe, neste momento, é talvez o escritor da nova geração mais conhecido no Brasil, não é?
1: Sim,
0: tem um êxito muito significativo no Brasil. E não o conheces?
1: Não conheço pessoalmente, mas claro que já li todos os livros e ele é muito, muito bem lido.
0: Muito bem, como habitualmente este programa teve a sonoplastia de João Félix Pereira, José Guerreiro,

0: Alexandre Lima e Abel Paiva. O vídeo é da Ana António. Resta-me agradecer a vossa presença aqui. Bruna Dantas Lobato, o livro Horas Azuis, editado pela Companhia das Letras, está nas livrarias e nos festivais literários. E o Frank de Chaves tem a sua música nas plataformas do costume.
1: Exato.
0: E os concertos ao vivo também, quer como Frank de Chaves, quer como Miramar. E vamos precisamente terminar com um tema teu. Queres apresentá-lo brevemente?
1: Então, é o December 21st, 2012. Foi um tema na altura que tinha que ver com uma mudança de ciclo, digamos. Eu estava a viver precisamente isso, uma mudança de ciclo. E foi o tema escolhido para promover esta reedição.
0: Com a particularidade aqui
1: de ter um convidado, que é o Tatanka.
0: E com a sua marca vocal inconfundível.
1: Exato, fizemos um dueto. E este tema foi precisamente para isso, para é quase o fechar de um ciclo deste Family Tree, que fez 15 anos. E acho que é um tema indicado para convidar o Tatanka, porque tem aquele vibe assim mais mexido.
0: Muito bem, então a Escuta do Mundo continua nos horários habituais e sempre em podcast. Ficamos então com o Frank de Chaves para terminar. Muito obrigado pela vossa presença.
1: Obrigado.
0: Bruna Dantas Lobato, Frank de Chaves.
2: Obrigada.
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Ana Seton está de regresso a Portugal e para o início de uma turnê europeia que depois vai passar também pela Suíça e Alemanha, ainda em setembro e outubro, e depois também por outros países como Espanha e Bélgica até ao final do ano. Antes do espetáculo de dia 19 em Lisboa, recebemos ao vivo na TSF, voz e guitarra, Ana Seton.

0: Ana Seton, ao vivo na TSF, voz e guitarra, está de regresso a Portugal, em Lisboa, vai iniciar uma série de espetáculos na Europa, mas vem de uma série de espetáculos no Brasil. Ana Seton, bem-vinda de novo, esteve aqui no Concerto do Bolso. Depois da edição de O Futuro é Mais Bonito, em 2023, o futuro foi bonito para si?
1: Foi bonito. Prazer estar aqui, Miguel, obrigada pelo convite.
0: Bem-vinda.
1: É um prazer poder tocar aqui ao vivo e contar um pouco de tudo. O futuro foi bonito, o álbum foi lançado em 23, aqui em Portugal e no mundo, né? Uhum. Mas foi um álbum que foi concebido entre Brasil e Portugal e fizemos alguns shows. Foi um processo bem, bem interessante, assim, artisticamente para mim. E agora uma nova fase, né? Onde eu talvez tenha aprendido algumas coisas com o lançamento, né, com a edição desse álbum e esteja aprumando a rota aqui do meu trabalho, do meu som.
0: E por falar em aprender, eu estava a falar que ainda há pouco esteve no Brasil, espetáculos em várias cidades no Brasil, mas nesta série de espetáculos, olhando para a sua agenda, passou por países tão diferentes como Israel, o Dubai, a Austrália, Emirados Árabes Unidos, a Hungria e o Brasil. São experiências muito diferentes.
1: Muito diferentes, exatamente. Foi um ano, está sendo um ano de muitos shows, estou muito feliz com isso. E a gente, desde o ano passado, começou a tentar procurar assim, uma agenda que fosse mais vasta, não só aqui em Portugal. Uhum. E apareceram todas essas oportunidades. E, assim, é sempre muito bom levar a música brasileira para os diferentes países. Eu acho que a recepção, por enquanto, foi sempre muito boa. Do espetáculo que a gente está fazendo. E eu adoro viajar, adoro outras culturas, adoro essa espécie dessa missão de estar carregando a música brasileira e o meu som e as canções novas por aí.
0: Uhum. Mas neste seu espetáculo com um lado mais autoral das suas canções, quando falamos de países como os que eu referi antes, uhum, tão diferentes como Israel ou Dubai, levou também muitas suas canções ou tem de levar também um bocadinho mais dos clássicos do Brasil?
1: Não, o espetáculo basicamente é o mesmo. Né? Uhum. Então são cerca de 16 ou 17 canções e a gente toca talvez 80% de canções autorais e uns 20, 30% de algum grande clássico brasileiro. Uhum. Eu tenho a sorte de ter gravado um disco, que é um disco voz e violão, uhum, onde eu trago outros compositores, não são só as minhas canções, é um disco onde eu homenageio os compositores que sempre me inspiraram, que eu sempre gostei. Então eu trago canções que eu gravei, que fazem parte desse meu repertório. Aproveito para tocar canções conhecidas e, eventualmente, assim, em algum país ou outro, a gente coloca uma canção assim, mais importante para aquele país ou mais relevante naquele contexto.
0: Uhum. Falamos desses seus discos, tem 3 álbuns. Uhum. O primeiro foi editado em 2018, em nome próprio, depois se editou mais 2. A Ana Seton nasceu em São Paulo e cresceu em São Paulo?
1: Sim, passei a vida inteira em São Paulo, vivendo na capital, aquela cidade maluca. E na pandemia a gente se mudou para uma praia no litoral norte de São Paulo. E foi daí que a gente despertou para a ideia de talvez não precisar morar naquela cidade maluca. Eu sou casada com o Edu Sangirardi, que é um pianista,
0: também
1: compositor,
0: é músico. Uhum.
1: Exatamente, que vai estar comigo no concerto do dia 19. Uhum. E nós temos uma filha. E na pandemia fomos viver na praia e percebemos que não era necessário a gente viver naquela confusão de São Paulo e ao mesmo tempo despertou essa vontade de também explorar novos ares, né? Uhum. E estar em outros lugares. E a gente já havia vindo para a Europa, já havia vindo para Portugal fazer concertos e aí pensamos em nos mudar para cá. Foi quando a gente se mudou, mas a vida inteira foi Brasil-São Paulo.
0: Uhum. Nessa vida em São Paulo, foi descobrindo a música?
1: Sim.
0: Foi cantando em clubes de jazz no início?
1: Exatamente.
0: Foi fazendo a noite a paulistana, vocês dizem, não é paulista como nós dizemos, é paulistana, não é?
1: Paulistana é da capital.
0: A capital, exatamente.
1: Paulista é do estado, é maior.
0: Mas, e depois acabou por também tocarem pelo Brasil com nomes como o Toquinho.
1: Sim.
0: Que em boa verdade foi talvez assim o seu primeiro incentivador musical.
1: Não sei se o primeiro incentivador, porque eu já estava ali, talvez a minha família tenha sido o primeiro incentivador musical, mas foi exatamente isso. Eu comecei a me apresentar quando eu tinha por volta dos 20 anos. Eu fazia uma outra faculdade de Relações Internacionais, mas já gostava, sempre gostei de música. Com 15 anos, meu presente foi um violão. Eu sempre era aquela do violão e da música, né? Uhum. Mas aí, quando fiquei um pouco mais velha que percebi que o caminho ia ser realmente esse, que a Faculdade de Relações Internacionais não, só concluir, mas não seria...
0: Mas concluiu.
1: Concluir. Não seria o meu trabalho. E daí foram, assim, eu digo que a minha faculdade de música foi à noite de São Paulo. Fui cantando, primeiro a gente tinha grupos de samba e choro, depois fui cantando em piano bars, jazz clubs, e, enfim. Comecei a carreira por aí, aprendendo um grande repertório de jazz e também de música brasileira. Na noite, numa situação, acabei conhecendo o Toquinho, que me convidou para participar de uma série de concertos. Fiquei quase 5 anos participando como convidado especial, cantando. E foi uma trajetória que eu digo que eu aprendi muito na música, tanto na noite, assim, experimentando esse repertório, tocando com grandes músicos. E aprendi também muito fazendo esses shows com o Toquinho e convivendo com ele. Ele sempre foi super generoso, ensinou muitas coisas e me levou para outros países, para palcos grandes. Assim, foi um segundo momento, assim, acho,
0: E uma escola. E por isso é que a Ana Seton só gravou o seu primeiro álbum já tarde, digamos, em 2018.
1: Sim, foi, porque eu passei quase 10, 15 anos cantando e tendo todas essas experiências. E aí, em 2015, eu tive a minha filha, a Dora. E eu digo que esse foi um momento onde as coisas mudaram um pouco, assim, da minha sensação. Porque eu queria gravar um disco desde antes de 18, né? A gente gravou em 17, na verdade, e lançou, editou em 18. Eu já queria, mas eu não sabia o que gravar. Era uma questão que me permeava. Eu ouvia compositores novos, canções novas. Eu gostava, mas não achava que era aquilo que eu queria gravar, como faziam as cantoras antigamente, né? Pegavam o repertório de outros compositores e gravavam. E eu ainda não tinha me experimentado como compositora. Depois que eu tive a Dora, acho que aquilo mudou. Eu fiquei muito mais em casa, saí da noite, parei de fazer os concertos com o Toquinho. E toda aquela sensação de maternidade, de você ensinar tudo para uma criança, de você ser autora de uma vida, aquilo acho que despertou em mim uma vontade de ser autora também de canções. E o Edu já compunha, já tinha uma série de canções, e então, de uma certa forma, foi um pouco fácil até, porque ele tinha muitas composições ali que eu podia colocar letra. E dessa vontade, dessa experiência, nasceu o primeiro disco.
0: Daí essa sua marca no primeiro álbum, de ter algumas versões.
1: Sim.
0: Estão lá duas ou três, talvez.
1: Exatamente.
0: Mas a maior parte serem canções
1: novas,
0: da Ana Seton.
1: Isso, e canções minhas.
0: E este novo espetáculo é também virado mais para as suas canções e talvez para uma inspiração mais jazz, como no início da sua carreira musical?
1: Exatamente, exatamente. Acho que foi um caminho que eu fiz, né, ao longo desses anos, desde que eu editei esse primeiro álbum. Esse primeiro, ele é bem jazzístico, assim, na formação da banda. É um quarteto, né, tem piano, guitarra, bateria, contrabaixo e sopros em algumas faixas. Mas uma sonoridade bastante jazz e, assim, músicos muito bons, que na ocasião moravam em São Paulo, brasileiros. E o segundo foi uma coisa que me aconteceu, que caiu de presente, porque foi esse álbum Voz e Violão, que tem a ver com as lives que eu fiz na pandemia, uma experimentação de repertório, uma vontade de homenagear esses compositores. E quando chegou no terceiro, eu falei, quero fazer uma coisa diferente, quero experimentar novos caminhos, talvez mais ligados ao pop, tentar entender uma outra sonoridade que a música brasileira também comporta, né? E foi muito bom, foi uma experiência muito boa, mas depois de fazê-lo, de tocá-lo por aí, eu percebi que onde eu me sentia mais eu e mais confortável era nessa cena mais jazz. E voltei, assim, foi um caminho bonito de procura e de encontrar, assim, com certeza, esse caminho onde eu quero ficar.
0: Então voltamos a esse primeiro álbum.
1: Sim.
0: Para ouvir um dos temas desse primeiro disco, Ana Seton, 2018.
1: Sim.
0: Que é o Toada.
1: Sim, uma canção minha com o Edu San Girardi, a primeira também, que foi o Forró de Dois. E uma canção que fala sobre saudade.

0: Ana Setón, ao vivo na TSF, voz e guitarra, no próximo dia 19 vai atuar no Acapella Live Arts and Bar, no Maca Museu Hotel, em Lisboa, antes depois de ir por essa Europa fora, com outros espetáculos. Falávamos do álbum de estreia, 2018, em nome próprio, depois editou Onde Mora Meu Coração, em 2021, e o futuro é mais bonito em 2023. Onde Mora o Meu Coração nasceu da pandemia. Depois das lives, que falava há pouco, um álbum voz e guitarra, com versões, por exemplo, do Ponta da Areia, do Milton Nascimento, Moreira Bonita, Seduzido do Javan, que vamos ouvir mais daqui a pouco, O Quereres de Caetano, Solitude de Duke Ellington, mas tem aquela marca também no final do Noturno Antilhano, com a cubana Mara Porto Hondo. Já chegou a cantar com a Mara Porto Hondo? Ou ainda não aconteceu?
1: Só virtualmente,
0: ainda?
1: Presencialmente nunca nos encontramos. Esse álbum foi produzido pelo Swami Júnior, que é um grande produtor brasileiro, que também produziu meu primeiro álbum. E o Swami também trabalhou com a Mara bastante tempo, foi diretor musical de alguns espetáculos dela, algumas turnês, gravações e tudo. E quando a gente estava concebendo esse disco, o Onde Mora Meu Coração, que era esse álbum onde eu queria homenagear, né, músicos e também artistas, cantores que me inspiravam, surgiu essa ideia de convidá-la. Era durante a pandemia, então ela estava em Cuba, eu estava em São Paulo. Mas uma ideia de convidá-la para participar do álbum. E conversamos pelo telefone. Ela foi muito querida. E a sugestão foi essa ideia de uma canção cubana. Uma canção que ela já havia cantado, mas nunca havia gravado. E que tivesse, assim, alguma relação... Assim, a escolha da canção foi uma coisa interessante. Porque poderia ser um bolero ou uma coisa mais romântica. E a gente quis procurar uma canção que fosse... Talvez tivesse esse ar mais de mistério e, sabe, de uma coisa assim mais metafísica, com uma canção que eu também gravei no meu primeiro disco, que é A Lenda do Abaeté. Então achamos uma canção que de alguma forma conversava com essa e que ela já conhecia, e para ela, que já é uma senhora, seria uma coisa, não, ter que aprender uma nova canção, né? E aí gravamos Noturno Antilhano.
0: Uma senhora que vai fazer agora 95 anos.
1: Pois.
0: Tem de encontrar aí uma forma de cantar com ela.
1: Sim, de ir a Cuba, logo, claro.
0: Exatamente.
1: Com certeza.
0: Onde Mora o Meu Coração, esse álbum que foi o segundo Ana Setón, depois então O Futuro é Mais Bonito, que trouxe aqui em 2023, numa altura de mudança, de esperança. Foi nessa altura que a Ana Setón veio para Portugal?
1: Foi, eu vim no finalzinho de 2021, em dezembro, e em 2022 foi quando a gente começou a conceber o álbum que foi editado em 23, que é O Futuro é Mais Bonito. E sim, era um momento assim, acho que de, não só pessoalmente, um momento de recomeço, né, de estar começando uma vida aqui em Portugal, de descobrimentos, né, mas eu acho que todos nós estávamos passando pelo fim da pandemia, né? Um momento assim de esperança de que aquele tempo sombrio que foi vivido, né, tinha passado e que poderíamos pensar em coisas melhores. Mas eu acho que o futuro é mais bonito, né? É uma... E vai ser, que é o que diz a canção, é uma certeza que a gente tem que ter, né? Para viver com esperança de coisas melhores. Eu acho que é sempre trabalhando e pensando num futuro melhor.
0: Um álbum um pouco mais pop, com dois produtores até de Recife, com quem a Ana Setón trabalhou. Antes mais MPB, o primeiro mais jazz.
1: Exatamente, foi um passeio, né?
0: E agora já pensa num próximo disco, agora que está com este espetáculo mais autoral?
1: Sim, com certeza. Esse próximo disco com certeza vai ser um álbum também mais ligado ao jazz, como o primeiro, como eu estava contando, dessa travessia, desse reencontro com a música que eu quero fazer. E um álbum também autoral, com canções originais. Já toco nos espetáculos, já estamos tocando cerca de 4, 5 canções novas. Estou compondo, escrevendo as outras, e acho que para o começo do ano que vem é quando a gente pretende gravar, para ele ser editado ainda no ano que vem.
0: Portanto, quem quiser ouvir canções novas, se for ao espetáculo, por exemplo, do dia 19, já vai ouvir algumas das canções novas.
1: Eu até pensei, será que eu faço uma das novas aqui hoje ao vivo? Mas disse, não, vou guardar a surpresa para o espetáculo, para quem for, e também para não ficar assim tocando elas, antes de gravar, registrando.
0: Entretanto, O Futuro é Mais Bonito, o álbum, teve até uma outra versão lo-fi, portanto, com um som mais relaxante.
1: Sim, tiveram duas versões.
0: Mas também houve uma versão mais house, mais dançável, não foi?
1: Exatamente. Foram algumas experiências que a gente fez com DJs, a do lo-fi, com um produtor brasileiro-japonês que mora em Tóquio e que a gente conheceu quando a gente foi para lá fazer alguns concertos, e Renato Ivai, e ele trabalha, ele tem um trabalho assim, alguns álbuns eu acho, em parceria com diversos artistas, em que ele pega a canção e trabalha e faz uma versão lo-fi, que é uma coisa bem engraçada, acho que bem também com relação, assim, que dialoga com essa cena japonesa, né? E a versão mais house, que é mais assim também chill, mas também pode ser pista, foi feita com Torre Chard, um DJ produtor aqui português.
0: Quem quiser encontra nas plataformas digitais. Sim. Estas versões de O Futuro é Mais Bonito, de Ana Seton. Mas agora, voz e guitarra, voltamos ao segundo disco, Onde Mora Meu Coração, e uma versão que fez de um tema do Djavan.
1: Sim, uma versão que eu fiz de Seduzir. É engraçado esse álbum, as pessoas escutam muito nas plataformas, né? A canção mais escutada é Morena Bonita, mas que eu já toquei aqui na outra vez. Há 2 anos atrás, então não repetirei. E Seduzir é uma canção que no início não era das mais escutadas, e hoje em dia ela é muito escutada. Então, assim, em homenagem a todas as pessoas que me escutam.
0: Seduzir.
1: E ao Djavan, esse grande compositor da música brasileira, Seduzir. E só um parênteses sobre essa letra. É uma letra que fala também sobre experimentar, sobre viajar. E na época que eu escolhi também gravá-la, eu já estava, né, planejando a minha vinda para Portugal. Então ela tem o verso que diz: nem que eu bebesse o mar, encheria o que eu tenho de fundo, vou andar, vou voar para ver o mundo. Então acho que tem esse diálogo com estar em Portugal.
0: Então voz e guitarra, Ana Seton.

0: Seduzir de Djavan, aqui na versão voz e guitarra de Ana Seton, que vai estar também ao vivo, o espetáculo ao vivo, no dia 19 em Lisboa, no A Capella Live and Arts and Bar, no Macan Museum Hotel, aqui em Lisboa. Espetáculo voz e guitarra e mais teclas.
1: E mais teclas, exatamente. Levaremos um teclado, o Edu San Girardi, que é meu grande parceiro, compositor que eu adoro e está sempre comigo nos concertos, então vai ser um show de duo. Ele no teclado e eu guitarra e voz. A gente, ao longo dos outros concertos, esses que vamos fazer na sequência, às vezes temos uma banda maior, agora no Brasil a gente estava em quarteto, mas para esse concerto é uma sala pequena, uma sala intimista, então a gente vai fazer esse formato em duo.
0: E um espetáculo, como disse também ao longo desta conversa, mais virado para as suas canções.
1: Exatamente, não? Exatamente. É esse espetáculo que a gente tem feito desde o final do ano passado, que foi um espetáculo que a gente amadureceu, que eu amadureci, a partir de toda essa trajetória que eu te falei de compreensão de carreira e das coisas que eu queria fazer. Então, depois que eu terminei a turnê do Túnel Mais Bonito, a ideia foi um espetáculo onde eu trouxesse as minhas canções, aquelas que eu gosto mais de fazer, aquelas que me representam mais, e um espetáculo que passeasse pelos meus três discos. Essa é a ideia dele, que a gente vem fazendo em formações diferentes. Para a Austrália, por exemplo, fomos em trio, para Budapeste fomos em duo, para Israel fomos em quarteto, para Espanha em quarteto, agora no Brasil também em quarteto. E aí vamos nos adaptando de acordo com as salas, com os públicos, mas é sempre o mesmo espetáculo, é sempre a mesma ideia, esse passeio pelas composições e já, né, trazendo composições novas também.
0: Depois Alemanha, Suíça, Espanha, Bélgica, sempre com muitos brasileiros, imagino, com alguma saudade, mas também com muitos curiosos do país que querem ouvir
1: a música da Ana. Sim, é engraçado, depende do país, assim. Por exemplo, na Hungria que a gente foi, tinha um brasileiro ou não tinham brasileiros. Nós fomos para a Espanha e também tinha eu acho que o público que vai me assistir é menos de brasileiros, assim. Na Austrália tiveram alguns, eu acho que com muita saudade do Brasil, mas aqui na Europa a gente acaba... isso é muito bom, gosto muito disso também, de não estar aqui só fazendo música para brasileiros, mas música para todos. Então, muitos curiosos.
0: E, entretanto, vai começando a trabalhar então nesse seu novo disco, lá para depois para a edição 2026?
1: Exatamente. Acho que esses concertos já são uma maneira da gente tocar o repertório, de alguma forma me familiarizar com tudo isso e deixar esse som quente para quando a gente entrar em estúdio, que provavelmente gravaremos ao vivo, ele já está trabalhado, já está degustado.
0: Entretanto, vai também deixando a sua marca noutros trabalhos, porque gravou, por exemplo, um Esperando por Você, num disco do Renato Teixeira e do António Adolfo, que são músicos já com muitos anos de gravações e de estrada, e que acabaram por gravar um álbum em conjunto, convidaram vários cantores, e um dos temas é com a Ana Seton.
1: Exatamente, eles são dois queridos, assim, dois grandes nomes, né, da música brasileira. O Renato eu conheço há mais tempo, já tivemos em contato conversando e pensando sempre em gravar alguma coisa juntos, e sou muito fã, admiro muito. E o Antônio Adolfo foi o Renato que me apresentou, também fiquei muito contente de conhecê-lo e muito honrada com esse convite de gravar uma canção deles, desse projeto de parceria de canções novas, né, deles.
0: Então, agora, Ana Seton ao vivo em Lisboa, no dia 19, ficamos à espera do novo disco num futuro breve, num futuro próximo. Dia 19, no A Capella Live Arts and Bar, no Macam Museu Motel, em Lisboa. Para o final do Concerto Bolso, temos uma revoada.
1: Revoada, uma canção que eu fiz também em parceria com o Edu, que eu gravei no meu segundo álbum, Onde Mora Meu Coração, é a única autoral do álbum, uma canção que também fala de futuro e de esperança. E é isso, queria convidar todos para estarem lá com a gente. É o primeiro concerto em Lisboa desse ano, então estou muito, muito feliz, muito animada. Fazia muito tempo que a gente não se apresentava aqui e já sei que está quase esgotado, então quem quiser ir, sejam rápidos para conseguir os convites, os bilhetes, e vai ser um prazer. Estou muito contente de trazer esse espetáculo para Lisboa.
0: Ana Seton, muito obrigado. Revoada para o final do Concerto Bolso.
1: Obrigada.

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6: A Take-Two Interactive confirmou a data final para o lançamento do Grand Theft Auto 6. O videojogo mais aguardado da década chegará às lojas no dia 19 de novembro. É a data final e garantida que chega após vários adiamentos e muita especulação. O diretor executivo da empresa garantiu que o calendário está agora fechado e que a campanha de marketing arranca no próximo verão. O novo título da Rockstar Games marca o regresso à Vice City, um local muito inspirado em Miami, nos Estados Unidos, mas desta vez o mundo que foi ali criado promete superar significativamente o tamanho e o detalhe de todos os episódios anteriores desta saga. Como sempre, a narrativa foca-se numa dupla de criminosos, mas desta vez com uma novidade: o GTA 6 vai ser o primeiro videojogo de toda a série a ter uma protagonista feminina. Em termos técnicos, o lançamento será faseado por plataformas. No dia 19 de novembro, o jogo ficará disponível exclusivamente para a PlayStation 5 e para as consolas Xbox Series X e Series S. Os jogadores dos PC terão de aguardar mais tempo, uma vez que a versão para computador é apenas esperada para o ano. O mercado antecipa que este GTA 6 venha a bater recordes de vendas logo nas primeiras horas. O jogo anterior desta franquia, o GTA V, lançado em 2013, é um dos produtos culturais mais rentáveis de sempre.

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0: sejam bem-vindos a mais um programa, uma história de vida e uma nação. Hoje temos mais um daqueles casos em que o país abordado tem forte preponderância na nossa evolução, na vida moderna da própria espécie humana, se quisermos. Berço da civilização ocidental, falamos da cultura que nos molda, do advento da democracia, do auge do pensamento crítico de Platão ou Aristóteles. Com mente sã em corpo são, foram aqui as primeiras Olimpíadas, onde nasceu o teatro, terra de Alexandre o Grande, sob o olhar atento de Zeus, no Monte Olimpo, e a palavra de Homero, na Ilíada. Com mais de 6 mil ilhas e uma das maiores e mais belas costas marítimas do mundo, falamos numa das línguas mais antigas, saboreamos uma moussaka e entramos no Partenon para contemplar Atena. Hoje, a distância aproxima-nos da Grécia.
1: Γεια σας, ονομάζομαι Νίκος Μπρούζος και σήμερα είμαι καλεσμένος στην εκπομπή του Radio TSF, η απόσταση που μας φέρνει πιο κοντά.

0: Nicos Brusos, 47 anos, há 19 em Portugal, engenheiro mecânico, agrícola e do petróleo, trabalha na Galp há já quase duas décadas. Nasceu em Atenas, mas estudou e viveu em Londres, para depois se fixar em Portugal. O que me leva a recuperar a primeira frase do primeiro programa A Distância que nos aproxima, em outubro do ano passado. Não sou nem ateniense nem grego, mas sim um cidadão do mundo, disse o filósofo Sócrates há quase 2.500 anos. Olá, Nicos, bem-vindo. Em certa medida, sente-se como o seu compatriota Sócrates, um cidadão do mundo, já esteve em Inglaterra, agora em Portugal.
1: Vivi, é o terceiro país que eu vivi. Vivi na Grécia, vivi em Londres e desde 2006 estou cá em Lisboa, quase permanente, diria.
0: Quase permanente,
1: já. Acho que eu vou continuar a viver.
0: A nível de planos futuros já estabeleceu, sim. É para ficar, é para continuar.
1: Sim.
0: Chega a Portugal por intermédio do amor, penso eu. Em Londres, onde se especializa em engenharia mecânica, na Brunel University.
1: E conhecemos lá, ela era estudante, estudava aí também, só que tinha acabado o curso, estava no período de transição entre emprego e curso, fim do curso e emprego, e fui visitar uns amigos na faculdade e foi aí que nos conhecemos. Portanto, foi em terreno inglês que nos conhecemos.
0: E é ela que o desafia a vir para Portugal? A vinda para Portugal foi pouco depois?
1: Foi pouco depois. O desafio não foi ela que propriamente me desafiou. Na altura eu passava numa fase que não sabia o que ia fazer na minha vida, voltar para a Grécia, ir à tropa e procurar o emprego, ou mudar para Portugal, aprender a língua e ter mais oportunidades para emprego. E selecionei a segunda via, cheguei cá, aprendi a língua e, passando os tempos, começava a trabalhar.
0: E como é que foram esses primeiros ambientes em Portugal? Conheci a Grécia, de certeza que há mais semelhanças, o povo mediterrâneo.
1: Eu já tinha cá vindo antes de mudar definitivamente, tinha cá estado em duas vezes, não me recordo exatamente. Uma foi no Euro, 2004, que também tinha cá estado, mas lá está, nunca tinha pensado que vou viver aqui na próxima década, nos próximos 20 anos ia viver aqui, portanto não tinha esta noção, mas notei, sim, o principal, o sol e o mar, coisas que
0: o grego gosta.
1: Faziam falta, ou menos o sol, na Inglaterra, onde vivi. E as pessoas e a maneira como fui tratado, portanto, não contribuíram para a minha decisão.
0: Se bem percebi, disse-me que esteve cá em 2004, assistiu à final do Portugal-Grécia?
1: Não. E por mim, muita pena a minha, embora tivesse bilhete para ir, não tinha dinheiro para cá ver, tinha vindo para ver o outro jogo contra a Rússia em 2004.
0: Contra a Rússia na fase de grupos.
1: E tinha bilhete para a final, mas também não tinha dinheiro, porque naquele verão quis ir a férias à Grécia. E, enfim, foi algo que arrependi-me, mas foi assim.
0: Mas pronto.
1: Cedi o bilhete a um amigo meu.
0: Pronto. Levou a vitória e fica perpetuada na sala de troféus grega. Sim. Ganharam cá, em Portugal. Nós já ultrapassamos isso.
1: Sei que é um tema que é sempre a conversa, é o tipo, digamos, o icebreaker. Cada vez que eu entro numa conversa, gregos e futebol e o Euro e... É o tema da conversa, portanto, sei muito bem do que isso é. Até tenho uma história engraçada, que há 2 anos vieram cá os amigos meus, fizemos uma tour em Lisboa, com aqueles autocarros turísticos. E o guia começou a dizer, sabe, em inglês, eu estava aí atrás a ouvir, e sabem que qual foi a pior coisa que aconteceu em Lisboa? Todos a pensarem, e a dizer, alguém, o terremoto de 1700... Diz, não, meus senhores, foi o Euro 2004 que a Grécia ganhou o europeu neste solo de Lisboa. Eu atrás todo, estava-me a rir, mas...
0: Podia ter interrompido.
1: Foi
0: a melhor coisa.
1: Foi,
0: para o grego.
1: É isso. Para mim foi melhor. Continua. Mas foi assim. Percebi que é um tema que gera conversa entre os dois povos. Vai sempre gerar conversa ali.
0: Em 2007, começa a sua carreira profissional na Galp, ainda como estagiário.
1: Sim. Entrei como estagiário / trainee, que era o termo na altura que se utilizava, para um projeto específico e que continuei dentro da empresa em vários projetos e várias áreas de atividade. Portanto, sim, estou aí desde então Na empresa.
0: Na empresa. É curioso, estamos no mesmo espaço, já trabalhou aqui nas torres de Lisboa, penso que nas torres A e C, uhum. onde estava a Galp, a TSF está aqui na torre E. Quantos anos trabalhou aqui nas torres de Lisboa?
1: Foram, tipo, 16 anos.
0: 16 anos.
1: Ou 16 ou 17, algo por aí.
0: Uhum.
1: Passei grande parte da minha carreira profissional foi aqui nas torres, no complexo das torres, na zona, e conheço muito bem, faz parte, aliás, da minha vida aqui em Lisboa, profissional e pessoal.
0: Sim. Há dois anos que está na sede da Galp, na Avenida da Índia, zona de Alcântara, ali junto ao LX Factory. Ainda lhe traz saudades de voltar aqui?
1: Sim, sem dúvida. Eu, antes de entrar aqui na torre onde estamos, eu fui passear aqui um bocado para ver se os mesmos sítios eram iguais ou tinha mudado algo.
0: Uhum.
1: Enfim, ainda continuamos com temos um dos edifícios, continua a ser ativo.
0: Sim.
1: O centro médico. Mas não é o dia a dia.
0: Fomos aqui do seu trabalho. Pronto, foi crescendo profissionalmente, foi sabendo cada vez mais. E hoje qual é exatamente a sua profissão dentro da Galp?
1: Eu estou na área de distribuição dos nossos produtos, na área logística, que estamos a controlar tanto a distribuição dos produtos como o relacionamento com os fornecedores, nesse caso os transportadores. Portanto, tudo que é transportado, que seja nosso produto para a nossa rede, em Portugal, neste caso, que é a minha responsabilidade, passa a uma parte que tem a ver com gerar os contratos e as obrigações e fazer interface com os transportadores, passa comigo. Portanto, tenho aí, faço interface com as empresas transportadoras com as quais temos serviço.
0: Uhum. Mas com os transportadores de...
1: Nacionais. Transportadores
0: de combustível,
1: de combustíveis e outros produtos de especialidade, uhum. inclusive lubrificantes e gás e,
0: uhum.
1: e botijas de gás. E
0: portanto, tem um trabalho de responsabilidade.
1: Parece que sim. Parece que estou a fazer isso há 5 anos, esse trabalho. E é um trabalho com responsabilidade, porque envolve dinheiro e envolve cuidado.
0: E um grego adapta-se bem, pronto, trazia já uma bagagem de inglês muito boa de Londres, mas vem trabalhar para Portugal, começa por estudar em Universidade de Atenas. Quer dizer, há aqui várias línguas e dentro de uma especificidade tão técnica, isso não foi entrave, a língua?
1: A língua foi... O primeiro ponto que tive que resolver quando mudei para cá. Para além da minha residência, tive que regularizar a minha residência, depois era tratar da língua. Tive tempo livre até apresentar a minha tese de doutoramento e aproveitei o tempo para aprender a língua. Fiz um curso de cerca de 6 meses que permitiu-me ter um diploma que eu podia incluir nas minhas qualificações quando candidatei para a função.
0: Uhum.
1: E era isso que eu queria. Queria ter ao menos um papel que certificasse os meus conhecimentos em português. Desafios, ok, houve desafios, mas tanto em termos de linguagem técnica, terminologia, mas isso...
0: O alfabeto já o conhecia, pelo menos.
1: Não, isso, não havia problema. Aliás, o que eu digo sempre, e todos os meus amigos e colegas sabem que eu... Cada vez que me perguntam, como se diz isso em grego? Eu digo a palavra, e eles dizem, mas é igual cá.
0: Pois.
1: E tenho uma história que, durante o curso, estava, cada vez que eu ouvia uma palavra que eu conhecia,
0: uhum.
1: apontava, tinha feito uma...
0: Para ver se havia correspondência.
1: Não, mas eu estava a ouvir e perguntava, isso quer dizer o quê? Pronto, uhum. ok. E tinha uma lista assim, bastante extensa. Uhum. E acaba o curso e fui chamado para o meu diploma, para ter o meu diploma, dar os parabéns, esta uhum. cerimónia toda, e o diretor da escola disse, então ficou contente, gostou, disse... Tenho

0: tive alguns problemas com o ser e o estar e estas coisas, pois. Mas...
1: Isso
0: percebes.
1: É natural. O português advém em grande percentagem do grego e do latim. Eu acho mais até do que anglicismos ou palavras de origem francófona. Mas agora demos só 3, 4 exemplos de palavras portuguesas que são nitidamente gregas e que nós não sabemos.
0: E vou dizer palavras que existem ao contrário, que nós usamos na Grécia, que pouca gente sabe que são portuguesas.
1: Ou isso, melhor ainda.
0: Também. Então vou começar por este exemplo de palavras portuguesas. Nós usamos a palavra... muito comum na Grécia, a palavra cunhada.
1: Uhum.
0: É igual.
1: Cunhada?
0: A cunhada, é igual, tal igual.
1: O NH dizem como nós, nha.
0: Cunhada, sim. Diz o mesmo sotaque e o mesmo significado. Outra palavra que se usa é o cascol, que é o que é o cascol. Acho que mais que mais palavra francesa, se não me engano.
1: Sim,
0: O ananás.
1: Ah, ananás acho que é igual em grande parte do mundo, curiosamente.
0: Ananás, e outro, é uma palavra que nós utilizamos como mudamos um bocado a maneira se diz, a palavra derapar.
1: Qual é?
0: Derapar.
1: Derrapar?
0: Derrapar.
1: Ah, ok.
0: Usas, em vez de dizermos derrapar, dizemos delapar. Ou derapar, ou, enfim.
1: É um verbo.
0: Mas quer dizer?
1: Não diríamos, exatamente, é um excelente exemplo.
0: Mas
1: porque...
0: precisamente quer dizer uma coisa, tombar, mudar...
1: Derrapar.
0: Derrapar.
1: Curiosíssimo.
0: E outro que mais era aqui, que eu podia dizer era... E a palavra... jogo.
1: Jogo.
0: O jogo, mas no, o jogo... O jogo de sorte, tem a ver mais com jogos de sorte. Portanto, todos os jogos da sorte, no casino, etc., são, digamos, os jogos.
1: Então essa foi uma adoção das línguas latinas que foram buscar o jogo. Porque o jogo originalmente, e até se disputava na Grécia, por exemplo, o jogo olímpico, quando se refere na Grécia a um jogo olímpico, é uma palavra completamente diferente. Sim. Um jogo de futebol é outro jogo.
0: É outro jogo, mas quando se fala em jogo tem a ver com onde se aposta dinheiro, basicamente. Onde há jogo com dinheiro.
1: Exato.
0: E o que mais? É uma palavra que... Ah, a laranja.
1: Laranja.
0: Sim, a laranja é muito mais típico, que chama-se portocalli. Portocalli, Portuscale,
1: sim.
0: O nome, porque foram os primeiros os comerciantes do Império Otomano que trouxeram, introduziram a laranja naquele mercado. A laranja vinha dessas terras daqui. Então era Portuscale, Portuscale, Portocalli.
1: Mas está-me a dizer que uma laranja em grego diz-se Portocalli?
0: Se quiser pedir um sumo de laranja, vai dizer Portocalada. Se dizer Portocalada, como se diz laranjada.
1: Muito engraçado, sim, como se diz. Vamos, de facto, agora ouvir a língua grega. Estamos aqui a falar dela, mas vamos ouvi-la cantada pela primeira escolha musical do Nicolas Brusos aqui na TSF. Cantor, mas também atleta de 100 metros, estive a investigar. Fez um dos segmentos nas Olimpíadas de 2004 em Atenas. É muito medalhado em jogos pan-helénicos. Hoje, com 42 anos, é também um dos artistas gregos mais populares na atualidade. Porquê esta escolha do Giorgos?
0: Gosto da música, ponto número um, que é música muito engraçada, gosto imenso. Eu tenho uma outra história, porque eu pessoalmente cruzei-me com o próprio artista cá em Lisboa. Ele estava cá de visita e tinha posto nos seus
1: redes sociais,
0: nas suas redes, todas as fotografias de Lisboa, né? E calhou que no dia de regresso para Atenas eu estava no mesmo voo. E antes de embarcar, ninguém conhecia aqui, obviamente. Quem vai conhecer aqui? Meti conversa com ele. Vivo cá, blá blá blá. Pronto, estivemos aí a nos conhecer, viajamos juntos e estava-me a explicar onde foi em Lisboa, os sítios que visitou. Disse-me que comprou imensos vinis daquelas lojas. Sim. Das antiguarias, não só, diz-me, encontrei com
1: ele. Discos de vinil, muito bem.
0: Sim, gostou da cidade e diz: gosto da música, tem esta história por detrás.
1: Muito engraçado.
0: Vou sugerir.
1: E foram dois gregos a conversar no avião. Aqui o Giorgos Sabanis é uma celebridade na Grécia. Aqui, se houvesse mais promoção, também poderia ser conhecido. Sabe, há muitos artistas de estrangeiros até que cantam em línguas mãe que começam também aqui a tocar mais. Monoessi?
0: Monoessi.
1: Quer dizer
0: só tu.
1: Só tu. Uma espécie de only you do Giorgos Sabanis. Vamos escutar, já voltamos à conversa.

0: Mono S ou Só Tu, canção de Giorgos Sabanis, que o Nikos Brouzos trouxe aqui à distância que nos aproxima. Programa hoje dedicado à Grécia e à história de vida de Nikos aqui em Portugal. Atenas é a capital mais antiga da Europa, tem hoje uma área metropolitana com mais de 3 milhões de habitantes. Outras cidades importantes são Tessalónica, Patras, Larissa. Bom, o país está dividido entre regiões como a Ática, Macedónia, Creta, as Ilhas Jónicas e do Egeu. O turismo é fortíssimo no país. Há muito para visitar, desde os monumentos da Acrópole, Olímpia, Meteora, Delfos, Rhodes, enfim, até às ilhas de Mykonos, Santorini ou Corfu. O nosso convidado Nikos é de Atenas, mas certamente conhece mais território grego para além deste. Diga-me, quais são as suas preferências no seu país natal? Aquela combinação de spots imperdíveis, sem estarem demasiado cheios de turistas, é possível saber?
1: Hoje em dia isso é quase impossível, porque o turismo tem chegado a zonas que no passado eram zonas sem, menos turísticas, mas por exemplo, Santorini é imperdível. Santorini é única no mundo, é uma paisagem única e tem que se visitar, embora seja uma ilha quase cheia quase todo o ano de turistas. Há tantos sítios bonitos, nas ilhas, obviamente, mas a ilha maior, que é Creta, que Creta. É uma ilha lindíssima, que tem paisagens desde... É uma ilha que tem neve, tem montanhas com neve
0: chegando
1: no pico, até com uma das melhores praias do mundo.
0: Incrível.
1: Portanto, tem uma diversidade enorme. Eu gosto muito daquelas zonas que coexistem ao mesmo tempo praia e floresta. Que existe isso em alguns sítios que... Tanto na parte continental como nas ilhas, existe esta característica, que é uma das coisas que eu adoro. A ilha, por exemplo, de Samos.
0: Samos.
1: É uma das características. Ou é no norte, é Halkidiki. Halkidiki é uma península no norte do pé de Tessalónica que tem, digamos, três, nós chamamos as três pernas. São três pedaços de terra que são lindíssimos em termos de praia, em termos de turismo, em termos de...
0: Porque o país tem muita montanha também, tem muito litoral, mas é muito montanhoso.
1: A zona montanhosa é uma das características que poucos conhecem, que é associada à Grécia. Ah, a Grécia, ilhas. Mas é uma das... Um monte Olimpo, não é o mais alto, mas é um dos picos mais altos que existe no país.
0: Também há um monte Athos.
1: Athos, mas lá está. Athos não é tecnicamente uma montanha, é uma zona autogovernada onde existem apenas mosteiros de monges ortodoxos. Portanto, esta zona chama-se Mount Athos, e porque lá está, é o termo que prevaleceu. Não é tecnicamente uma montanha, é uma das terceiras pernas que eu falei há pouco naquela península. Mas há várias montanhas, há várias desfiladeiros até.
0: Existem zonas com umas gargantas onde podemos trilhar ali por baixo.
1: E é engraçado que temos vários rios que nenhum deles navegava.
0: Aí não se pode ter tudo.
1: Não,
0: ou seja, tem montanhas, praias.
1: Sim. É uma das ilhas que poucos sabem, que é um dos últimos capítulos do Novo Testamento, foi escrito lá. A ilha de Patmos, já lá estive até. É uma ilha de Patmos onde São João escreveu. Passou lá uns tempos, escreveu o último capítulo do Novo Testamento, da Apocalipse.
0: Da Bíblia.
1: Apocalipse.
0: O Apocalipse.
1: O Apocalipse.
0: Aí foi escrito. De facto, houve ali um apocalipse tectónico para haver tanta ilha espalhada por aquele mar. Somos parecidos, gregos e portugueses, acha isso? Nós cá achamos um pouco.
1: Existem semelhanças, porque vivemos com o mesmo sol, com ambientes de sol, ambiente de praia, ambiente de natureza à nossa volta. Portanto, isso traz semelhanças, inevitavelmente. Portanto, isso é, sem dúvida, o caso. Existem hábitos que diferem, hábitos que convergem, mas vivendo numa zona quente, com sol e mar, isso é inevitável.
0: Somos mais expansivos, somos nitidamente um povo do sul da Europa, em contraposição com os norte-europeus, que são um pouco mais calculistas.
1: Sim, e somos muito mais abertos. Muito mais abertura e mais barulhentos, que os nórdicos não acham nada bem, mas sim. Quando falamos, abrimos a boca. No norte, a boca, por causa do frio, está assim mais...
0: Sim.
1: Está mais fechada nas zonas, tipo no polaco. Uma pessoa fala polaco e Não se abre, ou no russo, por exemplo. São línguas fechadas.
0: Toda a etimologia das línguas pode, por acaso, está a tocar num ponto engraçado. Sim. Nos sítios mais frios, para não se abrir a boca, o linguajar é outro. Cá é mais aberto e expansivo. E mesmo em termos físicos, também somos parecidos, porque os gregos e os portugueses aparentam semelhanças.
1: Eu tinha um colega na faculdade que pensava que era grego. Nunca falei com ele. Um dia vou falar com ele. Mas era português, era do Porto.
0: Pronto.
1: Na Grécia somos um bocado mais altos, os homens. Um bocado mais altos que eu, todos nos falam aqui. Vocês estão a gozarem comigo? Vocês são tão altos? Estamos um bocado.
0: É verdade. Há quem atribua isso à boa comida, à qualidade dos ingredientes. A cozinha, a gastronomia grega é nitidamente saudável, não é? A famosa comida mediterrânica.
1: Sim, sim. É o berço, falei há pouco daquela ilha, a ilha da Creta é, digamos, o berço daquela
0: cozinha.
1: Alimentação, tipo, cozinha, comer fresco, sem nada de processado, bem tratado e torna as pessoas mais saudáveis. O azeite, mudar para um país, existe o azeite, o mel, existem os citrinos, os vegetais, coisas que eu estou habituado, portanto não é de estranhar de todo.
0: Uhum. E de facto a Grécia é dos países europeus com os homens mais altos aqui no mais a sul. O Nikos, quando chegou ali, reparei, epá, o homem é grande.
1: Sim. Eu posso testemunhar aqui que Lisboa ao menos não está feita para pessoas altas. Tanto estou a dizer isso em termos de lugares ou no transporte ou em várias portas que eu tenho que passar baixando a cabeça.
0: Certo.
1: Coisas assim, umas casas muito
0: escadinhas
1: mais
0: baixas, sim, e tal.
1: Mas ok, isso já não faz parte do meu dia a dia, não é?
0: Uhum. Falou-me em Lisboa, conhece mais Portugal? Quais são as regiões que mais aprecia aqui? A família Brosos, o que é que gosta mais?
1: Eu conheço bastante o país, ainda não conheço bem as ilhas.
0: Uhum.
1: Conheço a parte do continente, conheço bastante, tanto via no trabalho como via de férias. A família da minha mulher é do Algarve.
0: É do Algarve.
1: Passamos mais tempo a sul, mas tenho passeado lá no norte, no centro, no interior, no litoral. Já conheço
0: bastante.
1: Sim, conheço bastante, tanto
0: Algarve,
1: a cidade,
0: norte,
1: até no passado as pessoas vinham, antes de irem à Grécia, perguntavam-me onde devia ir. Agora tem acontecido o contrário, as pessoas que vêm cá da Grécia pergunta onde que eu devia visitar, o que é que eu devia visitar, que cidade, etc. Mas sim, eu não conheço Portugal bastante.
0: Sim.
1: Não conheço as ilhas.
0: As ilhas. Açores e Madeira vêm de um país muito insular, são ilhas magníficas também, mais verdes, acho que a não perder. Bom, caro Nikos Brousos, vamos a mais uma pequena interrupção na conversa para ouvirmos música da Grécia. Neste caso, cantada em inglês, e é a minha escolha para o programa, onde junto dois dos principais nomes da arte musical do país. Evangelos Odisseias Papatanásio, quem será? Mais conhecido por Vangelis. Vangelis, é assim que se diz corretamente. E o Demis Roussos. Ambos tinham uma banda de rock psicadélico no final dos anos 60, os Aphrodite's Child, traduzindo o filho ou a criança de Afrodite, que era uma deusa grega do amor, da beleza e da sexualidade. É muito interessante ter ambos juntos, e neste registro a banda durou pouco. Depois o Vangelis e o Demis Roussos iniciaram as estrondosas carreiras ao solo que conhecemos, mas aqui, no tempo dos Beatles, 1968, tinham 20 e poucos anos e vamos escutá-los num registro que não é o habitual que as pessoas associam a Vangelis e Demis Roussos. Aphrodite's Child, hoje banda de culto, o álbum End of the World. O Nikos é de uma geração que já não ouvia tanto estes músicos, não é?
1: Conheço os músicos como referência, mas não fazia parte da minha experiência musical ao longo de 78, portanto. Nos anos 80 o género era diferente, do rock psicodélico era um bocado mais do passado.
0: E a obra de Vangelis aprecia?
1: Bastante. Estou aí, não sei se sabe, mas não está no meu LinkedIn, eu toco piano.
0: Toco piano. Mas eu vi uma imagem sua de outra rede social em que aparece um piano.
1: Sim, e o Vangelis e o Demis são músicas belíssimas de tocar, em qualquer instrumento, muito mais no piano, mas sim. Aprecio, e o Vangelis, a música dele já está no espaço neste momento, algures, numa nave espacial, está a viajar.
0: Como exemplo da arte da Terra.
1: Humana, sim.
0: Uhum. Escreveu a banda sonora de Chariots of Fire e tantas outras coisas que Vangelis...
1: 1492,
0: que tem aquela canção do Paraíso. Aliás, muitas destas canções não, porque não são cantadas, destas composições, estão aqui por baixo da nossa conversa como som de fundo, como costumamos ter com todas as culturas no programa. Vamos então a esta curiosidade, Demis Roussos, ele mesmo, o mesmo de Forever and Ever e de tantas outras canções, com o Vangelis em Aphrodite's Child, uma banda que se viria a tornar de culto. Hoje em dia, 3 álbuns editados, o sucesso foi tão grande que eles depois zangaram-se todos e a banda acabou em 72 e felizmente começaram também carreiras a solo. End of the World.

0: End of the World, Aphrodite's Child, em 1968, Vangelis, aqui em Portugal dizemos Vangelis, acho que é Vangelis, com démios russos. Espero que não seja pronúncio de nada este título. O mundo anda de facto muito estranho. Bom, estes Aphrodite's Child viriam a gravar 666 em 1970, saiu em 72. Há quem diga que foi o primeiro álbum conceptual do rock mundial, antes dos Pink Floyd e de muitos outros. Um álbum duplo com 80 e tal minutos, mas era demasiado avançado. Os empresários das editoras na altura queriam era êxitos mais comerciais, mas a banda não os fez e depois ficaram por aqui.
1: Mas ficou na história da música.
0: Este álbum, 666. O 666. O Nikos também toca piano e é fã do Vangelis. Quais são as peças? Qual o seu nível? É mediano? O piano?
1: Não sou amador, não sou. Não sou novato, digamos. Médio.
0: Se eu soubesse disso, tinha-lhe pedido uma peça para trazer aqui para ouvirmos.
1: Tenho aqui uma coisa no telefone, mas posso recuperar se quiser depois. Mas não tenho, assim, toco para mim. Uhum. Músicas que eu ouço e desafio-me. Hoje vou desafiar a tocar isso. E é isso que eu faço.
0: É terapêutico ao fim de um dia de trabalho.
1: Sim, sim.
0: A trabalhar com os combustíveis e com números todo dia.
1: E números, computadores e stress, etc. A música parece uma esponja que tira tudo que foi escrito ao longo do dia e vem uma esponja limpa.
0: Uhum. De facto é. Hoje no programa estamos a destacar a Grécia, país de cultura milenar, e temos de fazê-lo dividindo o período da Grécia Antiga, que vai até ao século V a.C., por ali, e a Grécia Moderna, de praias paradisíacas e cultura preservada. Estamos a fazê-lo com Nikos Brouzos, ateniense, há quase 20 anos em Portugal, engenheiro na Galp, natural de um país com uma das melhores gastronomias do mundo, sempre com muito queijo feta, lá está, e vegetais, claro, onde o azeite é imprescindível, a célebre cozinha mediterrânica, que é a melhor para a saúde, o que pode explicar a longevidade na Grécia, que é das mais altas do mundo. Mulheres têm uma esperança de vida até 82 anos e penso que homens...
1: Há sítios, há ilhas que estão a ser estudadas a nível mundial, uhum, para avaliar a longevidade dos residentes. Há exemplos que a vida mais calma numa ilha, o ritmo mais calmo, mais alimentação de produtos naturais que saem vêm da terra e cultivadas lá, e são um dos fatores principais, digamos.
0: Está provado, portanto.
1: Sim, sim, sim.
0: Essas ilhotas ou ilhas onde as pessoas têm uma cultura mais mediterrânica, é onde se vive até mais...
1: Uma atitude muito mais relaxada perante o stress do dia-a-dia. A palavra stress acho que até não existe. Não sabem o que é o trânsito no dia-a-dia, regressar a casa, ter um prazo, coisas assim, que sendo uma vida muito mais calma e muito mais simples, é um fator principal para além da alimentação.
0: Em que zona da Grécia ficam essas ilhas?
1: O exemplo, se digamos, é a Icaria. A ilha de Icaria é onde também tem um nome foi dado por um dos heróis da mitologia grega, que é o Dédalos e o Ícaros, e eram os primeiros...
0: Icaria.
1: A Icaria é a ilha onde, segundo a mitologia grega, o Dédalos e o Ícaros fugiram de... eram presos em Creta e fugiram, que tendo criado as primeiras asas, feitas a partir de serra. À medida que estavam a voar, o Dédalos, que era o pai, dizia: não voas tanto, tão alto, porque o sol vai derreter a ser. O Ícaro está entusiasmado, quis voar para cima, para baixo, derreteram as asas e caiu naquela ilha que supostamente deu o nome.
0: Icaria. De Ícaros.
1: E Creta também, mas Creta, como tem umas zonas montanhosas, que são exemplo. Outro exemplo, outra ilha é Cárpathos. Uhum. Outra ilha, Cárpathos, é uma ilha muito pequena entre Rodos e Creta. Também são exemplos deste hábito, que é a falta de stress e alimentação ao mais natural possível, com ingredientes de melhor qualidade possível.
0: Uhum. Acontece também noutra zona insular do planeta, a ilha de Okinawa, no Japão. Também tem anciãos, tem a maior quantidade de pessoas para cima de 100 anos. Portanto, está cada vez mais comprovado. Este frenesinho das cidades não é nada bom para o ritmo humano.
1: Não é por acaso que várias pessoas, quando querem se reformar, vão para aquelas ilhas, para viver aquele estilo de vida muito mais calmo, muito mais livre de stress, e terem a oportunidade de comer comida de elevadíssima qualidade, que não tem nada a ver com coisas processadas, com coisas,
0: claro,
1: coisas que prejudicam a nossa saúde, que existem no nosso na nossa alimentação.
0: Falávamos em comida porque agora queria saber do outro lado. Quando chegou a Portugal, quais são os pratos, os sabores que mais o interessaram e ainda até hoje, dentro da cozinha portuguesa, o que é que mais gostou?
1: Em Portugal existe uma coisa que eu aprecio, que eu vou apreciar para sempre, o facto de poder ir a um restaurante qualquer e pedir um peixe grelhado. E o peixe grelhado, que é o típico aí, na Grécia, sem dúvida, mas só o facto de poder ir a um restaurante que quer um peixe grelhado, por favor, para mim é uma... É um luxo.
0: É um luxo. Ter isso. Nós vamos para muitos países deste planeta disponível. E não o encontramos. Sim.
1: O que é que... não gosto, por exemplo, de marisco. Não sou fã do marisco, mas lá está, sei que o país está, é o epicentro do marisco a nível mundial. Portanto, os apreciadores que já tiveram confirmaram que é de elevada qualidade. Portanto, isso não posso pôr em questão. Posso confirmar as carnes. As carnes. E eu reparei que ganhei particular gosto cá em Portugal pelos arroz, por vários pratos de arroz. Porque na Grécia não é assim, nós temos mais hábito de comer massas.
0: Sim.
1: E cá em Portugal é muito mais hábito de comer o arroz. Eu ganhei gosto do arroz de pato, por exemplo.
0: Faz
1: lembrar uma receita que a minha mãe fazia, que era muito semelhante, mas em vez de arroz de pato era carne de vitela.
0: Enfim. Carne de vitela. Ah,
1: mas algo semelhante, o conceito era semelhante. Portanto, descobri, conheço, tenho coisas que eu gosto bastante, a doçaria também. Não é...
0: Está bem aqui, tem sol, tem boa comida, tem o peixinho.
1: Sim. Já me adaptei. Aliás, Lisboa, em qualquer momento que preciso experimentar alguma coisa mais internacional, também há.
0: As cozinhas exóticas.
1: E aliás, eu não conhecia a cozinha brasileira se não vivesse cá, por exemplo.
0: Uma boa picanha.
1: Algo do género, sim. Sim, é verdade. A oportunidade de viver em uma cidade, num país até, que tem ligações com a África ou com a América do Sul, para mim abriu-me outras perspectivas sobre o mundo. Que nós a única parte da África que conhecemos, por muito, é o Egito. Mas não é o típico da África. A América do Sul nem se fala.
0: Portanto, não conheciam nada.
1: Estar cá, e eu digo aos meus amigos que durmo em Lisboa e acordo no Rio de Janeiro no dia seguinte. A distância é tão curta.
0: Sim.
1: Hoje em dia, com os voos, etc., que permitem o intercâmbio muito mais profundo.
0: E um pouco acima tem os Estados Unidos, se quiser também, portanto, do outro lado do Atlântico está tudo, e de facto, se pensarmos, temos a África, temos a Espanha, temos aqui tudo perto. Bom, estávamos a falar da comida de qualidade, sem aditivos, que não seja processada. Isto leva-me a fechar aqui a nossa conversa no âmbito profissional do Nicos Brusos, que é engenheiro da Galp. Há interesse, é mesmo possível transitar dos combustíveis fósseis para tecnologias verdes? A sua empresa está empenhada nisso também?
1: Isso é um dos maiores desafios, não só da nossa empresa, mas da indústria em si, de poder manter o que tem neste momento, mas transitando progressivamente para soluções mais... menos fósseis. Eu diria renováveis, mas digo menos fósseis para ser mais genérico. Mas é... tecnicamente é possível, mas o técnico não é só a única parte que complica, é regulação, tem a ver com disponibilização de fundos, é o nível de maturidade tecnológica sobre coisas que existem hoje em dia e não sabe até quando vão ser disponíveis para comercialização e para grande escala. Portanto, existe uma série de incógnitas que as empresas têm que considerar e trabalhar, e porque os projetos de descarbonização não são de um momento para outro, demoram um tempo, porque existem riscos de tecnologia, existem riscos financeiros, existem vários fatores que não permitem a realização de um dia para outro. Mas sim, um dia vai ser possível. Sim.
0: Além de que a matéria-prima com que vocês estão habituados a trabalhar iria mudar radicalmente, isso também traz questões de própria subsistência da empresa, revoluciona tudo, não é?
1: Sim. Como o petróleo revolucionou o mundo na altura como foi introduzido, e a falta disso também vai fazer o mesmo. Portanto, todos os setores que afetam a indústria petrolífera, as indústrias petrolíferas estão a olhar para formas de descarbonizar. Todos queixam, tudo é muito caro hoje, mas ao longo do tempo o custo vai baixando. Isso, a prova disso são as baterias, por exemplo. As baterias para os carros, para os veículos. Uhum. Os preços eram exorbitantes há uma década atrás. E cada ano que passa, cada vez mais, os preços caem. Portanto, estou para dizer um exemplo que a tecnologia, a maturidade tecnológica, leva a preços mais simpáticos e permite que cada passo para a descarbonização seja mais próximo.
0: E hoje em dia olhamos para as estradas. E vemos grande parte do parque automóvel com baterias nos veículos.
1: Baterias em roda.
0: E volante. Exatamente. Bom, para fecho deixamos música grega no ar. Mais uma escolha de Nick Bruzos, desta vez no feminino, mas também com a participação da Costas Levadas. Traz-nos Eleonora Zuganelli.

0: Porquê?
1: Porquê? Porque esta música casa, entre aspas, o tradicional com o contemporâneo. Ou seja, tem muitos elementos da música tradicional e que hoje que foram utilizados para produzir uma música super moderna hoje em dia no som, mas que tem elementos do passado e da história, do legado de décadas e há de séculos até da música grega.
0: Por isso mesmo, junta aqui as duas vertentes, a mais tradicional e mais moderna, com uma melodia cativante. Vamos escutar I Epimonosu.
1: I Epimonisu. I Epimonisu, que quer dizer a tua insistência.
0: A tua insistência, ok. Fica no ar, Eleonora Zoganelli. Caro Nikos, hef haristo. Gostei muito de tê-lo aqui na TSF.
1: Para galo.
0: Significa de nada.
1: Significa de nada, exatamente.
0: A distância que nos aproxima teve a sonorização de José Guerreiro. 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Para a semana, aqui estaremos com outra nação e outra história de vida. Até lá!

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1: Como uma onda no mar, interpretada pelo grande Tim Maia. Esta música tem um significado especial para mim, porque foi uma das primeiras músicas escritas pelo grande Nelson Motta. O Nelson Motta tinha apenas 23 anos quando escreveu esta música. Tornou-se depois um dos maiores nomes da música brasileira, quer na produção, quer na descoberta de estrelas brasileiras, como por exemplo a Marisa Monte, mas ele aos 23 anos já revela uma grande maturidade em relação à vida e em relação à capacidade que nós devemos desenvolver ao longo da vida para a aceitação da realidade. Por isso, esta vai com todo o meu coração, com um grande beijinho para o grande Nelson Motta.

Among the Living, The Thorns, é uma descoberta recente. Apareceu numa série inglesa, Afterlife, e nunca mais deixou de me fazer companhia.

There is a light that never goes out, dos Smiths, do início dos Smiths. Esta música leva-me à Universidade Católica, onde eu andei erroneamente ou arbitrariamente em direito, porque não tinha jeito nenhum, e os Smiths tinham explodido e eu ouvia esta música no carro, no intervalo grande, com o Pedro Marcos Lopes. De quem fui colega na Católica e fiquei amiga até hoje, e portanto nós somos mesmo geração X, é assumidamente a geração Smith, com muito orgulho.

The Darkest Hour, Black Mambo e António Zambujo. Descobri esta música completamente por acaso e nunca mais deixei de ouvir. A combinação destes dois músicos resulta numa alquimia absolutamente extraordinária. Esteve bastante tempo ausente do Spotify, não sei porquê, mas agora já lá está. Parabéns a todos os que o quiserem ouvir.

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1: Blackbird dos Beatles. É um daqueles clássicos que nunca, nunca, nunca envelhece. É a música que eu mando ao meu filho quase todos os meses e que ele me envia também por WhatsApp quando sente que eu estou um bocadinho mais cansada, um bocadinho triste. Diria que é uma das músicas da minha vida e será certamente a música que me une mais ao meu filho Lourenço.

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1: My One and Only Love, standard americano, interpretado por Sting, integra a banda sonora do Living Las Vegas, onde ele canta mais dois standards americanos, e é de uma beleza impressionante. É muito engraçado ver artistas pop a interpretarem clássicos americanos.

E agora vou falar de uma das músicas que mais me anima. Há muitos anos, desde miúda. Chama-se Com Brilhozinho nos Olhos e é do Sérgio Godinho. Não há muito a dizer sobre esta música. É uma música sobre a amizade, sobre a esperança na vida e sobre a esperança na condição humana. É das minhas preferidas. Não tenho tempo. Irei ouvi-la até ao fim dos meus dias.

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Mulambo de Rosa Passos. Mulambo é um chorinho antigo, brasileiro, muito bonito, sobre uma relação que nunca deu certo até dar. Eu gosto muito desta música porque eu sou uma eterna romântica e, portanto, nunca perco a esperança no amor. Esta interpretação da Rosa Passos é das coisas mais belas, mais subtis e mais encantadoras que eu já ouvi na minha vida e, por isso, também ouço em loop.

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1: E depois do adeus, Paulo Carvalho. Eu acho que depois de Grândola Vila Morena é a música mais emblemática da democracia em Portugal. Ouvia no festival quando era ainda uma criança, emocionei-me e nunca deixei de ouvir. Se eu fosse cantora, o meu sonho era cantar o E Depois do Adeus.

My Valentine, um original de Paul McCartney, mais uma balada, mais uma música sobre a capacidade redentora do amor e sobre trazer o sol à vida em dias de chuva.

Mais uma descoberta recente, My Love Is Mine All Mine, da Mitski, acho que é assim que se diz o nome, mais uma balada, que eu acho que é muito interessante porque fala, diz que o amor que sentimos pelos outros fica sempre em nós e, portanto, quando perdemos a pessoa amada, perdemos a pessoa amada, mas não perdemos o amor que sentimos por ela. E, portanto, isso não é uma perda, é um ganho. E eu acho isto maravilhoso.

Quase Sem Querer, de Maria Gadú. Eu tenho uma enorme paixão pelo Brasil. O Brasil é a minha segunda casa. Eu costumo dizer que o Rio de Janeiro é a minha cidade do coração. Sempre que vou para o Rio de Janeiro, ouço esta música na sala de embarque. É uma música que me cria a ponte entre Portugal e o Brasil e a distância necessária quando vou para o Brasil para olhar para Portugal com perspectiva.

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1: Eu vou sair daqui, de Lourenço Feron. O Lourenço Feron é meu filho. É músico. Fez esta música. Foi vendida para uma novela. Teve bastante sucesso e ele agora resolveu parar com a música. É, fala sobre a geração dos millennials e como eles se querem afirmar perante a geração X. Somos próximos de algumas coisas, mas distantes noutras. Eu também falo disto no meu último romance, A Grande Ilusão, que é um dos temas que aflora neste romance.
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O Último Pôr do Sol, de Lenin, é um poema maravilhoso sobre o fim de um amor que ninguém sabe o que lhe aconteceu. É uma música que me comove imenso, faz parte de um dos meus livros, mas agora não me lembro qual, porque já escrevi 20 romances, e tem uma letra maravilhosa, e o Lenin tem esta característica. O Lenin, além de ser melodicamente incrível, tem umas letras absolutamente fabulosas. Também me faz muita companhia.

E chegamos a Jorge Palma, um dos meus compositores portugueses preferidos de todo o sempre, que ouço há muitíssimos anos, não sei há quantos, sempre em loop e que nunca me cansa. O Meu Amor Existe é um poema absolutamente extraordinário sobre o fim de uma relação que não acaba dentro do coração de quem a viveu. E também foi o título de um dos meus livros, o único livro que eu publiquei e que reúne alguma poesia. Curiosamente, eu pedi ao Jorge Palma este título, ele disse que sim e até perguntou se podia cantar a música no lançamento do livro. A questão é que nesse dia ele estava no CCB e disse-me: "Oh, que pena, não posso ir porque estou no CCB."

Dia Acabar o Mundo, de Hermano José. O que dizer sobre Hermano José? Tudo. Não podemos imaginar Portugal sem ele. Podia Acabar o Mundo é uma música muito romântica, que o Hermano canta àquela maneira que ele gosta de imitar um bocadinho os crooners e que tem uma letra maravilhosa. Também ouço muito, faz parte da minha playlist de luxo.

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1: E agora o genial Herbie Hancock com outro gênio chamado John Mayer, Stitched Up, que é uma música muito, muito divertida, cheia de groove e que fala da história de um homem que simplesmente não consegue resistir à magia de uma mulher. Eu acho isto muito engraçado e eles, a música é toda uma brincadeira e a maneira como o John Mayer a canta também, a canta com um certo espírito lúdico, pronto, lá vou eu atrás dela outra vez. É muito, muito giro esta música para começar bem o dia e para pôr uma pessoa bem disposta, não há melhor. 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

Olha, de Erasmo Carlos, é outro clássico brasileiro que fala sobre a atração que muitas vezes nós temos por relações difíceis ou pessoas complicadas. E é uma música deliciosa. Eu adoro música brasileira, faz-me muita companhia. Ouço a música brasileira para escrever. Curiosamente, as palavras não interferem com a minha escrita, o que é um fenómeno engraçado. E adoro os clássicos brasileiros.

O Bêbado e o Equilibrista, gravado pela Elis Regina, foi uma das músicas que o meu pai, que era um melómano, mais gostava. E por isso ouvia muitas vezes, quando era criança, ainda sem saber que era uma redenção da artista em relação ao que se passava na ditadura no Brasil. Ela foi conotada como uma simpatizante da ditadura, o que não era verdade, e portanto... quando ela fala de pessoas que desapareceram nesta música, isto é uma intervenção política e a forma da artista se redimir perante a sociedade brasileira.

One Lovely Day foi a música que foi banda sonora do meu último romance, A Grande Ilusão. Em todos os romances eu escolho ou uma série de músicas ou uma música para fazer a banda sonora que tem a ver com o espírito do livro. A Grande Ilusão, que é o meu último romance e que saiu no passado mês de março, fala de tudo aquilo, ou quase tudo aquilo, que não terá corrido bem na geração X. Éramos uma geração triunfadora, conseguíamos tudo, tínhamos uma vida perfeita até deixarmos de a ter. E esta música expressa bastante aquele espírito de resistência da geração X, de nunca desistir, aquela capacidade de disciplina e de se aguentar em situações menos fáceis da vida, com grande estoicismo e com grande resiliência. One Lovely Day, Citizen Cope.

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1: Apesar de você, Chico Buarque, outra vez, uma música sobre a resistência dos artistas no Brasil durante a ditadura. Foi o meu pai também que me mostrou esta música quando eu era criança. Eu pensava que era sobre um desgosto de amor, mas ele explicou-me que não. Que o grande poeta Chico Buarque, para mim um dos maiores poetas da língua portuguesa e dos maiores escritores da língua portuguesa, escreveu esta música sobre a repressão que se viveu na ditadura no Brasil.

Chicago, If You Leave Me Now, cá estamos nós perante um slow completamente incontornável. A geração X, de certeza que se lembra deste slow, e as pessoas que me estiverem a ouvir, quase de certeza terão uma memória romântica associada a esta música maravilhosa. É pena já não se dançar em slows, não é?

Estrela da tarde, Carlos do Carmo, que voz extraordinária, que poema magnífico. José Carlos Áureo dos Santos, nos seus melhores tempos, num tempo em que os grandes poetas se dedicavam a escrever para grandes intérpretes. É uma beleza.

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Raindrops Keep Falling on My Head, do Burt Bacharach. É um dos temas do filme que reúne o Paul Newman com o Robert Redford, Dois Homens e um Destino, que eu ouço desde miúda e que adoro. É uma música que me faz imensa companhia e que também gosto de ouvir nos dias em que estou menos animada. São muito poucos, mas toca a todos.

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1: Heaven, de Bryan Adams. Grande clássico, grande slow, uma letra maravilhosa. Adoro esta música, recomendo vivamente a versão Unplugged, que eu acho que ele gravou para a MTV e que é absolutamente maravilhosa. Uma das minhas músicas preferidas.

How Deep Is Your Love, dos Bee Gees. É impossível, sendo da geração X, não cair na eterna magia dos slows. How Deep Is Your Love era a música que eu dançava com os meus pseudo-namorados ou candidatos a namorados nas festas de garagem, com algumas tias ou irmãos ou irmãs mais velhas a vigiarem os pares românticos e os candeeiros envoltos em papel celofane para dar mais ambiente. É um slow maravilhoso, continuo a ouvi-lo praticamente todas as semanas.

A Seta é uma música da autoria do André Sardé. Ele convidou a Mara Andrade para fazer um dueto absolutamente maravilhoso. É uma música muito pouco conhecida, que foi o tema principal do filme Sei Lá, baseado no meu livro. O filme saiu em 2014 e o André foi convidado para fazer este tema original, que é uma absoluta maravilha. Também ouço e divulgo.

Os 5 a Seco são uma banda de 5 rapazes paulistas, muito pouco conhecida em Portugal, e que são músicos extraordinários e que têm a particularidade de todos serem guitarristas e ter mais do que um vocalista. A música, para você dar um nome, tem uma história muito engraçada. Um dos autores da música, destes 5, enviou a música para a namorada num ficheiro em PDF e o título do e-mail dizia para você dar um nome, mas ela não percebeu. E então, como ela não deu nome nenhum, a música ficou para você dar um nome.

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0: 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Música até ao início da manhã TSF. Bom dia.
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0: Bom dia, são 6:30 da manhã, 5:30 nos Açores. Nesta altura estamos com temperaturas de 20 graus em Lisboa, 21 no Porto e em Faro, 22 graus em Ponta Delgada e 23 no Funchal. Está a arrancar amanhã TSF desta terça-feira. Começamos esta síntese às 6:30, a Cristina Leiman com a notícia de um fogo nos Países Baixos que obrigou à evacuação de um parque de campismo.
1: O fogo começou ao início da tarde de ontem numa reserva natural na província de Limburg, no sudeste dos Países Baixos, junto à fronteira com a Alemanha. As chamas já consumiram perto de 100 hectares e obrigou à retirada de todos os utentes de um parque de campismo. Os comboios que passam na região foram suspensos. Cerca de 300 bombeiros combatem as chamas. Com o nascer do dia, os helicópteros vão entrar em ação para tentar apagar este fogo. Este fogo nos Países Baixos é o mais recente de uma vaga de incêndios que está a atingir a Europa. Na Grécia, os fogos entram no quinto dia, sem sinal de tréguas. As atenções estão voltadas para uma zona industrial a oeste de Atenas, onde os incêndios voltaram a intensificar-se. As autoridades gregas alertaram a população de localidades como Morfeica, no oeste da região de Ática, para a necessidade de procurarem um lugar mais seguro devido à proximidade das chamas. Os ministros do interior da União Europeia reúnem-se hoje para falar da crise migratória em Ceuta. A reunião, por videoconferência, acontece depois de uma carta assinada por 22 Estados-membros, um documento que não foi subscrito por Portugal, apesar do governo concordar com a realização do encontro. Portugal vai estar representado nesta reunião pelo ministro da Administração Interna, Luís Neves. O ministro que continua na Berlinda, a CNN Portugal revelou que a Procuradoria Europeia está a investigar os contratos celebrados entre a Polícia Judiciária e a empresa de construção de Barcelos durante os mandatos de Luís Neves. Trata-se de um processo de verificação para recolher documentos. Não foi aberto qualquer inquérito ao crime. Contratado pela CNN Portugal, o ministro Luís Neves mostrou-se inteiramente disponível para colaborar com as autoridades e prestar todos os esclarecimentos necessários. A Associação de Diretores de Agrupamentos e Escolas Públicas tem reservas sobre a decisão do Governo de manter o calendário escolar para os alunos do terceiro ciclo. As aulas devem começar entre 11 e 15 de setembro, tal como estava previsto, mas o Presidente da Associação de Diretores de Agrupamentos e Escolas Públicas, Filipe Lima, manifesta algumas reservas.
2: Não é a solução ideal, porque há muitos professores do ensino secundário que têm terceiro ciclo e, neste caso concreto, através da carta que nós hoje recebemos do Ministro da Educação, só os professores que têm secundário é que vão, de facto, estar a vigiar as provas e também, sobretudo, a fazer a sua classificação.
1: O Ministro da Educação, Fernando Alexandre, justificou a decisão para garantir o normal funcionamento deste nível de ensino, do ensino do terceiro ciclo, e prevenir uma situação de sobrecarga sobre os docentes. Por isso, estes professores vão estar dispensados da classificação de exames nacionais para ser possível a preparação do novo ano letivo nas escolas.
0: Para esta terça-feira há a possibilidade de chuva fraca no litoral norte e centro até ao início da tarde, diminuição da nubosidade a partir da tarde em todo o território do continente. Para hoje esperam-se máximas de 29 graus em Lisboa, 31 em Faro, Beja e Évora, 26 graus máxima para Leiria, 27 para Aveiro, 24 graus para o Porto, 30 de máxima para Bragança. Nos Açores, a previsão aponta para aguaceiros em todas as ilhas, com máxima de 25 graus em Ponta Delgada. E para a Madeira, o dia vai ser de sol, também há algum calor, 29 de máxima para o Funchal.
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1: E estamos agora a 26 minutos das 7. Vamos seguir em frente com música nesta manhã TSF de terça-feira. E está Space Song com os Beach House.

TSF, a música dos Beach House e agora os Cigarettes After Sex. Bom dia, estamos a 16 minutos das 7 e esta hora estão 20 graus em Lisboa, 21 em Faro e no Porto, 22 graus em Ponta Delgada e 24 no Funchal. Seguimos rumo às 7 da manhã com uma canção dos Beach Boys, aqui na voz de David Bowie.

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O GNR com Isabel Silvestre na manhã da TSF. Quanto a trânsito a esta hora, ainda sem notícia de dificuldades, até mesmo para a ponte 25 de Abril não há filas nos restantes acessos a Lisboa, bem como em todas as ligações ao Porto.

0: Ainda sinal verde em todos os acessos.
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0: E agora, Esperanza, os hermanos Gutiérrez, a caminho das notícias das 7 da manhã.

Alejandro e Esteban Gutiérrez, os hermanos Gutiérrez estão de volta a Portugal neste mês de agosto. Concerto agendado para dia 26 deste mês no Coliseu dos Recreios em Lisboa. 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

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São 6h58, menos uma hora nos Açores. Muito bom dia, está com a manhã TSF de terça-feira.

0: Os ministros da Administração Interna da União Europeia debatem hoje a crise migratória em Ceuta, uma reunião convocada depois de vários Estados-membros terem pedido o fecho do espaço Schengen na Espanha. A Europa continua a braços com uma vaga de incêndios depois da França e de Espanha. É agora a vez dos Países Baixos entrarem na lista de Estados aflitos com a violência das chamas, a par da Grécia, que já vai no quinto dia de combate a fogos. A Procuradoria Europeia está a investigar contratos feitos pela Polícia Judiciária sob a direção de Luís Neves. A notícia foi avançada esta noite pela CNN. De acordo com a televisão, a Procuradoria Europeia terá convocado o atual diretor da Polícia Judiciária, Carlos Cabreiro, para uma reunião.
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8: Esta terça-feira, a possibilidade de chuva fraca no litoral norte e centro até ao início da tarde. Diminuição da nebulosidade a partir da tarde em todo o território do continente, com as temperaturas máximas a chegarem aos 29 graus em Lisboa, 31 em Faro, 24 graus de máxima para o Porto. Açores com aguaceiros em todas as ilhas, aguaceiros fracos, máxima para Ponta Delgada, 25 graus. O dia vai ser de sol na Madeira, com máxima a chegar no Funchal aos 29 graus. Vamos para o Jornal das 7 da manhã, Leonor Ferreira.
0: Os ministros da Administração Interna da União Europeia debatem hoje por videoconferência a crise migratória em Ceuta. A reunião foi convocada depois de Espanha ter acusado os parceiros europeus de egoísmo e de adotarem posições polarizadoras e ilegais devido ao pedido de países como Itália ou a Finlândia de fechar o espaço Schengen na Espanha. Um encontro que decorre num ambiente de tensão, enquanto Ceuta procura recuperar a normalidade. Joana Rei.
9: Na cidade restam ainda, segundo as contas do governo, 2.500 migrantes dos perto de 60 mil que chegaram a Ceuta. Destes, mais de 860 são menores não acompanhados que a cidade se esforça por conseguir acolher da melhor forma. Os centros de acolhimento já estão saturados e o número de menores supera 30 vezes as vagas existentes. Por lei, os menores não acompanhados não podem ser repatriados e têm direito à residência legal assim que chegam. A lei prevê que possam ser transferidos a outras comunidades, se como acontece no caso de Ceuta, os serviços estiverem saturados. Apesar disto, muitas das comunidades oferecem resistência na hora de receber esses menores. O problema é antigo e por isso Ceuta tenta improvisar centros de acolhimento em naves industriais e pede mais orçamento ao Governo Central, porque sabe que a solução não será rápida. A nível político, o Governo marroquino negou que tenha incentivado a chegada destes migrantes e voltou a reclamar a sua posição como sócio fiável. Mas apesar de ser essa também a posição oficial do governo espanhol, começam a ser visíveis as vozes discordantes, como a da ministra da Defesa, Margarita Robles.
10: A integridade territorial e a soberania espanhola não se tocam. Ceuta e Melilla não se tocam. Não se podem usar menores e outras pessoas, levando-as a uma morte certa. Peço a Marrocos que chegue até ao fim para saber o que aconteceu. Porque os únicos responsáveis são os que fizeram com que esta tragédia humana acontecesse. Quem está por trás disto, as máfias, ou quem o tenha consentido ou tolerado, terá de assumir as responsabilidades.
9: Até agora, a versão dos dois países é que a entrada massiva de migrantes se deveu à difusão por redes sociais de uma sentença do Tribunal Supremo que proibia a deportação imediata de migrantes que chegassem por mar ou não existir uma fronteira física visível. Quase 90 pessoas morreram ao tentar chegar a nado a Ceuta. As autoridades não descartam que o número de mortos possa ainda subir.
0: São os dados relativos à situação que se vive em Ceuta nesta reunião dos ministros da Administração Interna da União Europeia. Por videoconferência vai estar o atual ministro da Administração Interna, Luís Neves. Ora, Sobre Luís Neves, a Procuradoria Europeia está a investigar os contratos celebrados entre a Polícia Judiciária e a construtora Constrobarcelos durante os mandatos de Luís Neves. A CNN Portugal apurou que se trata de um processo de verificação que passa nesta fase pela recolha de documentos. Cláudia Patrício Silva.
2: A Direção Nacional da Polícia Judiciária terá sido contactada para fornecer um vasto conjunto de documentos relacionados com os 17 contratos que entre 2019 e 2025 a PJ celebrou com a empresa Constrobarcelos, a mesma que mais tarde foi contratada para fazer obras numa casa de Luís Neves. Segundo a CNN Portugal, já houve até uma reunião entre o atual diretor da Judiciária, Carlos Cabreiro, e representantes da Procuradoria Europeia. Este órgão, criado em 2017, funciona como um Ministério Público Europeu, independente das Procuradorias Nacionais, e lida sobretudo com suspeitas relacionadas com fraudes decorrentes do uso ilegal de fundos europeus. A Procuradoria-Geral da República também está a investigar a PJ, mas sobre o caso do outro lado de um camião encontrado no armazém da Constrobarcelos, e neste caso estão a ser investigados eventuais crimes de abusos de poder. Mas no caso da Procuradoria Europeia, podem estar em causa os crimes de fraude e corrupção. Para já não foi iniciado qualquer inquérito de crime e, contactado pela CNN Portugal, o atual ministro da Administração Interna, Luís Neves, disse estar inteiramente disponível para colaborar com as autoridades e prestar todos os esclarecimentos necessários. Referiu ainda que todas as investigações, inspeções ou audições são sempre de saudar.
0: A CNN Portugal também contactou o atual Procurador Europeu, José Ranito, e a Polícia Judiciária, que se recusaram a comentar este caso. O Conselho Nacional de Ética para as Ciências da Vida defende que os doentes com alta que recusem sair do hospital para uma unidade de cuidados continuados devem pagar uma taxa semanal até que seja feita a transferência. De acordo com o Jornal Público, a ideia é garantir a equidade para que todos possam ter acesso a cuidados de saúde sem o peso de haver falta de camas nas unidades hospitalares. De acordo com o jornal, em fevereiro do ano passado, o Governo pediu um parecer ao Conselho sobre estes internamentos sociais, parecer que agora o jornal revela. De acordo com o documento, para além desta proposta, o Conselho Nacional de Ética para as Ciências da Vida propõe que a vaga na nova unidade não esteja a mais de 90 minutos de casa do utente. Ontem, o Presidente da República promulgou o regime jurídico do programa Voltar a Casa, um programa que pretende dar resposta a pessoas com alta clínica que continuam internadas nos hospitais. Este regime prevê a criação de residências para acolhimento transitório até 2 anos para combater os casos de internamento por razões não clínicas nas unidades de saúde. Uma medida aprovada em junho na sequência de um projeto de lei apresentado pelo PS. Para o Presidente da Confederação Nacional das Instituições de Solidariedade, é uma medida que responde a uma carência crítica no sistema. Lino Meia considera que há uma aceitação a nível estrutural para que esta medida seja implementada.
3: Algumas dessas pessoas ficam durante muito tempo, demasiado tempo, nos hospitais, às vezes quase que esquecidas, não é respeitada a sua dignidade, portanto são pessoas que precisavam de facto de ser acolhidas, provavelmente de um processo de socialização, provavelmente precisam de cuidados de saúde, saúde mental também, precisam de facto de uma reintegração na sociedade. E por isso este programa Voltar a Casa visa, com pequenas residências, residências transitórias, acompanhar estas pessoas para que durante algum tempo, no máximo 2 anos, possam de facto ou voltar a uma vida social normal ou então irem para outras respostas sociais. Mas portanto é mais uma resposta para um problema que se vem agravando.
0: Uma resposta que passa pela implementação do programa Voltar a Casa, um programa que pretende, como disse, dar resposta a pessoas com alta clínica que continuam internadas nos hospitais. Os diretores dos agrupamentos e escolas públicas consideram que a decisão da tutela em não adiar o arranque do ano letivo para o terceiro ciclo não é o ideal. O anúncio foi feito ontem pelo Ministro da Educação, pelo que as aulas devem começar entre 11 e 15 de setembro. Fernando Alexandre justificou a decisão para garantir o normal funcionamento funcionamento do ensino básico e prevenir uma situação de sobrecarga sobre os docentes, já que estes estão dispensados da classificação dos exames nacionais com o objetivo de se dedicarem inteiramente a preparar o novo ano letivo. Em declarações esta noite à TSF, o presidente da Associação dos Diretores de Agrupamentos e Escolas Públicas, Filinto Lima, mostra algumas reservas, até porque há professores de secundário com alunos do básico e isso pode resultar em poucos docentes para ajudar no processo de época especial.
4: Não é a solução ideal, porque há muitos professores do ensino secundário que têm terceiro ciclo e, neste caso concreto, através da carta que nós hoje recebemos do Ministro da Educação, só os professores que têm secundário é que vão, de facto, estar a vigiar as provas e também, sobretudo, a fazer a sua classificação. Ora, a maior parte dos professores, grande parte dos professores do ensino secundário também têm terceiro ciclo, ou seja, irão sujar poucos professores, na nossa opinião, que tenham só secundário e só esses é que irão, na verdade, fazer as tarefas que não estavam previstas, que têm a ver com a terceira fase dos exames a nível nacional de secundário.
0: O Ministro da Educação revelou também no Parlamento que 97% das provas da segunda fase e metade dos pedidos de reapreciação estão corrigidos. O Presidente da Associação de Diretores Escolares, Filinto Lima, recorda que os resultados das reapreciações devem ser fixados até sexta-feira, 7 de agosto. Na Guatemala, as autoridades declararam um alerta laranja depois da erupção do vulcão mais ativo da América Central. O fuego obrigou já à retirada da população de duas aldeias situadas a 35 quilómetros da capital, cidade da Guatemala. O país situa-se no chamado Anel de Fogo do Pacífico e registra frequente atividade sísmica e vulcânica. Um fogo nos Países Baixos obrigou à evacuação de um parque de campismo. O fogo começou ontem à tarde numa reserva natural na província de Limburg, junto à fronteira com a Alemanha. Para além da retirada dos campistas, os comboios que passam na região foram suspensos. Cerca de 300 os bombeiros combatem as chamas apoiados por meios aéreos. Também a Grécia enfrenta pelo quinto dia uma vaga de incêndios de grande dimensão. Nesta altura, os fogos intensificaram-se numa zona industrial a oeste de Atenas. As autoridades gregas alertaram a população para a necessidade de procurarem um lugar mais seguro devido à proximidade das chamas. Representantes de Israel e do Líbano regressam hoje a Roma para uma nova ronda de conversações lideradas pelos Estados Unidos. O objetivo é avançar na aplicação do acordo assinado em junho, que prevê a criação das chamadas zonas-pilotos no sul do Líbano, o que implica a retirada das tropas de Israel, a reentrada de forças regulares de Beirute e a consolidação de segurança na fronteira entre os dois países. Tel Aviv tem avisado repetidamente que não vai deixar o sul do Líbano até que o movimento xiita, o Hezbollah, apoiado pelo Irão, seja desarmado e deixe de constituir uma ameaça. O presidente cessante da Colômbia, Gustavo Petro, voltou a reiterar as acusações de fraude eleitoral nas eleições de junho. Petro perdeu por uma margem estreita para o líder conservador Abelardo de Laspriella. Numa apresentação de uma hora aos jornalistas, o ainda presidente do país acusou as autoridades eleitorais de terem conduzido uma eleição obscura, manipulada por potências estrangeiras. Petro diz, por isso, que vai continuar a ser presidente de metade do país.
11: De aí salgo, pois, a ser o jefe.
12: Saio para ser o líder de metade do país que acredita em mim e que me ama. Com a ameaça de me expulsarem da Colômbia, como dizem, o que eles querem é acelerar o processo, precisamente porque estou a denunciar isto. Querem colocar-me numa prisão, quer seja aqui, quer seja no estrangeiro. Exigem que me comporte bem. Mas como é que um democrata pode aceitar uma fraude eleitoral? Nem nos Estados Unidos, nem em qualquer parte do mundo.
11: Ni en Estados Unidos ni en ninguna parte del mundo.
0: Na sexta-feira realiza-se a cerimónia de posse do novo presidente da República da Colômbia, o candidato da extrema-direita Abelardo de Laspriella. Há mais um braço de ferro entre os árbitros e a Federação Portuguesa de Futebol. Os árbitros da terceira categoria nacional boicotaram o arranque do estádio que deveria ter acontecido ontem em Tomar. O jornal O Jogo escreve que os árbitros que apitam na Liga 3 e no Campeonato de Portugal exigem melhores condições financeiras. No entanto, escreve o Diário Desportivo, neste caso o Conselho de Arbitragem da Federação não está ao lado destes profissionais, ao contrário do que aconteceu com os árbitros da Primeira e Segunda Ligas. Na última sexta-feira, os principais árbitros do futebol português só iniciaram o estágio, que aconteceu também em Tomar, quando o presidente da Federação, Pedro Proença, se retratou das críticas que tinha feito ao setor da arbitragem. Agora o Jogo escreve que a Federação entende que os árbitros se estão a aproveitar da situação verificada na semana passada.
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8: Às 7h14, olhamos o trânsito no mês, como é habitual, muito mais tranquilo na estrada, muita gente de férias. Nesta altura, na região de Lisboa, nota apenas para alguns abrandamentos na zona de Queluz, no IC19 até à reta dos comandos, isto no sentido Sintra-Lisboa. Para a ponte 25 de Abril, não há sequer paragens na parte final da A2. Nos restantes acessos a Lisboa, ainda se anda sem quaisquer problemas. É o que acontece a esta hora em todas as ligações ao Porto.
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8: Já a seguir vamos para o Negócios e Empresas, que passa este mês em reposição com Ana Maria Ramos.
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16: A Sovena está a apostar na Colômbia, onde reaproveita abacate para extrair óleo através de uma nova fábrica que instalou há 2 anos e onde prevê investir mais 1 milhão de euros no aumento da capacidade já este ano. Com esta aposta, cresceu 90% em 2025, num segmento que traz poupanças, sustentabilidade e economia circular. O projeto é avaliado em cerca de 6 milhões de euros, faz saber a diretora industrial da empresa, Lina Dionísio, também responsável pela operação na Colômbia.
17: No fundo, consiste numa linha de extração, totalmente automatizada, de aproximadamente 5 toneladas hora, vários depósitos para aquilo que é o óleo de abacate, um laboratório e também uma estação de tratamento de água também totalmente automática e que nos permite enviar água diretamente para o rio. O projeto que arrancou em 2023 e, portanto, tivemos de 2024 uma curva de aprendizagem, mas o final, já o último trimestre de 2024, já nos deu sinais muito positivos de resultados. E o 2025, efetivamente, foi um ano muitíssimo bom. Para ter uma comparação com 2024, crescemos 90%. E somos líderes, que era exatamente o que era o nosso grande objetivo. Somos a empresa que mais extrata óleo de abacate na Colômbia e que nos posiciona, obviamente, a fornecer vários mercados.
16: Com planos de investir mais de 1 milhão de euros este ano, garante que não está a sentir o efeito dos últimos acontecimentos geopolíticos, nem estima impacto com o Mercosul.
17: O que temos estimado para 2026, estimamos não a rondarem 1 milhão de euros, no aumento de capacidade de armazenagem, que nos irá permitir aumentar a produção, aquisição de novos equipamentos para laboratório e também vamos avançar com uma série de novos investimentos na área da sustentabilidade, ou seja, é uma fábrica onde nós nós não temos ares condicionados, é sempre o exemplo que eu dou para as pessoas perceberem. Portanto, todo o aquecimento e o arrefecimento da fábrica faz-se através da ventilação natural das próprias instalações. E, portanto, isto reduz muitíssimo os consumos de energia dentro da própria unidade. É exatamente o compromisso com a sustentabilidade e circularidade. E porquê? Porque o abacate que utilizamos e transformamos na nossa fábrica é abacate sem valor comercial para consumo como fruta. É um produto que é rejeitado e descartado. Grande parte das vezes até ia para resíduo e a solvente é esta. Aproveita e extraímos o nosso óleo de abacate.
16: Depois da ida para a Colômbia, pela proximidade com o mercado dos Estados Unidos, estuda agora a entrada em destinos da Ásia.
17: Uma das razões pela qual fomos para a Colômbia, que é um mercado dos Estados Unidos, que é um mercado onde mais consome óleo de abacate e que mais valoriza este produto. Os bons resultados e a qualidade do nosso produto, para além daquilo que é o mercado dos Estados Unidos, permitiu-nos vender para a Europa e, este ano, é tentar avançar para o mercado asiático, que também é um mercado que valoriza muitíssimo este produto e, portanto, onde o valor acrescentado é enorme. Obviamente, a crise da Venezuela preocupa-nos e estamos a acompanhar de perto, mas, por enquanto, não tem qualquer tipo de impacto na nossa operação. Ou seja, tudo aquilo que são os problemas geopolíticos que estão a acontecer à nossa operação na Colômbia não têm impacto direto, são neutrais. A mesma coisa a Mercosul, por exemplo, tal como o Peru e o Equador, têm tarifas reduzidas já para a Europa, portanto, nada disto, por agora, atenção, por agora, nos impacta na nossa operação.
16: A Sovena estima crescer entre 10% a 15% este ano na Colômbia.
8: Ouvimos as crónicas de Ana Maria Ramos, o Negócios e Empresas em reposição durante este mês de agosto.
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8: E agora vamos até à Noruega recordar os AHA. Às 7:30 há notícias, depois vai para o ar a página de desporto.

0: razão. O álbum Rapaz da Montanha de Rodrigo Leão, aqui com a voz de Ana Vieira. Antes recordámos o Zaha, vamos para a edição das 7:30.
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0: São 7:30 da manhã, bom dia, 6:30 nos Açores. Estamos nesta altura com 19 graus em Lisboa, 20 graus no Porto, 21 em Faro, 22 em Ponta Delgada e 24 graus no Funchal. Voltamos a olhar os temas que marcam amanhã. Cristina Laiman, o Conselho de Ética defende o pagamento de uma taxa para os doentes que têm alta, mas recusam sair do hospital.
1: Seria uma taxa semanal, progressiva e dentro de um regime de transição. Uma taxa aplicada aos utentes que tenham alta no hospital, mas recusam a transferência para uma unidade de cuidados continuados. Em declarações ao Jornal Público, a Presidente do Conselho de Ética para as Ciências da Vida salienta que esta taxa nunca deve ser entendida como um castigo. Maria do Céu Patrão Neves defende que seria, isso sim, uma questão de equidade e justiça social. A proposta está num parecer do Conselho de Ética que foi enviado para o Governo. O documento recomenda também que a vaga não esteja a mais de 90 minutos do local de residência ou da família do utente. Os ministros do interior da União Europeia reúnem-se hoje para falar da crise migratória em Ceuta. A reunião por videoconferência acontece depois de uma carta assinada por 22 Estados-membros, um documento que não foi subscrito por Portugal, apesar do governo concordar com a realização do encontro. Portugal vai estar representado neste encontro pelo ministro da Administração Interna, Luís Neves. É o ministro que continua na Berlinda. A CNN Portugal revelou que a Procuradoria Europeia está a investigar os contratos celebrados entre a Polícia Judiciária e a Empresa de Construção de Barcelos durante os mandatos de Luís Neves na PJ. Trata-se de um processo de verificação para recolher documentos. Não foi aberto qualquer inquérito crime. Contactado pela CNN Portugal, o ministro Luís Neves mostrou-se inteiramente disponível para colaborar com as autoridades e prestar todos os esclarecimentos necessários. Um ataque com drones ucranianos matou pelo menos 5 pessoas junto a Moscou esta manhã. Foi numa zona industrial nos arredores da capital russa. As autoridades dão conta de mais de 6 feridos. Nos Países Baixos, um fogo obrigou a evacuação de um parque de campismo. O fogo começou ao início da tarde de ontem, numa reserva natural na província de Limburg, no sudeste dos Países Baixos, junto à fronteira com a Alemanha. As chamas já consumiram perto de 100 hectares e obrigou a retirada de todos os utentes de um parque de campismo. Os comboios que passam na região foram suspensos. Cerca de 300 bombeiros combatem as chamas. Este fogo nos Países Baixos é o mais recente de uma vaga que está a atingir a Europa. Na Grécia, os fogos entram no 5º dia, sem sinal de tréguas. As atenções estão voltadas para uma zona industrial a oeste de Atenas, onde os fogos voltaram a intensificar-se. As autoridades gregas alertaram a população de localidades como Morfeika, no oeste da região de Ática, para a necessidade de procurarem lugar mais seguro devido à proximidade das chamas. Na Guatemala, entrou em erupção o vulcão Fuego nas últimas horas. Foi assinado o alerta laranja, o segundo mais grave, e os moradores de 2 aldeias foram retirados por precaução. O vulcão Fuego é o mais ativo da América Central, fica a 35 quilómetros da capital da Guatemala. Já é oficial, o guarda-redes Vozinha assinou contrato com o clube do Chile Colo-Colo. Vozinha passou nos exames médicos e já vestiu a camisola do Colo-Colo, que prepara agora uma grande recepção à guarda-redes. Vozinha foi uma das figuras do último Campeonato Mundial de Futebol na baliza de Cabo Verde.
0: Esta terça-feira temos possibilidade de chuva fraca no litoral norte e centro até ao início da tarde. Depois, à tarde, não há previsão de chuva em todo o território do continente. As temperaturas máximas mantêm-se na linha dos 30 graus. 29 graus máxima para Lisboa, 30 para Setúbal, 31 para Beja, Évora e Faro, 27 máxima para Coimbra, 27 também para Aveiro, 24 para o Porto e 30 graus de máxima para Bragança. Para os Açores, há previsão de água aguaceiros fracos em todas as ilhas, máxima para Ponta Delgada 25 graus. Na Madeira, espera-se um dia de sol com a temperatura no Funchal a chegar aos 29 graus.
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0: Agora voltamos à estrada para olhar o trânsito na região de Lisboa. Há agora paragens no IC19 entre Terceira e Queluz, sentido Sintra-Lisboa. Também já há algumas paragens na segunda circular, sentido Pina-Manique-Sacavém, entre o viaduto Eixo Norte-Sul e as Calvanas. Para a ponte 25 de Abril não há filas, apenas intensidade entre o viaduto do Pargal e a Praça da Portagem, mas sem demora. Por enquanto, o Porto ainda sinal verde em todas as ligações.
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0: Estamos a 23 minutos das 8 da manhã, é para o desporto que avançamos agora nesta manhã TSF. Tiago Barquinha Gonçalves, já mais um braço de ferro entre os árbitros e a Federação Portuguesa de Futebol. Ora, os árbitros da terceira categoria boicotaram o arranque do estágio de pré-temporada.
4: Os árbitros exigem melhores condições financeiras. A uma semana do arranque da Liga 3 e a duas do início do Campeonato de Portugal, os árbitros recusaram iniciar a ação de formação anual antes do arranque da época, que deveria ter começado ontem em Tomar. O jornal O Jogo escreve que, neste caso, o Conselho de Arbitragem da Federação não está ao lado destes árbitros, ao contrário do que aconteceu com os da Primeira e Segunda Ligas. Na última sexta-feira, os principais árbitros do futebol português só iniciaram o estágio, que aconteceu também em Tomar, quando o presidente da Federação, Pedro Proença, se retratou das críticas que tinha feito ao setor. O jogo escreve também que a Federação entende que se trata de um aproveitamento da situação verificada na semana passada e admite chamar os árbitros da primeira e segunda categorias se a greve dos árbitros do terceiro nível se mantiver até o arranque dos campeonatos. Maxi Araújo diz que está no melhor momento da carreira e aponta à conquista de títulos esta época. O lateral esquerdo renovou ontem contrato com o Sporting até 2030 e, em declarações aos meios do clube, fala na vontade de voltar a ganhar troféus.
5: Tiene que ser un gran año colectivamente para ganar títulos y en lo individual también quiero hacer un gran año, estoy en los mejores momentos y sé que este año voy a hacer un grandísimo año.
4: Há dois anos no Sporting, Maxi Araújo imagina-se a ficar muito tempo ao serviço dos Leões.
5: Ah, solo felicidad, la verdad, solo agradecimiento al club y nada, la verdad que estamos con mi familia muy, muy felices y esperamos quedarnos muchos años aquí.
4: Maxi Araújo renova até 2030 com o Sporting e fica com uma cláusula de rescisão de 80 milhões de euros. Bernardo Silva garante que não hesitou quando recebeu a proposta do Real Madrid. O internacional português iniciou ontem os trabalhos de pré-temporada com o novo clube e explicou o motivo para ter dado este passo na carreira.
6: E a verdade é que quando apareceu o Madrid, ha sido imposible no decir que sí. Entonces no he pensado dos veces. De estar también al lado de mi familia, muy cerca de Portugal, en una cultura España-Portugal que es muy parecida, ayuda, claro. Pero el sueño de jugar en el mejor club de la historia del fútbol, porque sus títulos dicen eso al final, es un privilegio y estoy de verdad muy feliz.
4: Em declarações aos meios do Real Madrid, Bernardo Silva não esconde o contentamento por agora trabalhar com o compatriota José Mourinho.
6: Hemos sido rivales algumas vezes e agora estamos do mesmo lado e muito feliz. É um entrenador que significa muito para o futebol português, que desde pequeno, que crescendo, lo mirábamos mucho en sus equipos y siempre poniendo el nombre de Portugal al nivel más alto. Y entonces muy feliz de poder empezar con él también y de aprender con él.
4: Prestes a fazer 32 anos, Bernardo Silva passa a representar o Real Madrid após 9 épocas no Manchester City. Tiago Parente vai jogar no Swansea City. O lateral esquerdo é emprestado pelo Benfica ao clube da 2ª divisão inglesa, que fica com uma opção de compra por um valor que ainda não foi revelado. Agora é oficial, 24 horas depois de chegar ao Chile, o guarda-redes cabo-verdiano Vozinha foi anunciado esta madrugada como reforço do Colo-Colo. No feminino, Flourish Sabastain é reforço do Benfica, a média ofensiva nigeriana chega da Turquia, do Fenerbahçe, e assina até 2029 com mais um ano de opção. Nuno Borges está na segunda ronda do Masters 1000 do Canadá. O jogo contra Alexander Kovacevic começou no domingo à tarde, mas devido à chuva teve duas interrupções e só terminou esta madrugada. Depois de perder o primeiro set no tie-break contra o tenista dos Estados Unidos, Nuno Borges venceu os seguintes por 6-2 e 6-4. Neste torneio que decorre em Montreal, segue-se agora o argentino Tomás Martín Echeverri. As irmãs Serena e Venus Williams vão voltar a jogar juntas 4 anos depois da última prova em conjunto. As atletas dos Estados Unidos aceitaram o convite para participarem no WTA 1000 de Cincinnati. Portugal está fora do Europeu Sub-18 masculino de handball. A seleção portuguesa perdeu com a Hungria por 45-35 e já não tem hipóteses de seguir para lá da ronda principal, apesar de ainda ter um jogo contra a Islândia na prova que acontece em Belgrado, na Sérvia. O play-off da Liga Portuguesa Masculina de Basquetebol passa a ser discutido sempre à melhor de 5 jogos esta época. Até à temporada passada isso acontecia apenas a partir das meias-finais, mas agora abrange também os quartos de final. No feminino mantém-se o modelo competitivo, com apenas a final a ser jogada à melhor de 5 partidas, os quartos e as meias-finais continuam com 3 jogos no máximo.
0: Está fechada esta primeira edição do TSF Desporto com o Tiago Marquinha Gonçalves. Estamos a 16 minutos das 8. Daqui a pouco vamos ao mundo digital que passa em reposição ao longo deste verão na antena TSF. Nesta terça-feira, dia 4 de agosto, há 125 anos, neste dia, nascia Louis Armstrong.

0: Chama-se I Miss Who We Used To Be. É uma das novas canções de Lana Del Rey, ela que anunciou há dias que vai lançar até setembro dois novos álbuns. Faltam 10 minutos para as 8 horas. Vamos para o mundo digital que passa de novo ao longo deste verão. Rui Tucaiana.
1: Já está à venda em Portugal o novo robô aspirador da Dyson, que utiliza lasers para identificar e garantir a limpeza total de manchas no chão. Chama-se Spot and Scrub AI Robot, sucede ao modelo 360V-Nev e traz uma série de novidades. Por exemplo, combina a tecnologia de detecção de sujidade com um sistema de mopa rotativa autolimpante. Mas para além disso, a marca abandonou a navegação por câmara e optou agora por sensores LiDAR, um sistema que trabalha em conjunto com a inteligência artificial para reconhecer e evitar obstáculos comuns como cabos ou roupa espalhada pelo chão. A mopa consegue ainda estender-se cerca de 4 cm para o lado para limpar cantos e rodapés. Outra das principais novidades é a base multifunções, que é gigante. A doca esvazia automaticamente o depósito de lixo do aspirador, drena e reabastece os tanques de água do robô ao mesmo tempo que faz uma limpeza profunda da mopa durante o carregamento. Mas isto muitos outros robôs fazem. O que este da Dyson faz de diferente é que dispensa a utilização de sacos descartáveis. Ainda sobre o robô, importa salientar que o dispositivo está equipado com tecnologia que monitoriza o progresso de lavagem. Os lasers verdes que tem não servem apenas para localizar a sujidade, mas também para confirmar se a mancha foi efetivamente removida antes do robô prosseguir para a divisão seguinte. O Dyson Spot and Scrub AI Robot já está à venda, custa cerca de 1.200 euros.

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2: Os ministros da Administração Interna da União Europeia debatem hoje por videoconferência a crise migratória em Ceuta, que gerou divisões e trocas de acusações entre Estados-membros. O início da reunião está marcado para as 9 horas, hora de Lisboa, e no final está prevista uma conferência de imprensa do Comissário Europeu para as Migrações, Magnus Brunner. Assunto em destaque em tsf.pt, ao qual voltamos também daqui a pouco no Jornal das 8 horas da manhã.

0: Os ministros da Administração Interna da União Europeia debatem hoje a crise migratória em Ceuta, para lá das reuniões políticas no terreno. Ceuta procura voltar à normalidade e ontem chegou a primeira ajuda humanitária aos migrantes que ainda permanecem naquele território. Em nome da Justiça Social, o Conselho Nacional de Ética para as Ciências da Vida defende que os doentes com alta que recusem sair do hospital para uma unidade de cuidados continuados devem pagar uma taxa semanal até que seja feita a transferência. A Zero exige a suspensão do concurso para a barragem de Girabolhos em causa à falta de processos de avaliação técnica e económica que justifiquem este projeto.
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0: Esta terça-feira vai trazer possibilidade de chuva fraca no litoral norte e centro até ao início da tarde. Diminuição da nubosidade a partir da tarde, com máximas hoje a chegarem aos 31 graus em Beja, Évora e Faro. 29 graus máxima para Lisboa, 30 para Setúbal, 27 para Coimbra, 24 graus máxima para o Porto, 27 para Braga e 30 para Bragança. Nos Açores esperam-se aguaceiros fracos em todas as ilhas, com a máxima em Ponta Delgada a chegar aos 25 graus. Para a Madeira, dia de sol com algum calor, 29 de máxima hoje para o Funchal. Vamos atualizar a informação na Manhã TSF, edição das 8, Leonor Ferreira.
1: Os ministros da Administração Interna da União Europeia debatem hoje por videoconferência a crise migratória em Ceuta. A reunião foi convocada depois de Espanha ter acusado os parceiros europeus de egoísmo e de adotarem posições polarizadoras e ilegais devido ao pedido de países como a Itália ou a Finlândia de fechar o espaço Schengen na Espanha. Um encontro que decorre num ambiente de tensão enquanto Ceuta procura recuperar a normalidade. Joana Rei.
2: Na cidade restam ainda, segundo as contas do governo, 2.500 migrantes dos perto de 60 mil que chegaram a Ceuta. Destes, mais de 860 são menores não acompanhados que a cidade se esforça por conseguir acolher da melhor forma. Os centros de acolhimento já estão saturados e o número de menores supera 30 vezes as vagas existentes. Por lei, os menores não acompanhados não podem ser repatriados e têm direito à residência legal assim que chegam. A lei prevê que possam ser transferidos a outras comunidades, se, como acontece no caso de Ceuta, os serviços estiverem saturados. Apesar disto, muitas das comunidades oferecem resistência na hora de receber esses menores. O problema é antigo e, por isso, Ceuta tenta improvisar centros de acolhimento em naves industriais e pede mais orçamento ao Governo Central, porque sabe que a solução não será rápida. A nível político, o Governo marroquino negou que tenha incentivado a chegada destes migrantes e voltou a reclamar a sua posição como sócio fiável. Mas apesar de ser essa também a posição oficial do governo espanhol, começam a ser visíveis as vozes discordantes, como a da ministra da Defesa, Margarita Robles.
3: A integridade territorial e a soberania espanhola não se tocam. Ceuta e Melilla não se tocam. Não se podem usar menores e outras pessoas, levando-as a uma morte certa. Peço a Marrocos que chegue até ao fim para saber o que aconteceu. Porque os únicos responsáveis são os que fizeram com que esta tragédia humana acontecesse. Quem está por trás disto, as máfias, ou quem o tenha consentido ou tolerado, terá de assumir as responsabilidades.
2: Até agora, a versão dos dois países é que a entrada massiva de migrantes se deveu à difusão por redes sociais de uma sentença do Tribunal Supremo que proibia a deportação imediata de migrantes que chegassem por mar ao não existir uma fronteira física visível. Quase 90 pessoas morreram ao tentar chegar a nado a Ceuta. As autoridades não descartam que o número de mortos possa ainda subir.
1: Ontem chegou a primeira ajuda humanitária aos migrantes que ainda permanecem em Ceuta. São cerca de 2 mil. A Cruz Vermelha e a Associação Elin, que atua na defesa dos direitos humanos, estão a mediar esta entrega de ajuda, sobretudo de água e comida. Um dos elementos da associação, Rams Mohamed, disse à agência Reuters e faz um balanço desta situação.
4: Bem, hoje estamos a assistir à primeira ajuda que estas pessoas receberam do governo espanhol. Depois de 4 ou 5 dias, há comida, há água e a situação começa a normalizar-se aqui em Ceuta. Nos últimos dias vivemos um cenário dramático em que muitas pessoas de Marrocos vieram para cá, porque um país usou a vida do seu povo, de todas estas pessoas, para pressionar internacionalmente outro país, neste caso pressionar a Espanha. Estas pessoas foram usadas como ferramenta política para fazer pressão à Espanha no contexto internacional.
1: Este elemento da Associação Elin acrescenta que parte dos migrantes que chegaram a Ceuta cumpriam requisitos para pedir asilo.
4: O governo estava a tentar deixá-los com fome para que ficassem desesperados. O governo queria que eles regressassem voluntariamente a Marrocos. O que fomos fazendo foi dizer ao governo que estas pessoas não são marroquinas. Estas pessoas não são de Marrocos. Estas pessoas vêm de países onde há guerra, fome e morte, como o Sudão, o Iémen e o Mali. Vêm de muitos contextos de violência e, por essa razão, tinham um perfil para solicitar asilo.
1: É a posição da Associação Elim, uma associação que atua no campo humanitário e que tem ajudado os migrantes que chegaram a Ceuta. O Conselho Nacional de Ética para as Ciências da Vida defende que os doentes com alta que recusem sair do hospital para uma unidade de cuidados continuados devem pagar uma taxa semanal até que seja feita a transferência. De acordo com o Jornal Público, a ideia é garantir a equidade para que todos possam ter acesso a cuidados de saúde sem o peso de haver falta de camas nas unidades hospitalares. De acordo com o Público, em fevereiro do ano passado, o Governo pediu um parecer ao Conselho sobre os internamentos sociais, parecer agora que o jornal revela. De acordo com o documento, para além desta proposta, o Conselho Nacional de Ética para as Ciências da Vida propõe que a vaga na nova unidade não esteja a mais de 90 minutos de casa do utente. Ontem, lembro que o Presidente da República promulgou o regime jurídico do programa Voltar a Casa. É um programa que pretende dar resposta a pessoas com alta clínica que continuam internadas nos hospitais. Este regime prevê a criação de residências para acolhimento transitório até 2 anos para combater casos de internamento por razões não clínicas nas unidades de saúde, uma medida aprovada em junho na sequência de um projeto de lei apresentado pelo PS. A Procuradoria Europeia está a investigar os contratos celebrados entre a Polícia Judiciária e a construtora Constrobarcelos durante os mandatos de Luís Neves. A CNN Portugal apurou que se trata de um processo de verificação que passa nesta fase pela recolha de documentos. Cláudia Patrícia Silva.
5: A Direção Nacional da Polícia Judiciária terá sido contactada para fornecer um vasto conjunto de documentos relacionados com os 17 contratos que entre 2019 e 2025 a PJ celebrou com a empresa Constrobarcelos, a mesma que mais tarde foi contratada para fazer obras numa casa de Luís Neves. Segundo a CNN Portugal, já houve até uma reunião entre o atual diretor da Judiciária, Carlos Cabreiro, e representantes da Procuradoria Europeia. Este órgão, criado em 2017, funciona como um Ministério Público Europeu, independente das Procuradorias Nacionais, e lida sobretudo com suspeitas relacionadas com fraudes decorrentes do uso ilegal de fundos europeus. A Procuradoria-Geral da República também está a investigar a PJ, mas sobre o caso do atrelado de um camião encontrado no armazém da Constrobarcelos, e neste caso estão a ser investigados eventuais crimes de abusos de poder. Mas no caso da Procuradoria Europeia, podem estar em causa os crimes de fraude e corrupção. Para já não foi iniciado qualquer inquérito de crime e, contactado pela CNN Portugal, o atual ministro da Administração Interna, Luís Neves, disse estar inteiramente disponível para colaborar com as autoridades e prestar todos os esclarecimentos necessários. Referiu ainda que todas as investigações, inspeções ou audições são sempre de saudar.
1: A CNN Portugal também contactou o atual Procurador Europeu, José Ranito, e a Polícia Judiciária, que se recusaram a comentar o caso. Já esta manhã, a TSF insistiu com a PJ que mantém a posição de não falar sobre esta situação. A Zero exige a suspensão do concurso para a barragem de Girabolhos, devido à falta de processos de avaliação técnica e económica que justifiquem o projeto. O Governo lançou o concurso público internacional para a concessão da barragem há 2 semanas. Pedro Horta, membro da Associação Ambientalista, fala num plano de construção com poucas explicações.
6: Acho que era interessante saber o estudo de viabilidade antes de lançar um concurso. Nós já tínhamos um bocadinho criticado a questão de publicamente se falar da barragem como uma medida de solução para a questão das cheias no Baixo Mondego, porque de facto acho que tem que haver uma avaliação de múltiplas soluções para conseguirmos determinar que uma barragem com aquelas configurações de facto desempenha esse papel. E depois nós vemos aqui, de facto, no concurso não há nada de muito específico em relação a esta capacidade da barragem de conter a cheia. Apenas é mencionado algo vagamente que isso tem que ser contemplado de alguma maneira. Há aqui uma precipitação ou aqui um uso das circunstâncias de cheia para tentar avançar uma barragem que já está pensada em fazer avançar, no fundo, uma decisão política e não uma decisão técnica.
1: Para a Zero, o projeto peca também por não ter uma avaliação ambiental prévia ao concurso.
6: que haver uma avaliação de impacto ambiental para uma infraestrutura deste tamanho, interrompendo o curso de um rio, legalmente tem que existir. A declaração de impacto ambiental do projeto anterior já não é válida. Deveria haver aqui uma avaliação prévia de múltiplas alternativas antes de afunilar num projeto. Estamos a falar aqui de múltiplas funções, desde assegurar o abastecimento da água, à produção energética, a regular a questão da cheia. E isto aqui aponta para uma resposta integrada a nível territorial e num projeto singular sem uma avaliação de conjunto. Ao avançar para um concurso, torna-se um projeto singular, que sim, na avaliação de impacto ambiental poderá haver alguma contemplação de alternativas, mas o próprio concurso já limita que alternativas é que podem ser. Então a avaliação em si já por si vai ter que justificar o projeto.
1: A Associação critica também a acumulação de funções da Agência Portuguesa de Ambiente, que é, simultaneamente, quem lança o concurso, a beneficiária do pagamento, a autoridade de avaliação e também a entidade licenciadora. Há mais um braço de ferro entre os árbitros e a Federação Portuguesa de Futebol. Os árbitros da terceira categoria nacional boicotaram o arranque do estágio, que deveria ter acontecido ontem em Tomar. O jornal O Jogo escreve que os árbitros que apitam a Liga 3 e no Campeonato de Portugal exigem melhores condições financeiras. O diário revela que desta vez o Conselho de Arbitragem da Federação não está ao lado destes profissionais, ao contrário do que aconteceu com os árbitros da Primeira e Segunda Ligas. Na última sexta-feira, os principais árbitros de futebol só iniciaram o estágio quando o presidente da Federação, Pedro Proença, se retratou das críticas que tinha feito ao setor. O Jogo escreve hoje que a Federação entende que os árbitros da Terceira Liga se estão a aproveitar da situação verificada na semana passada. Um fogo nos Países Baixos obrigou à evacuação de um parque de campismo. Um fogo começou ontem à tarde numa reserva natural na província de Limburgo, junto à fronteira com a Alemanha. Para além da retirada dos campistas, os comboios que passam na região foram suspensos. Cerca de 300 bombeiros combatem as chamas, apoiados por meios aéreos. Também a Grécia enfrenta, mas pelo quinto dia consecutivo, uma vaga de incêndios de grande dimensão. Nesta altura, os fogos intensificaram. Ficaram-se numa zona industrial a oeste de Atenas. As autoridades gregas alertaram a população para a necessidade de procurarem um lugar mais seguro devido à proximidade das chamas. Donald Trump garante que esta é a última oportunidade para o Irão conseguir um bom acordo. Uma declaração feita aos jornalistas na Casa Branca ontem, depois de Teherão ter desmentido a existência ontem de conversações com Washington.
7: Nós estamos a falar e estamos a falar a pedido do Irão, apoiados pela Arábia Saudita, apoiados pelos Emirados Árabes Unidos e pelo Qatar em particular, mas também por outros. E todos querem dar-lhes uma última oportunidade. É uma última oportunidade. Vai ser a última oportunidade para assinarem um bom documento.
1: Segundo Trump, as conversações passam pela reabertura do Estreito de Hormuz, o que poderia acontecer hoje. Apesar deste conflito, esta manhã a BP divulgou um lucro líquido em forte alta no segundo trimestre deste ano, em comparação com o mesmo período do ano anterior. O lucro da petrolífera após os impostos subiu para 3.091 milhões de dólares no período de abril a junho deste ano, face aos 1.062 milhões de dólares registados no segundo trimestre de 2025. Representantes de Israel e do Líbano regressam hoje a Roma para uma nova ronda de conversações lideradas pelos Estados Unidos. O objetivo é avançar na aplicação do acordo assinado em junho, que prevê a criação das chamadas zonas pilotos no sul do Líbano, o que implica a retirada das tropas de Israel, a entrada de forças regulares de Beirute e a consolidação da segurança na fronteira entre os dois países. Tel Aviv já avisou por várias vezes que não vai deixar o sul do Líbano até que o movimento xiita Hezbollah, apoiado pelo Irão, seja desarmado e deixa de constituir uma ameaça.
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0: E agora voltamos a olhar o trânsito já em hora de ponta. É certo que estamos em período de férias para muita gente, menos trânsito neste mês de agosto, mas também quando há menos filas acontece sempre haver mais acidentes. É isso que temos temos confirmado nas manhãs neste mês de agosto. É o que está a acontecer na região de Lisboa. O IC19 tem acidente na zona de Queluz, em direção a Lisboa. Há já paragens desde Tercena. E temos também um acidente na Cril, no interior do túnel do Grilo, em direção a Sacavém. Há demora no final da subida para o túnel a afetar o acesso da A8 na zona de Ponte de Frielas. À parte disto, temos apenas abrandamentos no final da A2 para a Ponte 25 de Abril, entre o viaduto do Pragal e a Praça da Portagem. No Porto, o trânsito agora mais lento na A1 para a VCI, fila entre Canidelo e a zona do Campo Alegre e depois também até à saída para a Avenida da Boa Vista. A VCI em direção à Rábida tem fila entre Bonjoia e o nó da A3. Na A3 há demora já a partir de Águas Santas até à saída para a Circunvalação. E a A28 em direção ao Porto tem fila desde o nó da A4 até à Rotunda AEP.
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0: São 8h17, voltamos à música nesta manhã de terça-feira, dia 4 de agosto. Morreu há 64 anos Marilyn Monroe.

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1: A música nesta manhã TSF de terça-feira são 8h23. Estivemos com Marilyn Monroe. E agora também Mimi Cat e Ana Bacalhau. Daqui a pouco temos o TSF Pais e Filhos. Hoje falamos de rotinas de sono. Na edição de hoje vamos falar da importância de ter rotinas e dos desafios do descanso em idade escolar. Mas para já, a voz de Chris Cornell.

0: Nothing Compares to You. E estava aqui a pensar que os músicos que fizeram esta canção e que a popularizaram já não estão entre nós. Prince, Sinéad O'Connor e Chris Cornell, que acabamos de ouvir. Vamos à edição das 8h30 já a seguir.
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0: São 8h30, bom dia, 7h30 nos Açores. Destaque nesta manhã TSF de terça-feira, Cristina Lamen, para uma acusação de que os migrantes de Ceuta estão a ser usados como arma política.
1: A acusação é feita pela Associação Elin, que está a mediar a entrega de ajuda humanitária aos migrantes que ainda estão em Ceuta. Estima-se que ainda estão no enclave cerca de 2 mil migrantes. Ontem chegou a primeira ajuda humanitária. Em declarações à agência Reuters, Ramsés Mohamed, da Associação Elin, descreve um cenário dramático.
2: In the past few days, we have lived a dramatic scenario. These people have been used as political tool to make pressure in this international scenario, no?
1: Os migrantes estão a ser usados como uma arma de pressão política, acusa a Associação Humanitária Elin. Daqui a cerca de meia hora, a partir das 9 da manhã, os ministros do interior da União Europeia reúnem-se por videoconferência para falar da crise migratória em Ceuta. Portugal vai estar representado pelo ministro da Administração Interna, Luís Neves. O Conselho de Ética defende o pagamento de uma taxa para os doentes que têm alta, mas recusam-se a sair do hospital. Seria uma taxa semanal, progressiva e dentro de um regime de transição. Uma taxa aplicada aos utentes que tenham alta no hospital, mas que recusam a transferência para uma unidade de cuidados continuados. Em declarações ao Jornal Público, a Presidente do Conselho de Ética para as Ciências da Vida salienta que esta taxa nunca deve ser entendida como um castigo. Maria do Céu Patrão Neves defende que seria, isso sim, uma questão de justiça social e equidade. A proposta está num parecer do Conselho de Ética que foi enviado ao Governo. O documento recomenda também que a vaga não esteja a mais de 90 minutos do local de residência ou da família do utente. A Associação Ambientalista Zero exige a suspensão do concurso para a barragem de Girabolhos, no Rio Mondego. O Governo lançou o concurso público internacional para a concessão da barragem há cerca de 2 semanas, mas Pedro Horta, da Zero, denuncia a falta de processos de avaliação técnica e económica. O dirigente ambiental diz que se trata de uma decisão política e não técnica.
3: Há aqui uma precipitação ou aqui um uso das circunstâncias de cheia para tentar avançar uma barragem que já está pensada em fazer avançar. No fundo, uma decisão política e não uma decisão técnica.
1: A Zero pede ainda aos potenciais investidores que não participem no concurso internacional para a barragem de Girabolhos. Um ataque com drones ucranianos matou pelo menos 5 pessoas junto a Moscovo esta manhã. Foi numa zona industrial nos arredores da capital russa. As autoridades dão conta de mais 6 feridos vítimas deste ataque da Ucrânia. Depois de França, Espanha e Grécia, os grandes fogos chegaram aos Países Baixos. O incêndio numa reserva natural na província de Limburg, junto à fronteira com a Alemanha, obrigou à retirada de todos os utentes de um parque de campismo. Os comboios que passam na região foram suspensos, as chamas já consumiram perto de 100 hectares e estão ainda fora de controlo. Na Guatemala, o vulcão Fuego entrou em erupção nas últimas horas, foi assinado o alerta laranja, o segundo mais grave, e os moradores de 2 aldeias foram retirados por precaução. O vulcão Fuego é o mais ativo da América Central, fica a 35 quilómetros da capital de Guatemala. Já é oficial, o guarda-redes Vozinha assinou contrato com o clube do Chile Colo-Colo. Vozinha passou nos exames médicos e já vestiu a camisola do Colo-Colo, que prepara agora uma grande recepção ao guarda-redes, que foi uma das figuras em destaque no último Mundial de Futebol na baliza de Cabo Verde. Há mais um braço de ferro entre os árbitros e a Federação Portuguesa de Futebol. Os árbitros da terceira categoria nacional boicotaram o arranque do estágio, que devia ter acontecido ontem em Tomar. O jornal O Jogo escreve que os árbitros exigem melhores condições financeiras, mas a reivindicação não conta com o apoio do Conselho de Arbitragem. O Jogo adianta que a Federação entende que os árbitros estão a aproveitar-se da situação verificada na semana passada, quando os árbitros da Primeira e Segunda Liga se recusaram também a começar o estágio, até que o presidente da Federação, Pedro Proença, pedisse desculpa pelas críticas feitas aos homens do apito.
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0: E voltamos a olhar o trânsito. Temos acidente ainda por resolver no IC19, na zona de Queluz, em direção a Lisboa. Há demora desde Paiões. No viaduto Duarte Pacheco, em direção às Amoreiras, ainda há fila a afetar o final da A5. Há demora também na calçada de Carriche, em direção ao Campo Grande, até à zona do Lumiar. No eixo Norte-Sul, também já se está a formar fila, em direção ao Campo Lido, entre a zona de Telheiras e as Laranjeiras. Para a Ponte 25 de Abril, há abrandamentos entre a descida para a Baixa da Almada e a Praça da Portagem. No Porto, o trânsito continua lento na VCI, sentido a Rábida Freixo, entre o Campo Alegre e a saída para a Avenida da Boa Vista, e no sentido contrário, fila entre o Mercado Abastecedor e o Noda A3. Na A28, em direção ao Porto, há demora desde o Noda A4 até à Rotunda AEP.
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0: Já vamos daqui a pouco à opinião de Inês Cardoso. Agora o novo álbum de Madonna.

0: TSF Madonna e Billie Eilish. Bom dia, faltam 18 minutos para as 9 horas da manhã e agora parece mentira o humor de Zé Pedro Silva na manhã da TSF. O que nos diz Camões de Ceuta, o título da crónica de hoje.
1: Só podemos lamentar a crise humanitária em Ceuta, mas mandam-nos os empreendedores do otimismo ver sempre o caldo só meio entornado. E assim, há que retirar alguns ensinamentos, ou melhor, oportunidades, sobre todos estes acontecimentos. Por exemplo, nas últimas horas, muita gente ficou a saber com razoável precisão onde fica Ceuta. Pensavam que era logo ali a seguir a Vila Real de Santo António, mas agora já acham que é mais ali para a zona de Cádiz, cada vez mais perto. A verdade é essa. Quando soube da entrada de dezenas de milhares de imigrantes naquela cidade espanhola, alguma Europa entrou em pânico. Foi tudo a correr para dentro, com a roupa que tinham no corpo, deixaram tudo para trás. Não havia tempo a perder. Pelo menos a Itália e a Dinamarca quiseram logo encerrar as fronteiras espanholas e até chegaram a contactar o empreiteiro de Barcelos para erguer um muro. Mas pede-se-lhe um muro e ele faz um parque aquático com escorregas. Portanto, desistiram da ideia. Ainda seria pior. Não só entravam na Europa, como seria através do tobogã espuma louca. Por cá, foi André Ventura a exigir algumas medidas implacáveis contra a Espanha, que podiam resultar, entre outras coisas, na necessidade de se escavar túneis ilegais para ir a testar e comprar gás à Espanha. Curiosamente, esta crise migratória parece uma crise migratória do Chega, só porque terá começado nas redes sociais e dos cerca de 50 a 60 mil migrantes que entraram em Ceuta, mais de 48 mil já regressaram a Marrocos. Podem ter sido os mesmos 50 a 60 mil a passar pelo gabinete do líder do Chega no Parlamento. Entretanto, com a informação a chegar, lá se foi percebendo que esta cidade fica no norte de África. Oh, ainda pior! Uma cidade espanhola e no norte de África. O patriota médio nem sabe para que lado se virar. Mas outra vantagem, para além desta geográfica, é a história que se fica a conhecer. Portugal está ligado a Ceuta, claro, como está sempre ligado a tudo, nem é preciso dizer. É só procurar onde ou no quê. Durante mais de 200 anos, aquela cidade foi portuguesa e se continuasse a ser, nada disto se tinha verificado, pelo menos no mesmo sentido. Talvez tivessem sido 50 ou 60 mil a fugir de Ceuta para Marrocos. Nem que fosse para abastecer ou para fazer os exames nacionais. Mais tarde, com a fusão entre Portugal e Espanha, Ceuta havia de pertencer a ambos, ligados pela mesma coroa. Só que, entretanto, a fusão não foi aprovada pela autoridade da concorrência. Ficava um monopólio. Tivemos então de recuperar a independência, coisa que se deu em 1640. Lá por Ceuta quiseram permanecer fiéis ao rei de Espanha, vejam bem. Foram os únicos, mas está bem, sem ressentimentos. Não sabem o que é bom. Devem estar arrependidos, mas agora é tarde. Terá sido lá que Camões, numa escaramuça contra as forças muçulmanas por volta de 1547, perdeu uma vista. Mas o poeta, sempre danado para a porrada, ao ver isto já disse que está disponível para lá voltar e perder a outra. Grosso modo é isto, sendo que para a história, o José mais indicado não é o Pedro, é o Matoso.
0: 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Repete mais logo à tarde, a seguir às 6. E agora vamos falar de rotinas de sono no TSF Pais e Filhos desta manhã com Maria Ramos Santos e Paulo Jorge Guerreiro.
2: Criar um ambiente certo para as crianças dormirem bem é o primeiro passo, mas nem sempre chega para garantir que o sono está a ser de qualidade, como nos explica a psicóloga e professora Joana Rato.
3: Sim, algo que tem que se logo perceber, havendo dificuldades até em adormecer, se em termos do quarto, se estão todas as condições reunidas para ter um bom sono. Por isso, tudo o que é dispositivos está mais do que sabido que tem que sair do quarto, até pelas questões de notificações, luz, mesmo quando está a carregar, ou seja, há assim uma série de sinais que podem efetivamente depois perturbar o sono, o próprio conforto, a própria temperatura do quarto, tudo isto tem que se garantir que está nas condições desejáveis. Depois há questões, se vermos que este sono não está a ser de qualidade, há uma série de sinais que conseguimos logo perceber. A primeira grande dificuldade a acordar e a

0: também é importante para o próprio desenvolvimento e crescimento.
1: Este é o assunto também da edição largada do TSF Pais e Filhos, que vai para o ar mais daqui a pouco, a seguir às 9:30 da manhã. A importância das rotinas de sono para não ser necessária uma canção de embalar.

0: canção de embalar de Zeca Afonso, aqui na versão dos Divas. Estamos a 6 minutos das 9 horas da manhã e em Santa Maria da Feira vive-se o 7º dia da viagem medieval em Terra de Santa Maria, uma edição especial que celebra 30 anos de história. Vamos mais uma vez a esta hora embarcar no Minuto Medieval.
1: Entre o alvoroço das ruas e a intensidade dos grandes espetáculos, em Terra de Santa Maria há um lugar onde o tempo abranda e o descanso toma conta dos sentidos. Nos banhos de São Jorge, os visitantes encontram um refúgio de serenidade inspirado nas antigas artes termais, onde cada momento convida a recuperar forças e a renovar energias. Neste espaço, o termalismo transforma-se numa experiência de repouso e bem-estar, pensada para revigorar o corpo, tranquilizar a mente e reconfortar a alma. Deixe-se envolver pela tranquilidade dos banhos de São Jorge e desfrute de uma pausa merecida para todos os viajantes que percorrem as ruas do condado e desejam continuar a sua jornada com um novo alento. Viagem medieval em Terra de Santa Maria, 30 anos a fazer história.
0: E a seguir vamos para a edição das 9 da manhã.

0: Eurofutebol na TSF. Sporting de Braga, Dinamo de Minsk. O segundo passo dos minutos, rumo à Liga Conferência. Relato TSF de André Veloso. Reportagem de Tiago Barquinha Gonçalves. E comentários de José Pedro Marques. E Benfica, Hearts.
1: Domina na esquina, levou Vivela, capteamento para o golo!
0: As Águias à procura de um lugar no play-off de acesso à Liga Europa. Relato TSF de Ricardo Barras, reportagem de Rita da Silva Vieira e os comentários de Tomás da Cunha. 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

0: No dia em que os ministros da Administração Interna debatem a crise migratória em Ceuta, os ministros dos 27, o território procura voltar à normalidade. Ontem chegou a primeira ajuda humanitária aos migrantes que ainda permanecem naquele território. Em nome da Justiça Social, o Conselho Nacional de Ética para as Ciências da Vida defende que os doentes com alta que recusem sair do hospital para uma unidade de cuidados continuados devem pagar uma taxa semanal até que seja feita a transferência, uma medida bem vista pelo presidente da Confederação Nacional das Instituições de Solidariedade. A Zero exige a suspensão do concurso para a barragem de Girabolhos em causa à falta de processos de avaliação técnica e económica que justifiquem o projeto.
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2: Mais problemas no trânsito, agora acidente no Porto, na A1, junto ao nó de Santo Ovídio, em direção a Lisboa. Há paragens logo após a zona de Coimbrões. Na região de Lisboa, mantém-se o acidente no IC19, na zona de Queluz, em direção a Lisboa. Provoca uma longa fila desde Paiões, mas atenção porque agora, em direção a Sintra, há também um acidente. Era o final da reta dos comandos da Amadora, também aqui com o trânsito a ficar mais lento. Vamos à edição das 9 na manhã da TSF. Leonor Ferreira.
0: Deverá estar a arrancar por esta hora a reunião por videoconferência dos ministros da Administração Interna da União Europeia. Em cima da mesa está a crise migratória em Ceuta. A reunião foi convocada depois de Espanha acusar os parceiros europeus de egoísmo na sequência do pedido de países como Itália ou Finlândia de fechar o espaço Schengen à Espanha. Este encontro, que decorre num ambiente de tensão, numa altura em que a ministra da Justiça espanhola põe em causa a versão oficial dos acontecimentos que ocorreram em Ceuta, acontecimentos justificados por Espanha e também por Marrocos, mas uma versão que acaba por ser contestada, ou pelo menos começa a ser assumido, que deixa espaço para muitas dúvidas. Joana Rei.
3: A nível político, o governo marroquino negou que tenha incentivado a chegada destes migrantes e voltou a reclamar a sua posição como sócio fiável. Mas apesar de ser essa também a posição oficial do governo espanhol, começam a ser visíveis as vozes discordantes, como a da ministra da Defesa, Margarita Robles.
4: A integridade territorial e a soberania espanhola não se tocam. Ceuta e Melilla não se tocam. Não se podem usar menores e outras pessoas levando a uma morte certa. Peço a Marrocos que chegue até ao fim para saber o que aconteceu, porque os únicos responsáveis são os que fizeram com que esta tragédia humana acontecesse. Quem está por trás disto, as máfias, ou quem o tenha consentido ou tolerado, terá de assumir as responsabilidades.
3: Até agora, a versão dos dois países é que a entrada massiva de migrantes se deveu à difusão por redes sociais de uma sentença do Tribunal Supremo que proibia a deportação imediata de migrantes que chegassem por mar ou não existir uma fronteira física visível. Quase 90 pessoas morreram ao tentar chegar a nado a Ceuta. As autoridades não descartam que o número de mortos possa ainda subir.
0: Ontem chegou a primeira ajuda humanitária aos migrantes que ainda permanecem em Ceuta. São cerca de 2 mil. A Cruz Vermelha e a Associação Elim, que atua na defesa dos direitos humanos, estão a mediar esta entrega de ajuda, sobretudo de água e de comida. Ora, um dos elementos da associação, Ramsés Mohamed, fez à agência Reuters um balanço da situação.
5: Bem, hoje estamos a assistir à primeira ajuda que estas pessoas receberam do governo espanhol. Depois de 4 ou 5 dias, há comida, há água, e a situação começa a normalizar-se aqui em Ceuta. Nos últimos dias vivemos um cenário dramático em que muitas pessoas de Marrocos vieram para cá, porque um país usou a vida do seu povo, de todas estas pessoas, para pressionar internacionalmente outro país, neste caso pressionar a Espanha. Estas pessoas foram usadas como ferramenta política para fazer pressão à Espanha no contexto internacional.
0: Ramsés Mohamed, desta associação em linha, acrescenta que por parte dos migrantes que chegaram a Ceuta, a maior parte deles cumpriam requisitos para pedir asilo.
5: O governo estava a tentar deixá-los com fome para que ficassem desesperados. O governo queria que eles regressassem voluntariamente a Marrocos. O que fomos fazendo foi dizer ao governo que estas pessoas não são marroquinas. Estas pessoas não são de Marrocos. Estas pessoas vêm de países onde há guerra, fome e morte, como o Sudão, o Iémen e o Mali. Vêm de muitos contextos de violência e, por essa razão, tinham um perfil para solicitar asilo.
0: É a visão da Associação Elim, que atua no âmbito dos direitos humanos, a garantir que grande parte destes migrantes que chegaram a Ceuta tinham requisitos essenciais para apresentarem pedidos de asilo. O presidente da Confederação Nacional das Instituições de Solidariedade vê com bons olhos o parecer do Conselho Nacional de Ética para as Ciências da Vida relativo aos doentes com alta que recusem sair do hospital para uma unidade de cuidados continuados. O Conselho propõe que estes utentes devem pagar uma taxa semanal até que seja feita a transferência. De acordo com o Jornal Público, a ideia é garantir a equidade para que todos possam ter acesso a cuidados de saúde. O Público revela ainda que no documento, para além desta proposta, o Conselho propõe que a vaga das novas unidades não esteja a mais de 90 minutos de casa do utente. Perante estas propostas, Lino Maia, o presidente da Confederação das Instituições de Solidariedade, concorda.
6: Com compreensão, porque se a pessoa tem alta clínica e tem para onde ir, portanto, se tem uma vaga em cuidados continuados ou noutro lugar, eu penso que fica a ocupar uma cama indevidamente no hospital, que é necessária para outras situações. E, portanto, diria uma ocupação abusiva, não é? Porque há alternativa.
0: São as declarações de Lino Maia, que diz também que é necessário criar mais respostas para tratar de pessoas nesta situação.
6: Nós temos de ter mais respostas para acolher estas pessoas que têm alta clínica e não têm alta social. Temos de ter mais respostas, porque o número vai aumentando, o número sistematicamente de pessoas, eu não gosto de falar números de pessoas, que vão para o hospital, têm alta clínica, não têm alta social. Nós temos que criar mais respostas, e respostas de proximidade. É muito importante a resposta de proximidade.
0: Lino Maia defende que o programa Voltar a Casa, promulgado ontem pelo Presidente da República, é um exemplo de uma boa medida que pode dar resposta aos internamentos sociais nos hospitais. Lembro que António José Seguro promulgou o regime jurídico deste programa, que pretende dar resposta a pessoas com alta clínica que continuam internadas nos hospitais. A Procuradoria Europeia está a investigar os contratos celebrados entre a PJ e a construtora Constrobarcelos durante os mandatos de Luís Neve. A CNN Portugal avançou com a notícia e diz que se trata de um processo de verificação que passa nesta fase pela recolha de informação. Cláudia Patrício Silva.
7: A Direção Nacional da Polícia Judiciária terá sido contactada para fornecer um vasto conjunto de documentos relacionados com os 17 contratos que entre 2019 e 2025 a PJ celebrou com a empresa Constrobarcelos, a mesma que mais tarde foi contratada para fazer obras numa casa de Luís Neves. Segundo a CNN Portugal, já houve até uma reunião entre o atual diretor da Judiciária, Carlos Cabreiro, e representantes da Procuradoria Europeia. Este órgão, criado em 2017, funciona como um Ministério Público Europeu, independente das Procuradorias Nacionais, e lida sobretudo com suspeitas relacionadas com fraudes decorrentes do uso ilegal de fundos europeus. A Procuradoria-Geral da República também está a investigar a PJ, mas sobre o caso do atrelado de um camião encontrado no armazém da Constru Barcelos, e neste caso estão a ser investigados eventuais crimes de abusos de poder. Mas no caso da Procuradoria Europeia, podem estar em causa os crimes de fraude e corrupção. Para já não foi iniciado qualquer inquérito de crime e, contactado pela CNN Portugal, o atual Ministro da Administração Interna, Luís Neves, disse estar inteiramente disponível para colaborar com as autoridades e prestar todos os esclarecimentos necessários. Referiu ainda que todas as investigações, inspeções ou audições são sempre de saudar.
0: A CNN Portugal também contactou o atual Procurador Europeu, José Ranito, e a Polícia Judiciária, que ambos se recusaram a comentar este caso. Já esta manhã, a TSF insistiu com a PJ, que mantém a posição de não falar sobre esta situação. A Zero exige a suspensão do concurso para a barragem de Girabolhos, devido à falta de avaliação técnica e económica que justifiquem o projeto. O Governo lançou o concurso público internacional para a concessão da barragem há duas semanas, mas Pedro Horta, membro da Associação Ambientalista, fala agora num plano de construção com poucas explicações.
8: Acho que era interessante fazer esse estudo de viabilidade antes de lançar um concurso. Nós já tínhamos um bocadinho criticado a questão de publicamente se falar da barragem como uma medida de solução para a questão das cheias no Baixo Mondego, porque de facto acho que tem que haver uma avaliação de múltiplas soluções para conseguirmos determinar que uma barragem com aquelas configurações de facto desempenha esse papel. E depois nós vemos aqui, de facto, no concurso não há nada de muito específico em relação a esta capacidade da barragem de conter a cheia. Apenas é mencionado algo vagamente que isto tem que ser contemplado de alguma maneira. Há aqui uma precipitação ou aqui um uso da circunstância de cheia para tentar avançar uma barragem que já está pensada em fazer avançar, no fundo, uma decisão política e não uma decisão técnica.
0: Ora, para a Zero, o projeto também peca por não ter uma avaliação ambiental prévia ao concurso.
8: Tem que haver uma avaliação de impacto ambiental para uma infraestrutura deste tamanho, interrompendo o curso de um rio, legalmente tem que existir. A declaração de impacto ambiental do projeto anterior já não é válida. Deveria haver aqui uma avaliação prévia de múltiplas alternativas antes de afunilar num projeto. Estamos a falar aqui de múltiplas funções, desde segurar o abastecimento da água, à produção energética, a regular a questão da cheia. E isto aqui aponta para uma resposta integrada a nível territorial e num projeto singular sem uma avaliação de conjunto. Ao avançar para um concurso, torna-se um projeto singular, que sim, na avaliação de impacto ambiental poderá haver alguma contemplação de alternativas, mas o próprio concurso já limita que alternativas é que podem ser. Então a avaliação em si já per si vai ter que justificar o projeto.
0: A Associação critica ainda a acumulação de funções da Agência Portuguesa do Ambiente, que é ao mesmo tempo quem lançou o concurso, a beneficiária do pagamento, a autoridade de avaliação e também a entidade licenciadora. A Coreia do Sul enfrenta uma onda de calor sem precedentes, que já levou à morte de 16 pessoas. As temperaturas subiram até os 42 graus e meio em várias cidades e hoje as autoridades declararam um alerta máximo por calor em algumas zonas de Seul, a capital. A Agência de Controlo e Prevenção de Doenças do país adianta ainda que mais de 2 mil pessoas receberam cuidados médicos desde maio devido ao impacto da temperatura. Já no Japão, a polémica instalou-se por causa da morte de 3 leões num jardim zoológico perto de Tóquio. O país passou por uma forte onda de calor em meados de julho, que entre 13 e 26 desse mês fez pelo menos 59 mortos e milhares de hospitalizados em várias cidades onde as temperaturas atingiram mais de 40 graus Celsius. A morte dos três animais, os três leões, possivelmente devido ao calor, gerou também críticas por parte de organizações de defesa dos direitos dos animais. Donald Trump garante que esta é a última oportunidade para o Irão conseguir um bom acordo. Uma declaração feita ontem aos jornalistas na Casa Branca, depois de Teherão ter desmentido a existência de conversações com Washington.
9: Nós estamos a falar e estamos a falar a pedido do Irão, apoiados pela Arábia Saudita, apoiados pelos Emirados Árabes Unidos e pelo Qatar em particular, mas também por outros. E todos querem dar-lhes uma última oportunidade. É uma última oportunidade. Vai ser a última oportunidade para assinarem um bom documento.
10: This is a last chance for them to sign a good document.
0: Segundo Trump, as conversações passam pela reabertura do Estreito de Hormuz, o que poderia acontecer hoje. Apesar deste conflito, esta manhã a BP divulgou um lucro líquido em forte alta no segundo trimestre deste ano, em comparação com o mesmo período do ano anterior. O lucro após impostos subiu para 3.091 milhões de dólares no período de abril a junho, face aos 1.062 milhões registados no segundo trimestre de 2025.
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0: Voltamos a espreitar o trânsito ainda em hora de ponta e com o acidente no IC19 em Lisboa, é na zona de Queluz, sentido Sintra-Lisboa, há paragens desde Paiões, mas para Sintra há um outro acidente no final da reta dos comandos da Amadora, também aqui a provocar demora. A segunda circular tem fila no sentido Pina-Manique-Sacavém, entre a Escola Alemã e as Calvanas. No viaduto Duarte Pacheco há fila em direção às Amoreiras, a afetar o final da A5. Também há demora na calçada de Carris, em direção ao Campo Grande, até à zona do Lumiar, e para a ponte 25 de Abril, a fila na A2 está a começar na descida para a Baixa da Almada. No Porto há também um acidente, é na Autoestrada do Norte, junto ao nó de Santo Ovídio, em direção a Lisboa. Há paragens logo após o nó de Coimbrões. A VCI, sentido a Rábida Freixo, tem fila entre o Campo Alegre e a saída para a Avenida da Boa Vista, e no sentido contrário há paragens entre Bonjoia e o nó da A3. A3 que ainda tem fila entre Águas Santas e a saída para a Circunvalação. Também há A28, em direção ao Porto, está complicada desde o nó da A4 até à rotunda AEP.
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0: E agora vamos à opinião que, à terça-feira, assinada pela jornalista Inês Cardoso.
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3: Cansados de esperar por uma nota que não chegava, devido ao desaparecimento de folhas do exame de português, os pais de Martim recorreram ao Tribunal Administrativo e Fiscal de Viseu. A decisão foi-lhes favorável e, além de um prazo para que o exame seja apresentado, o Tribunal indicou que, em caso de incumprimento, deverá ser atribuída nota máxima ao aluno nas questões em falta. Martim não é só um nome, um caso, uma história. É a primeira evidência comprovada de que é na justiça que terminam casos de alunos efetivamente prejudicados pelas perturbações no processo dos exames nacionais. É, além disso, um exemplo para famílias na mesma situação. Sendo desconhecido o número de processos que correm nos tribunais, como alerta à ordem dos advogados. Sem soluções pelas vias habituais, alunos que continuam sem nota regularizada veem na via judicial a porta para terem respostas, o que conduz a um novo patamar de potenciais desigualdades, a somar às já sofridas por estes estudantes. Nada garante que não venha a haver, para casos idênticos, diferentes respostas dos tribunais. No limite, é isto que realmente importa. O princípio da equidade entre os estudantes foi violado, e o Ministério da Educação tarda em compreender que minimizar os danos e repor a igualdade deveria ser a sua prioridade. As estatísticas sobre o que correu bem ou sobre o número de provas classificadas contam muito pouco. As questões políticas sobre o apuramento de responsabilidades, que Fernando Alexandre tenta mitigar anunciando desde já uma comissão independente, também interessam apenas numa segunda fase. Dentro de 2 dias, termina a primeira fase nacional de acesso ao ensino superior e o Governo insiste na ladainha absurda de que os problemas estão resolvidos e de que não é necessário mexer no calendário do concurso. Ainda e sempre em estado de negação, o Ministro continua a garantir que nenhum aluno será prejudicado. Vamos mesmo continuar a fazer de conta que o Martim, como outros jovens com exames desaparecidos, não existe?
0: Inês Cardoso, a opinião à terça-feira na manhã TSF.
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0: São 9h20 e nesta altura 22 graus em Lisboa e no Porto, 23 graus em Faro, 22 em Ponta Delgada e 25 no Funchal. Seguimos rumo à edição das 9h30 da manhã na TSF, agora com os The Strokes.

0: A música dos The Strokes e agora os Placebo na manhã da TSF. Atualizamos a informação já a seguir na edição das 9:30. Depois voltamos a olhar o trânsito. Esta manhã com dois acidentes no IC19 em Lisboa e um no Porto na A1. E depois vamos falar de rotinas de sono na edição largada do TSF Pais e Filhos.
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0: São 9:30 da manhã, bom dia, 8:30 nos Açores. A esta hora estão 23 graus em Faro, 22 em Lisboa, Porto e Ponta Delgada e 25 graus no Funchal. Começamos esta síntese às 9:30, Christine Lyman, com a primeira reação à proposta de pagamento de uma taxa aplicada aos internamentos sociais.
1: E essa primeira reação é do presidente da Confederação Nacional das Instituições de Solidariedade. O padre Lino Maia compreende a proposta do Conselho Nacional de Ética para as Ciências da Vida. A presidente do Conselho, Maria do Céu Patrão Neves, defende o pagamento de uma taxa para os doentes que têm alta, mas recusam a transferência para uma unidade de cuidados continuados. Seria uma taxa semanal, progressiva e dentro de um regime de transição. Ouvido pela TSF, o padre Lino Maia vê com bons olhos esta solução.
2: Se a pessoa tem alta clínica e tem para onde ir, diria uma ocupação abusiva, não é? Nós temos que criar mais respostas, e respostas de proximidade.
1: A proposta está num parecer do Conselho de Ética que foi enviado ao Governo e que é revelado hoje pelo Jornal Público. A Presidente do Conselho de Ética para as Ciências da Vida, Maria do Céu Patrão Neves, que vamos ouvir às 10, salienta que esta taxa nunca deve ser entendida como um castigo. Defende que seria isso sim uma questão de equidade e justiça social. A Organização Humanitária Elim diz que os imigrantes de Ceuta estão a ser usados como arma política. Estima-se que estão ainda no enclave cerca de 2 mil migrantes. Ontem chegou a primeira ajuda humanitária, cuja entrega é mediada pela Associação Elim, esta associação humanitária. Em declarações à agência Reuters, Ramses Mohamed, desta associação, descreve um cenário dramático.
3: In the past few days we have lived a dramatic scenario. These people have been used as political tool to make pressure in this international scenario, no?
1: Os migrantes estão a ser usados como arma de pressão política, acusa a Associação Humanitária Elim. A esta hora estão reunidos os ministros do interior da União Europeia, vão falar sobre a crise migratória em Ceuta, numa reunião por videoconferência. Portugal está representado pelo ministro Luís Neves, o ministro da Administração Interna. A Associação Ambientalista Zero exige a suspensão do concurso para a barragem de Girabolhos, no rio Mondego. O governo lançou um concurso público internacional para a concessão da barragem há duas semanas, mas Pedro Horta, dirigente de Zero, denuncia a falta de processos de avaliação técnica e económica.
4: Há aqui uma precipitação ou aqui um uso das circunstâncias de cheia para tentar avançar uma barragem que já está pensada em fazer avançar, no fundo uma decisão política e não uma decisão técnica.
1: A Zero pede ainda aos potenciais investidores que não participem no concurso internacional para a barragem de Girabolhos. Um ataque com drones ucranianos matou pelo menos 5 pessoas junto a Moscou esta manhã. Foi numa zona industrial, nos arredores da capital russa. As autoridades dão conta de mais 6 feridos vítimas destes ataques. O vulcão Fuego, na Guatemala, entrou em erupção nas últimas horas. Foi ativado o alerta laranja, o segundo mais grave, e os moradores de duas aldeias foram retirados por precaução. O vulcão Fuego é o mais ativo da América Central, fica a 35 quilómetros da capital da Guatemala.
0: E para esta terça-feira, a possibilidade de chuva fraca no litoral norte e centro até ao início da tarde, diminuição da nubosidade a partir da tarde em todo o território do continente. Máximas para hoje, 29 graus para Lisboa, 31 para Faro, 24 é a máxima para o Porto. E nos Açores há previsão de aguaceiros fracos em todas as ilhas, com máxima de 25 graus em Ponta Delgada, dia de céu pouco nublado e até calor na Madeira. 29 graus é a máxima hoje para o Funchal.
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0: Mantém-se os dois acidentes a esta hora na região de Lisboa, na linha de Sintra, no IC19. O primeiro ocorreu na zona de Queluz, sentido Sintra-Lisboa. Há demora desde Paiões, portanto uma fila considerável aqui. É de colocar a hipótese de utilizar a A16, porque de facto aqui as coisas não estão fáceis. Em direção a Sintra também há um acidente, é no final da reta dos comandos da Amadora, aqui a provocar fila desde o nó da Amadora. A segunda circular ainda tem fila no sentido Pina-Manique-Sacavém entre a Escola Alemã e as Calvanas, o viaduto Duarte Pacheco para as Amoreiras. Também está complicado a afetar o final da A5 e há fila também no final da A2, a partir da Baixa da Almada até à Praça da Portagem da Ponte 25 de Abril. No Porto há um acidente também, é na A1, junto ao nó de Santo Ovídio, em direção a Lisboa. Há demora logo após o nó de Coimbrões. Na A1 para a VCI, há fila desde o nó das Devesas até à Ponte da Rábida. A via de cintura interna em direção à Rábida tem fila entre o Mercado Abastecedor e o nó da A3. A 28 em direção ao Porto ainda está difícil desde o nó da A4 até à Rotunda AEP.
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0: E agora vamos à edição largada do TSF Pais e Filhos com Maria Ramos Santos e Paulo Jorge Guerreiro. O sono tem um efeito direto no desenvolvimento e na aprendizagem das crianças e na edição de hoje vamos falar da importância de ter rotinas e dos desafios do descanso em idade escolar.
7: Mal não deixa as crianças apenas cansadas. Afeta também o próprio rendimento escolar, a forma como lidam com as emoções e, portanto, garantir que o sono é de qualidade é muito importante. Mas também, hoje em dia, acaba por ser um verdadeiro desafio, com ecrãs por perto e rotinas aceleradas. É o tema neste programa com Joana Rato, psicóloga da educação e professora na Universidade Católica.
8: Pronto, o que percebemos dentro daquilo que está documentado é que, de facto, o papel do sono é importantíssimo para o bem-estar físico e mental, mas ainda se pouco valoriza aquilo que efetivamente o sono pode contribuir para o processo de aprendizagem. É como o sono, de facto, é parte do processo da aprendizagem. Isso é o interessante agora desta literatura, que dá essa indicação de como ele funciona também na própria consolidação das memórias. Ou seja, durante o sono, o cérebro estabiliza as aprendizagens que foram feitas durante o dia, faz uma espécie de um fortalecer as ligações entre os neurónios e também uma seleção sobre o que é importante guardar. E é nesse processamento que percebemos que há aqui praticamente um reforço, não é? Dentro daquilo que efetivamente, em termos de sinais, não é? Se percebe que aquelas aprendizagens são importantes e é preciso quase que criar aqui um mecanismo para facilitar o acesso a essa informação. E é interessante depois também ver que grande parte dos estudos que analisam o desempenho das crianças e dos jovens percebem que quem apresenta um bom desempenho escolar tem sempre também uma boa qualidade de sono, por isso está sempre muito associado a quem cuida também da higiene do sono. E isto para o desenvolvimento infantil e juvenil é efetivamente importantíssimo. Se calhar para perceber um pouco, porque é que é importante também dentro daquilo que é recomendado em termos de garantir os ciclos de sono. Ou seja, no sono profundo, percebemos que é como que o cérebro faz uma cópia de segurança e organiza então os circuitos para que seja então mais fácil encontrar essa informação quando precisamos dela. E daí que, cumprindo esses ciclos de sono, e sobretudo dentro daquilo que é o cumprimento do número de horas que é recomendado, de acordo com o grupo etário, é mais fácil então de cumprir também esse tempo de sono profundo que tem então esta função, sobretudo naquilo que são a consolidação de memórias que nós usamos mais para aprender os conteúdos escolares. Daí que esta questão da duração, não é, e do tempo recomendado que se dorme, é importantíssima precisamente para podermos garantir que dentro desses ciclos de sono estamos a cumprir todo o ciclo, não é, todas as fases, e damos tempo então ao sono profundo para fazer esta dita cópia de segurança.
7: Durante as férias os pais tendem a ser mais permissivos com a rotina. Como é que lá em casa podem fazer a gestão também já com vista ao regresso às aulas?
8: Pronto, isto é sempre natural, não é? Porque no verão deixamos de ter então todos os horários, não é? E a rotina modifica-se. É importante perceber que esta modificação deve pelo menos ter em consideração que tem que ser algo gradual, porque vai ter sempre efeitos. Digamos que nós temos, não é, temos este ciclo de vigília e sono, temos um relógio biológico que este o horário de ir dormir e o horário de acordar está a ser regulado e nós precisamos dessa regularidade. Aliás, há aqui mesmo este tal de cumprimento de horas, não digo até só nas férias, não é? Digo até mesmo no em tempos de escola, e isto pensando mais nos jovens, não é? Nos mais crescidos, que pode acontecer que durante a semana até cumprem esses horários, mas depois ao fim de semana já há essa desregulação. E isto implica, este desfasamento, implica sempre interferências no relógio biológico. É como se estivéssemos aqui quase a provocar um jet lag, não é? Quase que a fazer com que o cérebro interprete quase que está num fuso horário diferente, precisamente porque deixa de ter esta consistência das horas de dormir e de acordar. Por isso o que é preciso é, claro que nas férias pode haver este desregular e percebemos, mas ele deve ter também alguns limites, isto pensando sempre naquilo que então é os grupos etários, mas sobretudo quando nos estamos então outra vez a aproximar da rotina escolar, ela tem que ser acautelada, ou seja, tem que voltar então gradualmente.
7: E o que é esse gradualmente?
8: É importante primeiro cumprir minimamente aquilo que é a recomendação da duração, não é? Do tempo de horas para a idade em questão. Mas aqui, e mesmo que haja depois este desvio, não é? Dentro daquilo que às vezes é sobretudo a hora de deitar e a hora de acordar, que é importante como que preparar também o cérebro para voltarmos então a estabelecer uma rotina. Porque o que está discutido do ponto de vista da literatura é que é tão importante a duração como também é importante a própria consistência da hora de deitar e de acordar. E que isso é que efetivamente depois também contribui e muito para também a própria consolidação de memórias e para esse trabalho que faz com que a criança ou o jovem esteja em boas condições para estar atento, não é? Porque percebemos de muita na investigação que os efeitos da privação de sono têm logo no dia a seguir os níveis de atencionais têm logo, estão logo mais frágeis. Por isso é importante que este seja cumprido não só o número de horas, mas também esta consistência, precisamente para voltar a cumprir também os vários ciclos de sono, as várias etapas, podendo então que o sono profundo, mais uma vez sendo o que tem aqui o grande papel para organizar os circuitos e tornar então mais fácil arrumar a informação, não é? Arrumar aquilo que nós estamos a aprender, daí que é importante que mesmo que haja aqui um desvio nas férias, que antes de começar então o arranque escolar, que isto tenha em consideração e vá cada vez mais estabilizando aquilo que é a hora de deitar e de acordar.
7: Perguntar-lhe também sobre a duração do sono. É que dormir o número de horas nem sempre significa que estamos a dormir bem. A que sinais devem estar os pais atentos?
8: Sim, algo que tem que se logo perceber, havendo dificuldades até em adormecer, se em termos do quarto, se estão todas as condições reunidas para ter um bom sono. Por isso, tudo o que é dispositivo positivos, está mais do que sabido que tem que sair do quarto, até pelas questões de notificações, luz, mesmo quando está a carregar, ou seja, há assim uma série de sinais que podem efetivamente depois perturbar o sono, o próprio conforto, a própria temperatura do quarto, tudo isto tem que se garantir que está nas condições desejáveis. Depois há questões, se vermos que este sono não está a ser de qualidade, há uma série de sinais que conseguimos logo perceber. Primeiro, a grande dificuldade a acordar e a sonolência durante o dia. E depois há estas tais questões ao nível de alterações de atenção, a irritabilidade, ou seja, percebemos que esse sono não está a ser recuperador e há aqui um conjunto de sinais que temos que estar atentos para perceber então do que é que pode ser e tentar corrigir isso, porque isso, como já percebemos, tem efetivamente depois efeitos naquilo que é a capacidade depois da criança ou do jovem de manter a atenção durante as aulas.
7: O programa de hoje com a especialista Joana Rato, Dormir Bem é a base para a memória, para o desenvolvimento das crianças e para um bom dia de aulas.
0: A edição alargada do TSF Pais e Filhos, como sempre a esta hora, a seguir às 9h30, à terça-feira, está disponível também em tsf.pt e nas plataformas de podcast.
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0: Às 10 da manhã atualizamos a informação, até lá a música e em português com novos trabalhos de Sara Correia e Bárbara Bandeira.

0: Sara Correia e Bárbara Bandeira com novas canções na manhã TSF. Bom dia, estamos a 9 minutos das 10 da manhã.
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0: Cabo Verde, uma das maiores comunidades de imigrantes em Portugal. Daqui a pouco, para ouvir de novo em A Distância que nos aproxima. A seguir às 10, a emissão da TSF é conduzida por Rui Lameira. Tenham um bom dia e até amanhã.

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1: Bom dia, são 9h58, menos uma hora nos Açores.

0: No dia em que os ministros da Administração Interna debatem a crise migratória em Ceuta, o território procura voltar à normalidade. Ontem chegou a primeira ajuda humanitária aos migrantes que ainda permanecem naquele território. Em nome da Justiça Social, o Conselho Nacional de Ética para as Ciências da Vida defende que os doentes com alta que recusem sair do hospital para uma unidade de cuidados continuados devem pagar uma taxa semanal até que seja feita a transferência. Neste jornal, escutamos a reação do presidente da Confederação Nacional das Instituições de Solidariedade.
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2: Temperaturas de agora, estamos com 22 graus em Ponta Delgada e no Porto, 23 em Lisboa, 24 em Faro e 25 no Funchal. Passamos agora para a edição das 10 da manhã com Leonor Ferreira.
0: A guerra no Médio Oriente fez as gigantes petrolíferas aumentarem os lucros. No segundo trimestre deste ano, a BP divulgou um lucro líquido de 3.091 milhões de dólares face aos 1.062 milhões registados no mesmo período do ano passado. Também a petrolífera saudita Aramco registou um aumento de 44% nos lucros líquidos no segundo trimestre em relação ao mesmo período de 2025. São aumentos que foram impulsionados pela subida dos preços do petróleo devido à guerra no Médio Oriente. O presidente da Confederação Nacional das Instituições de Solidariedade vê com bons olhos o parecer do Conselho Nacional de Ética para as Ciências da Vida relativo aos doentes com alta que recusem sair do hospital para uma unidade de cuidados continuados. O Conselho defende que estes utentes devem pagar uma taxa semanal até que seja feita a transferência. De acordo com o Jornal Público, a ideia é garantir a equidade para que todos possam ter acesso a cuidados de saúde. Já vamos ouvir a reação de Lino Maia. Para já, escutamos Maria Patrão Neves, a presidente do Conselho Nacional de Ética, a adiantar o objetivo e os detalhes desta taxa.
3: A pouco e pouco, a pessoa que está no hospital, tem alta hospitalar, já se falou com a pessoa várias vezes sobre o que seriam os encargos financeiros, a distância sociogeográfica, já se propuseram várias alternativas e como último recurso, se a pessoa continuar a recusar a saída do hospital e como último recurso e num processo de transição, começará a ser cobrada uma taxa que nunca poderá, ao fim do processo, porque isso é uma taxa progressiva que propomos, para que a pessoa se vá adaptando, que vá ter tempo para refletir sobre a sua situação, por isso será sempre um processo progressivo e lento. No fim desse processo, nunca, jamais poderá ultrapassar aquilo que as outras pessoas, os outros portugueses que estão na rede, pagam. Maria... E é neste sentido é que é a justiça social.
0: Maria Patrão Neves adianta ainda que esta é apenas uma proposta e que esta questão deverá ser tratada com mais medidas. Ora, perante a proposta, Lino Maia, o presidente da Confederação Nacional das Instituições de Solidariedade, concorda.
4: Com compreensão, porque se a pessoa tem alta clínica e tem para onde ir, portanto, se tem uma vaga em cuidados continuados ou noutro lugar, eu penso que fica a ocupar uma cama indevidamente no hospital, que é necessária para outras situações. E, portanto, diria uma ocupação abusiva, né? Porque há alternativa.
0: Lino Maia acrescenta ainda que lhe parece bem outra proposta que está contida neste documento do Conselho de Ética para as Ciências da Vida, uma proposta que o público revela e que adianta e que prevê, aliás, a criação de vagas na nova unidade de cuidados continuados em unidades que não estejam a mais de 90 minutos de casa do utente. Ora, esta proposta de proximidade leva Lino Maia, o presidente da Confederação das Instituições de Solidariedade, a dizer que se trata de uma boa proposta.
4: Nós temos de ter mais respostas para acolher estas pessoas que têm alta clínica e não têm alta social. Temos de ter mais respostas. E, porque o número vai aumentando, o número sistematicamente de pessoas, eu não gosto de falar de números de pessoas, que vão para o hospital, têm alta clínica, não têm alta social, nós temos que criar mais respostas. E respostas de proximidade. É muito importante a resposta de proximidade.
0: Nestas declarações à TSF, Lino Maia defendeu também que o programa Voltar a Casa, promulgado ontem pelo Presidente da República, é um exemplo de uma boa medida que pode dar resposta aos internamentos sociais nos hospitais. Deve estar a decorrer, à porta fechada, a reunião, por videoconferência, dos ministros da Administração Interna da União Europeia. Em cima da mesa vai estar e está a crise migratória em Ceuta. A reunião foi convocada depois de Espanha ter acusado os parceiros europeus de egoísmo na sequência do pedido de países como Itália ou Finlândia de fechar o espaço Schengen em Espanha. Entretanto, Espanha e Marrocos estão a analisar tudo aquilo que aconteceu. Os países parecem estar de acordo de que não houve, de facto, um plano gizado por Marrocos para implementar esta espécie de invasão de migrantes em Espanha. No entanto, dentro do governo espanhol, há ministros que consideram que tem de haver um apuramento total e cabal de responsabilidades, como é o caso da ministra da Justiça, Margarita Robles.
5: A integridade territorial e a soberania espanhola não se tocam. Ceuta e Melilla não se tocam. Não se podem usar menores e outras pessoas, levando-as a uma morte certa. Peço a Marrocos que chegue até ao fim para saber o que aconteceu. Porque os únicos responsáveis são os que fizeram com que esta tragédia humana acontecesse. Quem está por trás disto, as máfias, ou quem o tenha consentido ou tolerado, terá de assumir as responsabilidades.
0: O repto lançado pela ministra espanhola da Justiça, que chegou a Ceuta e diz que as responsabilidades nesta invasão de migrantes têm de ser apurada. A Coreia do Sul enfrenta uma onda de calor sem precedentes, que já levou à morte de 16 pessoas. As temperaturas subiram até aos 42 graus e meio em várias cidades e hoje as autoridades declararam o alerta máximo por calor em algumas zonas de Seul. A Agência de Controlo e Prevenção de Doenças do país adianta ainda que mais de 2 mil pessoas receberam cuidados médicos desde maio devido ao impacto do calor. Já no Japão, a polémica está instalada por causa da morte de 3 leões num jardim zoológico perto de Tóquio. O país passou por uma forte onda de calor em meados de julho, que entre 13 e 26 desse mês fez pelo menos 56 mortes e milhares de pessoas foram hospitalizadas em várias cidades. Os termómetros atingiram temperaturas superiores aos 40 graus Celsius. Ora, agora a morte de 3 leões, possivelmente devido ao calor, gerou uma onda de críticas por parte de organizações de defesa dos direitos dos animais. O Tribunal Israelita suspendeu um plano para colocar crocodilos à volta de prisões onde estão palestinianos. A ideia partiu do ministro da Segurança Nacional, Itamar Ben-Gvir, segundo as informações divulgadas. As autoridades israelitas já tinham até começado a escavar as valas em torno de uma secção da prisão Ketziot, no deserto de Negev, no sul de Israel. O Tribunal Distrital de Jerusalém emitiu, no entanto, no domingo, uma providência cautelar temporária que suspendeu a obra. Ela foi interposta por uma organização de defesa dos direitos dos animais, preocupados com os maus-tratos aos animais e com os riscos para os funcionários prisionais. Sobre os detidos, nada foi dito.
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0: Bom dia, estamos agora com 10 minutos para lá das 10. Daqui a pouco, em antena, a distância que nos aproxima, vamos ao trânsito primeiro. Lisboa, acidente em resolução no IC19, na zona de Queluz, em direção a Lisboa. Há paragens desde a zona do Cacém, em direção a Sintra também há acidente no final da reta dos comandos, com fila desde o nó da Amadora. Trânsito lento ainda por esta hora no viaduto Duarte Pacheco, em direção às Amoreiras, a afetar o final da A5. Nos acessos norte à ponte 25 de Abril, com fila pelo eixo norte-sul após a zona de Sete Rios, e ainda trânsito lento no final da A2. Em direção à Ponte 25 de Abril, com fila entre a Baixa de Almada e a Praça da Portagem. Está a afetar as ligações do Centro-Sul e o final do IC20. Porto, trânsito está cortado na A4 entre os nós de Campo de Valongo, em direção ao Porto, devido a um acidente ao quilómetro 19, e trânsito lento na VCI em direção à Ponte da Arrábida, com fila a partir do Mercado Abastecedor até ao nó da A3. Na A28, trânsito lento também em direção ao Porto, com fila à passagem pelo nó da A4 e depois no final da Avenida AEP em direção à VCI e também para a Avenida Sidónio Paes.
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0: E agora na DGSF, a reposição de mais um programa A Distância que nos aproxima, onde ficamos a conhecer a história de vida de um imigrante integrado em Portugal e o país de origem. Hoje, em destaque, Cabo Verde, com uma gestora de contas que também é promotora cultural do arquipélago. Um programa originalmente emitido a 7 de dezembro do ano passado. A Distância que nos aproxima é um programa de Nelson Santos.

0: Olá, bem-vindos a mais uma edição do programa que derruba fronteiras para as conhecer. E hoje até nem temos esses riscos no mapa político dos homens. Estamos em pleno Oceano Atlântico, em 10 ilhas de Morabeza, de gente resiliente, embalada por mornas ou funaná. Destino turístico por excelência, é também um dos países mais democráticos de África, antiga colónia portuguesa, escala marítima de Colombo e primeira paragem do Beagle de Darwin. Numa praia de água cristalina, ouvimos Cesária Évora e brindamos com grog o apuramento dos tubarões azuis para o Mundial 2026. Hoje, a distância aproxima-nos de Cabo Verde.
1: Bom dia, meu nome é Dulcinea Almeida Schwartz. Eu estou ali no programa Distância que te aproxima a nós na Rádio TSF.
0: Dulcinea Almeida Schwartz. 44 anos, profissional de turismo, é gerente de contas, cabo-verdiana de coração e nacionalidade, mas que até nasceu na Guiné-Bissau. Cresce na ilha de São Vicente, aos 18 anos viaja para Portugal e forma-se em gestão hoteleira. Volta depois a Cabo Verde, desta vez fixa-se em Santiago e no Sal, e há cerca de 7 anos regressa a Lisboa, onde vive com o marido e a filha. O marido é Remna Schwartz, músico de raízes guineenses, já lá vamos aflorar essa ligação Cabo Verde-Guiné e os vários projetos a que o casal está ligado para o desenvolvimento de ambas as terras. Olá, Dulcinea, bem-vinda. Depois deste rol de migrações que aqui referi, entre Guiné, Cabo Verde e Portugal, a partir de agora é para ficar por cá ou nunca se sabe quanto ao futuro?
1: Olá, Nelson, bom dia. Antes de mais, peço desculpa por esta voz, mas é a que temos, vamos lá. Obrigada pelo convite. O ficar por cá, não lhe sei dizer, porque nós somos, tanto eu como o Remna e a nossa filha neste momento, pessoas muito dadas à mudança e à migração e à tentativa de perceber o que é que podemos fazer mais noutro sítio qualquer. Portanto, neste momento sim, estamos cá, mas o futuro logo dirá.
0: O Remna, então, também estive a ler a biografia dele nos primeiros anos, uma vez que o padrasto era diplomata, também fartou-se de viajar e de morar em países diferentes.
1: No mundo todo. Acho que só lhe falta a Ásia. De resto, saltou por todos os continentes.
0: Para assentar, não é? Para viajar, atenção. Aqui, a Dulcinea continua a viajar muito por razões profissionais, é account manager na área do e-commerce. O que faz exatamente?
1: Assim, exatamente o que eu faço é, represento uma empresa que faz venda online de oferta turística no país e no estrangeiro. Uhum. E basicamente é a contratação com todos os hotéis, a tentativa de ter os melhores preços para poder apresentar ao consumidor final e a gestão de todos os contratos com as agências de viagens, com as agências de turismo. É isso, bases assim muito por linhas, muito mais retas e diretas o que eu faço.
0: Claro, hoje há todo um mundo virtual. Exatamente. E a Dulcinea faz parte dessa. Exatamente. Força de trabalho. Aliás, é licenciada em gestão hoteleira na Escola Superior de Hotelaria e Turismo do Estoril, tem vasta experiência na área do turismo e organização de eventos, é uma atividade que agora já não faz tanto.
1: Neste momento não faço tanto, mas sempre que surge a oportunidade, eu não só trabalho diretamente, como dou algum tipo de auditoria, algum tipo de ajuda na organização de alguns eventos, nomeadamente lá em Cabo Verde, ou mesmo ajuda aqui amigos que precisem de qualquer tipo de dica de como criar e trazer desde zero eventos. Eu costumo meter ali esse pezinho, mas já não faço diretamente, já não vivo disso neste momento.
0: Está muito ligada à cena cultural de Cabo Verde e também de Portugal e eventualmente da Guiné-Bissau, portanto conhece toda a comunidade artística, vá lá. Ou uma grande parte.
1: Conheço. Obviamente que estar casada com o Remna também abriu muito mais essa porta, não é? Mas eu costumo dizer que muito antes de Remna entrar na minha vida, eu já era, nós crescemos em minha casa, em Cabo Verde, nós crescemos com uma ligação muito forte à música e à cultura, não só cabo-verdiana e guineense, mas também brasileira. Ou seja, eu cresci a ouvir Chico Buarque, a ouvir Gal Costa, a ouvir música ao vivo. Eu lembro-me de muito pequenina ir com os meus pais um sítio que se chamava a Casinha dos Licores, em São Vicente, que era um barzinho assim, mais ou menos do tamanho deste sítio onde nós estamos neste momento, e foi ali que surgiu o Bau, que toda a gente hoje conhece.
0: O Bau,
1: o Bau devo, guitarrista.
0: Devo Sim. dizer que está aqui por baixo da nossa conversa, é como som de fundo. Eu elegi o Bau como um dos representantes da música cabo-verdiana para colorir
1: Pronto.
0: Aqui a conversa, como faço sempre com
1: Eu
0: todas as pessoas.
1: Eu conheci o Bau, devia ter para aí 5, 6 anos, e lembro-me de que os meus pais, muito pequenina, a assistir, e o bichinho da música e da música ao vivo vem daí.
0: Uhum. Regressa a Cabo Verde com alguma regularidade? Atualmente?
1: Não tanto como gostaria neste momento, ou seja, também o que nós fizemos, desde que cá estamos, tentámos também abrir-nos um bocado a outras ofertas a nível de viagens, inclusivamente também para poder dar essa oportunidade à nossa filha, não é? Já fomos ao Senegal porque fazia muito sentido conhecer a outra parte do Remna, porque o Remna é guineense, mas nasceu no Senegal e cresceu no Senegal.
0: Portanto, mais um país aqui no meio.
1: Exatamente. Mas temos tentado fugir um bocado, a voltar a casa, tendo em conta que temos um mundo todo para ver, tanto nós como ela também, não é? Queremos sempre dar essa oportunidade também para que ela possa ver o mundo e estar aberta a ele.
0: A crescer com múltiplas culturas.
1: Sim.
0: A Dulcineia viveu em três ilhas, São Vicente, Santiago e a Ilha do Sal.
1: Uhum.
0: Conhece bem as realidades destes três grupos de ilhas, Norte e Sul, Barlavento uhum. e Sotavento.
1: Uhum.
0: Há diferenças marcadas entre pessoas e modos de vida nas diferentes ilhas de Cabo Verde?
1: Eu acho que a primeira diferença que a gente pode falar é a nível do crioulo, não é? Cada uma das ilhas tem um crioulo diferente. Tem um approach diferente à conversa e às pessoas, mas a tal da morabeza que toda a gente fala, acho que existe em todo o lado.
0: Morabeza, temos... vamos traduzir para quem não sabe. A arte
1: Impossível.
0: De bem receber...
1: Morabeza é... Nós recebemos com o coração.
0: Uhum.
1: Nós damos o que temos e o que não temos. E muitas vezes, se calhar, estamos mais a dar o que não temos do que o que temos. E acho que isso é morabeza.
0: Muitas vezes, e por experiência até mesmo aqui neste programa, isso acontece até com as culturas e com os países com mais dificuldades, acabam por saber aqueles que melhor recebem. Estamos a falar das 10 ilhas de Cabo Verde, só para os ouvintes terem uma ideia, para relembrar esta parte geográfica, assim na ordem dos ponteiros do relógio, de Santo Antão para São Vicente, Santa Luzia, a única não habitada, São Nicolau, Sal, Boa Vista, Maio, Santiago, Fogo e Brava, numa área combinada de 4.033 km². Eu sei que é ingrato, mas quais são as suas ilhas e spots preferidos? Já pus os pés em todas, não?
1: Já, em todas não. Não pus os pés em Santa Luzia.
0: Pois aí,
1: São
0: quase
1: Nicolau,
0: ninguém pôs.
1: Que me recordo, eu acho que São Nicolau também foi mais uma passagem a nível de aeroporto, portanto para mim não conta, mas que é uma ilha lindíssima.
0: Conta.
1: De resto acho que quase todas. À Boa Vista também não. Tive muitas vezes sentada na praia, na Ilha do Sal, a dizer assim, os meus amigos, vamos apanhar o catamarã e vamos até a Boa Vista, porque é possível fazer isso.
0: E nós... vê-se, do Sal vê-se a Boa Vista?
1: Sim, e nós, é possível apanharmos o barquinho, o catamarã, vamos lá, passamos um dia, e acabámos por nunca o fazer. Não aproveitei a oportunidade nem quando estava no Sal. Também não conheço a Boa Vista. Preferências, olha, é assim, eu sou uma... mulher do mar, portanto, ter vivido em Santa Maria, no Sal, e poder ter tido esse contacto durante os 2 anos que eu vivi no Sal com esse mar especificamente, é coração. O resto das ilhas que me perdoem, mas o mar de Santa Maria é qualquer coisa de extraordinário. Mas isso porque eu sou uma pessoa do mar, né?
0: Sim.
1: E depois, a cidade do Mindelo, a minha casa... Quem vai a Cabo Verde e não vai a Mindelo, perde, e perde muito.
0: Ilha de São Vicente.
1: Ilha de São Vicente. E depois falamos em... Lá está, quando falamos em São Vicente, quando falamos no Sal, falamos em paisagens muito mais rústicas, muita rocha, muito vento, muito mar, mas depois atravessamos de 45 minutos de São Vicente para Santo Antão e abre-nos uma paisagem verde, montanhosa, para quem gosta de hiking, para quem gosta de caminhadas, para quem gosta de paz de espírito. Santo Antão é das coisas mais bonitas que eu já vi também.
0: Uhum.
1: Tarrafal, na Ilha de Santiago, é onde eu quero envelhecer.
0: Há vários tarrafais em várias
1: Sim,
0: ilhas.
1: Sim, São Nicolau também tem, o Tarrafal, acho que, não sei se a Brava também tem, mas eu sei que São Nicolau tem.
0: O famoso Tarrafal com presos políticos no Estado Novo aqui de Portugal, é esse de Santiago?
1: Tarrafal, na Ilha de Santiago, sim. é esse tarrafal. Mas esse tarrafal é um tarrafal que está lá e que nós os cabo-verdianos, honramos mais o outro tarrafal, o tarrafal do mar, do peixe fresco, das pessoas fantásticas, das ruas pequeninas, onde toda a gente conhece toda a gente, onde toda a gente faz por ajudar toda a gente. E é o sítio onde eu quero envelhecer, comer peixinho fresco com o pezinho na areia.
0: É simbólico. Um local de sofrimento passa a ser um local de puro prazer.
1: Mas nós, os cabo-verdianos, somos expertos nisso.
0: Em transformar as adversidades em pontos positivos. Os portugueses continuam a viajar muito para Cabo Verde? Tem essa noção?
1: Tenho, principalmente no tempo em que eu vivi no Sal. É interessante porque havia, desde sempre, tendo sido a Ilha do Sal a única que durante muitos anos teve, foi o único aeroporto internacional que nós tivemos no país. Portanto, o Sal foi sempre o destino escolhido. Neste momento é interessante ver que já há essa migração turística também para as outras ilhas. Eu já tenho, inclusive, até muitos amigos que me dizem: eu quero ir, mas não quero ir ao Sal. Quer ir a São Vicente, quer ir a Santo Antão, quer ir até Santiago, que nunca teve essa vertente mais turística, tem mais essa vertente administrativa do país, não é? Já começa a receber esse fluxo turístico. Obviamente que o Sal continua no topo, o que é perfeitamente perceptível, porque nenhuma outra ilha tem o que o Sal tem a nível de mar e a nível de oferta turística. Boa Vista tem a nível de mar e já começa a ter muito mais oferta turística. O Maio tem uma natureza incrível e praias de bradar aos céus, mas a oferta turística e os acessos, estamos a falar aqui também dessa questão, não é? Os acessos às outras ilhas, mesmo para nós que vivemos lá, não são fáceis, muito menos para quem vem de fora e não conhece.
0: Às vezes é preciso alugar uma 4x4 para andar por cima daquelas pedras.
1: Sem dúvida. Recomenda-se uma volta à ilha no Sal, numa 4x4.
0: Bom, é da ilha de Santiago que vem o primeiro momento musical de hoje. Orlando Pantera, talentoso músico e compositor que nos deixou precocemente, aos 33 anos, compôs para os Tubarões, Mayra Andrade, Vojinha, entre outros. A Dulcineia traz-nos aqui a sua primeira escolha musical, Lápido Nabô, do Pantera. Porquê?
1: Porque Pantera, para mim, foi uma descoberta incrível. E eu lembro-me que a primeira música de Pantera que eu ouvi foi esta, Lápido Nabô. E não percebi nada do que ele estava a dizer, porque Pantera tinha essa característica de falar aquele crioulo lá do interior de Santiago, lá dos rabelados, que não é fácil para
0: ele
1: quem não é...
0: Ele nasceu numa localidade no meio da ilha. Sim.
1: Que não é fácil para quem... Por exemplo, eu sei falar o crioulo de Santiago, mas quando eu me encontrava com o pessoal lá do interior... Às vezes é preciso pedir alguma ajuda. E com o Lápido Nabô foi isso que me aconteceu. Eu ouvi a música pela primeira vez com pelos de galinha e pedi a uma amiga minha que era da Ilha de Santiago. Eu fui fazendo play pause, o que é que ele está a dizer aqui? E quando eu compreendi aquele poema e a intensidade da forma como ele escrevia em crioulo, para mim foi uma descoberta. E por isso, e é um tema que me acompanha até hoje na minha vida.
0: Também popularizado pela Mayra Andrade.
1: Mayra Andrade, exatamente.
0: Faz uma excelente versão deste original, do Orlando Pantera, que eu penso que não chegou a gravar profissionalmente, porque morreu antes de gravar
1: não,
0: o álbum, não é?
1: O que nós temos são excertos e são gravações. Acho que era de um programa que ele estava a fazer, um documentário, aliás, que estreou há muito pouco tempo, com uma realizadora portuguesa, Catarina qualquer coisa, que eu já não me lembro do nome. E que ele estava a gravar esse documentário e há uma versão que ele faz voz e violão do Lápido Nabô, que é uma coisa extraordinária.
0: É o que vamos escutar agora. Orlando Pantera, nome ímpar de uma segunda geração da música cabo-verdiana, Lápido Nabô.
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Orlando Pantera, a voz e o homem por detrás da chamada Geração Pantera, uma geração de nomes mais recentes da música de Cabo Verde, como a Lura e a Mayra, que já citámos, mas também Vadu, Checa, Princesito, num país cuja cultura é fortemente alicerçada na música. Vejam só este elenco de nomes importantes. Vamos lá mais atrás, desde Beleza, Cesária Évora, Bana, Travadinha, Tito Paris, Ilo Lobo, Dani Silva, Mário Lúcio, Nancy Vieira, até Hélida Almeida, Fancha,

0: os grupos Cimentera, Bulimundo, os Tubarões, Finasson, Ferro Gaita e ainda a saudosa Sara Tavares, que tinha raízes cabo-verdianas. Entre os variados ritmos de Cabo Verde, há quatro géneros principais, diria. A morna, o funaná, a coladeira e o batuco. E por falar em batuco, já não falta muito para o Carnaval do Mindelo, uma das maiores manifestações culturais das ilhas, que fazem do país um Brasilim, um pequeno Brasil, como lhe chamam. Músico é também Remna Schwartz, cantor e guitarrista guineense, mas lá está, de origens cabo-verdianas. O Remna é o marido da Dulceneia, a nossa convidada hoje na distância que nos aproxima, e é curiosíssimo porque ambos nascem na Guiné e vêm a conhecer-se nos seus regressos a Cabo Verde. Dulceneia, foi na cidade da Praia, já depois do curso tirado aqui em Portugal, que veio a conhecer o seu marido?
1: Foi. Foi. Vim estudar em 99, entretanto acabei o curso, resolvi ficar cá a estudar e a colher mais experiência e mais abertura do mundo. Decidi não voltar para Cabo Verde. Voltei em 2009, entretanto, quando senti o chamamento, o apelo, é preciso voltar a casa, e volto e acabo por não ficar em casa, porque fiquei em São Vicente um mês e fui contratada para fazer a abertura de um resort na Ilha do Sal, mas ainda fiquei sediada um ano na empresa, na Praia. E é nessa ida para a cidade da Praia que eu conheço o Remna no dia em que cheguei, basicamente. E a partir daí é o que se vê.
0: É o que se vê. A partir daí já voltam para Portugal para ficar, pelo menos
1: ainda,
0: até agora.
1: Ainda vivemos em Cabo Verde.
0: Sim, alguns anos.
1: A nossa filha nasce lá, o nosso casamento foi lá. E decidimos em 2018. Acredito que mais por ele do que por mim, para a realização de turnês, preparação desse tipo daquilo que ele faz na música dele, estar numa cidade mais aberta ao mundo seria muito, muito mais fácil. E realmente foi o que se viu. Nós viemos e ele tem daqui de Lisboa o mundo muito mais à porta do que tinha lá em Cabo Verde. Portanto, foi uma decisão familiar e que ainda bem que a tomamos.
0: Chegaram em 2018. Em 2019, um ano depois, eu recebi o Remna aqui na TSF, no outro programa que fazia, que era a Zona Mestiça. No álbum que ele lançou na altura, tinha um zero.
1: Zona Zero.
0: A Zona Zero, exatamente. Excelente música. E o Remna, de facto, é um rapaz cheio de talento e tem crescido desde aí. Ele é filho do grande poeta e compositor guineense José Carlos Schwartz, o apelido que a Dulceneia ganhou.
1: Que eu adotei, exatamente, com muito orgulho, porque acho que podermos dizer que estamos próximos do vô Zé Carlos, como diz a minha filha, e do homem aprender. Ou seja, eu cresci a conhecer José Carlos Schwartz, não é? De qualquer guineense que se parece, e na minha casa era assim também. Nós ouvíamos José Carlos Schwartz, o meu pai tocou bateria com ele.
0: Fantástico.
1: Em alguma fase da vida. E então o retornar à música dele já depois de adulta e perceber exatamente aquilo que eu estava a ouvir e a intensidade daquilo que eu estava a ouvir, muito por intermédio do Remna, mas não só, para mim foi incrível. Portanto, adotar o Schwartz mano a mano com o meu Almeida foi uma decisão completamente natural. E acho que também uma forma de honrar o homem que ele foi.
0: O grande homem da cultura guineense que viria a morrer precocemente em 1977 num acidente de avião quando se deslocava para Cuba, não é? A Dulceneia está então também bastante ligada à Guiné, até por ser cofundadora da New Faces, New Voices Guiné-Bissau, uma associação que dota as mulheres africanas de ferramentas para influenciarem a mudança ao nível da vida política, económica e social. É um trabalho que lhe traz prazer de realização?
1: Sem dúvida, sem dúvida. O tema mulher, quando eu penso nisso, é algo que está comigo desde muito, muito miúda. Sempre fui muito observadora e sempre fui muito crítica a situações que eu achava que não eram justas para nós, meninas e mulheres. Portanto, crescer e estar ligada a este tipo de projetos para mim foi uma coisa perfeitamente natural. E a New Faces, New Voices acabou por ser uma abertura de olhos para o tanto que ainda é preciso fazer, principalmente nos nossos países de África, relativamente à emancipação, a coisas simples como ter uma conta no banco. E foi isso que nós nos propusemos com a New Faces, New Voices, é quase que sermos intermediárias

0: entre essas mulheres, essas vendedeiras, essas mulheres que fazem o país andar para a frente, porque são elas que carregam o país e os países delas às costas, poderem ter acesso a coisas simples, como uma conta bancária para guardarem o seu dinheiro, uhum. como uma aula de gestão financeira básica para gerir o dia-a-dia, para gerir a casa. Não que elas não saibam fazer, atenção, até fazem muito melhor do que nós, as formadas e as licenciadas. Mas o poder... Eu não fui à Guiné-Bissau com esse projeto ainda, mas tive algumas reuniões e o perceber o que ainda é possível fazer qualquer coisa, uhum. para mim é uma sensação de gratificação enorme.
1: Uhum. A liberdade e a autodeterminação da mulher guineense é diferente da cabo-verdiana, não é?
0: Já é, sim, sem dúvida. Mas atenção que Cabo Verde acaba por ter todos esses cenários bem... Nós temos... Ou seja, se olharmos para a história de todos os países das ex-colónias, Cabo Verde foi o país que teve a sorte de ter sido escolhido pelo colonizador para ser a base a nível de criação de liceus e tudo, não é? Uhum. Portanto, nós temos em Cabo Verde toda essa história, essa cultura de aprendizado e de estudo que vem da nossa sorte de termos sido nós os escolhidos. Portanto, obviamente que nós acabamos por desenvolver essa parte e é um país que continua a dar muita importância à educação da sua população, coisa que, falando da Guiné-Bissau, como nós estamos a ver neste momento, com tudo o que está a acontecer, não é? A educação não tem sido priorizada, portanto, não é o povo o responsável por isso, que fique bem claro.
1: São os governantes.
0: Ora bem.
1: Temos que dizê-lo. Lembro que Cabo Verde e Guiné-Bissau partilharam uma história comum de luta pela independência sob a sigla do PAIGC, o Partido Africano para a Independência da Guiné e Cabo Verde, fundado por Amílcar Cabral, um dos ícones de Cabo Verde, assassinado em 1973. A descolonização de Cabo Verde foi a mais pacífica de todas, os ex-territórios ultramarinos de Portugal, em África, e hoje o país tem também a democracia mais saudável de todas as cinco, diria. Basta ver o que aconteceu há duas semanas na Guiné-Bissau, reporte-me também a isso, Dulceneia, com a oposição a falar num falso golpe de Estado como uma tentativa de Sissoko Embalo de travar uma eleição que terá perdido. Bom, a verdade é que isto aqui está tudo muito confuso, com acusações de parte a parte, e não, nem sabemos bem o que é que se passou, não é?
0: Sim, mas... Há que estranhar alguma movimentação e alguns detalhes de como é que tudo aconteceu, não é? Um presidente deposto não está muito calmo com o seu telemóvel a ligar para os órgãos de comunicação social a dizer que foi deposto. Portanto, há que estranhar, e a população guineense já está habituada a estranhar, não é? Mas a questão é que nós continuamos a não conseguir cortar pela raiz este poder que o poder militar tem na Guiné-Bissau, e para nós que temos algumas fontes e convivemos um bocado com essa realidade mais a fundo, o presidente cessante, deposto, whatever, ele sabe muito bem lidar com esse poder militar. Portanto, é normal muitos guineenses, ou a maior parte dos guineenses, como alguma da comunidade internacional, estar interessada em perceber exatamente o que é que aconteceu. Porque o senhor presidente, ou ex-presidente, não se sabe.
1: Eis, agora está lá um general a ocupar o cargo.
0: Está um general a ocupar o cargo, mas vamos ver que carga que esse general, claro, está a ocupar, não é? Portanto, é tudo muito... A mim frustra-me, porque é tudo muito sombrio e é tudo muito, muito difícil de entender, mas sobretudo não só entender, como cortar esse mal pela raiz, porque aquele país não merece, aquela população não merece não conseguir viver na sua própria terra. Terra essa que é riquíssima em tudo. E isso custa imenso.
1: Temos ali ao lado, é uma forma de dizer, no Oceano Atlântico, a prova de que, se as pessoas tiverem a liberdade necessária e as ferramentas, pode acontecer magia, como em Cabo Verde.
0: Sem dúvida, sem dúvida.
1: Sendo a Dulceneia uma feminista, penso que podemos dizer isso, há pouco falávamos do seu trabalho na Associação para as Mulheres Guineenses, fez também parte da Womanize It, uma outra associação de mulheres, mas em Cabo Verde, um espaço de empoderamento, como agora se diz, da mulher lusófona. Foi outro marco importante.
0: Foi.

0: Ainda ter sido por pouco tempo, porque entretanto eu quando viajo para cá acabo por poder um bocado o contacto com essa associação, mas sim, aí, lá está. Sempre que me são apresentados projetos e convites para que eu faça parte de situações onde, e de projetos onde nós possamos ajudar as mulheres e sobretudo as meninas, porque eu tenho muito essa questão em mim que é é preciso formar e ajudar as meninas a perceberem o lugar que elas têm no mundo, porque aí sim nós vamos conseguir transformar a sociedade toda, né? Ajudar as meninas e os meninos. E sempre que me são apresentados projetos dessa envergadura, eu não penso duas vezes e vou e arregaço as mangas e o que é preciso fazer, bora lá, estamos aqui juntos.
1: É isso mesmo, acho que é a postura necessária nestes dias. Estamos a falar do futuro do país e passa também pela cultura, pela música, que é muito forte. Vamos ao encontro da segunda proposta musical de Dulcinea Almeida Schwartz. Diego Gomes, mais conhecido por Diego, representa a geração mais recente da música Made in Cabo Verde. Quem é Diego e razões para esta escolha Mununo?
0: Diego é um menino incrível, um talento incrível, que eu conheci, ele ainda era um menino e foi convidado pelo Remna para fazer parte da turnê que ele ia fazer nos Estados Unidos ou em Senegâmbia, já não me lembro, uma dessas. E o Diego nunca tinha saído de São Vicente na altura e nós fomos buscar o Diego, ficou 15 dias em nossa casa antes de partir para a turnê com o Remna a tocar, a aprender as músicas.
1: Em estágio.
0: Em estágio, exatamente. E desde aí tornou-se o nosso, como eu lhe chamo, Ninego. E ver o Diego crescer como um artista multitalentoso que ele é, para mim é um orgulho enorme e achei maravilhoso poder trazê-lo aqui também e dar a conhecer aqui na TSF. Aquilo que ele faz vale a pena. E o Mununo é um tema que fala, lá está, da situação social em São Vicente. Ele acaba por ser um menino que, um artista, que eu tenho essa tendência de tratá-lo por menino e tenho que parar com isso, acaba por ser um artista que escreve para a camada mais jovem, que é normal, né? A geração dele, que faz música para essa geração, mas que não perde essa preocupação social com a sua ilha, com São Vicente, e o Mununo é um tema que fala disso.
1: Estamos todos curiosos. Vamos ouvir a música do Diego na TSF.

0: Na distância que nos aproxima. Hoje estamos em Cabo Verde, território desabitado até meados do século XV, altura em que exploradores portugueses o descobrem, fazendo do arquipélago o primeiro povoamento europeu dos trópicos. Há duas versões para o nome Cabo Verde. Quando os portugueses ali chegam, a Ribeira Grande, hoje a Cidade Velha, em Santiago, era estação de chuva e, estando a região desabitada, havia alguma florestação. E daí ter ficado Cabo Verde. A versão mais corrente deriva da península vizinha de Cabo Verde, mas no atual Senegal, quando, em 1444, os mesmos exploradores portugueses avistaram essa língua verde de terra no extremo oeste da hoje Dakar, o ponto mais ocidental da África continental, e quando chegou o momento de nomear as novas ilhas, deram-lhe o mesmo nome, Cabo Verde.
1: Posso lhe adiantar que tem efetivamente a ver com as chuvas, porque eu visitei o fogo. E o fogo, pelo vulcão, é uma ilha muito árida, mas eu visitei o fogo depois de chuvas.
0: Uhum.
1: E é um contraste incrível, porque o verde é mesmo verde. E esse contraste nas encostas do vulcão, e mesmo nas encostas da ilha, quando se faz uma volta à ilha, é incrível. Daí, acredito que tenha muito a ver com isso. Que visitar
0: Sim.
1: Cabo Verde depois das chuvas, em qualquer das ilhas, até São Vicente, que é muito árida, o Monte Verde fica todo verde.
0: Uhum. E se não houver desmatamento, se a população não crescer por ali fora, a verdura ir-se-ia manter, não é?
1: Sim, sem dúvida.
0: O terreno é árido e seco na maioria das ilhas, como estamos a dizer, mas há pelo menos uma que é verde, a Ilha Brava, cuja capital até tem o nome de Nova Sintra, em alusão à portuguesa Sintra, devido ao clima e à natureza. Eu vi umas imagens e há mesmo aquela neblina
1: uhum.
0: própria de Sintra ali pela encosta da Brava.
1: Uhum.
0: Não é?
1: É verdade, eu não conheço, conheço só de ver do fogo.
0: Uhum.
1: Acabámos por não ir, porque no dia em que tínhamos marcado ir para a Brava, o mar disse-nos que não seria possível porque não lhe apetecia. Faz parte, mas sim, mas deixa-me dizer-lhe uma coisa.
0: Diga.
1: Não é só a Brava, a Ilha Verde. Santo Antão é incrivelmente verde, Santiago é incrivelmente verde no interior,
0: uhum.
1: São Nicolau é incrivelmente verde.
0: Ok.
1: Portanto, temos as ilhas Boa Vista, São Vicente, Sal, Maio, que são ilhas mais áridas e mais viradas para o mar e para aquelas praias de água cristalina,
0: uhum.
1: mas depois temos as outras, o fogo no seu negro
0: no seu
1: é
0: esplendor.
1: Verde, e no seu esplendor também é verde, e acabam por ser ilhas, apesar da seca e apesar da aridez, férteis quando temos a benção da chuva.
0: Daqui a pouco começa a fazer sentido mesmo o nome Cabo Verde, sem olharmos para a Baía do Senegal. Falou na fome, de facto é um povo que ultrapassou essas épocas de fome, sobretudo nos anos 40 e
1: uhum.
0: 70, foi terrível, não é?
1: Foi uma das músicas que eu queria ter trazido aqui, mas depois pensei, Dulcinea, não consegues trazer tudo o que queres, mas o Fome 47...
0: Ah.
1: Do Zé Cadinha Reinalda é, sem dúvida, o retrato do que aquele povo já passou, porque o Cabo Verde foi dizimado pela fome nessa altura. E antes disso havia fases, e depois disso ainda já não pude, eu acredito, assim, eu já não estou em Cabo Verde há alguns anos, mas eu acredito que já não se possa falar numa fome
0: Sim.
1: que dizime. Ainda há muita gente que luta muito para ter o que comer, sem dúvida, mas não podemos falar numa crise de fome. Mas já lá estivemos.
0: Bom, fala-se mais crioulo cabo-verdiano nas ilhas ou português?
1: Crioulo. Garantidamente. Nós, eu posso dizer, por exemplo, em minha casa sempre se falou português. Em minha família, meu pai, minha mãe, eu tenho dois irmãos mais velhos e sempre se falou português. Mas o português é falado na escola e dentro da aula com o professor. Porque a partir do momento em que transpomos a porta da sala de aula e estamos no intervalo, estamos todos a falar crioulo, na rua só se fala crioulo, nas instituições, dependendo do que nós estamos lá a fazer e com quem estamos a falar, também só falamos crioulo, nas instituições administrativas, sim, crioulo. Por isso é que quando a minha filha nasceu, eu sempre falei com ela em português, o Remna sempre falou com ela em francês, e deixámos o crioulo para a rua, os colegas, os amigos, portanto ela cresceu com essas línguas todas.
0: Uhum. Acabam por ser bilíngues em terra própria.
1: Sim.
0: A população do arquipélago anda ali em torno das 550 mil pessoas, há fontes que indicam um pouco mais, outras um pouco menos, mas a diáspora tem mais cabo-verdianos, talvez o triplo,
1: uhum.
0: cerca de 1,5 milhão de cabo-verdianos e descendentes, sobretudo em Portugal, nos Estados Unidos e em países europeus como França e Países Baixos, não é?
1: Uhum. E Luxemburgo também,
0: Luxemburgo.
1: Muitos, sim.

0: Sim, nós estamos em todo o lado. Eu costumo dizer que em qualquer lado que tu vais, corres sempre o risco de encontrar um cabo-verdiano. E é um encontro giríssimo, porque tu olhas para a pessoa e dizes, ai, parece tanto ser cabo-verdiano. Eu faço muito isso.
1: Uhum.
0: Eu vejo aquela pessoa, ouço

0: crioulos e eles assustaram-se os dois. Eu digo, ah, ela sabe falar crioulo. E foi giríssimo.
1: Bom, falamos de nacionalidades, Mundial 2026. Parabéns aos Tubarões
0: alegria,
1: Azuis.
0: Alegria,
1: foi
0: alegria,
1: fantástico,
0: alegria.
1: Não é? O apuramento de Cabo Verde.
0: Foi. Eu acho que até hoje é inacreditável. Eu digo-lhe, eu estava no escritório nesse dia e tinha o meu telefone. Eu disse ao meu diretor, pá, desculpa lá, mas isto é importante demais. Então eu tinha o meu telefone assim e ia. E depois, no intervalo do jogo, saí, fui correr para casa e fui ver a segunda parte em casa. E foi de um indescritível. Acho que havia aquela preocupação por causa da questão da invasão do campo, que nós corríamos o risco de acontecer e de se correr mal para nós. E aquela população, aquele público foi impecável no fim do jogo. Ou seja, fizemos tudo de forma perfeita. Aqueles jogadores deram tudo em campo. A situação do Stopira ter voltado e ter sido ele. Quer dizer, foi tudo...
1: 36 anos, não é?
0: Foi tudo incrível. E já é. Para nós já é uma vitória.
1: Já são campeões do
0: não,
1: mundo.
0: Não, já está. E nós somos muito bons. O Remo não costuma gozar connosco, dizer comidas. E vocês, os cabo-verdianos, vocês são bons. E vocês estão lá. Vocês são bons em fazerem a festa, não precisam de ir até ao... mas nós estamos lá. É a mesma festa que a gente faz com o nosso basquete. Aqueles nossos, os nossos meninos do basquete também têm tido...
1: O afrobasquete também tiveram grandes classificações.
0: Estamos neste momento na corrida para irmos aos nossos primeiros Jogos Olímpicos. Imagina o que é aqueles 10 grãozinhos de terra nos Jogos Olímpicos.
1: A equipa de basquete?
0: Basquete, a seleção nacional masculina de basquete, sim.
1: Nos Jogos Olímpicos.
0: Estamos na corrida, não estamos lá.
1: Sim, sim. Mas seguindo o exemplo dos futebolistas, tudo pode acontecer.
0: Há muitas possibilidades, sim.
1: Mundial 2026, estreia em fases finais. Os Tubarões Azuis ficaram em primeiro lugar no Grupo D, na fase de grupos africana, com essa vitória sobre Eswatini, que eu penso que era mais ou menos garantida, mas pronto, foi um carimbar de apuramento. Vão disputar o torneio nos Estados Unidos, México e Canadá. Quando formos para o ar, aqui a nossa conversa, já se terá realizado o sorteio da fase de grupos. Aconteça o que acontecer, é já uma grande vitória de Cabo Verde.
0: Sem dúvida.
1: Para o final, mais uma vez, a mistura Cabo Verde-Guiné-Bissau, Nancy Vieira com Remna, a cara metade da Dulcineia Almeida. É uma canção relativamente recente, de 2024. Este Singa tinha que vir aqui ao programa também, não é?
0: Tinha, com certeza, porque neste momento é uma das minhas músicas preferidas. É um poema do Remna, escrito a pedido da Nancy, em crioulo da Guiné-Bissau, porque ela sempre teve muita vontade de cantar em crioulo da Guiné-Bissau. E aproveitando o trabalho que ela fez de partilha musical neste novo álbum que se chama Gente, e que é um álbum incrivelmente bonito, ela convida o Remna para escrever para ela, e depois do Remna escrever para ela, ela convida o Remna para vem gravar comigo, e depois convida o Remna para fazer ao vivo com ela cada vez que há Singa, e que é possível. O Remna está em palco com ela a fazer Singa, e é um poema lindíssimo. O Remna nem sempre escreve sobre amor, portanto ele acabou por escrever sobre amor neste tema. E
1: sobre si?
0: Não. Sabe que muitas vezes ele escreve, ele tem uma música que se chama Rosângela, que ele escreveu para a guitarra dele.
1: Ok. Para a guitarra.
0: É, a Rosângela é a guitarra dele, chama-se Rosângela. E muita gente que ouve a música acha que ele está a falar de mim. Eu fico, não, ele está a falar da guitarra. Mas...
1: Nota aí algum ciúme.
0: Não, nem pensar nisso. Acho que eu sempre fui apologista de manter as coisas em separado. A minha vida com ele é uma coisa, a vida dele como artista é outra, e é bom que se...
1: Eu estava a brincar, o ciúme pela guitarra.
0: Eu sei. A Rosângela está ali sempre, ao meu pé,
1: está lá sempre ao pé de você. Muito bem. O álbum Gente, que por acaso até temos aqui, ou tivemos pelo menos no ano passado, em lista na TSF.
0: Eu lembro-me disso.
1: Na emissão diária, a grande Nancy Vieira, e a gente que tivemos e continuaremos a ter neste programa, gente de todo o mundo, aos domingos de manhã e às segundas à noite, e sempre que quiserem, em tsf.pt e em podcast. Obrigado, Dulcineia Almeida Schwartz, por ter vindo à TSF.
0: Obrigada eu pelo convite.
1: Até para a semana, acompanhado de outra história de vida, conto consigo.

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1: Bom dia, são 10h58, menos uma hora nos Açores.

0: Depois dos acontecimentos em Ceuta, o Partido Livre defende que Portugal deve rejeitar organizar o Mundial de Futebol em 2030 com Marrocos. A seguir, neste noticiário, escutamos o deputado do Livre, Jorge Pinto. É neste dia também que os ministros da Administração Interna dos 27 estão a debater essa crise migratória em Ceuta. Em nome da Justiça Social, o Conselho Nacional de Ética para as Ciências da Vida quer que os doentes que tenham alta do hospital e se recusem a sair para uma unidade de cuidados continuados paguem uma taxa semanal até que seja feita a transferência.
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2: Temperaturas atualizadas, estamos agora com 22 graus no Porto e em Ponta Delgada, 24 em Lisboa e em Faro, 26 no Funchal. Agora a edição das 11 com Paula Dias.
0: O Partido do Livre defende que Portugal deve rejeitar a organização conjunta do Mundial de Futebol em 2030 com Marrocos, depois dos acontecimentos recentes em Ceuta, com a entrada de milhares de migrantes. O deputado Jorge Pinto, ouvido esta manhã pela TSF, pede ao Governo uma posição corajosa.
3: É evidente que o que está a acontecer é não só uma tentativa de enfraquecimento político de Espanha, é uma tentativa de enfraquecimento de todo o projeto europeu. E isto parece-nos evidente. E parecendo-nos evidente, acreditamos que não há condições políticas para que Portugal coorganize este campeonato do mundo com Marrocos e que queremos, no fundo, perante um problema que não foi criado por nós, queremos agora poder ajudar a ser parte da solução. E é por isso que nós vamos escrever à Federação Portuguesa de Futebol, vamos escrever ao Governo, vamos expor esta situação e, no fundo, tentar mostrar que aquilo que está agora aos olhos de todos é algo para o qual nós já temos vindo a alertar e que queremos, no fundo, que haja uma maneira ou um conjunto de medidas que possam, com cautela, com sensatez, resolver esta questão.
0: Jorge Pinto, não entendo o silêncio da Federação Portuguesa de Futebol sobre este assunto.
3: Nós, quando coorganizamos um campeonato desta dimensão entre vários países, há uma série de questões que têm de ser obedecidas. Desde logo, as questões de segurança, as questões logísticas, as questões mais de organização que têm de ser acauteladas. Como também ficou claro há uns dias, isso não parece ser o caso com Marrocos. Nós achamos que, perante este fluxo de pessoas, perante tudo o que aconteceu, há condições logísticas, de segurança, para a organização deste torneio no país? Provavelmente não há. Mas, em segundo lugar, a coorganização de um torneio tem também uma componente política, como é evidente. Os países não se juntam se não há um mínimo de afinidade, se não há um mínimo de solidariedade também entre si. E, portanto, é evidente que a própria Federação Portuguesa de Futebol pode também pronunciar-se nesse sentido.
0: Jorge Pinto, deputado do Livre, fazendo este desafio à Federação Portuguesa de Futebol. O Livre vai enviar uma carta para a Federação e também para o Governo, pedindo que Portugal não aceite organizar, em conjunto com Marrocos, o Mundial de Futebol em 2030. Por causa da crise migratória em Ceuta, desde as 9 da manhã que estão reunidos por videoconferência os ministros da Administração Interna da União Europeia, o que se passou no enclave em Ceuta causou divergências entre os 27, a Finlândia, a Dinamarca e também a Itália defenderam a suspensão de Espanha do espaço Schengen, com críticas à política migratória do governo de Madrid, sobretudo em relação à decisão de regularizar 500 mil imigrantes que estavam em situação irregular. No caso do governo português, Luís Montenegro recusou suspender o espaço Schengen com Espanha e o primeiro-ministro criticou mesmo o que classificou como histeria à volta deste assunto. A presidente do Conselho Nacional de Ética para as Ciências da Vida fala numa medida que será tomada em último recurso. Maria do Céu Patrão Neves refere-se à criação de uma taxa semanal que será paga pelos utentes que se recusem a sair do hospital para uma unidade de cuidados paliativos, até que aceitem a transferência. O Jornal Público, que avança a informação, sublinha que a ideia é garantir a equidade para todos, para que todos possam ter acesso a cuidados de saúde. Maria do Céu Patrão Neves, ouvida esta manhã pela TSF, explicou as condições em que esta taxa se iria aplicar.
4: A pouco e pouco, a pessoa que está no hospital, tem alta hospitalar, já se falou com a pessoa várias vezes sobre o que seriam os encargos financeiros, a distância sociogeográfica, já se propuseram várias alternativas e como último recurso, se a pessoa continuar a recusar a saída do hospital e como último recurso e num processo de transição, começará a ser cobrada uma taxa que nunca poderá, ao fim do processo, porque isso é uma taxa progressiva que propomos, para que a pessoa se vá adaptando, que vá ter tempo para refletir sobre a sua situação, por isso será sempre um processo progressivo e lento, no fim desse processo nunca, jamais poderá ultrapassar aquilo que as outras pessoas, os outros

0: portugueses que estão na rede pagam. E é neste sentido que é a justiça social.
1: É a proposta do Conselho Nacional de Ética para as Ciências da Vida e o Padre Lino Maia, presidente da Confederação das Instituições de Solidariedade, concorda.
2: Com compreensão, porque se a pessoa tem alta clínica e tem para onde ir, portanto, se tem uma vaga em cuidados continuados ou noutro lugar, eu penso que fica a ocupar uma cama indevidamente no hospital, que é necessária para outras situações. E, portanto, diria uma ocupação abusiva, né? Porque há alternativa.
1: Lino Maia alerta também para a necessidade de o país ter mais respostas para estas pessoas.
2: Nós temos de ter mais respostas para acolher estas pessoas que têm alta clínica e não têm alta social. Temos de ter mais respostas, porque o número vai aumentando, o número sistematicamente de pessoas, eu não gosto de falar números de pessoas, que vão para o hospital, têm alta clínica, não têm alta social. Nós temos que criar mais respostas, e respostas de proximidade. É muito importante a resposta de proximidade.
1: Lino Maia sublinhando que alta clínica não será alta social, muitas vezes, daí a necessidade de o país se preocupar em ter mais respostas para estas pessoas, os chamados internamentos sociais. O tenista português Nuno Borges está na segunda ronda do Masters 1000 de Montreal, depois de ter eliminado o norte-americano Alexander Kovacevic. Nuno Borges venceu em 3 sets e na próxima ronda vai defrontar o argentino Tomás Martín Echeverri. É a quarta vez este ano que os dois se encontram. Nuno Borges venceu todos os jogos, o último em Roland Garros.
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1: E o que passa de seguida é a reposição da Memória de Elefante, Manuel Costa Monteiro e Mário Fernando.
2: Greenwich Village, ou apenas Village, é hoje uma zona residencial e comercial de Nova York, com uma importante influência na história política e social. Nos anos 60, foi o berço da geração beat, da arte politicamente engajada, do movimento contra a cultura e de muitos artistas que surgiram, de Arlo Guthrie a Tim Arden, Odetta e Jimi Hendrix, e que desafiaram o status, cantaram para a liberdade dos civis, contra a guerra do Vietnã, pela liberdade sexual, bairro boêmio de Nova York. Foi o maior centro da música folk na América. Jovens artistas tocavam nas ruas e cafés em troca de alguns dólares para o seu sustento diário. Tom Paxton foi dos primeiros ao lado de Dylan e Phil Oakes, cantor e compositor folk, com influências de Guthrie, admirador e admirado por Seeger. As suas músicas foram gravadas por muitos cantores: Judy Collins, John Baez, Johnny Cash, John Denver, Plácido Domingo e Paul Simon. Ativista político em defesa dos direitos humanos, abdicou do sucesso comercial, dedicou-se a causas solidárias. Em 65, tornou-se famoso com a canção sobre Lyndon Johnson, Told the Nation, onde critica o discurso contraditório do presidente, que por um lado negava a escalada da guerra, por outro enviava mais e mais tropas para o Vietnã. Noutro contexto, nos anos 2007, adaptou a canção numa crítica contundente à invasão do Iraque e à Segunda Guerra do Golfo. No título, apenas mudou o nome, George Bush. Tom Paxton, um símbolo da música folk, que escreveu e viveu as palavras que cantou: A paz virá e que ela comece comigo. Canção datada de 72, Peace Will Come.

Não é a primeira vez que um trabalho concebido com um determinado fim acaba por ser relevante, mas por uma razão completamente diferente da intenção original. Na história da música há vários casos destes e certamente será pelo menos curioso tentar recuperar alguns desses exemplos. Um dos mais flagrantes data de 1986, intitula-se Parade e tem a assinatura de Prince. Por sinal, um trabalho feito no período mais brilhante do músico, que começa em 1999 e vai até Batman, passando, por exemplo, pelos antológicos Sign of the Times e Purple Rain. Aliás, Parade, tal como Purple Rain, também é uma banda sonora, só que Parade foi feito para o filme Under a Cherry Moon, uma produção realizada pelo próprio Prince, e que mais não foi do que um exercício megalómano com o próprio Prince como protagonista. Só que para nós o filme é péssimo, mas a banda sonora é absolutamente genial, um contraste absoluto. Aliás, Parade até foi lançado 4 meses antes da estreia do filme e, convenhamos, Under a Cherry Moon não fez falta nenhuma. Parade vive por ele próprio.

Início dos anos 60 em Nova York, zona de inúmeros bares e cafés, a Village foi o epicentro do movimento folk. Ao som de rock, blues e jazz, foi a plataforma de lançamento de grandes artistas, poetas, músicos, cantores, de várias correntes musicais e literárias. O centro de renascimento das ideias, da arte e da política, Village é hoje um ponto turístico onde os cafés míticos das décadas passadas quase não existem. E foi num desses cafés carismáticos que, em janeiro de 61, Bob Dylan conheceu Fari DeMille, o maior músico branco de blues e o primeiro a incentivar o futuro Prémio Nobel da Literatura. Dylan chegou a Village apenas com um violão, harmónica vocal, sonhos e talento. Assumia-se na altura como político apenas interessado nos seus heróis da música folk, Guthrie e Seeger. Mas seria uma mulher, se rotulou como sua companheira nascida e criada em Village, que lhe entranhou a militância social e política. Separaram-se mais tarde e Dylan assumiu um compromisso sentimental com John Baez. As suas letras

flechas em forma de poemas, atingiram uma geração que ansiava por mudanças, histórias que retratam personagens, mundos e alterações sociais. Mas Dylan também sabia cantar o amor de forma simples. I'll Be Your Baby Tonight, à primeira audição, uma canção de amor, suave, relaxante, de conforto e segurança, uma canção simples, doce, melódica, confortável, com o som mágico da harmónica vocal.

Fazer álbuns ao vivo obriga que se sigam determinadas regras, até porque os objetivos deste tipo de lançamentos dependem muito das intenções dos músicos, dos produtores e das editoras. Por isso, não é nada comum construir um álbum destes da forma como Springsteen o fez em Bruce Springsteen and the E Street Band Live 1975-85. Segundo o próprio, terá sido o produtor John Landau o inventor disto tudo, depois de ouvir várias gravações de uma digressão antiga. No fundo, trata-se de uma colagem, aparentemente sem um critério pré-definido de registros de várias épocas, sem necessitar de recolher os melhores momentos ou de recorrer a um inventário dos maiores sucessos. Aliás, a ideia nem é sequer fabricar um concerto, mas sim juntar 40 canções que explicam quem é e o que pensou Bruce Springsteen ao longo do tempo, até chegar ao Working Class Hero, incluindo o brilhantismo desta versão de The River.

se daqui a 100 anos aqui houver um mundo, um dos principais motivos será a música. São palavras de Pete Seeger, que definia assim Village, capital da vida boêmia, nos anos 60 de Nova York. Longas histórias de pessoas que expressavam através da literatura, da pintura, poesia e música. E contrariavam, por vezes, a vontade e o poder das autoridades. Em 61, por exemplo, sessões de música no parque foram proibidas. As autoridades argumentavam que eram grupos de pessoas indesejáveis e casais interraciais. Mas músicos e artistas ignoraram e desafiaram a polícia. No recinto do parque cantaram o que não podia ser evitado, o hino nacional norte-americano, o que foi talvez um dos primeiros atos públicos de liberdade de expressão. E foi ali também, em Village, que um número incrível de artistas lançou as bases para outras músicas e diferentes também, com mensagem universal da revolta e mudança das políticas social e cultural, que seria irreversível. Foi também neste bairro boêmio que nasceu e cresceu Mary Travers. Devorava livros, adorava música, voz do icónico trio Peter, Paul and Mary. O outro membro, Peter Liero, ganhava a vida a cantar nas ruas e cafés da Village. Aos dois, juntou-se mais tarde Paul Stuckey, comediante, enorme talento, excelente voz. Três ativistas políticos que se envolveram em atividades pacifistas. Na célebre marcha de 250 mil pessoas sobre Washington, 1963, que ficou célebre com a frase de Luther King, "Eu tenho um sonho". O seu primeiro álbum entrou de imediato nas paradas. Primeiro lugar nos Estados Unidos e Reino Unido. I Dig Rock and Roll Music é uma viagem divertida, com senso de humor, parodia o estilo vocal dos Mamas and Papas, Donovan e Beatles. E também satirizam com a indústria musical da época.

0: Ao longo do mês de agosto na TSF estamos a repor a memória de Elefante, os compactos, a edição de sempre de Mário Fernando e Manuel Costa Monteiro. Estamos a 26 minutos do meio-dia. Há muitas músicas para ouvir daqui a pouco.
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0: Manhã de terça-feira com a TSF, segue a música em antena, já a seguir. Começamos com Nick Cave and the Bad Seed, Jamie Cullum e Norah Jones. É para ouvir já a seguir.

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1: Onze e 58, menos uma hora nos Açores.
2: O LIVRE considera que não há condições políticas para que Portugal participe na organização conjunta com Marrocos do Mundial de Futebol de 2030. O partido defende que a crise migratória em Ceuta é uma tentativa de enfraquecer Espanha e também o projeto europeu. O Bloco de Esquerda não percebe o silêncio do governo sobre a possibilidade de uma etapa da Volta a Portugal em bicicleta passar pela Mata da Albergaria, no Parque Nacional da Peneda-Gerês. Há duas semanas, o Bloco questionou o Ministério do Ambiente, mas ainda não teve resposta. Os árbitros de futebol da terceira categoria acabaram com o boicote ao estágio de pré-temporada, isto depois de terem recebido garantias de que vai haver uma reunião com o Conselho de Arbitragem.
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1: Temperaturas de agora, estamos com 23 graus em Ponta Delgada e no Porto, 24 em Faro, 25 em Lisboa e 27 no Funchal. Avançamos agora para a edição do meio-dia com Paulo Dias.
2: A Polícia Judiciária está a fazer buscas num porta-contentores que estará carregado com muitos quilos de cocaína. A notícia foi avançada pela SIC, confirmada já pela TSF. O navio foi arrestado durante a madrugada pela Judiciária para o Porto de Sines. A Judiciária suspeitou que este navio, com bandeira de Hong Kong, se preparava para transferir a cocaína que transportava para lanchas de alta velocidade, seguindo daí para os destinos onde a droga seria traficada. A Polícia Judiciária tem esta operação em curso e promete dar outras informações mais tarde. Os árbitros de futebol da terceira categoria cancelaram o boicote e já estão a fazer o estágio de pré-temporada. Pelo que a TSF conseguiu saber, o Conselho de Arbitragem garantiu que vai haver uma reunião em breve com estes 22 árbitros para discutir as condições financeiras para a nova época. Os árbitros consideram que o que têm agora é insuficiente. À semelhança do que aconteceu com os árbitros da primeira e segunda categorias na semana passada, o início da ação de formação para os árbitros da terceira categoria foi boicotado. Estava previsto para ontem à tarde, mas só começou esta manhã, depois de ter sido marcada essa reunião entre os árbitros e o Conselho de Arbitragem da Federação Portuguesa de Futebol. Os árbitros de nível 3 estão habilitados a apitar jogos da Liga e também do Campeonato de Portugal. Esta manhã, uma fonte da Federação Portuguesa de Futebol, citada pelo jornal O Jogo, defendia que estes árbitros estão a aproveitar-se do que aconteceu a semana passada, quando os árbitros da Primeira e Segunda Liga se recusaram a começar o estágio, até que o presidente da Federação, Pedro Proença, pedisse desculpa pelas críticas que fez aos árbitros, afirmando que eles são muito fracos. Depois do que aconteceu a semana passada com a entrada de milhares de migrantes em Ceuta, o LIVRE defende que Portugal deve rejeitar a organização conjunta do Mundial de Futebol em 2030 com Marrocos. O deputado Jorge Pinto, ouvido pela TSF, pede ao governo que tenha uma posição corajosa.
4: É evidente que o que está a acontecer é não só uma tentativa de enfraquecimento político de Espanha, é uma tentativa de enfraquecimento de todo o projeto europeu, e isto parece-nos evidente. E parecendo-nos evidente, acreditamos que não há condições políticas para que Portugal coorganize este campeonato do mundo com Marrocos, e que queremos, no fundo, perante um problema que não foi criado por nós, queremos agora poder ajudar a ser parte da solução. E é por isso que nós vamos escrever à Federação Portuguesa de Futebol, vamos escrever ao Governo, vamos expor esta situação no fundo, tentar mostrar que aquilo que está agora aos olhos de todos é algo para o qual nós já temos vindo a alertar, e que queremos, no fundo, que haja uma maneira ou um conjunto de medidas que possam, com cautela, com sensatez, resolver esta questão.
2: Jorge Pinto, não percebe o silêncio da Federação Portuguesa de Futebol?
4: Nós, quando coorganizamos um campeonato desta dimensão entre vários países, há uma série de questões que têm de ser obedecidas. Desde logo, as questões de segurança, as questões logísticas, as questões mais de organização que têm de ser acalculadas. Como também ficou claro há uns dias, isso não parece ser o caso com Marrocos. Nós achamos que, perante este fluxo de pessoas, perante tudo o que aconteceu, há condições logísticas, de segurança, para a organização deste torneio no país? Provavelmente não há. Mas, em segundo lugar, a coorganização de um torneio tem também uma componente política, como é evidente. Os países não se juntam se não há um mínimo de afinidade, se não há um mínimo de solidariedade também entre si. E, portanto, é evidente que a própria Federação Portuguesa de Futebol pode também pronunciar-se nesse sentido.
2: Além disso, sublinha o deputado do LIVRE, uma decisão destas não seria inédita.
4: Não seria sequer a primeira vez que havia este tipo de alterações. Já aconteceu no passado, mais do que uma vez até, ou se mudarem cidades, ou se mudarem estados, ou até se mudarem países que organizavam o campeonato do mundo, não é? Portanto, neste caso, por que não voltar a pensar na mesma coisa? Por que não pensar, se o país estivesse disposto, voltar a envolver a Ucrânia na organização? Seria também um excelente exemplo que poderíamos dar.
2: Jorge Pinto, deputado do LIVRE, a TSF já está a contactar a Federação Portuguesa de Futebol e também o Governo perante esta posição do LIVRE, pedindo a Portugal que rejeite a organização conjunta do Mundial de Futebol em 2030 com Marrocos. Por causa da crise migratória em Ceuta, desde as 9 da manhã que estão reunidos por videoconferência os ministros da Administração Interna da União Europeia, o que se passou no enclave causou divergência entre os 27, a Itália, a Dinamarca e também a Finlândia defenderam a suspensão de Espanha do espaço Schengen, com críticas à política migratória do governo de Madrid, sobretudo em relação à decisão de regularizar 500 mil imigrantes que estavam em situação irregular. No caso do governo português, Luís Montenegro recusou suspender o espaço Schengen com a Espanha. O primeiro-ministro criticou mesmo o que classificou como histeria à volta deste assunto. Num outro ponto do mapa que tem sido um caminho para quem tentar entrar ilegalmente na Europa, as autoridades francesas e britânicas resgataram nas últimas horas 157 migrantes depois do barco em que seguiam se ter incendiado durante uma tentativa de travessia do Canal da Mancha. As autoridades de Pas-de-Calais, no norte de França, relataram que um pequeno barco pegou fogo na fronteira entre as águas francesas e britânicas. Quem estava no barco saltou para a água. Não há indicação de vítimas. Esta é uma das maiores operações de resgate marítimo desde o início das travessias do Canal da Mancha em embarcações improvisadas, em 2018. Nos últimos dias, os recordes de pessoas resgatadas ou a bordo de pequenas embarcações socorridas pelas autoridades dos dois lados do Canal da Mancha, estas operações têm-se multiplicado. Na quarta-feira da semana passada, as equipas britânicas registaram a chegada de mais de 750 migrantes irregulares através do Canal da Mancha em pequenas embarcações, um número recorde num único dia desde o início deste ano. Estamos na véspera do início da volta a Portugal em bicicleta e até este momento o Instituto da Conservação da Natureza e Florestas ainda não deu resposta ao pedido dos ambientalistas para que se pronuncie sobre a passagem da caravana pela Mata da Albergaria no Parque Nacional da Peneda-Gerês. Pelos contactos que a TSF tem mantido nos últimos dias com o Instituto de Conservação da Natureza e Florestas, o parecer ainda não está feito, isto apesar da carta que vai várias organizações de defesa do ambiente enviaram já há quase 3 semanas. Também o Bloco de Esquerda se envolveu neste assunto e há 15 dias enviou questões ao Ministério do Ambiente sobre esta etapa da Volta a Portugal em bicicleta, a etapa número 7, a 13 de agosto. Ouvido esta manhã pela TSF, o deputado único do Bloco, Fabián Figueiredo, criticou a falta de uma resposta do Governo.
5: O que nos deixa perplexo é o facto da organização ter optado por fazer um dos percursos da volta passar pelo Parque Nacional Peneda de Jerez, por uma mata que é área protegida, e houve vários ambientalistas a alertar para o erro de fazer isso, para o risco ambiental gigantesco, e não percebemos como é que o Governo está em silêncio sobre isto. Qual é a necessidade de pôr o património do país em risco e com isso manchar uma etapa da Volta de Portugal? É o que nos suscita uma grande incompreensão e é por isso que nós temos pressionado o Governo para se pronunciar. Apresentámos perguntas formais ao Ministério da Tutela, ao Ministério do Ambiente. Houve risco ambiental? Quais é que são as medidas de mitigação, de contingência? Qual é que é a necessidade de fazer passar uma etapa por uma área protegida? Não há necessidade nenhuma. A festa da Volta faz-se sem isso. A Ministra do Ambiente tem que falar. As autoridades públicas têm que falar. Este silêncio não pode continuar.
2: TSF já contactou esta manhã o Ministério do Ambiente através de e-mail, mas ainda não há qualquer resultado. A Presidente do Conselho Nacional de Ética para as Ciências da Vida fala numa medida que será tomada em último recurso. Maria do Céu Patrão Neves refere-se à criação de uma taxa semanal que será paga pelos utentes que se recusem a sair do hospital para uma unidade de cuidados paliativos, uma taxa paga até que seja feita a transferência. O Jornal Público, que avança a informação, sublinha que a ideia é garantir a equidade para que todos possam ter acesso a cuidados de saúde. Maria do Céu Patrão Neves, ouvida esta manhã pela TSF, explicou as condições em que esta taxa seria aplicada.
6: A pouco e pouco, a pessoa que está no hospital, tem alta hospitalar, já se falou com a pessoa várias vezes sobre o que seriam os encargos financeiros, a distância sociogeográfica, já se propuseram várias alternativas e, como último recurso, se a pessoa continuar a recusar a saída do hospital e, como último recurso e num processo de transição, começará a ser cobrada uma taxa que nunca poderá, ao fim do processo, porque isso é uma taxa progressiva que propomos, para que a pessoa se vá adaptando, que vá ter tempo para refletir sobre a sua situação, por isso será sempre um processo progressivo e lento, no fim desse processo nunca, jamais poderá ultrapassar aquilo que as outras pessoas, os outros portugueses que estão na rede, pagam. E é nesse sentido é que é a justiça social.
2: Também ouvido pela TSF, Lino Maia, presidente da Confederação das Instituições de Solidariedade, concorda com esta taxa?
7: Com compreensão, porque se a pessoa tem alta clínica e tem para onde ir, portanto, se tem uma vaga em cuidados continuados ou noutro lugar, eu penso que fica a ocupar uma cama indevidamente no hospital, que é necessária para outras situações. E, portanto, diria uma ocupação abusiva, né? Porque há alternativa.
2: Lino Maia alerta também para a necessidade do país ter mais respostas para estas pessoas.
7: Nós temos de ter mais respostas para acolher estas pessoas que têm alta clínica e não têm alta social. Temos de ter mais respostas, porque o número vai aumentando, o número sistematicamente de pessoas, eu não gosto de falar números de pessoas, que vão para o hospital, têm alta clínica, não têm alta social. Nós temos que criar mais respostas, e respostas de proximidade. É muito importante a resposta de proximidade.
2: É um alerta do presidente da Confederação das Instituições de Solidariedade. O tenista português Nuno Borges está na segunda ronda do Masters 1000 de Montreal, isto depois de ter eliminado o norte-americano Alexander Kovacevic. Nuno Borges venceu em 3 sets e na próxima ronda vai defrontar o argentino Tomás Martínez Echeverri. É a quarta vez este ano que os dois se encontram. Até agora, Nuno Borges venceu todos os encontros.
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2: São 11h58.
3: A dispensa de professores do terceiro ciclo da correção de exames do ensino secundário, que terão lugar em setembro, na chamada época especial, pode pôr em causa a classificação de provas por falta de docentes. O alerta é da Associação Nacional de Diretores de Agrupamentos e Escolas Públicas.
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0: notícias regionais na Sur TSF com a edição de Cristina Pires.
1: Fernando Alexandre, o Ministro da Educação, foi ouvido pela Comissão Permanente da Assembleia da República a propósito do processo de classificação dos exames nacionais do ensino secundário, tendo dito que mais de 50% das reapreciações estão concluídas, sendo que a maioria dos alunos subiu a nota e vai ser ressarcida dos 25 euros que pagou pela revisão. Mas a oposição voltou a contestar todo o processo, Judite Menezes e Sousa.
2: Criticado por não adiar os prazos de acesso ao ensino superior, o Ministro da Educação apresentou números para justificar o calendário. Fernando Alexandre garante que a grande maioria das provas da segunda fase já tem classificação.
3: Ao início da tarde, estavam já classificadas 97% das respostas das cerca das 90 mil provas realizadas na segunda fase. O número de candidatos este ano já é superior ao de 2025 em igual período.
2: E mesmo no caso dos pedidos de reapreciação, os números são positivos e que 70% dos alunos devem receber de volta os 25 euros pagos.
3: A esta hora, mais de 50% das reapreciações já estão concluídas e também, já agora, nós temos 70% dos alunos que tiveram uma melhoria da nota, à semelhança do que acontecia nos anos anteriores, 20% tiveram uma descida da nota e 10% mantiveram a nota, o que quer dizer que 70% dos alunos vão receber de volta os 25 euros.
2: Razões que levam o Ministro a manter as datas.
3: Eu não antecipo, de facto, razão nenhuma para mexer na época de candidatura ao acesso do ensino superior. Nenhum aluno será afetado no acesso ao ensino superior. Um aluno que não pudesse, por alguma razão, ter a sua nota a tempo de ir à primeira fase, poderá concorrer e ter até uma vaga para o curso se comprovar que ele está a ser prejudicado por não ter tido a nota em tempo.
2: Na intervenção inicial, Fernando Alexandre assumiu erros que, garante, foram corrigidos na segunda fase, mas a oposição mantém dúvidas sobre aquilo que se segue. Porfírio Silva, do Partido Socialista.
4: Que condições têm as escolas para um arranque sereno do próximo ano letivo? Esperamos que corra pelo melhor. É que nós não somos contra reformas. Somos é contra a imprudência e a impreparação para implementar.
2: E o apelo de Patrícia Gonçalves, do LIVRE.
5: Alarga o prazo da primeira fase do concurso ao ensino superior, sem penalizar nenhum aluno e sem obrigar que quem já apresentou a candidatura repita o procedimento.
2: E se o ministro garante que recuperou a prática de pagar aos professores classificadores, Angélica da Teresa, da Iniciativa Liberal, mantém uma dúvida.
6: Essa remuneração adicional vai ser sujeita à IRS e, portanto, vamos ter casos de professores que, de repente, se veem prejudicados por uma subida de escalão.
2: Já a Fabiana Figueiredo, do Bloco de Esquerda, faz outras contas a prejuízos.
7: Os alunos pagam 25, os professores recebem um por item, mas a Deloitte, recebe 2,6 milhões de euros.
2: E Paula Santos, do PCP, resumiu assim as críticas da oposição à atuação do ministro.
8: Isto é navegação à vista.
2: O Chega gastou a maior parte do tempo do debate a criticar PS e PSD por alegadamente não alinharem num debate de pergunta-resposta.
9: Se faz sentido ter aqui um ministro que não responde a perguntas.
2: E com André Ventura a acusar estes partidos de impedirem a presença no Parlamento do outro ministro, Luís Neves. Já ao cair do pano, o ministro presente, Fernando Alexandre, anunciou a criação de uma comissão independente para avaliar todo o processo e garantiu que cá estará para assumir as responsabilidades políticas.
3: Cá estarei no fim deste processo para esse escrutínio.
2: Mas só depois de terminar o processo.
1: O ministro da Educação adiantou também que mantém o mesmo calendário para o início das aulas do ensino básico, ou seja, as aulas devem começar entre 11 e 15 de setembro. Fernando Alexandre explica que esta decisão procura garantir o normal funcionamento deste nível de ensino e prevenir uma situação de sobrecarga sobre os docentes e, por isso, estes professores estão dispensados da classificação de exames nacionais para ser possível a preparação do novo ano letivo nas escolas. Ora, o presidente da Associação Nacional de Diretores de Agrupamentos e Escolas Públicas, Filinto Lima, mostra algumas reservas em relação a esta decisão por parte do Ministério e avisa que irão sobrar poucos professores para classificar os exames realizados na época especial de setembro.
10: Não é a solução ideal, porque há muitos professores do ensino secundário que têm terceiro ciclo e, neste caso concreto, através da carta que nós hoje recebemos do Ministro da Educação, só os professores que têm secundário é que vão, de facto, estar a vigiar as provas e também, sobretudo, a fazer a sua classificação. Ora, a maior parte dos professores, grande parte dos professores do ensino secundário também tem, como eu disse, terceiro ciclo. Ou seja, irão subjugar poucos professores, na nossa opinião, que tenham só secundário, e só esses é que irão, na verdade, fazer as tarefas que não estavam previstas, que têm a ver com a terceira fase dos exames a nível nacional de secundário.
1: Filinto Lima está ainda preocupado com o número de provas por reapreciar relativamente à primeira fase dos exames, uma vez que as pautas devem ser fixadas a 7 de agosto, um prazo que o responsável considera curto. Nos Açores, o calendário escolar, ao contrário do continente, mantém-se para já inalterado. O transporte rodoviário de passageiros na Ilha de São Miguel vai ter um reforço das frequências, otimização dos horários, melhoria da articulação das carreiras e uma nova linha intercidades denominada Expresso, já a partir do dia 1 de setembro. O anúncio foi feito pela Secretária Regional do Turismo, Mobilidade e Infraestruturas, Berta Cabral, numa conferência de imprensa realizada em Ponta Delgada.
11: O novo contrato de concessão contempla o reforço das frequências, a otimização dos horários, a melhoria da articulação das carreiras, contribuindo assim para uma redução dos tempos de espera e para um serviço mais ajustado às necessidades da população. Para além de uma melhor adequação das frequências às necessidades reais, destaca-se a criação de linhas intercidades expresso, que permitirão novas centralidades à rede de transporte terrestre de passageiros em São Miguel, e entre elas destacam-se e incluem-se a carreira Expresso Nordeste, que de manhã fará Nordeste, Ribeira Grande, Lagoa, Ponta Delgada, à tarde Ponta Delgada, Lagoa, Ribeira Grande, Nordeste, a carreira Expresso Povoação, que de manhã fará Povoação, Furnas, Ribeira Grande, Lagoa, Ponta Delgada, e à tarde fará Ponta Delgada, Lagoa, Ribeira Grande, Furnas, Povoação.
1: Na ocasião, a governante explicou também, de acordo com a agência Lusa, que o Serviço Público de Transporte Rodoviário de Passageiros na Ilha de São Miguel vai passar a ser concessionado pela empresa Val do Avaçores, sendo o contrato válido por 10 anos, prorrogável segundo o concurso público internacional por mais 5, num valor global de 44,3 milhões de euros. Berta Cabral adiantou ainda que a atualização do tarifário será feita em função do valor da inflação. Os bilhetes para a nova operação de transporte público vão começar a ser vendidos a partir desta semana, fisicamente, em postos de venda criados para o efeito e através de uma plataforma digital online. O responsável pela empresa Val do Avaçores, Sérgio Ferreira, declarou por sua vez à Lusa, no final da conferência de imprensa, que serão disponibilizados passos para turistas circularem na rede pública de 24, 48 e 72 horas, sendo os passos para os locais comprados por itinerário e por quilómetro. Indicou ainda que os carregamentos dos passos podem passar a ser feitos online até ao final do ano. Segundo o gestor, o sistema de informação ao público contempla uma aplicação com toda a informação de horários, de linhas e geolocalização, assim é que é, dos autocarros em tempo real, e nas paragens de autocarro haverá uma informação física dos horários e um QR Code com a mesma função. O Grupo SATA e o Instituto Português do Mar e da Atmosfera, o IPMA, criaram um grupo de trabalho para avaliar soluções que permitam reduzir o impacto das condições meteorológicas na operação aérea Interilhas. Em comunicado, a SATA adiantou à Lusa que, entre as primeiras medidas, está a emissão a partir de dezembro deste ano de previsões aeronáuticas para o Aeródromo do Pico, que passará a poder ser utilizado como aeroporto alternante em situações de degradação das condições meteorológicas noutros aeroportos da rede regional. A implementação deste novo serviço reforça a informação meteorológica disponibilizada à aviação, constituindo uma ferramenta essencial para o planeamento e despacho dos voos, permitindo decisões operacionais mais sustentadas e maior previsibilidade em contexto aeronáutico, sublinha o Grupo de Aviação Açoriano. A medida assume especial importância na operação Interilhas, realizada com aeronaves de autonomia mais limitada face a aviões de médio curso, como por exemplo o Airbus A320, o que torna essencial a existência de alternativas regionais próximas e operacionalmente viáveis, acrescenta. A SATA sublinha igualmente que o Aeródromo do Pico apresenta ainda características que podem reforçar o seu papel na rede regional em determinados cenários meteorológicos, designadamente por dispor de sistema de aproximação por instrumento e ELS e por nem sempre ser afetado pelos mesmos fenómenos meteorológicos que condicionam outros aeroportos dos Açores. A SATA adianta também que a criação do grupo de trabalho surgiu na sequência dos recentes episódios de nevoeiro intenso e persistente que afetaram vários aeroportos dos Açores, condicionaram a operação aérea e evidenciaram os desafios próprios de uma região arquipelágica marcada por condições meteorológicas muito variáveis.
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1: Agora vamos à opinião que à terça-feira assinada pela jornalista Inês Cardoso.
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3: Cansados de esperar por uma nota que não chegava, devido ao desaparecimento de folhas do exame de português, os pais de Martim recorreram ao Tribunal Administrativo e Fiscal de Viseu. A decisão foi-lhes favorável e, além de um prazo para que o exame seja apresentado, o Tribunal indicou que, em caso de incumprimento, deverá ser atribuída nota máxima ao aluno nas questões em falta. Martim não é só um nome, um caso, uma história. É a primeira evidência comprovada de que é na justiça que terminam casos de alunos efetivamente prejudicados pelas perturbações no processo dos exames nacionais. É, além disso, um exemplo para famílias na mesma situação. Sendo desconhecido o número de processos que correm nos tribunais, como alerta à ordem dos advogados. Sem soluções pelas vias habituais, alunos que continuam sem nota regularizada veem na via judicial a porta para terem respostas, o que conduz a um novo patamar de potenciais desigualdades, a somar às já sofridas por estes estudantes. Nada garante que não venha a haver, para casos idênticos, diferentes respostas dos tribunais. No limite, é isto que realmente importa. O princípio da equidade entre os estudantes foi violado, e o Ministério da Educação tarda em compreender que minimizar os danos e repor a igualdade deveria ser a sua prioridade. As estatísticas sobre o que correu bem ou sobre o número de provas classificadas contam muito pouco. As questões políticas sobre o apuramento de responsabilidades, que Fernando Alexandre tenta mitigar anunciando desde já uma comissão independente, também interessam apenas numa segunda fase. Dentro de 2 dias, termina a primeira fase nacional de acesso ao ensino superior e o Governo insiste na ladainha absurda de que os problemas estão resolvidos e de que não é necessário mexer no calendário do concurso. Ainda e sempre em estado de negação, o Ministro continua a garantir que nenhum aluno será prejudicado. Vamos mesmo continuar a fazer de conta que o Martim, como outros jovens com exames desaparecidos, não existe?
1: Inês Cardoso, a opinião à terça-feira.
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1: Parece mentira o humor de Zé Pedro Silva, o que nos diz Camões de Ceuta, o título da crónica de hoje.
2: Só podemos lamentar a crise humanitária em Ceuta, mas mandam-nos os empreendedores do otimismo ver sempre o caldo só meio entornado. E assim, há que retirar alguns ensinamentos, ou melhor, oportunidades, sobre todos estes acontecimentos. Por exemplo, nas últimas horas, muita gente ficou a saber com razoável precisão onde fica Ceuta. Pensavam que era logo ali a seguir a Vila Real de Santo António, mas agora já acham que é mais ali para a zona de Cádiz, cada vez mais perto. A verdade é essa. Quando se soube da entrada de dezenas de milhares de imigrantes naquela cidade espanhola, alguma Europa entrou em pânico, foi tudo a correr para dentro, com a roupa que tinham no corpo, deixaram tudo para trás, não havia tempo a perder. Pelo menos a Itália e a Dinamarca quiseram logo encerrar as fronteiras espanholas e até chegaram a contactar o empreiteiro de Barcelos para erguer um muro. Mas pede-se-lhe um muro e ele faz um parque aquático com escorregas, portanto desistiram da ideia. Ainda seria pior, não só entravam na Europa, como seria através do tobogã espuma louca. Por cá foi André Ventura a exigir algumas medidas implacáveis contra a Espanha, que podiam resultar, entre outras coisas, na necessidade de se escavar túneis ilegais para ir a testar e comprar gás à Espanha. Curiosamente, esta crise migratória parece uma crise migratória do Chega, só porque terá começado nas redes sociais e dos cerca de 50 a 60 mil migrantes que entraram em Ceuta, mais de 48 mil já regressaram a Marrocos. Podem ter sido os mesmos 50 a 60 mil a passar pelo gabinete do líder do Chega no Parlamento. Entretanto, com a informação a chegar, lá se foi percebendo que esta cidade fica no norte de África. Oh, ainda pior! Uma cidade espanhola e no norte de África. O patriota médio nem sabe para que lado se virar. Mas outra vantagem, para além desta geográfica, é a história que se fica a conhecer. Portugal está ligado a Ceuta, claro, como está sempre ligado a tudo, nem é preciso dizer. É só procurar onde ou no quê. Durante mais de 200 anos, aquela cidade foi portuguesa e se continuasse a ser, nada disto se tinha verificado, pelo menos no mesmo sentido. Talvez tivessem sido 50 ou 60 mil a fugir de Ceuta para Marrocos, nem que fosse para abastecer ou para fazer os exames nacionais. Mais tarde, com a fusão entre Portugal e Espanha, Ceuta havia de pertencer a ambos, ligados pela mesma coroa. Só que, entretanto, a fusão não foi aprovada pela autoridade da concorrência, ficava um monopólio. Tivemos então de recuperar a independência, coisa que se deu em 1640. Lá por Ceuta quiseram permanecer fiéis ao rei de Espanha, vejam bem. Foram os únicos, mas está bem, sem ressentimentos. Não sabem o que é bom. Devem estar arrependidos, mas agora é tarde. Terá sido lá que Camões, numa escaramuça contra as forças muçulmanas por volta de 1547, perdeu uma vista. Mas o poeta, sempre danado para a porrada, ao ver isto já disse que está disponível para lá voltar e perder a outra. Grosso modo é isto, sendo que para a história, o José mais indicado não é o Pedro, é o Matoso.
1: Parece mentira, com Zé Pedro Silva está disponível para ouvir sempre que quiser também em tsf.pt e nas plataformas de podcast.

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2: Fechamos a repor também as crónicas de informação económica, negócios em português, como sempre com Ana Maria Ramos, esta reporta-se ao mês de fevereiro deste ano.
3: O regresso a Moçambique, Argentina e Vietnã previsto para este ano 2026 na agenda de missões empresariais da AEP, bem como a entrada em novos mercados africanos, caso da Nigéria, Quénia e Etiópia. Ao todo estão previstas 25 ações internacionais, incluindo 18 participações em feiras, 6 missões, uma inversa. São contornos do projeto BAU, com um orçamento na ordem dos 4 milhões e meio, avançados à TSF por Luís Miguel Ribeiro, presidente da AEP.
4: A AEP continua a fazer uma aposta forte no apoio à internacionalização, com a realização de missões empresariais, participação em fóruns internacionais, e que em 2025 realizámos 22 ações em 21 mercados diferentes e apoiámos mais de 150 empresas que foram connosco. Em 2026 está prevista a realização de 25 ações, incluindo nessas 18 participações em feiras internacionais, 6 missões e uma missão inversa. E os mercados que estão no nosso programa são Alemanha, França, Itália, Brasil, Canadá, Singapura, Tailândia, Angola, Moçambique, Arábia Saudita, Argélia, Azerbaijão, Cazaquistão, Uzbequistão, os Emirados Árabes Unidos e a missão inversa, naturalmente, que vamos ter para Portugal. E depois está prevista a entrada em novos mercados africanos, como a Nigéria, o Quénia e a Etiópia, e vamos trabalhar alguns países que já não trabalhávamos há algum tempo, como referiu, nomeadamente Moçambique, Argentina e o Vietnã. Isto em termos daquilo que são as previsões e o que está no nosso plano anual para a nossa área internacional, são estas as ações, são estes os mercados e naturalmente o nosso foco. Para além disto tudo, também na realização de eventos em Portugal, nomeadamente através da Exponor, continuará a ser uma realidade. Temos outras prioridades, por exemplo, ainda agora assistimos àquela ação da União Europeia junto da Índia. Estamos a preparar missões à Índia e estamos naturalmente neste momento, é nosso propósito ainda prepararmos uma missão. Aqui há algum reforço, tem a ver também com este mais recente acordo entre a União Europeia e o Mercosul, potenciando naturalmente aquilo também que este acordo pode representar para as nossas empresas. E por isso, este nosso plano tem muito a ver com as leituras que vamos fazendo destas dinâmicas geopolíticas, mas também tendo sempre presente o tal princípio da diversificação de mercados, que está sempre na nossa estratégia, e muitas vezes ir a mercados menos trabalhados, menos explorados, mas mercados com potencial.
3: O Mercosul e o acordo da União Europeia com a Índia também nos planos da AEP para a exploração de mercados para as empresas portuguesas, mas para já com 25 ações marcadas para 21 destinos diferentes em 2026.
2: A reposição na TSF Negócios em Português com Ana Maria Ramos.
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2: É meio-dia e 58.
3: A dispensa de professores do terceiro ciclo da correção de exames do ensino secundário, que terão lugar em setembro, na chamada época especial, pode pôr em causa a classificação de provas por falta de docentes. O alerta é da Associação Nacional de Diretores de Agrupamentos e Escolas Públicas.
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0: às notícias regionais na Source TSF com a edição de Cristina Pires.
1: Fernando Alexandre, o Ministro da Educação, foi ouvido pela Comissão Permanente da Assembleia da República a propósito do processo de classificação dos exames nacionais do ensino secundário, tendo dito que mais de 50% das reapreciações estão concluídas, sendo que a maioria dos alunos subiu a nota e vai ser ressarcida dos 25€ que pagou pela revisão. Mas a oposição voltou a contestar todo o processo, Judite Menezes e Sousa.
2: Criticado por não adiar os prazos de acesso ao ensino superior, o Ministro da Educação apresentou números para justificar o calendário. Fernando Alexandre garante que a grande maioria das provas da segunda fase já tem classificação.
3: Ao início da tarde, estavam já classificadas 97% das respostas das cerca das 90 mil provas realizadas na segunda fase. O número de candidatos este ano já é superior ao de 2025 em igual período.
2: E mesmo no caso dos pedidos de reapreciação, os números são positivos e que 70% dos alunos devem receber de volta os 25€ pagos.
3: A esta hora, mais de 50% das reapreciações já estão concluídas e também, já agora, nós temos 70% dos alunos que tiveram uma melhoria da nota, à semelhança do que acontecia nos anos anteriores, 20% tiveram uma descida da nota e 10% mantiveram a nota, o que quer dizer que 70% dos alunos vão receber de volta os 25€.
2: Razões que levam o Ministro a manter as datas.
3: Eu não antecipo, de facto, razão nenhuma para mexer na época de candidatura ao acesso do ensino superior. Nenhum aluno será afetado no acesso ao ensino superior. Um aluno que não pudesse, por alguma razão, ter a sua nota a tempo de ir à primeira fase, poderá concorrer e ter até uma vaga para o curso se comprovar que ele está a ser prejudicado por não ter tido a nota em tempo.
2: Na intervenção inicial, Fernando Alexandre assumiu erros que, garante, foram corrigidos na segunda fase, mas a oposição mantém dúvidas sobre aquilo que se segue. Porfírio Silva, do Partido Socialista.
4: Que condições têm as escolas para um arranque sereno do próximo ano letivo? Esperamos que corra por melhor. É que nós não somos contra reformas. Somos é contra a imprudência e a impreparação para implementar.
2: E o apelo de Patrícia Gonçalves, do LIVRE.
5: Alarga o prazo da primeira fase do concurso ao ensino superior, sem penalizar nenhum aluno e sem obrigar que quem já apresentou a candidatura repita o procedimento.
2: E se o ministro garante que recuperou a prática de pagar aos professores classificadores, Angélica da Teresa, da Iniciativa Liberal, mantém uma dúvida.
6: Essa remuneração adicional vai ser sujeita à IRS e, portanto, vamos ter casos de professores que de repente se veem prejudicados por uma subida de escalão.
2: Já a Fabiana Figueiredo, do Bloco de Esquerda, faz outras contas a prejuízos.
7: Os alunos pagam 25, os professores recebem um por item, mas a Deloitte, recebe 2,6 milhões de euros.
2: E Paula Santos, do PCP, resumiu assim as críticas da oposição à atuação do ministro.
8: Isto é navegação à vista.
2: O Chega gastou a maior parte do tempo do debate a criticar PS e PSD por alegadamente não alinharem num debate de pergunta-resposta.
9: Se faz sentido ter aqui um ministro que não responde a perguntas.
2: E com André Ventura a acusar estes partidos de impedirem a presença no Parlamento de outro ministro, Luís Neves. Já ao cair do pano, o ministro presente, Fernando Alexandre, anunciou a criação de uma comissão independente para avaliar todo o processo e garantiu que cá estará para assumir as responsabilidades políticas.
3: Cá estarei no fim deste processo para esse escrutínio.
2: Mas só depois de terminar o processo.
1: O Ministro da Educação adiantou também que mantém o mesmo calendário para o início das aulas do ensino básico, ou seja, as aulas devem começar entre 11 e 15 de setembro. Fernando Alexandre explicou que esta decisão procura garantir o normal funcionamento deste nível de ensino e prevenir uma situação de sobrecarga sobre os docentes e, por isso, estes professores estão dispensados da classificação de exames nacionais para ser possível a preparação do novo ano letivo nas escolas. Ora, o Presidente da Associação Nacional de Diretores de Agrupamentos e Escolas Públicas, Filinto Lima, mostra algumas reservas em relação a esta decisão por parte do Ministério e avisa que irão sobrar poucos professores para classificar os exames realizados na época especial de setembro.
10: Não é a solução ideal, porque há muitos professores do ensino secundário que têm terceiro ciclo e, neste caso concreto, através da carta que nós hoje recebemos do Ministro da Educação, só os professores que têm secundário é que vão, de facto, estar a vigiar as provas e também, sobretudo, a fazer a sua classificação. Ora, a maior parte dos professores, grande parte dos professores do ensino secundário também tem, como eu disse, terceiro ciclo. Ou seja, irão sujar poucos professores, na nossa opinião, que tenham só secundário, e só esses é que irão, na verdade, fazer as tarefas que não estavam previstas, que tinham a ver com a terceira fase dos exames a nível nacional de secundário.
1: Filinto Lima está ainda preocupado com o número de provas por reapreciar relativamente à primeira fase dos exames, uma vez que as pautas devem ser afixadas a 7 de agosto, um prazo que o responsável considera curto. No mesmo dia serão afixadas, pelo menos é o que está previsto, as notas da segunda fase. Nos Açores, o calendário escolar, ao contrário do continente, mantém-se para já inalterado. O transporte rodoviário de passageiros na Ilha de São Miguel vai ter um reforço das frequências, otimização dos horários, melhoria da articulação das carreiras e uma nova linha intercidades denominada Expresso, já a partir do dia 1 de setembro. O anúncio foi feito pela Secretária Regional do Turismo, Mobilidade e Infraestruturas, Berta Cabral, numa conferência de imprensa realizada em Ponta Delgada.
11: O novo contrato de concessão contempla o reforço das frequências, a otimização dos horários, a melhoria da articulação das carreiras, contribuindo assim para uma redução dos tempos de espera e para um serviço mais ajustado às necessidades da população. Para além de uma melhor adequação das frequências às necessidades reais, destaca-se a criação de linhas intercidades expresso, que permitirão novas centralidades à rede de transporte terrestre de passageiros em São Miguel, e entre elas destacam-se e incluem-se a carreira Expresso Nordeste, que de manhã fará Nordeste, Ribeira Grande, Lagoa, Ponta Delgada, à tarde, Ponta Delgada, Lagoa, Ribeira Grande, Nordeste, a carreira Expresso Povoação, que de manhã fará Povoação, Furnas, Ribeira Grande, Lagoa, Ponta Delgada, e à tarde fará Ponta Delgada, Lagoa, Ribeira Grande, Furnas, Povoação.
1: Na ocasião, a governante explicou também, de acordo com a agência Lusa, que o Serviço Público de Transporte Rodoviário de Passageiros na Ilha de São Miguel vai passar a ser concessionado pela empresa Valdoava Açores, sendo o contrato válido por 10 anos, prorrogável segundo o concurso público internacional por mais 5, num valor global de 44,3 milhões de euros. Berta Cabral adiantou ainda que a atualização do tarifário será feita em função do valor da inflação. Os bilhetes para a nova operação de transporte público vão começar a ser vendidos a partir desta semana, fisicamente, em postos de venda criados para o efeito e através de uma plataforma digital online. O responsável pela empresa Valdoava Açores, Sérgio Ferreira, declarou por sua vez à agência de notícias no final da conferência de imprensa que serão disponibilizados passos para turistas circularem na rede pública de 24, 48 e 72 horas, sendo os passos para os locais comprados por itinerário e por quilómetro. Indicou ainda que os carregamentos dos passos podem passar a ser feitos online até ao final do ano. Segundo o gestor, o sistema de informação ao público contempla uma aplicação com toda a informação de horários, de linhas e geolocalização dos autocarros em tempo real e nas paragens de autocarro haverá informação física dos horários e um QR Code com a mesma função. O Grupo SATA e o Instituto Português do Mar e da Atmosfera, o IPMA, criaram um grupo de trabalho para avaliar soluções que permitam reduzir o impacto das condições meteorológicas na operação aérea Interilhas nos Açores. Em comunicado, a SATA adiantou a Lusa que entre as primeiras medidas está a emissão a partir de dezembro deste ano de previsões aeronáuticas para o aeródromo do Pico, que passará a poder ser utilizado como aeroporto alternante em situações de degradação das condições meteorológicas noutros aeroportos da rede regional. A implementação deste novo serviço reforça a informação meteorológica disponibilizada à aviação, constituindo uma ferramenta essencial para o planeamento e despacho dos voos, permitindo decisões operacionais mais sustentadas e maior previsibilidade. Visibilidade em contexto aeronáutico, sublinha o Grupo de Aviação Açoriano. A medida assume especial importância na operação Interilhas, realizada com aeronaves de autonomia mais limitada, face a aviões de médio curso, como por exemplo o Airbus A320, o que torna difícil a existência, aliás, o que torna essencial a existência de alternativas regionais próximas e operacionalmente viáveis. A SATA sublinha igualmente que o aeródromo do Pico apresenta ainda características que podem reforçar o seu papel na rede regional em determinados cenários meteorológicos, designadamente por dispor de sistema de aproximação por instrumento ILS e por nem sempre ser afetado pelos mesmos fenómenos meteorológicos que condicionam outros aeroportos dos Açores. A SATA adianta ainda que a criação do grupo de trabalho surgiu na sequência dos recentes episódios de nevoeiro intenso e persistente que afetaram vários aeroportos dos Açores, condicionaram a operação aérea e evidenciaram os desafios próprios de uma região arquipelágica marcada por condições meteorológicas muito variáveis.
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1: Todos ao longo deste mês de agosto, o TSF está a repor alguns programas. É o caso de Escuta do Mundo, de Nuno Artur Silva. Repomos o programa de março passado. Convidados Ana Bacalhau e Rui Zinco, são de João Félix e José Guerreiro.
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0: puderes ouvir, escuta. Se puderes escutar, atenta. Bem-vindos à Escuta do Mundo. Hoje são nossos convidados a Ana Bacalhau e o Rui Zinck. Ana Bacalhau, música, e o Rui Zinck, escritor. Ana, lançaste um EP recentemente com o título...
1: Lado AB. Enfim, porque tem duas músicas.
0: E que é uma espécie de pós... Mundo Antena, que tinha sido o teu álbum deste último verão.
1: É, exatamente. É uma ponte que estou a construir para já o próximo disco, já está um bocadinho na minha cabeça. Mas, sim, o Mundo Antena é a nave-mãe, digamos assim. Aliás, este EP era para ser chamado Planeta Anão.
0: Porquê? Mas,
1: porque era o Planeta Anão em relação àquele que é a estrela principal, que é o Mundo Antena. Mas o Mundo Antena é, de facto, o disco que tem o conceito, que foi pensado, que tem a curadoria, lá está, porque ficaram algumas músicas de fora.
0: O Mundo Antena é uma homenagem à rádio, não é? Ao mundo da rádio, e tem aliás vozes da rádio que introduzem algumas canções.
1: Isso.
0: Vozes da rádio da tua geração,
1: sim,
0: com exceção do António Macedo.
1: Exatamente, exatamente. Para mim era importante ter alguém que... Uma das vozes que me embalou e que me prendeu à rádio, ter essa história, e outras também, obviamente,
0: outras
1: da minha geração.
0: Para além de figuras da rádio, são cúmplices, de certa maneira,
1: exatamente.
0: Até cúmplices geracionais, não é? E uma das curiosidades deste teu terceiro disco solo, Mundo Antena, é o facto de mais de metade das canções terem sido compostas por ti, letra e música.
1: Sim, sim.
0: Como é que tem sido essa experiência?
1: Interessante, eu nunca me vi nem senti como autora, no sentido de vou fazer um disco inteiro só com canções minhas. Na verdade, até tinha algum pudor em mostrar algumas canções que tinha, e o João Sol é o produtor deste disco, e foi com o João que eu deixei cair um bocadinho essa vergonha, e comecei a apostar também nas minhas canções, porque ele me dizia que tinham algum valor para entrar no disco e eu acreditei nele. E de facto, mas eu gosto de fazer canções, mas não gosto que seja uma obrigação fazê-las. O que eu gosto mesmo é de interpretar. Eu adoro interpretar.
0: Mas no caso, até para as pessoas poderem ouvir um dos exemplos das canções que tu compuseste para esse disco, vamos ouvir agora a canção Fuleira. Queres fazer uma breve apresentação?
1: Quero.
0: Como é que surgiu a ideia?
1: É o chamado, vou dizer a expressão em inglês, o guilty pleasure. Veio uma ideia quando estava a ver uma série na RTP sobre música pimba. E os músicos a queixarem-se um bocadinho, que são um bocadinho, às vezes, olhados de cima para baixo por outros colegas seus de outro tipo de música e pela sociedade em geral. E eu, de facto, sempre me perguntam quais são os meus guilty pleasures. Eu digo, não tenho, e não tenho mesmo, eu não tenho essa vergonha de... Eu ouço...
0: Tens os pleasures, mas não te sentes guilty.
1: Não, não há nada de todo. E então resolvi fazer esta canção um bocadinho sobre estas canções que têm o seu propósito, têm o seu lugar na nossa vida, isso tem um lugar importante em fases, alturas da nossa vida, e resolvi fazer esta canção que é assim a minha homenagem. Obrigada por os bailes, pelas festas, por rimarem amor com dor, que às vezes a gente precisa só dessas rimas.
0: Vamos ouvir então Canção Fuleira, de Ana Bacalhau, por Ana Bacalhau.

0: era a canção fuleira de Anda Bacalhau, salve seja. Lembro-me sempre de uma frase que o António Vinerino Almeida disse, que é: nunca digas deste pimba não beberei.
1: Ora bem, grande frase.
0: É nosso convidado também, Ruizinho, que é escritor. Olá, Rui, bem-vindo.
2: Olá.
0: Não, acabaste não. de lançar Olga Salva o Mundo, uma edição da Porto Editora, um romance lançado precisamente nesta semana, que é um romance, não é mais um romance. Eu diria que este teu romance é uma síntese do mundo que estamos a viver, uma espécie de pegar na máquina misturadora dos acontecimentos à nossa volta e trabalhar isto tudo na forma de um romance que é ao mesmo tempo muito imaginativo e ao mesmo tempo um retrato do que está a acontecer. Okay. Confirmas? Check?
2: Quer dizer, tu basicamente estás a dizer que o meu romance é um romance fuleiro. E é, eu assumo. Eu entrei também, estou como a Ana Bacalhau, eu assumi, e é um romance, apá, o que é que eu posso dizer? Além de fuleiro, é um romance pimba, é um romance kits. E que vai, não sei se vai fazer as alegrias dos meus leitores, mas vai fazer as alegrias daqueles tipos que não gostam de me dizer: está provado que este gajo não sabe mesmo escrever.
0: Fica aqui registado que eu não acho nada disso, mas para já, desde logo, o romance tem uma personagem com um nome magnífico, a Inspetora Judite.
2: Judite Furriel.
0: Furriel.
2: Que podia ser uma cantora.
0: Sim.
2: Quer dizer, muito melhor do que Ana Bacalhau.
1: Mas eu gosto. Logo começando pelo nome.
0: Eu gosto logo da ideia de uma inspetora Judite, que tem a ver com o Petit Nom, que em Portugal é conhecida a polícia, não é? E portanto tem esse lado.
2: É a minha heroína. Por acaso, isto, eu agora podia embarcar num daqueles discursos que são os armadilhados.
0: Uhum.
2: O primeiro discurso é para mostrar que eu sou rebelde. E rebelde de direita, eu diria: eu não ligo a essas coisas do politicamente correto, sou contra a ditadura do politicamente correto. Mas como eu venho também da esquerda, eu podia dizer: é o meu romance mais politicamente correto, porque eu, neste romance, as mulheres são fortes e os homens são fracos. O que é verdade, não é culpa minha, não foi para me adaptar aos tempos, porque já o meu primeiro livro, que é o mais parecido com este, O Hotel Lusitano, há 40 anos, literalmente, e tenho aqui uma testemunha que não era nascida, mas tenho uma testemunha, não vou dizer nomes, é o Nuno, que já estava cá e que tem essa frase, que eu ainda gosto muito dela, escrita por um miúdo de 24, 25 anos, que é: tomei a mais masculina das atitudes, fugi. E então aqui eu gosto muito da Judite Furriel. Uhum. A PJ Judite Furriel.
0: Depois há um inspetor Inocêncio, que também tem um belo nome.
2: Pá, olha-se para ele e é a cara chapada da inocência. E depois tem uma história de amor linda e pimba, cá está. Uhum. Que é uma história de amor mesmo, que eu estava a dizer, a escrever aquilo, a dizer: epá, tu não vais escrever uma coisa tão, tão xaroposa, as pessoas vão pensar que isto foi o ChatGPT por ti. E de facto, de facto, foi. Quer dizer, além de ter sido o ChatGPT, foi também uma história xaroposa de amor maravilhosa que há entre uma moça chamada Maia.
0: E há uma personagem, Olga, que...
2: Sem namoro e passa a Ana Bacalhau. Siga a Marinha.
0: O livro está dividido em três livros, de facto. O primeiro tem a epígrafe Mamã, o que há para lanchar. O terceiro tem a epígrafe Mamã, o que há para linchar. E há aqui um movimento que tem a ver com a trama principal do livro, sem fazer spoiler, que é uma série de linchas e uma investigação a partir do que é que está, o que está a causar este linchamento, porque é para além de uma situação real no livro, uma metáfora do que está a acontecer no mundo.
2: Sim, está, e quer dizer, a parte séria é que estamos a assistir, como eu assisti aos primeiros foguetões que iam para a Lua, e o livro tem aquela estrutura que é: à medida que vais avançando no espaço, vais deixando uma parte, ou seja, uma grande parte da nave era só para dar propulsão. Depois há uma nave que já estamos no espaço sideral e cai. E depois só uma pequena navezinha é que é aquela mesmo que aterra na Lua ou no estúdio de Hollywood, enfim. Quando eu estou em campanha, nunca discuto com os leitores. Está a ver? Portanto, se alguém me disser: ah, eu gosto muito de si e também gosto muito do Dr. Oliveira Salazar, eu digo: cá está um homem dos meus, eu identifico muito com ele. Mas a ideia é esta, que é: há patamares de compreensão que são patamares da própria ficção, porque, porque o que disseste é isto, é um livro e é uma aventura e tenta dizer coisas sérias, mas é também um cruzamento de fios. E nós estamos a assistir em direto à ascensão dos déspotas, de novo, até nos países mais insuspeitos disso, o que só prova que não há uma geografia com genes democráticos ou com genes pouco democráticos. É, calhou, calha, depende da fruta da época. E estamos a assistir a uma separação entre um tipo de economia que foi fundamental para a democracia, chamado capitalismo, e a democracia. Ou seja, o capitalismo descobriu que já não precisamos desta coisa para nada. E é neste momento que nos dizem da RGI, olha, há uma falha técnica.
0: Já vamos voltar a falar de Olga Salva o Mundo, o último romance de Ruizinho, que vamos continuar aqui também a falar sobre o trabalho da Ana Bacalhau. Desde já, este último, chamamos ainda CD, porque ele existe, e a LP,
1: não,
0: vinil.
1: Foi editado em CD,
0: foi editado
1: vinil.
0: Em vinil. Mas hoje o ciclo é diferente, não é? Portanto, as canções vão sendo released, libertadas.
2: Desculpa lá, já existe o slogan In Vinil Veritas.
1: Epá, não, mas passa a existir, então... adoro.
0: In Vinil Veritas, temos então aqui este último trabalho que tu ainda fizeste de uma forma conceptual, ou seja, todas
1: antiga,
0: as canções
1: pois.
0: Têm a ver com este tema da rádio, de uma maneira ou de outra, mas são ao mesmo tempo a procura de um registro que é da canção tradicional portuguesa, podemos chamar-lhe assim, com letras que têm a ver precisamente com o que está a acontecer.
1: Sim, acho que é um ADN que é meu.
0: E que te vem desde os tempos
1: já desde de Olinda, que era assim, e que eu gosto. Lá está, se calhar por ter esta vertente de gostar de interpretar, de certa forma traduzir aquilo que o autor, que os autores me dão, e depois passar essa mensagem para o público. Eu tendencialmente gosto de canções com algum tipo de mensagem, alguma coisa de observação, e que tenham a ver também com a minha realidade, com aquilo que... a minha perspectiva, vá, digamos assim. E neste disco, de facto, eu tentei isso. Acho que foi... eu venho de ficar a solo, sem saber o que é estar a solo, a aprender... ter de aprender muito rapidamente, e passo pelas fases, como nós passamos pela fase de infância, de adolescência e depois entrada na idade adulta. Se calhar o meu segundo disco foi a fase de adolescência, que eu digo, não quero fazer parecido sequer com um Diolinda, quero fazer completamente diferente.
0: E este é o da idade adulta?
1: Este é, eu acho que cheguei aqui a uma maturidade em que este é o meu território, eu sou isto. Sim. É claro que como pessoa inquieta e requieta, quero sempre ver se consigo conquistar um bocadinho mais de território, ir sempre um bocadinho para lá, não é? Para ver o que é que eu consigo, que é meu, o que é que não é meu. Mas há ali um centro que é meu. E eu não vou renegar, eu quero, é disto que eu gosto. Eu gosto de canções com letras sumarentas, que eu possa trabalhar, com as quais possa brincar. E gosto de trabalhar também um bocadinho as raízes, mas dentro do formato pop.
0: Há brincadeiras, como por exemplo a canção que cantas com a Cláudia Pascoal, Imperial é Fino, que brinca com os
1: regionalismos.
0: Os diferentes regionalismos.
1: Isso era uma ideia que eu já tinha há muitos anos.
0: E que é uma brincadeira, de uma canção divertida, num duo com grande complicidade, não é? Ou tens, por exemplo, uma canção onde te permites ser mais expressiva, como por exemplo Fósforo, do Jorge Cruz, que é uma ótima canção. Onde de facto vais para um território, digamos, mais emocional, sem a ironia e o sarcasmo que está presente nos outros. Portanto, é, dizes-te, um CD onde, ou um vinil, onde encontraste.
1: Onde está a Veritas.
0: A Veritas, a tua Veritas.
1: Exatamente. Diria que sim. Diria que sim, e sinto isso até agora, que já estou a pensar no que vem aí. Já estou a pensar de um sítio que foi o Mundo Antena que me trouxe.
0: Mas que ainda não é a terceira idade.
1: Não, de todo. Eu ainda não estou na fase legado.
0: Sim.
1: Ainda estou na fase de produzir conteúdo.
0: Ainda não vais para o Casino de Estoril,
1: não,
0: para,
1: ainda não.
0: Para o Salão Preto e Prata.
1: Ainda não.
2: Ah, mas isso é tão bom. Olha, esse é um prazer. Eu fui ao Casino de Espinho em maio passado para fazer um churrasco, basicamente.
0: Um churrasco do casino.
2: Um churrasco ao Rui Reininho.
1: Ai, pá!
2: E foi uma maravilha. Estava lá o Gel, estava lá o Manuel João Vieira, estava lá uma série de
0: gente. Host.
2: Foi muito. O roast, mas em português é churrasco. ou grelhado, se quisermos.
0: Vamos fritá-lo.
2: É. Aliás, em Calão, se quiser.
1: Se vocês fizessem um churrasco com a bacalhau, a cara ali.
2: Isso é que era.
1: Olha,
2: estás-te a pôr a jeito. Mas a expressão portuguesa, literalmente, que é mais tradicional, é queimar. E a queima era uma das coisas que fazia no carnaval. A queima Judas. Da velha, que era a queima do Judas, que é como se, naquele, lavar a roupa suja da aldeia, purgar. É uma espécie de purga daquele filme americano, só com menos mortos, e que é purgar, que é toda a gente a ter uma quadra ferina que insulta e aquilo alivia. É alvo do riso e o riso alivia.
1: Isso é interessante, porque quando se diz que hoje fala-se muito de ai, hoje em dia o humor, não sei o quê. Eu olho, até a Idade Média tinha as cantigas de Carlos Maldizer, que eram bem mais agressivas.
2: Seria uma guerra, Estados Unidos e Irão, muito mais interessante, porque era um concurso de piadas. E a ironia é que, ironicamente, o Irão teocrático e ditatorial ganhava. Porque havia o chamado inimigo interno, porque quando os iranianos, lá os ayatolas, ficavam sem curto de piadas, tinham todos os tipos do Daily Show, o Kimmel, o Jon Stewart, todos eles a fornecerem-lhes mísseis de anedotas sobre... O horror...
0: O ayatollah americano, Trump.
2: Sim, tu ousaste dizer o nome, eu não ouso dizer o nome, agora eu tenho cuidado.
0: Não invocarás.
2: Não invocarás. Eu sou como o Oscar Wilde.
0: Sim.
2: É o terror que não se atreve a dizer o seu nome. The terror dare not say that.
0: Ele parece que fica... cresce cada vez que usam com ele, é inabalável o homem, mas pronto. Enfim. Voltando aqui ao tema, Rui. Os teus últimos títulos eram de géneros, curiosamente, cada um deles no seu género, foram, na minha opinião, muitíssimo marcantes. Os teus últimos trabalhos, Manual do Bom Fascista ou Instalação do Medo, que já tem uns anos grandes, ou no registro para crianças, O Avô Tem Uma Borracha na Cabeça, são livros que são muito bons e são muito marcantes. A Instalação do Medo vem precisamente naquele momento em que nós estávamos
2: no
0: na Troika.
2: No momento em que os de Olinda, peço desculpa, com a Ana Bacalhau, fizeram, salvo erro, O Que Parva Que Sou. Que foi e a canção da crise. Eu estava aqui à procura, porque está numa memória, mas nós respondemos. Eu penso que nenhum de nós é propriamente um artista político. Somos apenas pessoas que tentam falar do seu tempo e às vezes é política, outras vezes é para rir, outras vezes é para bailar, mas naquela época da crise estávamos lá. Eu com a Instalação do Medo, os de Olinda com estas canções. E de repente eu lembro que os comícios tornavam-se. Os concertos tornavam-se quase comícios, porque no Ancora as pessoas vibravam mesmo porque aquilo respondia.
0: Sim, estamos a falar do tempo da Troika e a Instalação do Medo, relembro, começava com uma senhora que estava em casa e havia dois homens que batiam à porta e diziam: oh, boa noite, ou oh, boa tarde, minha senhora, viemos instalar o medo.
2: Pois. Até pode ser bom dia, porque todos os programas instalam hoje em dia ao medo. Mas sim, eu gosto, falando um bocadinho, fazendo o autoelogio que tu estás à espera que eu faça, e fazendo uma coisa que tu esqueceste de dizer, que é de vez em quando dizer o nome do livro. O Olga Salva o Mundo, que é o livro que agora está aí a bombar, tem uma capa fabulosa da Lia Ferreira, espero que aqui mostrem na região a imagem. E então, porque isto é rádio com imagem. E o que acontece é simplesmente isto, eu tento sempre responder ao meu tempo de uma forma que eu consiga dar, ou seja, tem que ser uma forma redonda, tem que ser uma forma vinil, somos artistas, fazemos arte, e quem faz arte preocupa-se com a forma. Quer dizer,
0: o Manual do Bom Fascista também responde ao surgimento do movimento de extrema-direita.
2: E responde de uma forma sorridente, não só ao movimento de extrema-direita em Portugal, mas também ao momento em que, ou seja, os portugueses não foram substituídos por extraterrestres, isso é outro filme, não foram substituídos por extraterrestres que agora votam todos à direita e querem expulsar imigrantes, esquecendo que somos um povo de imigrantes. Não, nós temos momentos, eu gosto muito de dar o exemplo do amor, porque é mesmo para mim um exemplo claro de uma guerra, que é, eu, quando estou enamorado, alguém me dá um encontrão, ou faz uma moça no carro, ou até me rouba a carteira e eu sorrio. Ah, deixa estar, ele roubou uma carteira, mas se calhar precisa mais, eu amanhã vou tirar os bilhetes e nem vou cancelar já os cartões, que é para ele poder gastar um bocadinho. Portanto, há uma relação generosa com o mundo quando estás enamorado. E depois, quando estás o oposto de enamorado, que é no processo pré-divórcio, o indivíduo diz-te bom dia e o que é que tu queres? O que é que tu queres? Estás-me a dizer bom dia? A mim não dizes bom dia. Anda lá para fora, seres homem. Portanto, nós temos dentro de nós, que acho que esta era, por baixo da capa das lições, a coisa mais pessoal, que é, para mim o fascismo é um modo temperamental. Estamos para cima e estamos abertos ao mundo. Estamos para baixo. E estamos fechados ao mundo. E isto pode acontecer não aos outros, porque acho que este gesto já é fascista, o gesto de apontar para os outros. Isto acontece a mim, ou seja, começa por mim. Eu todos os dias tento perceber, opá, estás a ficar. Basta eu entalar um dedo para ficar. Isto é uma história verdadeira, vou ser breve. Uma vez entalei mesmo um dedo num sítio onde havia montes de miúdos de 14 anos. O grupo de gente mais irritante no mundo. Acho que os adolescentes deviam ser postos num campo de concentração entre os 12 e os 19. Mas pronto, mas espero que, não, que isto não seja um apagão. Não vai. Mas eu entalei o dedo numa porta, doeu-me imenso. E naquele momento a dor era mesmo grande. Vocês sabem que é terrível. E eles obviamente riram-se. Porque como se riram do palhaço do tipo que escorrega na banana. E eu desatei a insultá-los com tanta energia, isto era em França, com o meu sotaque imigrante, espécie de salhona, que eles recuaram com medo, deixaram de rir. Portanto, eu depois percebi, quando passou a dor, percebi, epá, foi o meu momento fascista. Portanto, eu interesso-me muito pelo mundo cá fora, mas interessa-me também pelo modo como nós filtramos esse mundo, e um livro, ou um poema, ou uma canção, é uma filtragem desse mundo. Basicamente, eu, Ana Bacalhau, e tu também, nós somos canalizadores.
0: Ana Bacalhau, concordas?
1: Sim, absolutamente.
0: Tens canalizado muito do sofrimento do mundo.
1: Sofrimento ou riso também. Eu gosto de falar de coisas, se calhar um bocadinho mais pesadas, mas de forma...
0: És uma cantora solar, podemos dizer.
1: Pronto,
0: isso, não é?
1: Assim me dizem, e acho que entendo o que dizem. Eu gosto de falar de coisas pesadas, sérias e tal, mas colocar-lhes alguma leveza. Já a minha voz também não é uma voz pesada, é uma voz mais leve, por isso é só seguir o que o corpo me diz.
0: E esta tua homenagem ao mundo da rádio, numa altura em que já não ouvimos rádio como antes suía, como antes se ouvia. Como é que é hoje esta ligação com a rádio?
1: Bom, para mim, a minha geração, não é? Eu nasci em 78, portanto a rádio foi muito importante, foi formativa até. Com os seus programas de autor, e onde eu descobri muitos artistas que depois viriam a ser importantes para mim.
0: Mas achas que o vídeo aquele da Radio Star, ou neste momento o que estamos a assistir, é até um regresso da rádio que pode vir a matar a Video Star?
1: Sinceramente, o YouTube está a morrer. Portanto, os vídeos estão a desaparecer.
0: Com música.
1: Os videoclipes, sim. Videoclipes hoje em dia no YouTube não têm grande...
0: O YouTube é muito visto, mas não tanto os vídeos de música.
1: Portanto, esses estão a diminuir. Já ali que o Spotify vai poder ter lá vídeos feitos especificamente para o Spotify, talvez seja um ressurgimento do vídeo. A rádio, acho que... Por exemplo, podcasts são muitíssimo ouvidos. Portanto, os tais programas de autor com curadoria, o que é interessante no mundo supostamente a internet livre, mas que tem um algoritmo.
0: Sim.
1: Mas em que supostamente a coisa fixe é estarmos livres e sermos nós a decidir, mas ao fim do dia nós gostamos de ouvir os podcasts, os programas com curadoria, com escolha, uma escolha prévia, e gostamos desse ADN de autor, que acho que é a nova forma de ouvir rádio. Já não é aquela coisa de sintonizar e na viagem, no carro, por exemplo, ou assim que se acorda de manhã, como eu fazia quando era adolescente. Acordava amanhã, a primeira coisa que fazia era ligar o rádio e ouvir rádio. Se calhar já não é assim para as novas gerações, mas vão escolhendo aquilo que querem ouvir, sim.
0: Uhum. E tu continuas a gostar de que, em vez do algoritmo, seja a cara de alguém que te diz qualquer coisa?
1: Sim, eu prefiro descobrir coisas que alguém me falou. Mas também já descobri... assim, do nada, do algoritmo, provavelmente, que me mandou ali qualquer coisa, alguém que tinha uma música de fundo, e eu fui ao Shazam a ver o que é que era. Mas sim, eu desde que me façam descobrir coisas que eu gosto, eu não importo. Até pode vir da inteligência artificial, se bem que para isso é preciso ter uma relação com a inteligência artificial, e eu não tenho grande relação com a inteligência artificial.
0: E tu, Rui, tens uma relação com a inteligência artificial, embora não se possa falar muito sobre este romance, mas ela está neste romance.
2: Está.
0: Que é Olga Salva o Mundo, o romance de Ruizinho.
2: E um romance foleiro, que mistura tudo, ficção científica, policial, o Diabo 7, e
0: Como é que surgiu a ideia para o romance? Surgiu a ideia para o romance ou foi simplesmente qualquer coisa que tu estavas a escrever?
2: Eu não publicava um romance há 10 anos. E não publicava um livro novo. Estive fazendo outras coisas, mas não livros, há 6 anos, desde 2020. E por uma razão muito simples, porque comecei a trabalhar muito cedo na loja e, portanto, pude-me reformar mais cedo. Quando fiz 60 anos, pensei, olha, se calhar acabou, fiquei sem ideias.
0: Lembro-me, aliás, da última vez que falámos, tu disseste, não sei se vou escrever mais algum romance.
2: Sim, e de facto não sabia. Neste caso, o que me aconteceu foi um bocado o começar a ir por aí. Um romance, uma canção, outra coisa qualquer, eu acho que é sempre, a técnica é sempre, como as crianças, atiras uma pedra e vais caminhando de alguma forma em direção a essa pedra. E depois descobres, no meio do caminho, que querias ir noutra direção. Portanto, eu, o ano passado, digamos que uma das coisas que eu fiz foi baixar a mira, porque, quer dizer, como todos os escritores portugueses, eu ia fazer o livro que salva o mundo. Portanto, na verdade, o título do livro era para ser Rui Salva o Mundo. Se fosse há 40 anos, chamar-se-ia Rui Salva o Mundo, que era o livro que vai salvar aquilo que para os americanos é The Great American Novel, a coisa que vai salvar o mundo, o planeta. E eu baixei a mira, disse, opá, não tentes ter o fôlego num jogos em corrida que vais escutar. Tenta ir devagarinho e vai passeando por aí. Portanto, eu aqui usei o chamado método de Santana Lopes. Porque fui andando por aí, e fui às curvas, e fui encontrando coisas, e depois, eu gosto muito do trabalho de remaster. Eu gosto muito do trabalho de reescrita. E gosto muito de estar ali a apurar aquilo. E tenho, neste momento, uma editora, jovem, a Mónica Magalhães, que trabalhou de facto mesmo o texto por dentro. Isto é, ela ajudou-me, deu-me dicas. Olha, e se esta coisa fosse por ali? Tanto que eu escrevi as primeiras páginas, notas, porque são chatas e amarguradas e têm interrogatórios e linchamentos. As últimas 30 páginas, o livro é feliz e acaba bem. Só agora há uma semana quando o livro foi impresso é que eu as li.
0: Foi o primeiro livro que trabalhaste como editora, no sentido de anglo-saxónico da palavra editora, porque não é habitual em Portugal haver essa relação,
2: sim,
0: com o editor.
2: É o copiloto. Eu uso várias imagens, que é a imagem do o piloto do rally tinha que ter um navegador ao lado. O sniper, também nos filmes, tem que ter ao lado um indivíduo a medir o vento. Portanto, é um copiloto, é um ajudante. Uma vez ouvi uma definição muito bonita, que é o editor é um delegado do leitor junto do autor. Epá, olha, não exageres, não peças. Epá, palavras menos caras.
0: Foi a primeira vez que trabalhaste com o editor?
2: Não, mas foi o livro em que trabalhei mais. Eu já tinha trabalhado com ela, com a Mónica Magalhães, da Porto. Já tinha trabalhado com ela no Manual de Bom Fascista. Mas, basicamente, o livro estava. Ali o que ela fez foi ajudou-me e ajudámos-nos mutuamente a encontrar uma ordem. Depois, no Avô Tem Uma Borracha na Cabeça, que era o último, e que o livro estava quase feito, mas eu trabalhei com a Paula Della Cave, que era ilustradora, e portanto ajudámos-nos mutuamente. Quando apresentámos, o livro já estava, digamos, acabado. Neste, de facto, eu mostrei-lhe o bruto. Sei lá, para aí o ano passado, lá para aí em março, e depois, em parte graças aos conselhos dela, às observações, fomos burilando aquilo até ficar um objeto do qual eu gosto. Uhum. E acho que todos os escritores que eu conheço gostariam de trabalhar com o editor, mas porque dá muito trabalho e o tempo é dinheiro, os editores, mesmo nas grandes casas, estão a fazer mil coisas, é evidente que depois dizem e os autores portugueses são todos geniais, não gostam que se lhes mexam nos textos. Claro que gostamos. Uma história sobre o título. Este era o primeiro título, Olga Salva o Mundo. Era o título na minha cabeça, já há quase um ano, portanto, que os livros levam tempo a fazer, e era o título de trabalho que eu tinha. Surgiu-me com uma naturalidade, assim, escorrega bem, Olga Salva o Mundo. Mas, pelo caminho, a Mónica vai dizer, Rui, aqui dizem que não arranjamos uma coisa mais forte. Depois havia um título que eu gostava muito, que era Vamos Todos Ficar Bem. E ela adorou, adorei! Mas eu, cauteloso, disse, vê primeiro se não existe já. E já existia um livro de autoajuda. Acontece muito que eu por vezes uso com sentido humorado os termos do cotidiano. Esta coisa que parva sou, por exemplo, que é uma expressão cotidiana, mas ali é usada com outro sentido. Uhum. E eu já, há 15 anos, com o Destino Turístico, aconteceu-me isso, que é o destino turístico é um clichê que qualquer empresa de turismo usa. Este é o destino turístico do seu sonho. Com a diferença que eu usava aquilo de uma forma diferente, que era um país que era um destino turístico e que estava em guerra permanente. E que no fim se descobria, agora posso falar que era Portugal. Mas prontos, no futuro próximo. Foi a minha maneira de agarrar este mundo dos Elon Muscões, dos oligarcas, de uma certa loucura e de uma inteligência artificial que nos vai matar a todos. Perguntaste-me essa coisa toda. A inteligência artificial, ligas muito. Quer dizer, não é uma questão de eu achar bem ou mal. Como tudo, tem vantagens. Se me derem uma pistola, a pistola é boa se eu apontar um indivíduo que eu não gosto, é má se por azar eu acertar em alguém de que eu gosto. Agora, a inteligência artificial, neste momento, é droga vendida às portas das escolas para nos viciar e nos escravizar. É pior ainda que o algoritmo. É algo mais penoso. E como nós sabemos, cada tecnologia que há, pensamos que vai ser usada para o bem, é vendida e depois acaba por ser usada para o mal.
0: O que é que estás a escutar, Ana? O que é que tens escutado no mundo?
1: Eu descobri um artista português do qual estou fã, que é o Mr. Galini.
0: Mr. Galini.
1: É quem estou a ouvir agora. Gosto muito das músicas e da escrita dele, do que ele escreve.
0: E é nome artístico, imagino.
1: É nome artístico. Não sei o nome certo dele.
0: Como é que descobriste?
1: Olha, foi numa rádio concorrente a esta, pequenina, que estava a ouvir e gostei do que ouvi e pus no Shazam e deu-me
0: uma. E é o que tens
1: educação.
0: Ouvido agora?
1: É o que eu tenho estado a ouvir e a ver se ele me escreve uma música para um próximo. Eu gostava muito de interpretar uma canção dele. Uma das músicas dele é, por exemplo, Fogo no Cu. Adoro, adoro esta expressão, adoro. Uma coisa que eu estou, não sei se vai ter influência na música que eu vou fazer, não é bem música, mas é como estou a reconstruir a casa que era da minha avó numa aldeia ali ao pé de Tondela. Estou a voltar, que eu ia lá passar os verões, voltar a ouvir os sons de rurais, da ruralidade, do campo, de... E isso está a ser muito bom, está-me a levar para sítios bons e vamos ver como é, se isso se vai depois refletir na música.
0: Rui, o que é que tens estado a escutar?
2: Eu fui, o último concerto que eu fui foi o lançamento do Mediterrâneo do Gil do Carmo, que é o novo projeto, e foi uma coisa encantadora. Eu estava muito cansado, vinha de um funeral, porque agora vou muito, não sei porquê, e estava exausto, e foi na Fundação Oriente, numa sala que tem uma acústica incrível. Ana, é um excelente sítio, uma acústica incrível, e o concerto foi engraçado e tudo mais, e tinha as canções, Mediterrâneo, que dá o título, mas depois outras mais mexidas e tudo mais, e a certa altura, isto de facto só na música, saltou do público, o Gil disse, olha, está aqui o Ivan Lins, Ivan, queres vir aqui cantar? E o Ivan Lins, que já não é novo, lá foi e tocaram juntos uma canção, e de repente eu tinha a 3 metros de mim uma das lendas da música brasileira. À saída encontrei uma senhora romena que disse, aquele senhor velhinho era muito famoso. Eu disse, é um gigante, é um continente, é um planeta.
0: Muito bem, como habitualmente temos a sonoplastia de João Félix Pereira, de José Guerreiro, Alexandre Lima e Abel Paiva, o vídeo é da Ana António, e temos aqui, para terminar, uma canção, mais uma canção da Ana Bacalhau, desta vez do EP, queres apresentar?
1: Sim, a canção chama-se Para a Frente. Foi, acho que talvez, a primeira canção que eu tive, que me deram, é do Agir, para o Mundo Antena. Não ficou no Mundo Antena, mas eu queria lançá-la porque gosto muito dela. Então, este EP, que tem esta canção e o Mar de Rosas, lança o Para a Frente, que é uma canção que parece falar apenas só da vida do dia-a-dia, vamos andar, mas acho que a mensagem também que eu interpreto da canção também é olhar no nosso dia-a-dia para, com sentido crítico para as coisas.
0: Muito bem, o romance Olga Salva o Mundo, de Ruizinho, com uma edição da Porta Editora, já está nas livrarias, portanto sigam atrás dele, e o a música da Diana Bacalhau está nas plataformas e está também disponível em vinil. Veritas, obrigado aos dois por terem vindo.
1: Obrigada.
0: Vamos ficar então com a canção do Agir para a Ana Bacalhau, que se chama Para a Frente.

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0: Não vai haver público na passagem da Volta a Portugal pela Mata da Albergaria, no Parque Nacional da Peneda Gerês. É uma das condições colocadas pelo ICNF, depois de ter dado luz verde à passagem dos bicicletas nesta zona do único Parque Nacional do país. Miguel Dantas da Gama, que faz parte do Conselho Estratégico do Parque Nacional da Peneda Gerês, exige que a Ministra do Ambiente tome uma posição, porque está aberto, no entender dele, um precedente grave. O PS quer que o Governo defina até setembro um calendário para aplicar as recomendações que fez a Comissão Técnica Independente sobre os incêndios do ano passado.
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0: Daqui a pouco na TSF voltamos a ouvir o concerto de Minta and the Brook Trout, concerto de bolso. É daqui a pouco, durante esta hora. Avançamos para as notícias às 3 da tarde com Paula Dias.
1: Na véspera do início da volta a Portugal em bicicleta, o Instituto de Conservação da Natureza e Florestas revela que os corredores da volta já têm autorização para passar pela Mata da Albergaria, em pleno Parque Nacional da Peneda-Gerês. O ICNF já deu conta deste parecer, depois do pedido feito por várias organizações ambientalistas, mas esta é uma autorização com condições. Carolina Soares Borges.
2: A circulação de carros de apoio vai ser limitada apenas ao estritamente necessário e o público não vai poder assistir à prova nesta parte do percurso que atravessa zonas consideradas sensíveis. É o que adianta o ICNF. Neste comunicado, divulgado ao início da tarde, o Instituto adianta ainda que não vai ser autorizada a passagem de meios aéreos na Mata da Albergaria e dá conta de que vão ser adotadas outras medidas de proteção das espécies e habitats, mas não as especifica. Depois de uma análise técnica e jurídica à passagem dos atletas e ao percurso já determinado, o ICNF explica que esta parte do trajeto vai acontecer numa via que atravessa a mata, mas que já é pavimentada. Nesta estrada há circulação de carros de forma regular e não foram registados até agora incidentes que afetem os habitats e as espécies que lá vivem. O ICNF termina o comunicado referindo que vai estar presente nesta etapa da volta a Portugal para garantir que tudo decorre dentro da normalidade e que as condições impostas são cumpridas.
1: Em direto nesta altura está Sandra Sarmento, é a diretora regional do Norte do ICNF. Boa tarde. Está confortável?
3: Boa tarde.
1: Pergunto-lhe se está confortável com esta decisão.
3: O ICNF fez, de facto, uma análise técnica e jurídica muito cuidadosa deste pedido. E, naturalmente, essa análise permitiu-nos tomar uma decisão de forma confortável após, obviamente, uma análise, como eu já referi, bastante cuidadosa. A decisão de condicionar esta passagem dos ciclistas a medidas estritas e fortemente condicionadas de proteção da biodiversidade foi uma decisão consciente, tomada, obviamente, com base no conhecimento e na análise de todos os elementos que tínhamos em mão. Na verdade, nós impusemos aqui uma limitação muito grande, desde logo a interdição da permanência de público, mas também a interdição da utilização de meios aéreos de apoio, a limitação das viaturas ao estritamente necessário, obviamente o socorro, mas também algum apoio às equipas, bem como um conjunto de outras medidas, desde logo a proibição da utilização de dispositivos de amplificação sonora, bem como um conjunto de outras medidas de limitação da utilização de espaços que vão para lá da via pavimentada e, naturalmente, um acompanhamento muito estrito por parte dos nossos vigilantes de natureza. Está ainda também prevista a oportunidade de fazermos ações de sensibilização junto daquelas áreas onde é permitido ter público, bem como aproveitar esta oportunidade para promover os valores naturais e o Parque Nacional. Temos também, obviamente, aqui um conjunto de outras preocupações, desde logo relacionadas com os resíduos e, portanto, está previsto também aqui um plano de gestão de resíduos e, obviamente, tudo isso com acompanhamento muito rigoroso por parte do Instituto e dos nossos vigilantes da natureza.
1: A volta a Portugal em bicicleta nesta sétima etapa, no dia 13 de agosto, vai, de facto, passar por aqui, por esta estrada da Mata da Albergaria. Mas havia alternativa, era mesmo imperioso passar aqui?
3: De facto, foi feita uma reunião com a Federação, onde nós equacionamos e perguntamos à Federação da possibilidade de serem avaliadas outras alternativas, deu-nos nota que não existiam alternativas, face àquilo que era naturalmente o percurso que estava estabelecido, e depois de uma análise bastante rigorosa e cuidadosa, como eu já tive a oportunidade de referir, do ponto de vista técnico e jurídico, decidimos permitir a passagem mediante um estrito cumprimento de um conjunto de medidas muito rigorosas que, desde logo, nos permitem, obviamente, tomar uma decisão de forma confortável e enquadrada naquilo que está previsto no plano de ordenamento do Parque Nacional da Peneda-Gerês.
1: Ainda há cerca de uma hora, em direto aqui na TSF, Miguel Dantas da Gama, que faz parte do Conselho Estratégico do Parque Nacional da Peneda-Gerês, questionava qual é a necessidade tendo em conta que temos aqui uma área protegida, com todas estas particularidades, do único parque nacional do país. Qual é a necessidade?
3: Esta é uma prova, de facto, com uma projeção nacional e internacional, e quando definimos este conjunto de medidas extremamente rigorosas de condicionamento e obviamente, que nos permitirão compatibilizar este atravessamento com aquilo que são os objetivos de conservação, poderemos utilizar também esta oportunidade como forma de promover os valores naturais e, obviamente, de levar também o Parque Nacional, o seu elevado valor ambiental, a outros lados do mundo. Obviamente que nós faremos tudo para garantir que este equilíbrio será salvaguardado e os valores naturais que temos no Parque Nacional da Peneda Gerês serão protegidos e salvaguardados, e entendemos que o atravessamento pela volta é de facto algo que pode ser compatibilizado com esses valores naturais e pode ser também ele transformado numa oportunidade de sensibilizar a população e, obviamente, também de promover os valores naturais e o Parque Nacional, não só em termos nacionais, mas também em termos internacionais, uma vez que esta prova terá também uma projeção internacional.
1: Esta decisão que o ICNF tomou, teve em conta o peso do turismo?
3: Esta decisão que o ICNF tomou foi, obviamente, uma análise muito cuidada e rigorosa daquilo que foi o pedido para o atravessamento por parte de uma prova que tem esta projeção natural.
1: Mas nessa análise o turismo foi tido em conta?
3: Nós não estamos a falar de uma prova, estamos a falar de uma prova desportiva, como eu lhe disse, que tem de facto uma projeção e uma relevância em termos nacionais muito grande e que poderá constituir uma oportunidade para promover o Parque Nacional. O turismo, de facto, é algo que nós temos, obviamente, também em análise, e naturalmente esta é uma área bastante visitada e que tem também algumas limitações do ponto de vista dessa visitação e que terão que ser respeitadas e cumprir escrupulosamente aquilo que está previsto e disposto no plano de ordenamento do Parque Nacional da Peneda Gerês.
1: Depois desta autorização que o ICNF deu, vamos ter aqui um precedente para outras autorizações como esta, ou isto vai ser caso único, tendo em conta que até agora nunca a Volta a Portugal em Bicicleta tinha passado por uma área protegida como esta?
3: O regulamento do plano de ordenamento prevê que de facto seja feita uma análise caso a caso para este tipo de eventos, e é assim que o Instituto, obviamente, no âmbito das suas responsabilidades, fará. Sempre que houver algum tipo de pretensão, ela será analisada, avaliada e ponderada devidamente, e obviamente concluiremos em função daquilo que é a nossa responsabilidade primeira de salvaguardar os valores naturais do Parque Nacional. E, portanto, analisaremos caso a caso as solicitações que vierem a ocorrer, sendo certo que garantiremos sempre escrupulosamente aquilo que é a nossa missão e garantiremos sempre escrupulosamente aquilo que é a preservação e a salvaguarda dos valores naturais e das áreas de elevado valor ambiental, como é o caso desta área que será atravessada, como prioridade.
1: Pelo que me está a dizer, é de admitir então que em próximas edições a Volta a Portugal em Bicicleta volte, digamos assim, a fazer este percurso ou outro dentro da área do Parque Nacional da Peneda Gerês. É isso, analisando caso a caso.
3: Como eu lhe estou a referir, nós faremos uma análise caso a caso dos pedidos que chegam ao Instituto e serão analisados, sempre estabelecendo este equilíbrio entre aquilo que será a preservação dos valores naturais presentes e, obviamente, aquilo que serão as referências e aquilo que tem a ver com a caracterização e aquilo que são o que está relacionado com a prova, não é?
1: Sandra Sarmento, diretora regional do Norte do ICNF, agradeço-lhe a disponibilidade por ter estado em direto neste noticiário das 3 da tarde da TSF, dando-nos aqui os esclarecimentos sobre esta decisão que tomou o Instituto de Conservação da Natureza e Florestas, a autorização para que os corredores da Volta a Portugal passem pela Mata da Albergaria, na 7ª etapa, é uma área do Parque Nacional da Peneda Gerês. Sandra Sarmento, sublinhando aqui também que analisando caso a caso, não é de excluir que outras situações como esta se verifiquem de futuro. Esta autorização que deu o ICNF resulta das questões que foram colocadas por várias organizações ambientalistas, e a decisão que tomou o Instituto de Conservação da Natureza e Florestas agrada a Francisco Ferreira, da Associação Ambientalista Zero.
4: As restrições impostas pelo ICNF vão de acordo, ou estão em linha com aquilo que a Zero alertou há algumas semanas atrás. As condicionantes que foram impostas e que passam desde a forte limitação dos veículos de apoio, a proibição de instalação de zonas de abastecimento, a presença do público que não poderá ter lugar neste troço entre Preguiça e Portela do Homem, são alguns dos exemplos que realmente nos satisfazem do ponto de vista da compatibilização entre uma prova que procura dar visibilidade à região e aquilo que são as necessidades de preservação de um habitat, de uma área protegida, particularmente numa zona muito sensível.
1: Ao contrário do que pensa Francisco Ferreira da Zero, Miguel Dantas da Gama, que representa várias organizações não-governamentais no Conselho Estratégico do Parque Nacional da Peneda Jerez, ouvido há uma hora na TSF, mostrou-se revoltado com a decisão do ICNF.
5: No coração do Parque Nacional, numa zona de mata nacional, portanto onde o ICNF poderia exercer a maior autoridade em relação às questões ambientais, não se entende que tenha o dia de fazer passar uma volta num evento desportivo desta envergadura dentro do Parque Nacional. Portanto, acho isto uma teimosia e uma evidenciação de uma falta de autoridade e de empenho em preservar e em valorizar as questões de conservação da natureza no único Parque Nacional.
1: O Ministério do Ambiente, numa resposta à TSF, garantiu que a ministra Maria da Graça Carvalho não interfere nas decisões técnicas, neste caso do Instituto de Conservação da Natureza e Florestas. Miguel Dantas da Gama não percebe este entendimento da ministra.
5: Se há alguma área onde faz sentido a ser a ministra do Ambiente tomar uma posição em defesa, é o Parque Nacional da Peneda Jerez. Agora, nós não podemos, à segunda, à quarta e à sexta, dizer que vivemos e que temos o único Parque Nacional e à terça, quinta e sábado não respeitar de acordo com as características exigidas para um Parque Nacional e reconhecidas internacionalmente. Isso é que não faz sentido. Há aqui muita hipocrisia, não é? Porque, por um lado, vangloria, temos um Parque Nacional e depois não se respeita o Estatuto. Pá, não se punha em causa a volta a Portugal. Havia alternativas das termas de Jerez, subir das termas para a Junceda e depois descer para Covid ou para Terras de Bouro. Tinha ali um ótimo prémio de montanha com umas vistas ótimas sobre a Serra dos Jerez. Porquê? Porquê ir para o coração do parque?
1: Miguel Dantas da Gama receia o que pode acontecer no futuro. Ele considera que está aberto um precedente grave.
5: O que está em causa é o princípio. Nós estamos a falar de uma área protegida que tem um plano de ordenamento aprovado. E a zona da Mata da Albergaria, portanto, pertence à área de ambiente natural, está integrada na área de ambiente natural do Parque Nacional, portanto, é uma parte, cerca de um terço do território, e dentro desse terço da área de ambiente natural há várias reservas, áreas de proteção parcial tipo 2, depois tipo 1 e áreas de proteção total. Ora, onde se pretende que circule a volta a Portugal vai atravessar toda a área de ambiente natural, incluindo uma zona que foi fraturada da área de proteção total, precisamente para a estrada estar em funcionamento. E o que se alega é que já há circulação de veículos motorizados, de automóveis, de motas, e justifica-se esta iniciativa com essa realidade. Ora, devia ser o contrário. O que se devia era tentar resolver a pressão que já existe e não criar outra e criar um precedente grave.
1: Miguel Dantas da Gama, que faz parte do Conselho Estratégico do Parque Nacional da Peneda Jerez. A TSF tem tentado também falar com o Presidente da Federação Portuguesa de Ciclismo, mas Cândido Barbosa alega que não conhece o comunicado, o parecer do ICNF e não quer comentar. Cerca de 72 mil pessoas entraram em Ceuta de forma irregular em apenas 24 horas na semana passada. A informação é do Ministro Espanhol do Interior, Fernando Grande Marlaska, acrescentou que 70 mil pessoas já voltaram voltaram a Marrocos. O ministro sublinhou que nesta crise migratória em Ceuta, em nenhum momento o espaço Schengen ficou comprometido, acrescentando que ficou claro que ninguém pode sair de Ceuta e chegar ao continente europeu sem um rigoroso controlo de documentos. Além disso, o governante destacou que o governo espanhol não recebeu qualquer aviso prévio de que algo parecido ao que aconteceu na quinta-feira da semana passada em Ceuta poderia acontecer. São declarações do ministro espanhol do interior durante uma conferência de imprensa em Madrid, depois da reunião por videoconferência em que participou, ao lado dos restantes ministros da Administração Interna da União Europeia. Em conjunto, os governantes concordaram que é necessário reforçar as fronteiras e também os mecanismos de regresso de migrantes. Num comunicado divulgado no final da reunião, o Conselho da União Europeia refere que os ministros trocaram pontos de vista sobre a importância de proteger as fronteiras externas. No caso português, o ministro Luís Neves defendeu uma resposta europeia firme à crise em Ceuta e alertou que a integridade do espaço Schengen nunca esteve em causa com o que se passou. Luís Neves avisou, no entanto, que políticas nacionais unilaterais podem gerar impactos externos aos países que as aplicam. O ministro referindo-se aqui às políticas espanholas de migração e ainda recentemente o governo de Madrid promoveu a legalização de milhares de imigrantes. Ao início da tarde, o primeiro-ministro português, Luís Montenegro, sublinhou essas diferenças entre a forma como Espanha e Portugal tratam da questão da imigração, considerando que do lado espanhol houve políticas que tiveram um efeito de chamada.
6: Por estes dias em que nós assistimos, incrédulos, a fenómenos de falta de regra, de regulação no fluxo migratório, nestes dias em que, infelizmente, alguns teimam em adotar políticas que são muitas vezes, ou têm muitas vezes, um efeito de chamada, chamam as pessoas sem lhes proporcionar as condições para os acolher e integrar. Nesta época, é uma época para nós dizermos que em Portugal, francamente, estamos a fazer aquilo que tem que ser feito. Estamos a criar condições para que as pessoas tenham dignidade quando vêm para Portugal.
1: Declarações do Primeiro-Ministro ao início da tarde em Torres Vedras. Luís Montenegro desvalorizou também os números revelados ontem pelo Banco de Portugal sobre a dívida pública, que subiu para 92,9% do produto interno bruto no segundo trimestre. Trata-se de uma subida de 1,9 pontos percentuais face ao período entre janeiro e março. No entanto, Luís Montenegro garante que as contas se fazem no fim.
6: E não nos assustemos. Então, ontem saíram os números da dívida. Não tem rigorosamente importância nenhuma, digo isto com toda a tranquilidade, não tem rigorosamente importância nenhuma na trajetória de diminuição da nossa dívida pública face ao nosso produto interno bruto, e quando chegarmos ao fim do ano voltaremos nesse domínio, como no crescimento da economia, como no saldo orçamental, a surpreender muitos daqueles que cá estão e muitos dos que nos vêm de fora com os nossos resultados.
1: Luís Montenegro tem tranquilo em relação aos valores da dívida pública. Declarações do Primeiro-Ministro em Torres Vedras na inauguração da primeira unidade de saúde familiar com gestão privada. O PS desafia o Governo a definir até setembro um calendário para aplicar as recomendações da Comissão Técnica Independente sobre os incêndios do ano passado. Em conferência de imprensa, o deputado socialista André Rijo manifestou a disponibilidade dos socialistas, defendendo que devem ser apresentadas metas e datas para evitar eventuais erros.
7: O PS exige e está disponível para trabalhar desde já, primeiro, que o Governo venha ao Parlamento antes do final do ano, deste ano, apresentar o programa de execução dos princípios do Plano Nacional de Gestão Integrada de Fogos Rurais, com medidas, metas, financiamentos e indicadores. Segundo, que o Governo, até ao final do próximo mês de setembro, assuma um calendário para desenvolvimento das 20 recomendações da CTI e aceite monitorização parlamentar semestral.
1: Desafio do deputado do Partido Socialista André Rijo, que apelou ainda para que seja revista a carreira profissional da Força Especial da Proteção Civil com reforço de pessoal.
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1: Já a seguir em reposição fica a playlist de Sérgio Machado Loteria, o diretor da Fundação José Saramago, que foi para o ar em novembro do ano passado. A produção é de Nelson Santos.

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1: Estrela do Mar, de Jorge Palma. Um dos temas gravados pelo músico, compositor português e pianista português, num disco absolutamente marcante da sua longa carreira musical, o disco Só, que acaba por recolher variadíssimos temas que me acompanharam ao longo da vida, que acompanharam dezenas, centenas ou milhares de pessoas e que tive felizmente a oportunidade de ver durante muitas vezes e durante muitos anos em concertos ao vivo do Jorge Palma por todo o país.
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Uma das coisas que me agrada na área da cultura é a perspectiva de poder haver cruzamentos entre linguagens artísticas. E este tema que escolhi, Os Dois Amantes, do disco Diz, do Carlos Bica e da Ana Brandão, é de facto um desses exemplos. Temos aqui o contrabaixista português Carlos Bica, a atriz Ana Brandão, num disco que eu acho extraordinário, um disco que já tem alguns anos, e de que eu gosto muito, muito. Podia também escolher qualquer um dos temas do disco. São temas em que a música está presente, mas também está o lado mais de atriz da Ana Brandão, e que falta faz também esse lado. E, portanto, fica aqui este Os Dois Amantes, pelo Carlos Bica e pela Ana Brandão.

A Fundação José Saramago e a Casa Fernando Pessoa organizaram durante alguns anos um programa que se chamou Os Dias do Desassossego. E uma das propostas desse programa, que aconteceu ao longo de vários anos, era convidarmos músicos portugueses para comporem temas inéditos, para José Saramago, outro para Fernando Pessoa. O primeiro concerto a acontecer, a ter lugar, foi precisamente com o Mário Leginha Trio. Tivemos o Mário Leginha no piano, o Bernardo Moreira no contrabaixo e o Alexandre Frazão na bateria. E o Mário Leginha compôs um tema chamado Jangada de Pedra. Fiquei muito contente uns anos depois, quando vi que o Mário tinha gravado esse disco num disco que se chama precisamente Jangada. E portanto aqui fica convosco um tema longo, não é habitual nem rádio, mas aqui fica este Jangada de Pedra pelo Mário Leginha.

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1: Do Fausto, podiam ser vários os temas também nesta playlist. Quase todos, por exemplo, do disco Por Este Rio Acima, mas escolhi um outro tema, que é uma canção de amor que se chama Por Que Me Olhas Assim. Eu já ouvi esta canção cantada por outras pessoas e, de facto, a cada uma dessas releituras há coisas novas que nós conseguimos encontrar nesta canção do Fausto. Já ouvi na voz da Cristina Branco, já ouvi, por exemplo, na voz de um outro cantor mais jovem da área do jazz e não só, que se chama João Neves. E, de facto, há uma frase, vamos casar em Berlim, há várias coisas neste tema que me fascinam e, portanto, aqui fica convosco o Por Que Me Olhas Assim, do Fausto.

de Zé Ibarra, Vai Atrás da Vida que Ela Te Espera. O Zé Ibarra é um jovem cantor brasileiro que eu conheci quando esteve no concerto a acompanhar a banda do Milton Nascimento, e era o diretor musical desta última turnê do Milton Nascimento. E em Portugal fui ver esse concerto no Coliseu dos Recreios e vi de facto um dos músicos que lá estava, e quando o apresentaram fui depois à procura para tentar saber quem era o Zé Ibarra. E depois descobri algumas coisas que o Zé Ibarra foi fazendo, e uma delas é um disco a solo, só ele e com o violão. E embora ele tenha gravado agora um outro disco já com uma banda, também com um universo musical que me agrada, uma coisa muito de revisitação do jazz, de uma coisa entre o jazz e a pop, mas neste caso eu escolhi uma música que para mim é extraordinária, Vai Atrás da Vida que Ela Te Espera, do Zé Ibarra.

A reposição na TSF, a playlist do diretor da Fundação José Saramago, Sérgio Machado Letria. Ao longo deste mês de agosto iremos repor as playlists, sempre depois das 14h.

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0: Boa tarde, são 13h58, menos uma hora nos Açores.
1: Luís Montenegro assinalou esta tarde aqueles que, nas palavras do Primeiro-Ministro, teimam em adotar políticas de imigração sem regras, numa altura em que Espanha está a lidar com a crise migratória em Ceuta. O Primeiro-Ministro diz que em Portugal é tudo diferente.

0: Uma decisão consciente e confortável é como a diretora regional Norte do Instituto de Conservação da Natureza fala na TSF da decisão de deixar passar uma etapa da volta a Portugal pelo Parque Nacional da Peneda-Gerês. Em Portimão, nos 30 anos do Festival da Sardinha, a cidade algarvia regressa ao passado da faina. 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

0: Para amanhã, o Instituto Português do Mar e da Atmosfera prevê um dia de céu pouco nublado limpo, já com uma subida da temperatura máxima. Faro pode chegar aos 32 graus, 29 de máxima previstos para Lisboa e 24 para o Porto. Notícias às 4 da tarde na TSF, edição de Ana Cristina Henriques.
1: Luís Montenegro aproveita a crise migratória em Ceuta para insistir que é contra a falta de regras no fluxo migratório, numa altura em que a Espanha revela que pelo menos 70 mil pessoas que entraram em Ceuta já regressaram a Marrocos, e com a Presidente da Comissão Europeia a pedir solidariedade para proteger as fronteiras externas. O Primeiro-Ministro português reafirma que Portugal tem regras, ao contrário daqueles que, nas palavras de Montenegro, teimam numa política de imigração que chama os imigrantes.
2: Por estes dias em que nós assistimos, incrédulos, a fenómenos de falta de regra, de regulação no fluxo migratório, nestes dias em que, infelizmente, alguns teimam em adotar políticas que são muitas vezes, ou têm muitas vezes, um efeito de chamada, chamam as pessoas sem lhes proporcionar as condições para os acolher e integrar. Nesta época, é uma época para nós dizermos que em Portugal, francamente, estamos a fazer aquilo que tem que ser feito. Estamos a criar condições para que as pessoas tenham dignidade quando vêm para Portugal.
1: Luís Montenegro a destacar a estratégia nacional para a imigração, com a crise de Ceuta em pano de fundo. Espanha recentemente abriu um processo extraordinário de legalização de imigrantes, mas com exigências claras. Só poderão beneficiar desta legalização extraordinária os imigrantes que tenham dado prova de estarem a morar em Espanha antes de dezembro do ano passado, que não tivessem antecedentes penais relevantes e que estivessem pelo menos nos 5 meses antes no país no momento da candidatura. Na crise migratória de Ceuta, o ministro espanhol do Interior informou que cerca de 72 mil pessoas entraram em Ceuta de maneira irregular em 24 horas na semana passada, e destas, pelo menos 70 mil já voltaram a Marrocos. O ministro também garantiu que Espanha não recebeu nenhum aviso prévio de que uma situação como esta poderia acontecer. O tema esteve na mesa da reunião dos ministros europeus da Administração Interna, que concordaram hoje na necessidade de reforçar as fronteiras e os mecanismos de regresso dos migrantes. Nas declarações que Luís Montenegro fez esta tarde em Torres Vedras, no distrito de Lisboa, ele tratou também de desvalorizar por completo os números da dívida pública que foram divulgados ontem. Dados do Banco de Portugal indicam que a dívida pública subiu para 92,9% do produto interno bruto no segundo trimestre. É uma subida de 1,9 pontos percentuais, tendo em conta o mesmo período do ano passado, entre janeiro e março. Mas Luís Montenegro garante que as contas só se fazem no fim.
2: E não nos assustemos, então ontem saíram os números da dívida, não tem rigorosamente importância nenhuma, digo isto com toda a tranquilidade, não tem rigorosamente importância nenhuma na trajetória de diminuição da nossa dívida pública face ao nosso produto interno bruto, e quando chegarmos ao fim do ano, voltaremos nesse domínio, como no crescimento da economia, como no saldo orçamental, a surpreender muitos daqueles que cá estão e muitos dos que nos vêm de fora com os nossos resultados.
1: Essa confiança de Luís Montenegro, demonstrada enquanto estava a discursar na inauguração da primeira unidade de saúde familiar com gestão privada do país, conta o jornalista da agência Lusa no local que Luís Montenegro não falou depois aos jornalistas à margem desta cerimónia. O PS está a desafiar o Governo a definir até setembro um calendário para aplicar as recomendações da Comissão Técnica Independente sobre os incêndios do ano passado. O deputado socialista André Rios, numa conferência de imprensa, manifestou a disponibilidade do PS para defender que devem ser apresentadas metas e datas para evitar eventuais erros.
3: O PS exige e está disponível para trabalhar desde já. Primeiro, que o Governo venha ao Parlamento, antes do final do ano, deste ano, apresentar o programa de execução dos princípios do Plano Nacional de Gestão Integrada de Fogos Rurais, com medidas, metas, financiamentos e indicadores. Segundo, que o Governo, até ao final do próximo mês de setembro, assuma um calendário para desenvolvimento das 20 recomendações da CTI e aceite monitorização parlamentar semestral.
1: O desafio do deputado socialista André Rijo, que apela ainda para que seja revista a carreira profissional da Força Especial de Proteção Civil com reforço de pessoal. No dia em que começa, em Portimão, o famoso Festival da Sardinha, começa hoje, faz 30 anos, é também o dia para recriar na cidade Algarvia o ambiente da antiga faina pescatória com a descarga e venda do pescado na lota. Dezenas de atores, amadores, pessoas da terra, vestem a pele de pescadores, salgadeiras, compradores e até Maria Augusta Casaca, miúdos que roubam as sardinhas das caixas.
4: As traineiras já se aproximam do cais Gilianes. Hoje trazem muita sardinha.
5: Os compradores que ainda continuam pelo cais, por favor, aproximem-se, cheguem-se à ponta da lota para em seguida proceder-lhes à venda do pescado.
4: Os homens começam a descarga.
6: Todos os dias estou cá a descarregar peixe, minha senhora. Todos os dias. No verão, desde que haja peixe, estamos todos aqui.
7: E hoje a sardinha estava boa?
6: Está boa, agora é que é a altura da sardinha. Agora é que é, o agosto.
4: 80 figurantes, pessoas da terra que se voluntariam para serem atores por um dia, vestem-se a rigor com trajes típicos de cada profissão e recriam toda a vivência da descarga e venda da sardinha à moda antiga. Não faltam as salgadeiras que estão a preparar o peixe para ser vendido.
8: Estas vão para Saboia. Estes, os aqui, os chumecinhos, levam aqui de roda da gente, roubam-nos sardinhas. E depois vem o patrão, começa a mandar vir com a gente, não é que a gente tenha culpa. Ai, este malandro que me leva o peixe todo.
4: Nesta recriação, há os miúdos que tiram sardinhas à sucapa aos vendedores, mas também as pessoas mais pobres, que iam até às traineiras pedir peixe para terem algo para comer.
9: Só um.
10: Só, já tem muito. Vá, bora.
9: Tem outro.
10: Já tem muito
9: outro.
10: Peixe, não posso dar mais.
9: Ah, levas com uma praga de alvorda, porque na cabeça... Olha aqui, emagreces tanto na cabeça no cu da agulha.
10: Está bem.
4: As típicas pragas da Vila de Alvor não podiam faltar nesta recriação, assim como a venda na lota.
11: 10, 9, 5, 4, 2, 1, 9, 10, 9, 5, 4, 6, 2, 1, 20 e meio. 10, 9, 5, 4, 6, 2, 1, 8. Está no livro. Tenham calma, por favor.
4: Desde 15 de julho que estes homens, mulheres e crianças ensaiam diariamente e levam muito a sério os seus papéis. O público enche a zona ribeirinha da cidade e o autarca Álvaro Bila considera que a vivência da descarga da sardinha não pode ser desligada da identidade de Portimão.
12: As nossas raízes, acima de tudo, cada família portimonense teve alguém ligado também à pesca da sardinha ou às redes também, às embarcações. E portanto acho que é muito importante recriarmos e ao longo dos anos, desde 87 que a descarga da sardinha passou para a outra margem do Rio Arado, a nossa identidade acima de tudo é para continuar a desenvolver, com o apoio também do nosso museu e de todas estas pessoas que com tanto gosto, ano após ano, fazem esta recriação histórica.
4: O dia vai acabar certamente com uma boa sardinhada.
1: E com este regresso ao passado em Portimão, no Festival da Sardinha, que já faz 30 anos, é um festival que decorre até domingo. O Instituto da Conservação da Natureza e das Florestas vê a passagem dos ciclistas pela Mata de Albergaria como uma forma de promoção turística do Parque Nacional da Peneda-Gerês. Depois de ter autorizado a passagem da volta na etapa de dia 13 deste mês, Sandra Sarmento, diretora-geral do Norte, do Instituto de Conservação da Natureza e Florestas, apresenta um dos argumentos que pesou na balança desta decisão.
13: Esta é uma prova, de facto, com uma projeção nacional e internacional, e quando definimos este conjunto de medidas extremamente rigorosas de condicionamento e obviamente, que nos permitirão compatibilizar este atravessamento com aquilo que são os objetivos de conservação, e entendemos que o atravessamento pela volta é de facto algo que pode ser compatibilizado com esses valores naturais e pode ser também ele transformado numa oportunidade de sensibilizar a população e obviamente também de promover os valores naturais e o Parque Nacional, não só em termos nacionais, mas também em termos internacionais, uma vez que esta prova será também uma projeção internacional.
1: Sandra Sarmento revelou à TSF, entrevistada pelo jornalista Paulo Dias, quais as condicionantes para a passagem dos ciclistas.
13: A decisão de condicionar esta passagem dos ciclistas a medidas estritas e fortemente condicionadas de proteção da biodiversidade foi uma decisão consciente, tomada, obviamente, com base no conhecimento e na análise de todos os elementos que tínhamos em mão. Na verdade, nós impusemos aqui uma limitação muito grande, desde logo a interdição da permanência do público, mas também a interdição da utilização de meios aéreos de apoio, a limitação das viaturas ao estritamente necessário, obviamente o socorro, mas também algum apoio às equipas, bem como um conjunto de outras medidas, desde logo a proibição da utilização de dispositivos de amplificação sonora, bem como um conjunto de outras medidas de limitação da utilização de espaços que vão para lá da via pavimentada e, naturalmente, um acompanhamento muito estrito por parte dos nossos vigilantes da natureza. Está ainda também prevista a oportunidade de fazermos ações de sensibilização junto daquelas áreas onde é permitido ter público, bem como aproveitar esta oportunidade para promover os valores naturais e o Parque Nacional.
1: O Instituto da Conservação da Natureza e das Florestas está preocupado com a gestão dos resíduos, já que os ciclistas têm por hábito tirar os bidões de água para a beira da estrada. Sandra Sarmento confessa que o Instituto esteve reunido com a Federação de Ciclismo, diz que não havia alternativa. Por outro lado, novas provas desportivas vão ser analisadas caso a caso.
13: Sempre que houver algum tipo de pretensão, ela será analisada, avaliada e ponderada devidamente e, obviamente, concluiremos em função daquilo que é a nossa responsabilidade primeira de salvaguardar os valores naturais do Parque Nacional e, portanto, analisaremos caso a caso as solicitações que vierem a ocorrer, sendo certo que garantiremos sempre escrupulosamente aquilo que é a nossa missão e garantiremos sempre escrupulosamente aquilo que é a preservação e a salvaguarda dos valores naturais e das áreas de elevado valor ambiental, como é o caso desta área que será atravessada, como prioridade.
1: Sandra Sarmento, diretora-geral do NART, o Instituto de Conservação da Natureza e das Florestas, ela entende que a volta a Portugal pode ser compatibilizada com os valores naturais e por isso a autorização para a passagem de uma etapa pela Mata de Albergaria no Parque Nacional de Peneda-Gerês. A luz verde do Instituto é contestada por Miguel Dantas da Gama. Ele representa várias organizações não governamentais no Conselho Estratégico do Parque Nacional da Peneda-Gerês. Em declarações à TSF, Miguel Dantas da Gama diz que vê nesta decisão teimosia, mas também falta de autoridade do Instituto.
14: No coração do Parque Nacional, numa zona de mata nacional, portanto, onde o ICNF poderia exercer a maior autoridade em relação às questões ambientais, não se entende que tenhamos o direito de fazer passar uma volta num evento desportivo desta envergadura dentro do Parque Nacional. Portanto, acho isto uma teimosia e uma evidenciação de uma falta de autoridade e de empenho em preservar e em valorizar as questões de conservação da natureza no único Parque Nacional.
1: Miguel Dantas da Gama diz que também não consegue perceber o entendimento da Ministra do Ambiente que, numa resposta à TSF, garantiu que o gabinete de Maria da Graça Carvalho não interfere nas decisões técnicas do Instituto de Conservação da Natureza e das Florestas. Miguel Dantas da Gama denuncia o que considera ser uma hipocrisia.
14: Se há alguma área onde faz sentido a ser a Ministra do Ambiente tomar uma posição em defesa, é o Parque Nacional da Peneda-Gerês. Agora, nós não podemos, à segunda e à quarta e à sexta, dizer que vivemos e que temos o único Parque Nacional e à terça, quinta e sábado, não respeitar de acordo com as características exigidas para um Parque Nacional e reconhecidas internacionalmente. Isso é que não faz sentido. Há aqui muita hipocrisia, não é? Por um lado, vangloria, temos um Parque Nacional e depois não se respeita o Estatuto. Não se punha em causa a volta a Portugal. Havia alternativas das termas de Gerês, subir das termas para a Junceda e depois descer para a Covid ou para Terras de Bouro, tinha ali um ótimo prémio de montanha com umas vistas ótimas sobre a Serra dos Gerês. Porquê? Porquê ir para o coração do parque?
1: Não se conforme Miguel Dantas da Gama, representante de várias organizações não governamentais no Conselho Estratégico do Parque Nacional da Peneda-Gerês, ele receia que com esta decisão do Instituto de dar luz verde à passagem de uma das etapas da volta pela mata de Albergaria, esteja aqui aberto um precedente grave.
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1: Vamos para o mundo digital que passa de novo ao longo deste verão. Rui Tucayana.
2: Já está à venda em Portugal o novo robô aspirador da Dyson que utiliza lasers para identificar e garantir a limpeza total de manchas no chão. Chama-se Spot and Scrub AI Robot, sucede ao modelo 360VNEV e traz uma série de novidades. Por exemplo, combina a tecnologia de detecção de sujidade com um sistema de mopa rotativa autolimpante. Mas para além disso, a marca abandonou a navegação por câmara e optou agora por sensores LiDAR, um sistema que trabalha em conjunto com a inteligência artificial para reconhecer e evitar obstáculos comuns como cabos ou roupa espalhada pelo chão. A mopa consegue ainda estender-se cerca de 4 cm para o lado para limpar cantos e rodapés. Outra das principais novidades é a base multifunções, que é gigante. A doca esvazia automaticamente o depósito de lixo do aspirador, drena e reabastece os tanques de água do robô ao mesmo tempo que faz uma limpeza profunda da mopa durante o carregamento. Mas isto muitos outros robôs fazem. O que este da Dyson faz de diferente é que dispensa a utilização de sacos descartáveis. Ainda sobre o robô, importa salientar que o dispositivo está equipado com tecnologia que monitoriza o progresso de lavagem. Os lasers verdes que tem não servem apenas para localizar a sujidade, mas também para confirmar se a mancha foi efetivamente removida antes do robô prosseguir para a divisão seguinte. O Dyson Spot and Scrub AI Robot já está à venda, custa cerca de 1.200 euros.

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2: Para já, a reposição do concerto de bolso de Minta and the Brook Trout, originalmente emitido aqui em setembro do ano passado. A edição é de Miguel Fernandes.
3: Stretch é o nome do novo álbum de Minta and the Brook Trout. Minta é Francisca Cortesão, que esta semana está, voz e guitarra, no concerto de bolso da TSF.

0: A música de Stretch, o novo álbum de Mita and Brook Trout, com Francisca Cortesão, ao vivo na TSF, versão voz e guitarra de um disco e de uma formação que conta com mais músicos e instrumentos. Os de Brook Trout são a Mariana Ricardo, a Margarida Campelo, o Tomás Sousa e mais recentemente também o Afonso Cabral.
1: Exatamente.
0: É assim, Francisca. E queres começar por aqui, por esta conjugação de Minta and the Brook Trout, já tem uns aninhos.
1: Já. Nós tocamos com o Afonso desde que saiu o Demolition Derby, o disco anterior, de 2021, e a formação anterior eram mais ou menos os que gravaram este disco sem o Afonso. Agora, a Margarida Campelo não vai fazer os concertos de apresentação porque se está a dedicar mais à carreira solo dela, que apareceu entretanto, e quem está a tocar connosco é a Deborah King, que toca muitíssimo bem também, e que é de uma geração, quer dizer, é da mesma geração, mas é um bocadinho mais nova, que também é bom ter assim uma pessoa que vem de outra geração dentro da nossa geração, mas enfim, que traz outras coisas também. Mas Brook Trout é um nome que vai sendo dado a formações bastante diferentes ao longo dos anos, mas que têm em comum ser tudo gente com muitíssimo talento, e tudo gente que vai tendo também projetos em nome próprio, ou seja, desde 2009 que esta banda existe com este nome. E por lá já passaram...
0: Com outros músicos.
1: O Manuel Dordio tem carreira a solo, que já não toca connosco. O Bruno Pernadas, obviamente, tem carreira a solo, que também já deixou de tocar connosco. A Margarida, o próprio Afonso Cabral, quando entrou para a banda, ainda não tinha lançado o disco a solo dele, mas estava em processo de... A Mariana Ricardo tem toda uma carreira paralela como argumentista, não é? Não foi ela que ganhou... Foi o Miguel Gomes, mas ela é uma das argumentistas do Grand Tour e do Tabu e por aí fora, portanto, para além da música também tem essa carreira toda, ou seja, enquanto nome também é um nome bastante importante. E o Tomás Sousa, que acaba por ser quem trabalha com menos projetos musicais, para além de nós, toca com o You Can't Teach Me Wrong, e nós somos a primeira banda com que ele tocou que não era a banda dele, e ele entrou também um bocadinho como a Débora está a entrar agora na formação. Tínhamos acabado de gravar o Slow já em 2016, se não estou em erro, e o Nuno Pessoa, que era o nosso baterista na altura, teve que sair de Portugal por razões do trabalho dele, e o Tomás entrou para fazer o lançamento do disco. Depois, no Demolition Derby, entrou o Afonso para fazer o lançamento do disco, e agora entra a Débora para fazer o lançamento do disco também. Pronto, é assim, é uma entrada logo com...
0: Muita gente nesta história que, como disseste, começa em 2009 com o álbum, o álbum em nome Minta and Brook Trout, que passou por outros discos, que também já referiste, o Slow em 2016, antes houve o Olímpia em 2012, já houve outros registros também, EPs...
1: Eu creio que vim cá ainda com o EP,
0: vivo,
1: ainda sem a banda, ainda vim cá quando só se chamava Minta, fazendo
0: concertos. E o Demolition Derby, que foi o mais recente, então o Stretch, mas portanto já há aqui um longo caminho com toda esta gente e com todos estes discos já editados.
1: Como
0: é que olhas para isto tudo?
1: Com algum orgulho, há que dizê-lo, e com alguma surpresa também, porque... Quando eu fiz essas primeiras canções que deram origem ao tal primeiro EP, ao IU, de 2008, nem sabia se iam ser tocadas ao vivo alguma vez, não sabia se ia ter alguma banda a acompanhar-me, e tem sido um percurso, acho eu, discreto, claro, mas bastante sólido e interessante.
0: E que têm passado, por exemplo, pelos Estados Unidos, chegaram a fazer a experiência da turnê pelos Estados Unidos, que é um universo que tem muito a ver também com Minta and the Brook Trout, não é?
1: Tem tudo. Eu fui aos Estados Unidos tocar as minhas músicas já por três vezes, duas foi com os The Heading West, projeto,
0: que é um outro projeto.
1: Projeto paralelo, que também já fez um concerto de bolso, e aí somos três autores, lá está a Mariana Ricardo, eu e o João Correia, o Joca, e o Sérgio Nascimento é o baterista, e aí fomos mostrar... Era um projeto mesmo de exportação de sua origem, por isso é que se chamou The Heading West. A ideia era mesmo irmos tocar as músicas uns dos outros e irmos aos Estados Unidos fazê-lo. Foi nessa senda, aliás, que conhecemos a Shelley Short, que depois veio a participar neste disco. E com o Minta fui também, eu e a Mariana, em 2016, se não estou em erro, fazer a apresentação do Slow, que que foi editado lá numa edição pequenina, uma editora de Oakland, na Califórnia, uhum. editou...
0: Em cassete?
1: Em cassete. O Olímpia também foi editado em cassete por uma editora dos arredores de Filadélfia.
0: Ainda havia, ou ainda há, quem compre?
1: Cassetes. Eu por acaso deste disco resolvi não fazer, porque do último não houve assim tanta, não houve assim tanta procura, mas ainda por cima em Portugal há uma fábrica que faz cassetes, uhum. E-disco. E ficaram lindas as Demolition Derby.
0: Os decks é que estão todos estragados, se calhar, em casa.
1: Eu comprei um há pouco tempo e tenho a dizer que é uma experiência um bocadinho antiga ouvir uhum. música em cassete, mas eu gosto.
0: E rolar a fita, no caso de...
1: Exatamente.
0: Exatamente. Algum problema.
1: E este disco, este novo, uma das coisas que eu acho que tem graça, completamente por acaso, é que acabou por ficar com uma duração que cabe em metade de uma cassete de 60 minutos. Isto é uma referência para pessoas de uma certa idade, mas que me dá algum gozo.
0: O Demolition Derby chegou depois da pandemia, agora em vez deste stretch, esticar é uma boa forma de explicar este disco?
1: Acaba por ser, por muitas razões, e por isso é que eu fiquei contente quando esse título finalmente apareceu, que foi tardou a aparecer. O disco chegou a ser anunciado com outro título, mas daquele título não me estava a convencer, então este apareceu um bocadinho mais tarde e eu fiquei contente porque acho que descreve o processo... para já de demora entre os discos, não é? Nós temos um disco que se chama Slow por alguma razão, e o processo de composição das músicas, de todo o processo do trabalho no disco, mas também o facto de nós conseguirmos arranjar tempo no meio das nossas vidas, nós todos, para esticar mais um bocadinho o dia para conseguir fazer um ensaio ao fim do dia, para conseguir ir fazer os arranjos, arranjar tempo para gravar, arranjar tempo para compor, e parar nesse tempo, estar presente nesse tempo, assim como espreguiçar nesse tempo de fazer isto, que é uma coisa que me dá muito prazer, e acho que também dá algum prazer às pessoas que fazem isto comigo, senão não faziam.
0: No vosso site assumem que é um álbum luminoso. Falas de muita coisa nas canções, mas no final há sempre uma ideia otimista, de alguma esperança?
1: Eu acho que sim, acho que sim, acho que sim, sobretudo neste disco, acho que sim. Acho que há alguma, ou pelo menos de alguma leveza, alguma tentativa de leveza, mesmo quando os assuntos são um bocadinho mais densos.
0: Muito bem, começámos. O início da viagem deste concerto de bolso foi em classe económica, economy class no início. Agora temos Hope and Fiction.

0: Fiction, Minta and the Brook Trout e a música do novo álbum Stretch, no concerto do bolso desta semana, versão voz e guitarra com a Francisca Cortesão. Falava há pouco desse lado luminoso, falava também da esperança, até porque sabia que isto tocar, este Hope and Fiction. A capa tem um farol, uhum. A capa do disco, para quem não está a ver, eu tento descrever que tem um farol, mas tem também uma figura, uma pessoa com luz própria. Queres-nos explicar esta capa que afinal até era para não ser a capa do disco também?
1: Esta capa é da autoria do José Feitor, coisa que me deixa muito contente. O Feitor fez a capa do Olímpia já em 2012, uhum. Fez a capa do Slow também. E eu convenci-o a fazer a capa deste disco, embora ele me tivesse dito que nós já não tinha tempo para fazer mais, e convenci-o a fazer a capa deste disco com a ressalva de que ele não ia fazer o grafismo, ia só fazer a capa. Quem fez o grafismo foi o Pedro Serpa, com quem eu gostei muito de trabalhar também, e portanto as letras que estão em cima já é o Pedro Serpa e não é o Zé Feitor. Mas eu, como disse há bocadinho, eu nunca mais arranjava título para este disco. Então fiz uma coisa que nunca tinha feito na vida, que foi dizer, faz a capa e eu depois logo vejo como é que o disco se vai chamar. Isto nunca tinha acontecido, normalmente funciona ao contrário, e acho que é lógico que funciona ao contrário. Desta vez, como o título do disco nunca mais aparecia, o Zé Feitor fez a capa sem título. E pronto, sem título, mas conhecendo as músicas. Eu enviei-lhe as maquetes, enviei-lhe as letras. Mas ele também me disse, olha, eu estou a fazer um trabalho um bocadinho cáustico e a refletir o estado do mundo e a minha percepção do estado do mundo, e vai ser isso que tu vais receber. Isso, com certeza, gosto muito do teu trabalho, que também concordo que o mundo está num estado miserável e, portanto, vai ser o que for. E ele mandou-me duas imagens, a que está na capa e a que está na contracapa, e eu não sei explicar muito bem, acho que as pessoas podem fazer a sua interpretação, que será tão válida quanto a minha, porque eu não dei indicações nenhumas. Isto para mim é uma das alegrias de fazer discos, e sempre funcionei assim, ou seja, normalmente dou a indicação extra de saber qual é que é o título do disco, neste caso não tinha, mas eu dou carta branca, tanto com as ilustrações, como com os vídeos, como todo o trabalho complementar e temos algum também, não é? Ao longo destes anos fomos acumulando alguns vídeos também. Temos agora um feito pelo Miguel Bonneville, que eu gosto muito, do Random Information. Temos do disco anterior, não conseguimos fazer nenhum vídeo, porque calhou na altura em que calhou, só conseguimos fazer uns vídeos assim mais inventados por mim, com imagens de arquivo, mas do disco anterior temos um vídeo que eu gosto muito também, do João Nicolau. E é parte da graça para mim também é fazer estes objetos complementares com outras pessoas e dizer-lhes, ouve tu, vê o que é que tu achas e vamos. À partida são pessoas em cujo gosto eu confio, e vamos a partir daí. Portanto, uma coisa que eu acho graça nesta capa é que eu acho que ela dialoga com outras capas nossas, ou seja, quem tiver os discos todos ou quem olhar para eles todos vê que há elementos que se repetem, há aí uma caravana que se repete, essa luzinha meio misteriosa que aí está, que parece uma luz assim meio de um eclipse, aparece na capa do Slow também, muito pequenina. Então isso já é assim, meta...
0: Há essa ligação.
1: sim.
0: Mesmo que não pensado ou que não...
1: Eu acho que foi pensada pelo Zé Feitor.
0: Mas tem essa ligação.
1: Eu acho graça, o disco anterior também tem, embora as ilustrações sejam de outra pessoa, são do Bernardo Carvalho, que os trabalhos eu também gosto muito, também tem um rolote lá, os discos vão conversando uns com os outros também na parte do grafismo.
0: Já as canções são, na maior parte, escritas por ti.
1: Sim.
0: E recorrendo novamente à vossa página, falas de canções que falam de situações do dia-a-dia, de corações partidos, de quartos desarrumados. Há pouco falavas do estado do mundo, mas há o estado da vida de cada um também. Uhum. Houve algum tema que te inspirasse mais para este disco, ou achas também que são pequenas partes da tua vida que vais acumulando e que depois juntas para um disco?
1: Um bocadinho das duas coisas. Este disco tem uma canção que eu não me vou atrever a tocar neste formato, porque é talvez a canção mais barulhenta da história desta banda, que é o Banho Helena, que é a música que fecha o disco, que é uma, mais ou menos uma fotografia de uma coisa que eu estava a ver naquele momento num sítio que tem exatamente esse nome, que é uma praia em Nápoles, e eu estava a observar o que se estava a passar naquela praia e estava a tomar notas porque não estava a resistir. E depois escrevi uma música que é mais ou menos o... Podia ser um conto, não é? Podia ser um poema, mas é uma música, e é uma coisa que não tem própria, quer dizer, tem a ver com a minha vida. Foi um momento que eu... Foi um cenário que eu observei E foi a minha leitura desse cenário. Eu acho que este disco tem um bocadinho de tudo. Tem coisas que são reflexões mais sobre a minha experiência, mais ou menos dramatizadas, como esta música que eu acabei de tocar. E tem outras que são um bocadinho mais de observação, como é o caso dessa.
0: E elas nascem, a maior parte, contigo, mas depois há aí um trabalho de arranjos, de muitos instrumentos, porque há aqui muita coisa neste disco. Aqui estamos a ouvir a versão voz e guitarra, mas convidamos toda a gente a ouvir o disco
1: façam
0: e ouvir
1: favor.
0: Essa versão.
1: É mais interessante, eu acho.
0: isto é diferente.
1: É diferente, ou seja, isto é, se calhar quem quer prestar atenção às letras e tudo mais, até as percebe melhor.
0: Assim.
1: Neste formato, mas é um disco muito, muito rico, eu acho, em termos de arranjo também.
0: E aí, é muito feito em conjunto para chegar a este resultado final que ouvimos no disco?
1: Sim.
0: É um processo demorado, é muito caótico, é muito pacífico, como é que...
1: Acho que caótico nunca é. Caótico nunca é. Há uma pessoa que dirige mais este trabalho do que eu, que é exatamente a Mariana Ricardo, co-produtora, mas para todos os efeitos produtora, em cujo bom gosto eu confio mais do que no meu. E é um trabalho que tem o contributo de toda a gente que gravou, do Tomás Sousa, do Afonso Cabral, da Margarida Campelo, da Mariana e meu, obviamente, e das nossas convidadas também. Mas nós desdobramos-nos um bocadinho, mais eu e a Mariana, desdobramos-nos um bocadinho noutros instrumentos que depois ao vivo aparecem como podem, mas de sintetizadores, de teclados, de instrumentos de cordas. Nesta música, por exemplo, que eu toquei agora, eu toco charango no disco, que é um instrumento bem, bem engraçado de tocar, e que é da coleção da Mariana, que tem vários, que toca o que ela é neste disco. Por acaso, acho que não toca nenhuma música, mas que tem assim uma coleção de cordofones pequeninos que ela domina. Nós fazermos valer um bocadinho disso com o tempo, perceber o que é que as músicas precisam e experimentar por tentativa e erro. E muitas vezes há erro e há subtração. Às vezes somamos coisas que depois ficamos isto. Perdemos aqui uma tarde inteira a experimentar isto.
0: E não fica assim.
1: E agora vai para o lixo. Mas também é preciso ter tempo para isso e ter disponibilidade para isso. E tem havido, felizmente.
0: E neste disco há também duas convidadas. Há pouco falavas da Shelley Short, que é uma norte-americana, que canta contigo num tema que também vamos ouvir aqui no final.
1: Sem ela, infelizmente, porque ela. Pronto.
0: E também do Weather Station, que é uma canadiana.
1: Sim.
0: E que também canta num outro tema, no caso.
1: E que canta num outro tema, que é o
0: Born to be Mild.
1: Sim, que hoje não vou tocar, porque é um tema também mais denso e que eu sinto que sozinha não consigo fazer.
0: Mas são pessoas com quem já tinhas uma ligação?
1: Sim.
0: Como é que elas aparecem neste disco?
1: Sim, são pessoas com quem eu já tinha uma ligação exatamente através
0: do... Em especial a Shelley, não é? Há mais tempo, talvez?
1: Não. Mais ou menos ao mesmo tempo. Acho que a Weather Station até há mais. Eu sou muito péssima com cronologia. Portanto, eu convido quem quiser saber as datas exatas a ir ao site de Minta, porque está lá escrito quando é que nós, The Heading West, tocámos com a Tamara Lindemann, com a Weather Station, e Minta também. Fizemos uns concertos com ela cá em Portugal. Eu devia saber o ano de cor, mas não sei. Foi há 10 anos, acho eu. Eu acho
0: mas
1: que
0: há essa ligação e por isso é que também, portanto, não é uma... Não são aparições
1: num
0: disco,
1: são
0: recentes.
1: São duas pessoas que são autoras de canções de que eu gosto muito, quer uma, quer outra. A Weather Station tem tido um percurso, eu acho, muito interessante e que começa mais numa coisa mais folk, voz e banjo, guitarra acústica... Muito próximo, se calhar, do que eu fazia nessa altura também, mais do som de Minta, da altura do Olímpia, e que entretanto tem evoluído para outras coisas muito interessantes também. Shelley Short, mais folk, e eu adoro a voz dela. Adoro a voz delas, as duas são vozes muito diferentes uma da outra. Se calhar a da Weather Station até um bocadinho mais parecida com a minha, assim, uma voz mais grave, e a da Shelley Short, assim, uma coisa mais... Eu sinto a voz um bocadinho mais antiga, parece que uma pessoa podia estar a ouvir assim rádio dos Estados Unidos dos anos 40 e saía aquela voz ali tipo Família Carter ou assim. E eu gosto muito da voz dela também.
0: Para descobrir neste novo Stretch de Minta and Brook Trout, aqui na versão voz e guitarra com a Francisca Cortesão, a que voltamos agora com Your Closet Dreams.

0: Francisca Cortesão, voz e guitarra ao vivo na TSF, é a versão concerto de bolso dos Minta and the Brook Trout, que agora tem um novo disco, Stretch. Já não vamos a tempo de falar do espetáculo de quinta-feira, porque estamos a gravar na quarta, o programa vai passar na sexta e no domingo, mas há estrada para andar, há depois espetáculo, por exemplo, em Setúbal, não é?
1: Em Setúbal, no dia 4 de outubro. Também com a banda completa.
0: Uhum. E voltar um dia aos Estados Unidos?
1: Gostava muito que houvesse outra pessoa a mandar nos Estados Unidos quando eu lá voltasse. Acho que neste momento não me apetece ir aos Estados Unidos.
0: Uhum.
1: Ou seja, por todas as razões afetivas, uhum, e artísticas, é um sítio que eu gosto muito, de onde vem grande parte da música que eu consumo e grande parte da música que me influencia e me influenciou. Mas neste momento é um sítio onde eu não tenho absolutamente vontade nenhuma de ir, porque me mete medo.
0: Uhum.
1: E estão a perseguir pessoas que pensam como eu penso, uhum, que gostam de pessoas como eu gosto, e portanto não quero lá ir neste momento.
0: Uhum.
1: Mas espero, porque sou uma pessoa otimista, tenho percebido com a passagem do tempo que sou uma pessoa otimista, e espero que esta viragem toda para o sítio autoritário e conservador, no pior sentido do termo, que está a acontecer lá agora, que ainda vá a tempo de dar uma volta, porque eu sinto que neste momento é um sítio pouco convidativo, digamos assim, e onde, aliás, tem sido recusada a entrada a pessoas que vão tocar, que vão participar em assembleias das Nações Unidas. Portanto, neste momento acho que eles também não querem muito receber pessoas. Portanto, eu também não quero lá ir enquanto não mudarem de atitude.
0: Francisca, aqui com Minta and the Brook Trout, mas participas em mais projetos. Há pouco falávamos, por exemplo, dos The Heading West, mas há também Mão Verde.
1: Exatamente.
0: Com a Capicua, que é um projeto para um público infantil. Não é?
1: E para os pais do público infantil.
0: Também,
1: eles
0: também,
1: normalmente,
0: claro,
1: também gostam da música,
0: claro,
1: aos pais.
0: Também nos Mais Alto.
1: E também o Mais Alto. Outro projeto, em teoria, mais focado no público mais em idade escolar, digamos assim.
0: Uhum.
1: Mas acho que quer um espetáculo, quer outro, são espetáculos para pessoas de todas as idades.
0: Uhum. E depois também escrever para outras pessoas.
1: Sim.
0: Como é que é para ti ouvir cantar, por exemplo, o Delicadeza pela voz da Cristina Branco?
1: É uma maravilha.
0: Por serem cantores diferentes, não é?
1: Ui, mais diferentes era, não é, difícil.
0: Sei lá, também escreveste para Ana Bacalhau.
1: Sim, sim, sim, sim, sim.
0: Portanto,
1: sim, sim,
0: mais...
1: Sim. Para o Pedro Moutinho,
0: uhum,
1: e
0: lembrava-me do tema que a Joana Barra Vaz cantava.
1: Exatamente.
0: Mas depois o Salvador Sobral,
1: exato,
0: também gravou, não é? O Anda a Estragar-me os Planos.
1: Exatamente.
0: Não,
1: é uma
0: consegui chegar ao tema,
1: uma canção minha e do Afonso Cabral,
0: uhum,
1: sim.
0: E como é que é ouvir essas canções depois... Nessas vozes estão diferentes, nesses artistas também estão diferentes.
1: Sim, sim,
0: não é?
1: Sim, é maravilhoso. É maravilhoso, e é uma coisa que eu quero fazer mais. Por isso, pessoas que estejam aí a ouvir esta entrevista, eu estou disponível para escrever canções, e gosto muito de escrever canções para outras pessoas. E em português, que não é a língua em que eu escrevo as canções de Minta and the Brook Trout, mas é outra caixa de ferramentas, é outro...
0: Era isso que eu ia perguntar, porque é um exercício diferente.
1: Completamente diferente.
0: Porque é outra pessoa,
1: sim,
0: e porque é em português.
1: Sim, sim, sim.
0: Ah.
1: E eu gosto muito de fazer esse exercício também. E quero fazê-lo mais vezes. Ultimamente não tenho tido tanta oportunidade, mas pronto, estou aqui a dizer ao universo que estou disponível. Pode ser que o universo ouça,
0: exatamente. Agora, com a Minta and the Brook Trout, e neste novo disco, chama-se Stretch, podem ver e ouvir ao vivo em Setúbal no dia 4 de outubro.
1: Exatamente.
0: Agora podemos ouvir ainda um dos temas mais conhecidos já deste álbum, funcionou como single.
1: Exatamente.
0: Deste álbum, o Please Make Room For Me, neste concerto de bolso com a técnica do Alexandre Lima. Francisca Cortesão, muito obrigado.
1: Muito obrigada a eu.
0: Ouvimos então este Please Make Room For Me do álbum Stretch, o mais novo de Minta and the Brook Trout.

0: a seguir vamos para o Negócios e Empresas, que passa este mês em reposição com Ana Maria Ramos.
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0: água também totalmente automática e que nos permite enviar água diretamente para o rio. O projeto que arrancou em 2023 e, portanto, tivemos de 2024 uma curva de aprendizagem, mas o final, já o último trimestre de 2024, já nos deu sinais muito positivos de resultados, e o 2025 efetivamente foi um ano muitíssimo bom. Para ter uma comparação com 2024, crescemos 90%. E somos líderes, que era exatamente o que era o nosso grande objetivo. Somos a empresa que mais extrata óleo de abacate na Colômbia e que nos posiciona, obviamente, a fornecer vários mercados.
1: Com planos de investir mais de 1 milhão de euros este ano, garante que não está a sentir o efeito dos últimos acontecimentos geopolíticos, nem estima impacto com o Mercosul.
0: O que temos estimado para 2026, estimamos não a rondarem 1 milhão de euros, no aumento de capacidade de armazenagem, que nos irá permitir aumentar a produção, aquisição de novos equipamentos para laboratório e também vamos avançar com uma série de novos investimentos na área da sustentabilidade, ou seja, é uma fábrica onde nós não temos ares condicionados, é sempre o exemplo que eu dou para as pessoas perceberem. Portanto, todo o aquecimento e o arrefecimento da fábrica faz-se através da ventilação natural das próprias instalações e, portanto, isto reduz muitíssimo os consumos de energia dentro da própria unidade. É exatamente o compromisso com a sustentabilidade e a circularidade. E porquê? Porque o abacate que utilizamos e transformamos na nossa fábrica é abacate sem valor comercial para consumo como fruta. É um produto que é rejeitado e descartado. Grande parte das vezes até ia para resíduo e a só vende esta, aproveita e extraímos o nosso óleo de abacate.
1: Depois da ida para a Colômbia, pela proximidade com o mercado dos Estados Unidos, estuda agora a entrada em destinos da Ásia.
0: Uma das razões pela qual fomos para a Colômbia, que é um mercado dos Estados Unidos, que é um mercado onde mais consome óleo de abacate e que mais valoriza este produto. Os bons resultados e a qualidade do nosso produto, para além daquilo, é o mercado dos Estados Unidos, permitiu-nos vender para a Europa e, este ano, é tentar avançar para o mercado asiático, que também é um mercado que valoriza muitíssimo este produto e, portanto, onde o valor acrescentado é enorme. Obviamente, a crise da Venezuela preocupa-nos e estamos a acompanhar de perto, mas, por enquanto, não tem qualquer tipo de impacto na nossa operação. Ou seja, tudo aquilo que são os problemas geopolíticos que estão a acontecer à nossa operação na Colômbia não tem impacto direto, são neutrais. A mesma coisa, Mercosul, por exemplo, tal como o Peru e o Equador, têm tarifas reduzidas já para a Europa, portanto, nada disto, por agora, atenção, por agora, nos impacta na nossa operação.
1: A Sovena estima crescer entre 10% a 15% este ano na Colômbia.
2: Ouvimos as crónicas de Ana Maria Ramos, o Negócios e Empresas em reposição durante este mês de agosto.
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6: Boa tarde, são 13h58.
7: A descida do preço do leite pago à produção em São Miguel é mais uma machadada no setor, diz Jorge Rita, o presidente da Federação Agrícola dos Açores.
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0: Atualizamos agora as notícias na Açores TSF com a edição de Cristina Pires.
1: O presidente da Federação Agrícola dos Açores, Jorge Rita, condena a descida do preço do leite pago à produção em São Miguel, anunciada pelas indústrias Insulac e Prolacto. Citado pela Luz, o dirigente considera que a indústria deu mais uma machadada na produção de leite miquelense, com impacto em todo o setor leiteiro dos Açores. De acordo com Jorge Rita, a decisão prejudica tanto os jovens, a quem se está a apelar que venham para o setor, como aqueles que acreditam e querem continuar a produzir e até têm expectativa de fazer investimentos. Lembrando que quando se reivindica a redução da produção de leite e a reconversão de explorações leiteiras para a produção de carne, a indústria manifesta-se contra, mas agora queixa-se da existência de excedentes de leite. Os preços pagos à produção pela Insulac e pela Prolacto eram de, respectivamente, 40,80 e 42 cêntimos por litro. Agora, os valores que entraram em vigor no passado sábado baixaram para 39,40 e 40 cêntimos por litro. As aulas do terceiro ciclo devem começar entre 11 e 15 de setembro, tal como previsto. Fernando Alexandre, o Ministro da Educação, explicou que esta decisão procura garantir o normal funcionamento deste nível de ensino e prevenir uma situação de sobrecarga sobre os docentes e, por isso, estes professores estão dispensados da classificação de exames nacionais para ser possível a preparação do novo ano letivo nas escolas. Ora, o Presidente da Associação Nacional de Diretores de Agrupamentos e Escolas Públicas, Filinto Lima, mostra algumas reservas em relação a esta decisão por parte do Ministério e avisa que irão sobrar poucos professores para classificar os exames realizados na época especial de setembro.
2: Não é a solução ideal, porque há muitos professores do ensino secundário que têm terceiro ciclo e, neste caso concreto, através da carta que nós hoje recebemos do Ministro da Educação, só os professores que têm secundário é que vão, de facto, estar a vigiar as provas e também, sobretudo, a fazer a sua classificação. Ora, a maior parte dos professores, grande parte dos professores do ensino secundário também tem, como eu disse, terceiro ciclo, ou seja, irão sujar poucos professores, na nossa opinião, que tenham só secundário e só esses é que irão, na verdade, fazer as tarefas que não estavam previstas, que têm a ver com a terceira fase dos exames a nível nacional de secundário.
1: Nos Açores, o calendário escolar, incluindo o do ensino secundário, mantém-se para já inalterado. O presidente da Juventude Socialista nos Açores defende que o contingente prioritário destinado aos estudantes açorianos seja aplicado este ano, de forma excepcional, em todas as fases do concurso nacional de acesso ao ensino superior. Em conferência de imprensa, Russell Sousa afirmou, segundo a agência Lusa, que não podem ser os estudantes açorianos a suportar as consequências de erros pelos quais não têm qualquer responsabilidade, tendo em conta as sucessivas falhas registadas na realização e divulgação dos exames nacionais que criaram uma situação inédita. O dirigente lembrou a este propósito que a legislação atualmente em vigor não permite beneficiar do contingente prioritário dos Açores na segunda fase de candidatura. A estrutura partidária apelou ainda ao Governo Regional para que assuma uma posição firme junto do Governo da República e das entidades competentes em defesa dos interesses dos estudantes açorianos e para que seja encontrada uma solução que impeça qualquer discriminação no acesso ao ensino superior. Mais óculos para ver o eclipse devem estar disponíveis ainda hoje no site Clube da Visão. É a expectativa da Fundação Ciência Viva, que em parceria com uma ótica está a distribuir de forma gratuita óculos para este fenómeno que acontece ao final da tarde do dia 12 de agosto. A novidade foi dada à TSF por Ivone Fachada, da direção da Ciência Viva.
3: Eu queria dar esta excelente notícia que o Clube da Visão vai reabrir, provavelmente hoje até ao final do dia, a sua plataforma para disponibilizar mais algumas centenas de milhares de óculos para que toda a gente possa ter acesso a este recurso para observar o sol em segurança.
1: Sem avançar com números concretos, Ivone Fachada afirma que nunca sentiu uma procura tão grande. Isso é visível porque muitas pessoas têm contactado a Fundação Ciência Viva e há também um grande número de reservas. Ivone Fachada sublinha, por outro lado, que a segurança é muito importante e, por isso, para quem não conseguir reservar os óculos pelo site, apela a que procure os locais alternativos.
3: Qualquer supermercado Aldi, como disse, na Astroshop PT, na Leroy Merlin, na solaroptics.co, também existem óculos à venda. É só garantir que tem esta norma de segurança, porque a segurança é mais importante, porque observar para o sol sem óculos queima a retina e as pessoas podem ficar, de facto, cegas.
1: O eclipse solar vai acontecer então no dia 12 de agosto e vai cobrir 96% do Sol. Terá início pouco depois das 6:30 da tarde e deverá terminar pelas 8:30 da noite. O Grupo SAPTA e o Instituto Português do Mar e da Atmosfera, o ITMA, criaram um grupo de trabalho para avaliar soluções que permitam reduzir o impacto das condições meteorológicas na operação aérea Interilhas nos Açores. Em comunicado, a SAPTA adiantou à Lusa que entre as primeiras medidas está a emissão a partir de dezembro de 2026 de previsões aeronáuticas para o aeródromo do Pico, que passará a poder ser utilizado como aeroporto alternante em situações de degradação das condições meteorológicas noutros aeroportos da rede regional. A SAPTA adianta ainda que a criação do grupo de trabalho surgiu na sequência dos recentes episódios de nevoeiro intenso e persistente que afetaram vários aeroportos dos Açores, que condicionaram a operação aérea e evidenciaram os desafios próprios de uma região arquipelágica marcada por condições meteorológicas muito variáveis. Sete ilhas dos Açores vão estar amanhã e quinta-feira sob aviso amarelo, o segundo mais grave numa escala de 4, devido à chuva forte que pode ser acompanhada de trovoada, segundo o Instituto Português do Mar e da Atmosfera, o ITMA, citado pela Lusa. Assim, nas ilhas São Miguel e Santa Maria, o aviso amarelo vigora da meia-noite às 21 horas de quinta-feira, enquanto que no Faial, Pico Terceira, São Jorge e Graciosa, o aviso do IPMA tem início às 21 horas de quarta-feira, estendendo-se até ao meio-dia de quinta-feira.

tarde, sejam bem-vindos. Começa agora a edição de terça-feira de Bastidores, aqui na Rádio Comercial dos Açores, TSF, 99.4 MHz, em estereofonia, a partir de São Miguel. De resto, sabe que é também à terça-feira que viajamos através do mundo lusófono, onde estão sempre presentes as sonoridades e os artistas da região, do país e do mundo. Escolhemos Oney para abrir o programa, pertence ao artista nacional Noble. Vão seguir-se os Alquimia, peguem-se ainda Cristóvão, Carmen Raposo, John Boy, e a primeira parte vai terminar ao som de Meu Amigo Anda Sozinho, a presença de Romeu Bairros. Uma vez mais, boa tarde. Será um gosto saber que vai estar connosco até bem próximo das 5 horas da tarde.

da nova música feita na região, chama-se Romeu Bairros, também conhecido como Romeu das Furnas. Entramos na segunda parte de Bastidores, programa para esta terça-feira. Vamos dar destaque ao fado. Vamos iniciar com o Frei Hermano da Câmara, o rapaz da Camisola Verde. Seguem-se Paula Cristina Muniz, Alfredo Marceneiro, Rodrigo José da Câmara e ainda Raquel Tavares. Vamos regressar logo após para as três últimas da edição de Bastidores para esta terça-feira.

voz de Raquel Tavares, numa altura em que entramos na terceira e última parte de Bastidores. Para o final, reservamos as presenças de Maria da Fé, Laudalina Cabral, um tema escrito e composto por Aníbal Raposo, e para terminar, a presença de Fernando Farinha com a canção de Lisboa. O Marco Pimentel foi responsável tecnicamente pelo programa. Eu sou José Francisco Andrade, coube-me a apresentação e seleção musical do mesmo. Voltamos na próxima sexta-feira, depois das notícias das 4 horas. Votos de um bom resto de terça-feira.

0: Ficámos com o programa Bastidores, com edição de José Francisco Andrade.
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0: Boa tarde, são 5h58, menos uma hora nos Açores.
1: O diretor da Volta a Portugal promete expulsar qualquer ciclista que não cumpra com rigor as exigências do Instituto da Conservação da Natureza na passagem pela Mata de Albergaria, no Parque Nacional Penedo-Gerês. É uma possibilidade, no limite, Ana Paula Martins admite pensar cobrar taxas nos hospitais aos utentes que recusem vaga nos cuidados continuados. A Autoridade Marítima Nacional informa que apreendeu em Caminha um camião TIR e um semi-reboque com uma embarcação de alta velocidade no interior. Diz a Autoridade Marítima Nacional que tem características que são frequentemente associadas a operações logísticas usadas por redes de narcotráfico.
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Para amanhã, quarta-feira, já há previsão de um dia de céu pouco nublado ou limpo e com uma perspectiva de subida das temperaturas no interior do país. Máximas previstas 32 graus para Faro, 29 para Lisboa, 24 para o Porto. 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

0: Edição de Ana Cristina Henriques.
1: O diretor de Volta a Portugal mostra-se consciente de que é sensível o território pelo qual vai passar uma das etapas da prova, a etapa de dia 13 deste mês, a Mata de Albergaria, no Parque Nacional Peneda Gerês. O Instituto de Conservação da Natureza e Florestas deu autorização, após uma análise cuidadosa, e impôs condições. Não há público, só passa a comitiva que seja essencial, não há meios aéreos, não há colunas de som, só podem passar os ciclistas pela estrada alcatroada e com a certeza de que os vigilantes da natureza vão estar muito atentos para garantir que estas exigências são respeitadas. Ezequiel de Mosquera, o diretor da Volta a Portugal, em declarações ao jornalista da TSF, Tiago Santos, diz que sabe do valor que tem a Mata de Albergaria e que há uma mensagem clara, a promoção dos valores naturais. Ele também promete tolerância zero para qualquer ciclista que não respeitar as regras.
2: Eu atuo de acordo com a legislação em vigor, perante normas rígidas, como nunca tivemos num regulamento para ciclistas, com regras e expulsão imediata para quem infringir as normas que vão ser estabelecidas, sem público, com restrições aos carros e com uma mensagem muito clara, que é, de certa forma, o objetivo inicial de passar por aquele lugar. Isto não é só uma corrida de ciclismo, não é uma corrida de quadriciclos, não são apenas bicicletas, mas é uma corrida com quase 100 anos, tem interesse público e tem um objetivo, que é a promoção do território, a promoção daqueles locais que têm de ser conhecidos. E neste caso, aquele valor patrimonial que a Mata da Albergaria possui, que tem uma singularidade de passar por lá uma via romana, que agora é uma estrada e que liga dois países. E nós, enquanto organização da Volta a Portugal, gostaríamos de demonstrar de uma forma totalmente não invasiva e com uma perspectiva ecológica, que é o que também move o ciclismo nos dias de hoje.
3: Total e absolutamente verde, que é o que move o ciclismo também hoje em dia.
1: Ezequiel Mosquera, diretor da Volta a Portugal, consciente das regras apertadas e da sensibilidade do território, no Parque Nacional Peneda Gerês, ele promete expulsão para os ciclistas que não respeitarem as regras que foram impostas pelo Instituto de Conservação da Natureza e das Florestas. O Instituto vê a passagem dos ciclistas pela Mata de Albergaria como uma forma de promoção turística do Parque Nacional de Peneda Gerês. Sandra Sarmento, diretora-geral do Norte deste Instituto, entrevistada pela jornalista TSF Paula Dias ao início da tarde, apresentou um dos argumentos que pesou na balança para que tivesse sido ligada esta luz verde.
4: Esta é uma prova, de facto, com uma projeção nacional e internacional, e quando definimos este conjunto de medidas extremamente rigorosas de condicionamento obviamente, que nos permitirão compatibilizar este atravessamento com aquilo que são os objetivos de conservação, e entendemos que o atravessamento pela volta é de facto algo que pode ser compatibilizado com esses valores naturais e pode ser também ele transformado numa oportunidade de sensibilizar a população e obviamente também de promover os valores naturais e o Parque Nacional, não só em termos nacionais, mas também em termos internacionais, uma vez que esta prova terá também uma projeção internacional.
1: Apesar das condicionantes que foram impostas, o Instituto de Conservação da Natureza e das Florestas confessa que está preocupado com a gestão dos resíduos, já que os ciclistas têm por hábito atirar os bidões de água para a beira da estrada. Sandra Sarmento sublinha que o Instituto esteve reunido com a Federação de Ciclismo, não havia alternativa. Por outro lado, quanto a novas provas desportivas a passarem pela Mata de Albergaria, Sandra Sarmento diz que tudo será analisado caso a caso.
4: Sempre que houver algum tipo de pretensão, ela será analisada, avaliada e ponderada devidamente, e obviamente concluiremos em função daquilo que é a nossa responsabilidade primeira de salvaguardar os valores naturais do Parque Nacional e, portanto, analisaremos caso a caso as solicitações que vierem a ocorrer, sendo certo que garantiremos sempre escrupulosamente aquilo que é a nossa missão e garantiremos sempre escrupulosamente aquilo que é a preservação e a salvaguarda dos valores naturais e das áreas de elevado valor ambiental, como é o caso desta área que será atravessada como prioridade.
1: Etapa dos ciclistas este ano da Volta a Portugal pode não ser caso isolado, a ver pelas declarações de Sandra Sarmento, à TSF. Ela é diretora-geral do Norte do Instituto de Conservação da Natureza e das Florestas. Os doentes idosos que não saem do hospital depois da alta clínica podem ter de pagar uma taxa diária se o Governo aceitar a proposta hoje conhecida do Conselho Nacional de Ética para as Ciências da Vida. O Conselho defende o pagamento desta taxa diária e esta posição faz parte de um parecer que foi pedido pelo próprio Governo, pela Secretária de Estado da Gestão da Saúde. Perante esta posição, a Ministra da Saúde, Ana Paula Martins, admite que terá de ser essa uma alternativa, o de passar a cobrar estas taxas nos hospitais.
5: Eu creio que é um grande contributo que o Conselho Nacional de Ética para as Ciências da Vida dá a esta discussão, que é um debate que nos convoca a todos. Para este problema existem várias soluções e, no limite, sim, temos de pensar, quando estão esgotadas todas as situações e quando existe oferta por parte do sistema, nomeadamente uma oferta de um espaço em cuidados continuados, sejam eles de curta, média ou longa duração, em lar, em estrutura residencial para pessoas idosas, quando existem essas soluções, cuidados domiciliários, e não se consegue mesmo assim, e há situações onde mesmo assim não se consegue que a pessoa saia do hospital, nós temos de começar a considerar também soluções como esta. Temos que a ponderar, é mais um contributo e é dado por uma entidade independente que tem uma matriz ética profunda.
1: Esta oposição de Ana Paula Martins sobre o parecer pedido pelo Governo ao Conselho Nacional de Ética para as Ciências da Vida. Este Conselho defende o pagamento de uma taxa diária para os utentes que não saiam do hospital depois da alta clínica e se recusem a aceitar vagas em cuidados continuados, por exemplo. As declarações de Ana Paula Martins foram feitas aos jornalistas à margem da inauguração da primeira unidade de saúde familiar de gestão privada no Conselho de Torres Vedras, distrito de Lisboa. A Autoridade Marítima Nacional descobriu e apreendeu em Caminha um camião de TIR e um semi-reboque com uma embarcação de alta velocidade no interior. A Autoridade Marítima diz que tem características que são frequentemente associadas operações de logística das redes de narcotráfico. Em comunicado, a Autoridade Marítima Nacional escreve que ainda não sabe porque é que estavam ali o camião e a embarcação, porque o material foi localizado parcialmente dentro de água, na rampa de acesso ao rio Minho. Ficamos também a saber, através deste comunicado, que a descoberta foi feita depois de um alerta logo pela manhã. Às 8:30 da manhã foram de imediato ativados os elementos do comando local da Polícia Marítima de Caminha, da Unidade Regional de Investigação Criminal da Polícia Marítima e do Serviço de Recolha de Vestígios e Identificação Judiciária. No local estão a decorrer diligências por parte da Polícia Marítima para preservar prova, mas também para remover o camião TIR e o semi-reboque. Um morto e três feridos são vítimas do acidente esta tarde com um mini-autocarro de transporte público. O autocarro foi contra uma parede lateral do Hospital de Tomar. Os dois feridos, que estavam em estado mais grave, estão já fora de perigo de vida. É a informação avançada pela Unidade Local de Saúde do Médio Tejo. Ainda não se sabe a causa deste despiste. Tiago Carrão, presidente da Câmara de Tomar, em declarações à TSF há cerca de uma hora, dizia que ali perto existem paragens para este tipo de autocarro.
6: A informação que tenho é que sim, existe uma paragem próximo do autocarro, do local onde ocorreu o despiste, e portanto poderá ter alguma relação com a causa do acidente, mas neste momento é apenas especulativo. Será assunto que será agora investigado e avaliado para perceber as causas do acidente e o que é que terá originado este despiste e esta fatalidade.
7: O autocarro pertence à Câmara Municipal de Tomar?
6: O autocarro é propriedade do município, mas neste momento, através da comunidade intermunicipal, está concessionado. Ou seja, é responsabilidade do concessionário toda a gestão, a manutenção, os seguros, etc.
7: E já contactou o concessionário?
6: Contactei através com a comunidade intermunicipal, que está também a acompanhar o processo e vamos manter agora a par para perceber realmente o que é que terá causado esta situação. Uma primeira informação, e meramente ainda informal, é que estará tudo em ordem com a viatura, portanto poderá não ser nenhuma causa mecânica, pelo menos é essa a informação ainda informal que tenho, mas será obviamente tudo a seu tempo devidamente investigado e avaliado para se perceber a causa.
1: Tiago Carrão, Presidente da Câmara de Tomar, há cerca de uma hora à TSF, na conversa com o jornalista Dora Pires, este despiste com este mini autocarro, transporte público, está a ser investigado. O mini autocarro foi contra uma parede lateral do Hospital de Tomar. Há um morto e três feridos. O tema da crise migratória em Ceuta esteve em cima da mesa da reunião dos ministros europeus, da administração interna. Eles concordaram que é preciso reforçar as fronteiras e os mecanismos de regresso de migrantes. O ministro francês do interior afirma que os países da União Europeia manifestaram solidariedade com Espanha e elogiaram todos a resposta que foi dada pelas autoridades e o comportamento do primeiro-ministro, Pedro Sánchez, mas também do ministro do interior, e todos defenderam a permanência de Espanha no espaço Schengen. Na sexta-feira, Itália e Dinamarca, por exemplo, foram dois dos países que defenderam que Espanha devia ser suspensa do espaço de livre circulação. Itália avançou mesmo com essa suspensão temporária e pede passaportes aos que cheguem de barco e de avião. O ministro francês do interior garante que existiu consenso entre os participantes quanto ao apoio à Espanha, apesar de algumas divergências sobre a política migratória europeia e as medidas necessárias para evitar novas entradas em larga escala. Ele acrescenta que os ministros concordaram também, todos, que Schengen não é o problema, é parte da solução. Luís Montenegro, esta tarde, ao início da tarde, com esta crise migratória em seu tempão de fundo, insistiu que, pela parte que lhe toca, ele é contra a falta de regras no fluxo migratório.
8: Por estes dias em que nós assistimos, incrédulos, a fenómenos de falta de regra, de regulação no fluxo migratório, nestes dias em que, infelizmente, alguns teimam em adotar políticas que são muitas vezes, ou têm muitas vezes, um efeito de chamada, chamam as pessoas sem lhes proporcionar as condições para os acolher e integrar. Nesta época, é uma época para nós dizermos que em Portugal, francamente, estamos a fazer aquilo que tem que ser feito. Estamos a criar condições para que as pessoas tenham dignidade quando vêm para Portugal.
1: Luís Montenegro a destacar a estratégia nacional para a imigração, com a crise de Ceuta ainda em resolução. Espanha abriu em abril um processo extraordinário de legalização de imigrantes, mas com exigências claras, só poderão beneficiar dessa legalização extraordinária os imigrantes que tenham provas de que moravam em Espanha antes de dezembro do ano passado, que não tivessem antecedentes penais relevantes e que tenham permanecido no país pelo menos 5 meses antes de se terem candidatado a este processo. A Águas de Portugal confirma que na sexta-feira foi alvo de um ataque informático que é classificado como de elevada complexidade. Este ataque afetou parte dos sistemas de informação das empresas do Grupo Águas de Portugal. Como consequência, diz a empresa, verificaram-se condicionamentos temporários em alguns processos administrativos e nos canais de contacto com clientes e com parceiros. O abastecimento e a qualidade da água e o saneamento não foram afetados e estão assegurados em todas as empresas do grupo. Os procedimentos de resposta foram acionados de imediato. Foram envolvidas as entidades competentes, incluindo a Polícia Judiciária e o Centro Nacional de Cibersegurança. Os trabalhos de recuperação e reposição gradual dos sistemas informáticos que foram afetados continuam, diz a Águas de Portugal, que se mantém em permanência, mantém-se em permanência as medidas necessárias para assegurar a continuidade dos serviços.
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0: Boa tarde, são 6:30, 5:30 nos Açores.
1: Há interesse do Sunderland em Jani Catamo. A TSF apurou que o clube inglês oferece 40 milhões de euros pelo jogador, ou melhor, 30 milhões de euros. O Sporting pede mais, pede 40 milhões de euros. Vem ver o jogo e faz-te ouvir dentro do estádio. É o apelo que o Benfica faz aos adeptos para o primeiro jogo na Liga, à porta fechada. Saiba como o clube encarnado está a preparar uma enchente nas imediações do Estádio da Luz. Há mais uma dor de cabeça para Francesco Farioli para montar a defesa para o jogo com o Alverca. Alberto Costa está lesionado e é dúvida para a estreia no campeonato. Também nesta edição, a volta a Portugal, os ciclistas que não cumprirem as regras da mata da Albergaria, no Jerez, são expulsos. É o grande, o diretor da prova.
0: São temas deste Jornal de Desporto. A edição é de António Botelho.
1: O Sunderland já começou a negociar com o Sporting a contra a transferência de Jani Catamo. A TSF apurou que o clube inglês, que compete na Premier League, no principal escalão, oferece 30 milhões de euros pelo extremo moçambicano. O Sporting não está satisfeito com essa proposta, pede mais. Não aceita negociar o jogador por menos de 40 milhões de euros. É o mínimo que o Sporting pede, de acordo com informações recolhidas pela TSF. No plantel do Sunderland joga Reinildo Mandava, colega de Jani Catamo, na seleção de Moçambique. É um fator que pode convencer o extremo do Sporting a mudar-se para Inglaterra. Jani Catamo tem contrato com o Sporting até 2029, e uma cláusula de rescisão de 60 milhões de euros tem agora o Sunderland da Premier League interessado. A equipa do Sporting, que regressou hoje aos treinos em Alcochete, após dois dias de folga concedidos por Rui Borges, Nuno Santos e João Simões estão lesionados, enquanto Ibrahima Ba e Zeno Debas continuam a fazer trabalho individualizado. O Sporting prepara o jogo de sábado na Reboleira com o Estrela da Amadora. Voltamos mais à frente ao futebol, neste jornal. Agora, a volta a Portugal. Já vamos em direto até à apresentação da prova, que está prestes a acontecer em Lisboa. Para já, as declarações à TSF do diretor da volta, Ezequiel Mosquera, promete mostrar um cartão vermelho a quem não respeitar as regras na passagem pela mata da Albergaria, no Parque Nacional de Peneda-Gerês. O Instituto da Conservação da Natureza e Florestas deu autorização apenas à passagem de ciclistas e às comitivas. Não há adeptos nesta etapa. Há pouco, ouvido pelo jornalista da TSF, Tiago Santos, o diretor da Volta a Portugal dá tolerância zero aos ciclistas nessa sétima etapa.
2: Ou, digamos, o passo, evidentemente, dentro da legalidade vigente.
3: Eu atuo de acordo com a legislação em vigor, perante normas rígidas, como nunca tivemos num regulamento para ciclistas, com regras e expulsão imediata para quem infringir as normas que vão ser estabelecidas, sem público, com restrições aos carros e com uma mensagem muito clara, que é, de certa forma, o objetivo inicial de passar por aquele lugar. Isto não é só uma corrida de ciclismo, não é uma corrida de quadriciclos, não são apenas bicicletas, mas é uma corrida com quase 100 anos, tem interesse público e tem um objetivo, que é a promoção do território, a promoção daqueles locais que têm de ser conhecidos. E neste caso, aquele valor patrimonial que a Mata da Albergaria possui, que tem uma singularidade de passar por lá uma via romana, que agora é uma estrada e que liga dois países. E nós, enquanto organização da Volta a Portugal, gostaríamos de demonstrar de uma forma totalmente não invasiva e com uma perspectiva ecológica, que é o que também move o ciclismo nos dias de hoje.
2: Total e absolutamente verde, que é o que move o ciclismo também hoje em dia.
1: O diretor da Volta, Ezequiel Mosquera, está consciente do valor que tem a mata da Albergaria. Está marcada para esta hora a apresentação da Volta a Portugal deste ano. Em direto agora neste jornal, Tiago Santos. Tiago, já começou a apresentação, já sabe a ordem de saída para a estrada amanhã?
4: Já sabe, a ordem de saída para a estrada, a apresentação ainda não começou, já estão aqui alguns dos ciclistas das primeiras equipas a serem apresentadas esta tarde, só ligeiramente atrasada essa apresentação. O que não pode atrasar é amanhã a saída para o prólogo, um contrarrelógio individual, um esforço de curta distância, 6,5 km, curta para estes ciclistas que vão enfrentar muitos e muitos quilómetros de estrada ao longo dos próximos cerca de 15 dias na volta a Portugal em bicicleta. E Rafael Reis, que tem já no currículo 7 vitórias no prólogo da volta a Portugal, nesse tal esforço curto que dá início a cada uma das edições da volta a Portugal, vai ser o último a sair. O que quer dizer que ele é, mais uma vez, mais um ano, a grande aposta da Anicolor Campicarne para conquistar o prólogo e para garantir a saída de amarelo. Rafael Reis, dorsal número 6, é o último a sair no prólogo de amanhã e, portanto, a grande aposta da equipa dele, a Anicolor, para a conquista do prólogo. A Anicolor, que defende também o título da volta a Portugal, depois do BIS, 2 anos consecutivos a vencer do russo Artem Nitsch. Ele vai estar amanhã também no prólogo, é uma das grandes apostas da Anicolor para esta temporada, para esta volta a Portugal, à procura do terceiro triunfo consecutivo na volta. Amanhã no prólogo, Rafael Reis poderá ter alguns adversários, inclusive Julius Johansson, que é a escolha da Emirates, a equipa do World Tour, do primeiro escalão do ciclismo internacional, representado este ano também na volta a Portugal. Julius Johansson é a aposta dessa equipa da UAE, a Team Emirates, para o prólogo, e vai ser o penúltimo a sair. Ele vai vestir o dorsal com o número 12 e poderá ser, pelo menos em teoria, o grande adversário de Rafael Reis no dia de amanhã. Mas isto apenas para começar a aquecer esta volta a Portugal em bicicleta. Por esta altura, os ciclistas vão trocando o ar-condicionado dos autocarros de transporte das equipas pelo sol, já bastante escaldante aqui de Lisboa, à beira Tejo, junto ao padrão dos descobrimentos, para a apresentação ao público. E a partir de amanhã, na estrada, com esses 6,5 km do prólogo.
1: Hoje, então, um dia mais descansado. Amanhã, as primeiras pedaladas na volta a Portugal com o prólogo, como ouvimos com o jornalista Tiago Santos. O jornalista da TSF vai acompanhar esta edição da volta a Portugal na estrada nos próximos dias. Voltamos ao futebol. Bednarek não é o único jogador do Futebol Clube do Porto que saiu lesionado da Supertaça. Alberto Costa também está a contas com uma lesão. Sofreu uma contusão na coxa direita e fez apenas tratamento e treino condicionado. É uma lesão para alguns dias, por isso está em dúvida para o jogo de domingo no Dragão com o Alverca. Neste regresso da equipa do Futebol Clube do Porto aos treinos, há ainda alguns nomes que figuram no boletim clínico: Cláudio Ramos, Bednarek, Vasco Sousa e Samu. O Benfica vai jogar à porta fechada, também neste arranque da Liga, mas os adeptos estão convidados a irem ao estádio, mas não podem entrar. Numa nota oficial, o Benfica convida todos os sócios e adeptos a assistirem em conjunto ao jogo da primeira jornada com o Académico de Viseu, numa fanzone alargada, com ecrãs gigantes, nas imediações do Estádio da Luz. O objetivo, escreve o clube, é demonstrar que a força do Benfica nunca fica do lado de fora, mesmo num jogo à porta fechada. O Benfica garante que a operação logística foi preparada ao longo da última semana. Em articulação com as forças de segurança, o clube quer criar um ambiente de festa, convívio e emoção capaz de se fazer ouvir dentro do estádio. A iniciativa conta ainda com outra novidade: é que o autocarro da equipa do Benfica vai passar junto à estátua de Eusébio, na porta 18. Chega ao estádio cerca de 1h30 antes do apito inicial. É um momento também que o Benfica convida para que os sócios e adeptos possam receber a equipa. Na mira do Benfica continua João Palhinha, mas enquanto não há desenvolvimentos nas negociações, o médio vai dando nas vistas na equipa do Bayern, apesar de não contar para o treinador Vincent Kompany. João Palhinha foi titular e fez uma assistência na vitória do Bayern Munique sobre o Jeju, uma equipa sul-coreana. Palhinha assistiu para o 2-1 o golo da vitória. Titular foi também António Silva, fez há pouco a estreia pelo Bournemouth. O antigo central do Benfica jogou de início na vitória por 10-1 frente ao Génova. António Silva já fala a jogador do Bournemouth. O central confessa que o diretor desportivo dos Cherries, Tiago Pinto, teve um papel importante na transferência e diz o que se pode esperar dele na Premier League.
5: Cresci no Benfica e a mentalidade do Benfica é sempre vencer. Quero trazer isso para a equipa, porque essa é a minha mentalidade, vencer. Falámos durante várias semanas para esta transferência. O Tiago Pinto foi muito importante para a minha decisão. Já sabia que vinha para o Bournemouth, mas tive de ajudar o Benfica em alguns jogos. Mas agora estou aqui e estou muito feliz.
1: António Silva, em entrevista à DAZN. Também na Premier League, Florentino Luiz já é oficialmente jogador do Ipswich Town. O jogador assina por 5 temporadas, deixa o Burnley. E Pedro Neto pode mudar-se para do Chelsea para o Manchester City. O jornalista Fabrício Romano adianta que os Citizens vão avançar com uma proposta pelo Internacional português. Há uma troca de árbitros portugueses na Liga Conferência. António Nobre está lesionado e é substituído por Luís Godinho para o jogo entre os sérvios do Partizan e os cazaques do Topol. Foi a Federação Portuguesa de Futebol que deu conta desta alteração numa nota publicada ao início desta tarde. Na Reboleira já estão à venda os bilhetes para o jogo de sábado entre o Estrela e o Sporting. Os preços são de 15€ para os sócios e 35€ para o público geral. O Clube da Amadora também já apresentou os equipamentos nos últimos dias, mas desta vez sem recurso a modelos. Os modelos foram os adeptos. Como escreve o clube, sem modelos, sem glamour, só com pessoas reais. Numa apresentação feita nos locais onde vivem e trabalham e também constroem a Amadora todos os dias. O jornalista Hugo Miguel Taveira traz-nos agora o retrato desta iniciativa.
6: O som é da mercearia do Sr. Fernando, um imigrante cabo-verdiano como tantos outros na Amadora. A pedido de João Alvarinhas, videógrafo do Estrela, foi posta uma câmara entre as frutas e os legumes. Por umas horas, a mercearia virou um estúdio. A modelo foi a filha do Sr. Fernando.
7: O senhor que trabalha na mercearia estava lá com a filha. Conta-nos um bocado da história de vida dele. A filha até serviu de modelo para a campanha. Era um senhor cabo-verdiano, tinha se mudado para a Amadora, abriu a mercearia localmente. Conhece as pessoas que envolvem essa zona e sempre teve também alguma ligação com o clube. E só o facto de poder ter a filha a aparecer e ele próprio foi algo que também o encheu de orgulho.
6: Na Amadora, o nome do Estrela grita-se em vários sotaques, por isso João Alvarinhas quis vestir a camisola tricolor em todas as culturas.
7: Temos de ter a noção que a cidade da Amadora é uma cidade enorme, com muitas culturas, com muita história, e não podemos esperar que sejam todos do clube da zona. Acreditamos que com isto conseguimos alcançar um público muito mais abrangente e que falamos todos portugueses, somos de vários países, mas com uma cultura muito semelhante. Já no ano passado tínhamos tido uma coleção de camisolas a representar vários países dos PALOP. Acho que ajudou bastante na receptividade, no facto de se interessarem e de nos estarem a apoiar e a ajudar-nos.
6: A campanha do Estrela andou pela cidade à procura de pessoas reais. Em cada canto encontrou amadurenses de braços abertos para o clube.
7: Deixávamos as portas abertas caso fosse preciso entrar algum cliente. No caso da mercearia, o cliente que entra na parte de trás é alguém que não estava planeado. Temos só entre, esteja à vontade. A própria barbearia, nós chegámos lá, já tinha clientes, aproveitámos os próprios clientes e perguntámos se eles queriam fazer parte da campanha. Aceitaram todos de bom grado e acho que foi uma experiência incrível.
6: De branco, verde e bordô, a Amadora veste-se com as cores do Estrela. O objetivo do clube é retribuir a quem preenche as bancadas da Reboleira.
7: O nosso clube não consegue mesmo viver sem a cidade. O estádio está no meio da cidade, as pessoas que lá estão à volta envolvem-se muito com o clube. Quisemos retribuir um bocadinho de volta às pessoas e, se quisermos, mostrar um bocadinho a alma do que é a cidade.
6: Missão cumprida, as caras do Estrela para a nova temporada estão espalhadas por várias casas na Amadora.
1: Trabalho do jornalista Hugo Miguel Taveira com sonorização de Joaquim Dias. O Estrela da Amadora começa o campeonato em casa, frente ao Sporting, E Tiago Barquinha Gonçalves, hoje conhecemos o estrela que mais uma vez mexe muito na equipa.
8: A última imagem da pré-temporada dá boas sensações para o que aí vem. Na apresentação aos sócios, o Estrela da Amadora venceu por 4-2 o Al Nassr, que ainda assim jogou sem as principais estrelas como o João Félix ou o Cristiano Ronaldo. Com o novo treinador, Pepa está de volta ao futebol português, 4 anos depois de deixar o Vitória de Guimarães. Para atacar a nova época, o Estrela contratou o guarda-redes Léo Link ao Botafogo, os defesas Rafa Soares ao Famalicão e Lucas Mincarelli ao Montpellier, o médio Lovro Zvonarek ao Bayern de Munique e o avançado Beni Sousa ao Benfica. Em sentido contrário, a equipa tricolor fez um encaixe financeiro assinalável ao vender o defesa central Otávio Galdino por 4 milhões e meio de euros ao Eintracht de Frankfurt. O guarda-redes Renan Ribeiro, o médio Paulo Moreira e os avançados Giovane Cabral e Rodrigo Pinho deixaram também o Estrela da Amadora após terem ajudado o clube a garantir a manutenção com um empate alcançado no tempo de compensação da última jornada em Braga.
1: Durante este mês, a TSF apresenta as 18 equipas da Liga Portuguesa. Amanhã voltamos a olhar para uma delas, o Alverca, adversário do Futebol Clube do Porto, na primeira jornada. No futsal, o Porto anunciou o 11º reforço para a primeira equipa sénior masculina. João Fonte, ala de 28 anos, chega do São Mateus, da 3ª Divisão Nacional. Ele fez 21 golos em 23 jogos na última temporada, na 3ª Divisão. É a divisão em que a equipa do Futebol Clube do Porto de Futsal vai jogar nesta época de estreia. Uma nota final para um gesto de Lionel Messi, que está a merecer destaque em Espanha. O jogador argentino doou 80 mil euros para apoiar a reconstrução da Sierra Oeste de Madrid, a zona florestal bastante afetada pelos incêndios que continuam a assolar a comunidade madrilena em Espanha. O apoio de Messi foi tornado público pela presidente da Comunidade de Madrid, Isabel Dias Ayuso. Agradeceu ao jogador numa mensagem publicada nas redes sociais.
0: Nota final neste Jornal do Desporto, edição de António Botelho.

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1: E agora vamos falar de rotinas de sono no TSF Pais e Filhos com Maria Ramos Santos e Paulo Jorge Guerreiro.
2: Criar um ambiente certo para as crianças dormirem bem é o primeiro passo, mas nem sempre chega para garantir que o sono está a ser de qualidade, como nos explica a psicóloga e professora Joana Rato.
3: Sim, algo que tem que se logo perceber, havendo dificuldades até em adormecer, se em termos do quarto, se estão todas as condições reunidas para ter um bom sono. Por isso, tudo o que é dispositivos está mais do que sabido que tem que sair do quarto, até pelas questões de notificações, luz, mesmo quando está a carregar, ou seja, há assim uma série de sinais que podem efetivamente depois perturbar o sono, o próprio conforto, a própria temperatura do quarto, tudo isto tem que se garantir que está nas condições desejáveis. Depois há questões, se vemos que este sono não está a ser de qualidade, há uma série de sinais que conseguimos logo perceber. A primeira grande dificuldade a acordar e a sonolência durante o dia. E depois há estas tais questões ao nível de alterações de atenção, a irritabilidade, ou seja, percebemos que esse sono não está a ser recuperador e há aqui um conjunto de sinais que temos que estar atentos para perceber então do que é que pode ser e tentar corrigir isso, porque isso, como já percebemos, tem efetivamente depois efeitos naquilo que é a capacidade depois da criança ou do jovem de manter a atenção durante as aulas.
2: Garantir que as crianças dormem bem é importante para o próprio desenvolvimento e crescimento.
1: A importância das rotinas de sono para não ser necessária uma canção de embalar.

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1: Boa tarde, são 5:58.

0: A descida do preço do leite pago à produção em São Miguel é mais uma machadada no setor, diz Jorge Rita, o presidente da Federação Agrícola dos Açores.
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0: às notícias regionais na Sons TSF com a edição de Cristina Pires.
1: O presidente da Federação Agrícola dos Açores, Jorge Rita, condena a descida do preço do leite pago à produção em São Miguel, anunciada pelas indústrias Insulac e Prolacto. Citado pela Lusa, o dirigente considera que a indústria deu mais uma machadada na produção de leite miquelense, com impacto em todo o setor leiteiro dos Açores. De acordo com Jorge Rita, a decisão prejudica tanto os jovens, a quem se está a apelar que venham para o setor, como aqueles que acreditam e querem continuar a produzir.

0: e até têm expectativa de fazer investimentos. Lembrando que quando se reivindica a redução da produção de leite e a reconversão de explorações leiteiras para a produção de carne, a indústria manifesta-se contra, mas agora queixa-se da existência de excedentes de leite. Os preços pagos à produção pela Insoac e pela Prolato eram de, respectivamente, 40,80 e 42 cêntimos por litro. Agora, os valores que entraram em vigor no passado sábado baixaram para 39,40 e 40 cêntimos por litro. O presidente da Juventude Socialista nos Açores defende que o contingente prioritário destinado aos estudantes açorianos seja aplicado este ano de forma excepcional em todas as fases do Concurso Nacional de Acesso ao Ensino Superior. Em conferência de imprensa, Russell Sousa afirmou, segundo a Lusa, que não podem ser os estudantes açorianos a suportar as consequências de erros pelos quais não têm qualquer responsabilidade, tendo em conta as sucessivas falhas registadas na realização e divulgação dos exames nacionais que criaram uma situação inédita. O dirigente lembrou este propósito que a legislação atualmente em vigor não permite beneficiar do contingente prioritário dos Açores na segunda fase de candidatura. A estrutura partidária apelou ainda ao governo regional do PSD, CDS e PPM para que assuma uma posição firme junto do Governo da República e das entidades competentes em defesa dos interesses dos estudantes açorianos e para que seja encontrada uma solução que impeça qualquer discriminação no acesso ao ensino superior. Mais óculos para ver o eclipse devem estar disponíveis ainda hoje no site Clube da Visão. É a expectativa da Fundação Ciência Viva, que em parceria com uma ótica está a distribuir de forma gratuita óculos para este fenómeno que acontece ao final da tarde do dia 12 de agosto próximo. A novidade foi dada à TSF por Ivone Fachada, da Direção da Ciência Viva.
1: Eu queria dar esta excelente notícia que o Clube da Visão vai reabrir, provavelmente hoje, até ao final do dia, a sua plataforma para disponibilizar mais algumas centenas de milhares de óculos para que toda a gente possa ter acesso a este recurso para observar o sol em segurança.
0: Sem avançar com números concretos, Ivone Fachada afirma que nunca sentiu uma procura tão grande. Isso é visível porque muitas pessoas têm contactado a Fundação Ciência Viva e há também um grande número de reservas. Ivone Fachada sublinha ainda que a segurança é muito importante e, por isso, para quem não conseguir reservar os óculos pelo site, apela a que procure os locais alternativos.
1: Qualquer supermercado Aldi, como disse, na AstroShop.pt, na Leroy Merlin, na SolarOptics.co, também existem óculos à venda. É só garantir que tem esta norma de segurança, porque a segurança é mais importante, porque observar para o sol sem óculos queima a retina e as pessoas podem ficar, de facto, cegas.
0: O eclipse solar vai acontecer então no dia 12 de agosto e vai cobrir 96% do sol. Terá início pouco depois das 6:30 da tarde e deve terminar pelas 8:30 da noite. Sete ilhas dos Açores vão estar amanhã, quinta-feira, sob aviso amarelo, o segundo mais grave numa escala de 4, devido à chuva forte que pode ser acompanhada de trovoada, segundo o Instituto Português do Mar e da Atmosfera, citado pela Lusa. Assim, nas ilhas São Miguel e Santa Maria, o aviso amarelo vai vigorar da meia-noite às 21 horas de quinta-feira, enquanto que no Faial, Pico Terceira, São Jorge e Graciosa, o aviso do IPMA tem início às 21 horas de amanhã, estendendo-se até ao meio-dia de quinta-feira.
2: 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Sporting de Braga, Dinamo de Minsk. O segundo passo dos minutos, rumo à Liga Conferência. Relato TSF de André Veloso. 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E comentários de José Pedro Marques. E Benfica, Hearts.
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1: Parece mentira o humor de Zé Pedro Silva, o que nos diz Camões de Ceuta, o título da crónica de hoje.
2: Só podemos lamentar a crise humanitária em Ceuta, mas mandam-nos os empreendedores do otimismo ver sempre o caldo só meio entornado. E assim, há que retirar alguns ensinamentos, ou melhor, oportunidades, sobre todos estes acontecimentos. Por exemplo, nas últimas horas, muita gente ficou a saber com razoável precisão onde fica Ceuta. Pensavam que era logo ali a seguir a Vila Real de Santo António, mas agora já acham que é mais ali para a zona de Cádiz, cada vez mais perto. A verdade é essa. Quando soube da entrada de dezenas de milhares de imigrantes naquela cidade espanhola, alguma Europa entrou em pânico, foi tudo a correr para dentro, com a roupa que tinham no corpo, deixaram tudo para trás, não havia tempo a perder. Pelo menos a Itália e a Dinamarca quiseram logo encerrar as fronteiras espanholas e até chegaram a contactar o empreiteiro de Barcelos para erguer um muro. Mas pede-se-lhe um muro e ele faz um parque aquático com escorregas, portanto desistiram da ideia. Ainda seria pior, não só entravam na Europa, como seria através do tobogã espuma louca. Por cá foi André Ventura a exigir algumas medidas implacáveis contra a Espanha, que podiam resultar, entre outras coisas, na necessidade de se escavar túneis ilegais para ir a testar e comprar gás à Espanha. Curiosamente, esta crise migratória parece uma crise migratória do Chega, só porque terá começado nas redes sociais e dos cerca de 50 a 60 mil migrantes que entraram em Ceuta, mais de 48 mil já regressaram a Marrocos. Podem ter sido os mesmos 50 a 60 mil a passar pelo gabinete do líder do Chega no Parlamento. Entretanto, com a informação a chegar, lá se foi percebendo que esta cidade fica no norte de África. Oh, ainda pior! Uma cidade espanhola e no norte de África. O patriota médio nem sabe para que lado se virar. Mas outra vantagem, para além desta geográfica, é a história que se fica a conhecer. Portugal está ligado a Ceuta, claro, como está sempre ligado a tudo, nem é preciso dizer. É só procurar onde ou no quê. Durante mais de 200 anos, aquela cidade foi portuguesa e se continuasse a ser, nada disto se tinha verificado, pelo menos no mesmo sentido. Talvez tivessem sido 50 ou 60 mil a fugir de Ceuta para Marrocos. Nem que fosse para abastecer ou para fazer os exames nacionais. Mais tarde, com a fusão entre Portugal e Espanha, Ceuta havia de pertencer a ambos, ligados pela mesma coroa. Só que, entretanto, a fusão não foi aprovada pela autoridade da concorrência, ficava um monopólio. Tivemos então de recuperar a independência, coisa que se deu em 1640. Lá por Ceuta quiseram permanecer fiéis ao rei de Espanha, vejam bem. Foram os únicos, mas está bem, sem ressentimentos. Não sabem o que é bom. Devem estar arrependidos, mas agora é tarde. Terá sido lá que Camões, numa escaramuça contra as forças muçulmanas por volta de 1547, perdeu uma vista. Mas o poeta, sempre danado para a porrada, ao ver isto já disse que está disponível para lá voltar e perder a outra. Grosso modo é isto, sendo que para a história, o José mais indicado não é o Pedro, é o Matoso.
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0: 7h58 menos uma hora nos Açores.
1: Os 5 maiores bancos em Portugal tiveram lucros de mais de 2.500 milhões de euros, são dados dos primeiros 6 meses deste ano. A nova possibilidade de um acordo iminente para reabrir o Estreito de Hormuz levou esta tarde as bolsas europeias à euforia, o euro a valorizar-se perante o dólar e o barril de Brent caiu para os 80 dólares. A Autoridade Marítima Nacional apreendeu em caminho um caminhão TIR e um semi-reboque com uma embarcação de alta velocidade lá dentro, associados ao narcotráfico. Estamos na véspera do arranque da Volta a Portugal. Será tema também para esta edição.
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0: Algumas das temperaturas máximas previstas para amanhã, quarta-feira, dia 5 de agosto, no território do continente, Porto 24 graus, Lisboa 29 e Faro 32 graus. Quanto a temperaturas verificadas há instantes, Porto e Ponta Delgada 23 graus, Lisboa 25, Funchal há instantes com 26 graus e Faro com 27. Edição das 8 horas, Ana Cristina Henriques.
1: Arranca amanhã a volta a Portugal com um prólogo em Lisboa. São 6,5 km de contrarrelógio, com o português Rafael Reis a defender o título de rei deste primeiro dia da volta. Ele já venceu o prólogo da volta a Portugal 7 vezes. À conversa com o jornalista da TSF, Tiago Santos, o ciclista explica como se preparou para uma etapa que podia até ter o nome dele tantas vezes que já a venceu.
2: Primeiro fazemos, logo falamos, não é? É mesmo assim. Mas eu não gosto de fazer a festa antes do tempo, há adversários muito fortes também. Acho que vai ser um ano difícil de... Acho que vai ser dos anos mais difíceis que vou ter para conseguir ganhar o prólogo. Mas estou a acreditar que vou conseguir, o meu objetivo é esse e vou com confiança máxima para o dia de

0: Amanhã.
1: Porquê é que diz isso? Olhando para a start list e para os nomes que estão nas outras equipas?
0: Sim, principalmente acho que o Júlio João Sandoval é um candidato ao dia de amanhã. Já o provou este ano várias vezes, por isso ele amanhã vai focar. Também é meu amigo, falei com ele. Tivemos em estágio na Serra Nevada, tivemos os dois. E falamos, somos bons amigos. Desejo-lhe a maior sorte do mundo também, mas na estrada eu quero ganhar.
1: Ele estava a andar bem na Serra Nevada?
0: Estava. Ele está bem, também se preparou, não é? Com a ambição que ele tem, que eu conheço muito bem. Eu sei que ele é um candidato ao dia de amanhã, mas eu também sei que sou.
1: Como é que se prepara um esforço tão curto como este?
0: Eu acho que a parte psicológica, na minha opinião, para mim a parte psicológica é mais, acho que é mais necessária para vencer. Sabemos que tem que ser do início ao fim, quando eu digo de início ao fim, é de início ao fim, ao máximo.
1: O que é que o ajuda a concentrar-se?
0: Não sei, eu acho que já é tipo o hábito, mas isto também é, já disse isto várias vezes, eu nasci no ciclismo com isto, já nas camadas jovens, sinceramente não sei como é que funciona agora, mas nos juvenis, foi na categoria que eu entrei quando comecei no ciclismo, nós tínhamos 1,8 km, tipo logo, tipo de manhã, e depois passado 2 horitas tínhamos a prova em linha, que eram tipo 16 ou 17 km. E depois eles chamavam o tempo dos dois e quem ganhava. E eu já ganhava. Nessa altura ganhava quase todos.
1: Era sempre o vencedor da manhã.
0: E era da manhã, era o vencedor, depois aquilo era chegar mais ou menos, era chegar na frente e não perdi, já não perdia.
2: A equipe de Rafael Reis defende o título conquistado nas últimas duas edições da Volta a Portugal, com os triunfos do russo Artem Nish na classificação geral. A Volta a Portugal em bicicleta começa amanhã. A etapa 7, que está marcada para dia 13 deste mês, deu alguma polémica com a passagem pela mata de Albergaria, no Parque Nacional Peneda-Gerês. O Instituto da Conservação da Natureza e Florestas deu autorização, depois de ter feito uma análise muito cuidadosa, deu autorização, mas com condições. Por exemplo, não há público, não há meios aéreos, não há colunas de som e os ciclistas só podem passar pela estrada alcatroada e com a certeza de que os vigilantes da natureza vão estar lá muito atentos para garantir que estas exigências são respeitadas. Ezequiel Mosquera, que é o diretor da Volta a Portugal, em declarações ao jornalista TSF Tiago Santos esta tarde, mostrou-se convicto de que se algum ciclista não cumprir estas exigências, vai ser expulso.
3: Digamos, o passo, evidentemente, dentro da legalidade vigente.
4: Eu atuo de acordo com a legislação em vigor, perante normas rígidas, como nunca tivemos num regulamento para ciclistas, com regras e expulsão imediata para quem infringir as normas que vão ser estabelecidas, sem público, com restrições aos carros e com uma mensagem muito clara, que é, de certa forma, o objetivo inicial de passar por aquele lugar. Isto não é só uma corrida de ciclismo, não é uma corrida de quadriciclos, não são apenas bicicletas, mas é uma corrida com quase 100 anos, tem interesse público e tem um objetivo, que é a promoção do território, a promoção daqueles locais que têm de ser conhecidos. E neste caso, aquele valor patrimonial que a Mata da Albergaria possui, que tem uma singularidade de passar por lá uma via romana, que agora é uma estrada e que liga dois países. E nós, enquanto organização da Volta a Portugal, gostaríamos de demonstrar de uma forma totalmente não invasiva e com uma perspectiva ecológica, que é o que também move o ciclismo nos dias de hoje.
3: Total e absolutamente verde, que é o que move o ciclismo também hoje em dia.
2: Ezequiel de Mosquera, o diretor da Volta a Portugal, consciente das regras apertadas e da sensibilidade do território no Parque Nacional Peneda-Gerês. Ele promete cartão vermelho para os ciclistas que não respeitarem as exigências. A Volta a Portugal em bicicleta começa amanhã. Vamos acompanhá-la aqui na TSF com a pedalada do Tiago Santos. São lucros de mais de 2.500 milhões de euros para os 5 maiores bancos que estão em Portugal, e estes são dados dos primeiros 6 meses do ano. Apesar destes lucros, as contas foram melhores no ano passado. De acordo com a contabilidade, este ano houve um recuo de 3,4% na Caixa Geral de Depósitos, BCP, Santander, TOTA, BPI e Novo Banco, que representam mais de 80% do sistema bancário, registaram lucros totais de 2.519 milhões de euros, e nestes 5, O Banco Público foi o grupo que apresentou os lucros mais elevados e que cresceu relativamente ao ano passado. A Autoridade Marítima Nacional já está a retirar o camião TIR, que apreendeu em Caminha, um camião de TIR e um semi-reboque com uma embarcação de alta velocidade que estava lá dentro, meios usados como logística no narcotráfico. Vera Pereira, que é o comandante do Porto de Caminha, explicou neste final de tarde que assim que foi dado o alerta, foram ativados todos os meios.
5: Nós fomos alertados às 8h30 da manhã do dia de hoje para a existência do caminhão com uma possível embarcação de alta velocidade no seu interior, aqui em Lanhelas. Deslocámos ao local, fizemos as nossas diligências policiais com o comando local da Polícia Marítima, juntamente com o comando regional da Polícia Marítima, com equipas dedicadas para este tipo de trabalhos. Depois, devido também à situação em que se encontrava o outro lado, foi necessário a contratualização de serviços especializados para poder retirar a embarcação. Efetivamente, a embarcação que foi detectada tem as características das embarcações normalmente usadas para esse tipo de atividade. No entanto, neste momento não nos é possível, com as diligências que realizamos, afirmar. Esta embarcação enquadra-se perfeitamente na nova legislação que saiu relativamente às embarcações de alta velocidade. Isto é, são embarcações de grande dimensão, com umas determinadas características construtivas que lhe permitem atingir grandes velocidades, também devido ao seu conjunto de proporção de elevada potência.
2: As autoridades ainda não sabem porque é que estava ali o camião e a embarcação de alta velocidade, já que foram localizados parcialmente dentro de água, na rampa de acesso ao Rio Minho. As autoridades já abriram uma investigação. O preço do Brent está em queda, é o petróleo referência para a Europa, recuou esta tarde mais de 5% para negociar abaixo dos 80 dólares por barril, o que acontece pela primeira vez desde meados do mês passado. Isto é consequência da possibilidade que se abre de novo de um acordo para a reabertura do Estreito de Hormuz. O secretário norte-americano do Tesouro admitiu que esse acordo pode ser alcançado ainda hoje ou já amanhã, isto apesar de Irão negar qualquer tipo de negociação direta com Washington. Depois destas declarações de Scott Benson, o preço do Brent caiu, o euro valorizou-se face ao dólar e as bolsas europeias fecharam a tocar máximos. A Bolsa de Madrid até atingiu um novo máximo histórico. Já o principal índice da Bolsa de Frankfurt subiu, renovou máximos também históricos. Na Bolsa de Milão, igualmente, uma sessão que fechou em alta e o índice de Londres aproximou-se também de máximos considerados históricos. Nesta euforia europeia das bolsas, há só uma exceção, a Bolsa de Lisboa, que fechou em ligeira queda. Os Estados Unidos invadiram Havana com agentes secretos, de acordo com uma notícia do site político. Os Estados Unidos estão a pressionar o regime de Cuba com a CIA. Os analistas afirmam que pode estar para breve uma operação militar norte-americana em Cuba, mas também pode ser seguido um modelo venezuelano com a colaboração de altos responsáveis cubanos no governo de Havana. A Guatemala aumentou o nível de alerta para o máximo devido à erupção do vulcão Fuego, perto da cidade de Guatemala, a capital do país. O vulcão entrou em erupção, fica a cerca de 35 quilómetros da capital. O alerta está agora no vermelho. Há centenas de pessoas que foram retiradas de casa já ontem, estão em refúgios, isto depois de uma forte erupção que deixou a Guatemala em alerta na noite de ontem. O vulcão Fuego é considerado o mais ativo da América Central. Entrou numa fase eruptiva na manhã de ontem. Durante a noite aumentou a intensidade com a expulsão de lava, além de grandes colunas de gases e cinzas, o que fez as autoridades declararem o estado de alerta agora no nível vermelho.
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0: poeta palestiniano Marwan Mahoul escreveu: para escrever um poema que não seja político, devo escutar os pássaros. Mas para escutar os pássaros, é preciso que cesse o bombardeamento.
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0: Boa tarde, são 7:30.
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1: São 9:08 nos Açores.
2: Com os preços do petróleo a cair, as bolsas da Europa fecham em alta, com sinais da reabertura de Hormuz. A análise com o economista Pedro Brinca nesta edição às 9 da noite. A Guatemala está em alerta e deu ordens para retirar centenas de moradores após a erupção do vulcão Fuego. Mais 10 aldeias vão ser deslocadas nas próximas horas. O Chega insiste na demissão do ministro da Administração Interna, Luís Neves, e diz que há degradação da autoridade do Estado. O diretor da Volta a Portugal em ciclismo garante que esta prova não vai ser prejudicada pela decisão do ICNF e admite tolerância zero a partir de amanhã.
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0: Temperaturas há momentos, Porto 22 graus, Ponta Delgada 23, Lisboa e Funchal 25 graus, Faro há instantes com 29. As notícias com Paulo Fernandes Ribeiro.
1: As autoridades de Guatemala estão em alerta e retiraram os moradores de 8 aldeias depois da erupção do vulcão Fuego. Faz parte do Círculo de Fogo do Pacífico, é um dos vulcões mais ativos da América Central. A Agência para a Gestão de Desastres informou que perto de 700 pessoas foram retiradas da área de perigo. Estão agora abrigadas em locais próximos. A erupção começou na segunda-feira de manhã, enquanto lava e fluxos piroclásticos descem pela encosta. A Claude Ognaldes é a secretária executiva da Agência Nacional da Gestão de Desastres da Guatemala. Adianta que mais 10 comunidades vão ser deslocadas nas próximas horas. Os preços do petróleo caíram esta terça-feira mais de 4%, com o barril Brent a negociar perto dos 80 dólares. A queda no preço do petróleo também a acontecer depois dos Estados Unidos da América ter manifestado a esperança de que se chegue rapidamente a um acordo para reabrir o Estreito de Hormuz. Pedro Brinco, ouvido pela TSF, é professor de Economia, sublinha também que uma das explicações pode estar no anúncio da produção por parte da OPEP.
2: A OPEP, a Organização dos Países Exportadores de Petróleo, também terá decidido, no domingo, a continuar a sua estratégia de aumentar a oferta de petróleo pelo sexto mês consecutivo. Aumentou cerca de 188 mil barris dia ao mercado e já tem dado a fazer desde setembro. Esta decisão de manter esta trajetória de aumentar a oferta de petróleo no mercado, naturalmente aumentando a oferta, baixam os preços, não é? Por um lado, uma perspectiva mais forte de que este acordo pode realmente ter consequências positivas em termos do desbloqueio do Estreito de Hormuz e do comércio e circulação de petróleo e gás natural, e por outro lado, a decisão da OPEP de continuar a manter a subida da produção de petróleo. Os dois em conjunto podem explicar esta revisão dos valores do petróleo em baixa.
1: As bolsas europeias fecharam em alta esta terça-feira, exceção feita a Lisboa, com ligeira queda, acompanhando a queda do petróleo com os sinais do Estreito de Hormuz, que poderá ser reaberto nos próximos dias.
2: Várias empresas europeias têm reportado lucros acima daquilo que era esperado, mas porquê é que isto acontece? Primeiro, porque a questão dos lucros, mas podemos depois perguntar porquê é que os lucros são mais elevados. Existem várias razões para isso, uma delas, por exemplo, também pode estar associada à percepção da descida dos custos de energia. Com este anúncio de um acordo, até quando é que pode durar, de Donald Trump, a perspectiva de um acordo de Donald Trump com o Irão para pôr fim aos constrangimentos no Médio Oriente e à exportação e circulação de petróleo e de gás natural, a perspectiva da descida dos custos de energia, que já se materializaram nos mercados do crudo, vê-se uma descida do preço da energia a refletir em antecipação a possibilidade desse acordo, mas a concretizar-se naturalmente são boas notícias para um bloco económico, como é o europeu, que depende muito da importação de energia.
1: O professor de Economia Pedro Brinca, ouvido pela TSF, pela jornalista Nadine Soares esta tarde. O secretário do Tesouro norte-americano admitiu hoje que um acordo para reabrir o Estreito de Hormuz poderá ser alcançado até a quarta-feira, embora Teherão negue estar em negociações diretas com Washington. Arranca amanhã a volta a Portugal, com prólogo em Lisboa. São 6,5 km de contrarrelógio, com o português Rafael Reis a defender o título de rei neste primeiro dia da volta. Já venceu o prólogo da volta a Portugal 7 vezes. Já conversa com o repórter Tiago Santos, da TSF, o ciclista da Nicolor, explicou como se preparou para uma etapa que poderia já ter o nome dele, uma vez que a venceu tantas vezes.
3: Primeiro fazemos, logo falamos, não é? É mesmo assim. Mas eu não gosto de fazer a festa antes do tempo, há adversários muito fortes também. Acho que vai ser um ano difícil acho que vai ser dos anos mais difíceis que vou ter para conseguir ganhar o prólogo, mas pronto, estou a acreditar que vou conseguir. O meu objetivo é esse e vou com confiança máxima para o dia de amanhã.
4: Porquê é que diz isso? Olhando para a start list e para os nomes que estão nas outras equipas?
3: Sim, principalmente acho que o Júlio João Sandoval é um candidato ao dia de amanhã. já o provou este ano várias vezes, por isso ele amanhã vai focar, também é meu amigo, falei com ele, tivemos em estágio na Serra Nevada, tivemos os dois, e falamos, somos bons amigos, desejo-lhe a maior sorte do mundo também, mas na estrada eu quero ganhar.
4: Ele estava a andar bem na Serra Nevada?
3: Estava, tá, ele está bem, também se preparou, não é, com a ambição... Que ele tem, que eu conheço muito bem, eu sei que ele é um candidato ao dia de amanhã, mas eu também sei que sou.
4: Como é que se prepara um esforço tão curto como este?
3: Eu acho que a parte psicológica, na minha opinião, para mim a parte psicológica é mais, acho que é mais necessária para vencer. Sabemos que tem que ser do início ao fim, quando eu digo de início ao fim, é de início ao fim, ao máximo.
4: O que é que o ajuda a concentrar-se?
3: Não sei, eu acho que já é tipo o hábito, mas isto também é, já disse isto várias vezes, eu nasci no ciclismo com isto, já nas camadas jovens, por acaso, sinceramente não sei como é que funciona agora, mas nos juvenis, foi na categoria que eu entrei quando comecei no ciclismo, nós tínhamos 1,8 km, tipo logo, tipo de manhã, e depois, passado 2 horitas, tínhamos a prova em linha, que eram tipo 16 ou 17 km. E depois eles chamavam o tempo, dos dois, e quem ganhava, e eu já ganhava, nessa altura ganhava quase todos.
4: Era sempre o vencedor da manhã?
3: E era o da manhã, era o vencedor, depois aquilo era chegar mais, era chegar na frente e não perdi, já não perdia.
1: Rafael Reis quer defender amanhã o título no prólogo de Lisboa. Vai ser o arranque da volta a Portugal e o diretor da competição garante que não vai ser prejudicada a competição pela decisão do ICNF e admite também tolerância zero. Ezequiel Mosquera aplaude a autorização do ICNF, Instituto de Conservação da Natureza e Florestas, para a passagem da 7ª etapa da prova pelo Parque Natural da Peneda-Gerês. Declarações do diretor da prova em relação a esta decisão do ICNF.
3: Primeiro fazemos, depois logo falamos, não é? É mesmo assim.
5: Digamos, o passo, evidentemente, dentro da legalidade vigente.
6: Eu atuo de acordo com a legislação em vigor, perante normas rígidas, como nunca tivemos num regulamento para ciclistas, com regras e expulsão imediata para quem infringir as normas que vão ser estabelecidas, sem público, com restrições aos carros e com uma mensagem muito clara, que é, de certa forma, o objetivo inicial de passar por aquele lugar. Isto não é só uma corrida de ciclismo, não é uma corrida de quadriciclos, não são apenas bicicletas, mas é uma corrida com quase 100 anos, tem interesse público e tem um objetivo, que é a promoção do território, a promoção daqueles locais que têm de ser conhecidos. E neste caso, aquele valor patrimonial que a Mata da Albergaria possui, que tem uma singularidade de passar por lá uma via romana, que agora é uma estrada e que liga dois países. E nós, enquanto organização da Volta a Portugal, gostaríamos de demonstrar de uma forma totalmente não invasiva e com uma perspectiva ecológica, que é o que também move o ciclismo nos dias de hoje.
5: Total e absolutamente verde, que é o que move o ciclismo também hoje em dia.
1: As declarações de Ezequiel Mosquera, aplaudir a autorização do Instituto de Conservação da Natureza e Florestas para a passagem da 7ª etapa da prova no Parque Natural da Peneda-Gerês. O ICNF autorizou a passagem pela Mata da Albergaria, mas com fortes restrições. Um caminhão de matrícula espanhola foi encontrado abandonado nas margens do Rio Minho, em Lanhelas, no concelho de Caminha, no interior do semirreboque, parcialmente submerso, estava uma lancha rápida. O comandante Vieira Pereira afirma que esta embarcação apresenta as características frequentemente associadas às operações logísticas utilizadas por redes de narcotráfico.
7: Nós fomos alertados às 8h30 da manhã do dia de hoje para a existência do caminhão com uma possível embarcação de alta velocidade no seu interior, aqui em Lanhelas. Deslocámos ao local, fizemos as nossas diligências policiais com o comando local da Polícia Marítima, juntamente com o comando regional da Polícia Marítima, com equipas dedicadas para este tipo de trabalhos. Depois, devido também à situação em que se encontrava o outro lado, foi necessário a contratualização de serviços especializados para poder retirar a embarcação. Efetivamente, a embarcação que foi detectada tem as características das embarcações normalmente usadas para esse tipo de atividade. No entanto, neste momento não nos é possível, com as diligências que realizamos, afirmar. Esta embarcação enquadra-se perfeitamente na nova legislação que saiu relativamente às embarcações de alta velocidade. Isto é, são embarcações de grande dimensão, com umas determinadas características construtivas que lhe permitem atingir grandes velocidades, também devido ao seu conjunto de proporção de elevada potência.
1: As declarações do comandante Vieira Pereira. No local não foi encontrado qualquer produto estupefaciente. André Ventura considera que a investigação da Procuradoria Europeia a contratos assinados entre a PJ, na altura liderada por Luís Neves, e a Construo Barcelos, no âmbito da aplicação de fundos europeus, é um sinal de descrédito para o Estado português e deveria levar o Primeiro-Ministro a tomar uma posição. O líder do partido Chega mantém um foco crítico no atual Ministro da Administração Interna e insiste que manter Luís Neves no governo retira credibilidade ao Estado.
8: E eu acho que a primeira atitude que devemos ter é salvaguardar o respeito e a autoridade do Estado. Isso implica que o Ministro da Administração Interna, na nossa perspectiva do Chega, saia neste momento, que o Primeiro-Ministro assuma essa necessidade. Se isso pode gerar ou não no futuro uma comissão de inquérito, é uma questão que tem que ser analisada mais para a frente. Este Ministro da Administração Interna, na nossa perspectiva, já não tem condições de permanecer no cargo, com estas suspeitas graves que estão a correr no espaço público sobre ele. A suspeita de desaparecimento de material numa investigação da Polícia Judiciária, de alto nível e gravidade, contra o tráfico de droga, cujos materiais acabam afetos à empresa que está a fazer obras na casa do Ministro, parece um trailer de intensidade dramática e criminosa, mas é a realidade portuguesa a acontecer aqui, mesmo perante nós.
1: Em declarações aos jornalistas na sede do Chega, André Ventura voltou a afirmar que Luís Neves não tem condições de continuar como Ministro da República. O líder do Chega voltou a pedir a demissão do Ministro da Administração Interna e a intervenção do Presidente da República, considerando que as polémicas com Luís Neves estão a levar a uma degradação da autoridade do Estado.
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0: Nove horas com 16 minutos, vamos ficar com o compacto da memória de elefante com Mário Fernando e Manuel Costa Monteiro em reposição ao longo deste verão.
11: Greenwich Village, ou apenas Village, é hoje uma zona residencial e comercial de Nova Iorque, com uma importante influência na história política e social. Nos anos 60, foi o berço da geração beat, da arte politicamente engajada, do movimento contra a cultura e de muitos artistas que surgiram, de Arlo Guthrie a Tim Arden, Odetta e Jimi Hendrix, e que desafiaram o status, cantaram para a liberdade dos civis, contra a guerra do Vietnã, pela liberdade sexual, bairro boêmio de Nova York. Foi o maior centro da música folk na América. Jovens artistas tocavam nas ruas e cafés em troca de alguns dólares para o seu sustento diário. Tom Paxton foi dos primeiros ao lado de Dylan e Phil Oakes, cantor e compositor folk, com influências de Guthrie, admirador e admirado de Seeger. As suas músicas foram gravadas por muitos cantores: Judy Collins, John Baez, Johnny Cash, John Denver, Plácido Domingo e Paul Simon. Ativista político em defesa dos direitos humanos, abdicou do sucesso comercial, dedicou-se a causas solidárias. Em 65, tornou-se famoso com a canção sobre Lyndon Johnson, Told the Nation, onde critica o discurso contraditório do presidente, que, por um lado, negava a escalada da guerra, por outro, enviava mais e mais tropas para o Vietnã. Noutro contexto, nos anos 2007, adaptou a canção numa crítica contundente à invasão do Iraque e à Segunda Guerra do Golfo. No título, apenas mudou o nome, George Bush. Tom Paxton, um símbolo da música folk, que escreveu e viveu as palavras que cantou, A Paz Virá e Que Ela Comece Comigo, canção datada de 72, Esse Will Come.

Não é a primeira vez que um trabalho concebido com um determinado fim acaba por ser relevante, mas por uma razão completamente diferente da intenção original. Na história da música há vários casos destes e certamente será pelo menos curioso tentar recuperar alguns desses exemplos. Um dos mais flagrantes data de 1986, intitula-se Parade e tem a assinatura de Prince. Por sinal, um trabalho feito no período mais brilhante do músico, que começa em 1999 e vai até Batman, passando, por exemplo, pelos antológicos Sign of the Times e Purple Rain. Aliás, Parade, tal como Purple Rain, também é uma banda sonora, só que Parade foi feito para o filme Under a Cherry Moon, uma produção realizada pelo próprio Prince, e que mais não foi do que um exercício megalómano com o próprio Prince como protagonista. Só que para nós o filme é péssimo, mas a banda sonora é absolutamente genial, um contraste absoluto. Aliás, Parade até foi lançado 4 meses antes da estreia do filme e, convenhamos, Under a Cherry Moon não fez falta nenhuma. Parade vive por ele próprio.

Início dos anos 60 em Nova York, zona de inúmeros bares e cafés, a Village foi epicentro de uma grande folk. Ao som de rock, blues e jazz, foi a plataforma de lançamento de grandes artistas, poetas, músicos, cantores, de várias correntes musicais e literárias. O centro de renascimento das ideias, da arte e da política, Village é hoje um ponto turístico onde os cafés míticos das décadas passadas quase não existem. E foi num desses cafés carismáticos que, em janeiro de 61, Bob Dylan conheceu Fari DeMille, o maior músico branco de blues e o primeiro a incentivar o futuro Prémio Nobel da Literatura. Dylan chegou a Village apenas com um violão, harmónica vocal, sonhos e talento. Assumia-se na altura como político apenas interessado nos seus heróis da música folk, Guthrie e Seeger. Mas seria uma mulher, se rotulou uma sua companheira nascida e criada em Village, que lhe entranhou a militância social e política. Separaram-se mais tarde e Dylan assumiu um compromisso sentimental com John Baez. As suas letras eram flechas em forma de poemas. Atingiram uma geração que ansiava por mudanças, histórias que retratam personagens, mundos e alterações sociais. Mas Dylan também sabia cantar o amor de forma simples. I'll Be Your Baby Tonight, à primeira audição, uma canção de amor, suave, relaxante, de conforto e segurança, uma canção simples, doce, melódica, confortável, com o som mágico da harmónica vocal.

Fazer álbuns ao vivo obriga que se sigam determinadas regras, até porque os objetivos deste tipo de lançamentos dependem muito das intenções dos músicos, dos produtores e das editoras. Por isso, não é nada comum construir um álbum destes da forma como Springsteen o fez em Bruce Springsteen and the E Street Band Live 1975-85. Segundo o próprio, terá sido o produtor John Landau o inventor disto tudo, depois de ouvir várias gravações de uma digressão antiga. No fundo, trata-se de uma colagem, aparentemente sem um critério pré-definido de registros de várias épocas, sem necessitar de recolher os melhores momentos ou de recorrer a um inventário dos maiores sucessos. Aliás, a ideia nem é sequer fabricar um concerto, mas sim juntar 40 canções que explicam quem é e o que pensou Bruce Springsteen ao longo do tempo até chegar ao Working Class Hero, incluindo o brilhantismo desta versão de The River.

Se daqui a 100 anos aqui houver um mundo, um dos principais motivos será a música. São palavras de Pete Seeger, que definia assim Village, capital da vida boêmia, nos anos 60 de Nova York. Longas histórias de pessoas que a expressavam através da literatura, da pintura, poesia e música. E contrariavam, por vezes, a vontade e o poder das autoridades. Em 61, por exemplo, sessões de música no parque foram proibidas. As autoridades argumentavam que eram grupos de pessoas indesejáveis e casais interraciais. Mas músicos e artistas ignoraram e desafiaram a polícia. No recinto do parque cantaram o que não podia ser evitado, o hino nacional norte-americano, o que foi talvez um dos primeiros atos públicos de liberdade de expressão. E foi ali também, em Village, que um número incrível de artistas lançou as bases para outras músicas e diferentes também, com mensagem universal de revolta e mudança das políticas social e cultural, que seria irreversível. Foi também neste bairro boêmio que nasceu e cresceu Mary Travers. Devorava livros, adorava música, voz do icónico trio Peter, Paul and Mary. O outro membro, Peter Liero, ganhava a vida a cantar nas ruas e cafés da Village. Aos dois, juntou-se mais tarde Paul Stuckey, comediante, enorme talento, excelente voz, três ativistas políticos que se envolveram em atividades pacifistas. Na célebre marcha de 250 mil pessoas sobre Washington, 1963, que ficou célebre com a frase de Luther King, "Eu tenho um sonho". O seu primeiro álbum entrou de imediato nas paradas, em primeiro lugar nos Estados Unidos e Reino Unido. I Dig Rock and Roll Music é uma viagem divertida, com senso de humor, parodia o estilo vocal dos Mamas and Papas, Donovan e Beatles, e também satiriza com a indústria musical da época.

0: Compactos da memória de elefante em reposição ao longo de todo este verão na emissão TSF de segunda a sexta-feira de manhã, depois das notícias das 11 horas e também à noite, depois das 9 horas e ainda de madrugada a seguir às 3 horas.
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Noite de terça-feira na emissão TSF, estamos a 16 minutos das notícias às 10 horas, a música em antena, rumo às 10. Já ouvimos aqui o clássico Time of the Season dos Zombies e duas canções sobre o verão. Ao longo dos próximos minutos, o clássico italiano Estate, Bruno Martino, e depois Dead Summer Feeling com Jonathan Richman.

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0: 9:58 menos uma hora nos Açores.
1: A Ministra da Saúde admite cobrar taxas nos hospitais aos utentes que recusam vaga nos cuidados continuados. O Presidente da Associação Portuguesa de Administradores Hospitalares, Xavier Barreto, afirma que fazia mais sentido taxar a segurança social. O Diretor da Volta a Portugal garante que a prova não vai ser prejudicada pela decisão do ICNF e admite tolerância zero. A Guatemala está em alerta e deu ordem para retirar centenas de moradores depois da erupção do vulcão Fuego.
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0: Temperaturas há instantes, Porto 21 graus, Ponta Delgada 22, Lisboa 23, Funchal 25 graus e Faro há instantes com 27. Edição das 10 horas, Paulo Fernandes Ribeiro.
1: A Ministra da Saúde admite cobrar taxas nos hospitais aos utentes que recusam vaga nos cuidados continuados. A medida faz parte das propostas do Conselho Nacional de Ética para as Ciências de Vida para resolver o problema das altas hospitalares proteladas. Ana Paula Martins afirma que o SNS tem de começar a pensar também nestas soluções.
3: Eu creio que é um grande contributo que o Conselho Nacional de Ética para as Ciências da Vida dá a esta discussão, que é um debate que nos convoca a todos. Para este problema existem várias soluções e, no limite, sim, temos de pensar, quando estão esgotadas todas as situações e quando existe oferta por parte sistema, nomeadamente uma oferta de um espaço em cuidados continuados, sejam eles de curta, média ou longa duração, em lar, em estrutura residencial para pessoas idosas, quando existem essas soluções, cuidados domiciliários, e não se consegue mesmo assim, e há situações onde mesmo assim não se consegue que a pessoa saia do hospital, nós temos de começar a considerar também soluções como esta. Temos que a ponderar, é mais um contributo e é dado por uma entidade independente que tem uma matriz ética profunda.
1: Ana Paula Martins, a Ministra da Saúde, falava aos jornalistas à margem da inauguração da primeira unidade de saúde familiar de gestão privada em Torres Vedras. E a Associação Portuguesa de Administradores Hospitalares considera que a possível taxa diária não vai resolver a falta de camas nas unidades. Em declarações à TSF, o Presidente da Associação, Xavier Barreto, defende que o problema é estrutural.
4: Eu percebo até o racional da proposta, mas acredito que não vai resolver o nosso problema. O nosso problema é a falta de camas, quer na rede de cuidados continuados, como em EPIs, em estruturas residenciais para pessoas idosas, contratualizadas com segurança social. Não é a recusa dos doentes em ir para essas camas. Eu não digo que não possa acontecer num caso ou noutro, há sempre casos pontuais de alguém que se recusa a ir para uma vaga da rede de cuidados continuados, mas geralmente quando recusa, é porque essa vaga não lhe é conveniente, por exemplo, porque essa vaga está a 200 km de distância. E, portanto, repare, como é que nós podemos obrigar alguém a aceitar uma vaga que está muito distante, privando, por exemplo, das visitas dos familiares e dos amigos. E, portanto, a percepção que nós temos é que as recusas são poucas e, quando acontecem, estão essencialmente relacionadas.

0: relacionadas com a distância.
1: Em causa está a taxa diária proposta pelo Conselho Nacional de Ética para as Ciências da Vida, para os idosos que recusarem as vagas nos cuidados continuados e continuarem nas camas dos hospitais. A recusa dos idosos em aceitar este internamento não está relacionada com questões financeiras, mas sim com a distância geográfica das vagas disponíveis. O alerta de Xavier Barreto, o presidente da Associação Portuguesa dos Administradores Hospitalares, afirma que fazia mais sentido taxar a própria Segurança Social.
0: Eu acho que faria mais sentido até responsabilizar e até taxar, deixe-me usar esta palavra, a Segurança Social pelos doentes que estão de forma inadequada nos hospitais, ao invés de estarem em lares da Segurança Social. Essa seria uma medida que se calhar é mais eficaz, porque criaria aqui provavelmente uma necessidade, uma maior articulação entre a Segurança Social e a Saúde para retirar estes doentes dos hospitais. Se calhar faria mais sentido isto, taxar a Segurança Social, responsabilizar financeiramente a Segurança Social pelo facto dos doentes estarem nos hospitais quando deviam estar em lares, do que estar a taxar os doentes.
1: Xavier Barreto, em declarações à TSF esta noite, o presidente da Associação dos Administradores Hospitalares apela à tutela da saúde para adquirir mais camas e desenvolver projetos de novas estruturas de cuidados de saúde. Os preços do petróleo caíram esta terça-feira mais de 4%, com o barril de Brent a negociar perto dos $80. A queda nos preços de petróleo acontece depois dos Estados Unidos terem manifestado a esperança de que se chegue rapidamente a um acordo para reabrir o Estreito de Hormuz. Em comentário, Pedro Brinca, professor de Economia, afirma que são boas notícias para o Bloco Europeu.
2: Com este anúncio de um acordo, até quando é que pode durar, de Donald Trump, a perspectiva de um acordo de Donald Trump com o Irão para pôr fim aos constrangimentos no Médio Oriente e à exportação e circulação de petróleo e de gás natural, a perspectiva da descida dos custos de energia, que já se materializaram, os mercados do crudo vê-se uma descida do preço da energia a refletir em antecipação a possibilidade desse acordo, mas a concretizar-se naturalmente são boas notícias para um bloco económico, como é o europeu, que depende muito da importação de energia.
1: Boas notícias também para a União Europeia, com a previsibilidade da reabertura do Estreito de Hormuz, um dos primeiros reflexos, o barril de Brent a cair os preços, portanto a negociar perto dos $80, depois de uma queda verificada esta terça-feira de mais de 4%. Pedro Brinca sublinha que uma das explicações pode estar também no anúncio da OPEP nos últimos dias para um aumento da produção.
2: A OPEP, a Organização dos Países Exportadores de Petróleo, também terá decidido, no domingo, a continuar a sua estratégia de aumentar a oferta de petróleo pelo sexto mês consecutivo. Aumentou cerca de 188 mil barris dia ao mercado e já o tem dado a fazer desde setembro. Esta decisão de manter esta trajetória de aumentar a oferta de petróleo no mercado, naturalmente aumentando a oferta, baixam os preços, não é? Por um lado, uma perspectiva mais forte de que este acordo pode realmente ter consequências positivas em termos do desbloqueio do Estreito de Hormuz e do comércio e circulação de petróleo e gás natural, e por outro lado a decisão da OPEP de continuar a manter a subida da produção de petróleo. Os dois em conjunto podem explicar esta revisão dos valores do petróleo em baixa.
1: O valor do petróleo é em baixa e as bolsas europeias a fecharem em alta esta terça-feira, à exceção de Lisboa, com uma ligeira queda. Pedro Brinca considera que a dimensão das empresas portuguesas pode explicar que a Bolsa de Lisboa tenha sido exceção.
2: Obviamente merecia uma análise mais cuidada e objetiva, mas naturalmente que a Bolsa de Lisboa não é uma bolsa tão diversificada e tão integrada e com empresas tão grandes como nós vemos noutras principais praças europeias, e poderá estar aí alguma da explicação. É difícil conseguir explicar com rigor pequenas flutuações das bolsas. O que é certo é que há uma tendência em toda a Europa de subida, que já vem desde o fim de março, não vem de agora, mas que neste momento realmente atingiu valores históricos e valores máximos.
1: Pedro Brinca, o professor de Economia, a explicar esta dimensão. As bolsas a fechar em alta esta terça-feira com a queda no preço dos combustíveis. Já o secretário do Tesouro norte-americano admitiu hoje que um acordo para reabrir o Estreito de Hormuz pode ser alcançado até quarta-feira, embora Teherão negue estas negociações diretas com Washington. As autoridades de Guatemala estão em alerta e retiraram moradores de 8 aldeias depois da erupção do vulcão Fuego. Faz parte do Círculo de Fogo do Pacífico, é um dos vulcões mais ativos da América Central. A Agência para a Gestão de Desastres informou que perto de 700 pessoas foram retiradas da área de perigo, estão agora abrigadas em locais próximos. A erupção começou na passada segunda-feira de manhã, enquanto lava e fluxos piroclásticos ainda continuam a descer pela encosta. Claudine Ognales, a secretária executiva da Agência Nacional de Gestão para os Desastres da Guatemala, adiantou que mais de 10 comunidades, aldeias, ainda vão ser deslocadas nas próximas horas. Começa já amanhã mais uma edição da Volta a Portugal. A partida faz parte exatamente do começo desta edição, deste ano, é em Lisboa, com o habitual prólogo de 6,5 km em contrarrelógio. Rafael Reis, da Anicolor, 7 vezes vencedor do primeiro dia da prova, falou com o repórter Tiago Santos sobre a preparação para esta etapa, que já se tornou também a sua grande especialidade.
3: Primeiro fazemos, logo falamos, não é? É mesmo assim. Mas eu não gosto de fazer a festa antes do tempo, há adversários muito fortes também. Acho que vai ser um ano difícil de... Acho que vai ser dos anos mais difíceis que vou ter para conseguir ganhar o prólogo. Mas estou a acreditar que vou conseguir. O meu objetivo é esse e vou com confiança máxima para o dia de amanhã.
4: Porquê é que diz isso? Olhando para a start list e para os nomes que estão nas outras equipas?
3: Sim, principalmente acho que o Júlio Johnson da UAE é um candidato ao dia de amanhã. Já o provou este ano várias vezes, por isso ele amanhã vai focar. Também é meu amigo, falei com ele. Tivemos em estágio na Serra Nevada, tivemos os dois, e falamos, somos bons amigos, desejo-lhe a maior sorte do mundo também, mas na estrada eu quero ganhar.
4: Ele estava a andar bem na Serra Nevada?
3: Estava. Ele está bem, também se preparou, não é? Com a ambição que ele tem, que eu conheço muito bem. Eu sei que ele é um candidato ao dia de amanhã, mas eu também sei que sou.
4: Como é que se prepara um esforço tão curto como este?
3: Eu acho que a parte psicológica, na minha opinião, para mim a parte psicológica é mais, acho que é mais necessária para vencer. Sabemos que tem que ser do início ao fim, quando eu digo de início ao fim, é de início ao fim, ao máximo.
4: O que é que o ajuda a concentrar-se?
3: Não sei, eu acho que já é tipo o hábito, mas isto também, já disse isto várias vezes, eu nasci no ciclismo com isto, já nas camadas jovens, sinceramente não sei como é que funciona agora, mas nos juvenis, foi na categoria que eu entrei quando comecei no ciclismo, nós tínhamos 1,8 km, tipo logo, tipo de manhã, e depois passado 2 horitas tínhamos a prova em linha, que eram tipo 16 ou 17 km, e depois eles chamavam o tempo, dos dois, e quem ganhava, e eu já ganhava, nessa altura ganhava quase todos.
4: Era sempre o vencedor da manhã?
3: E era o vencedor, depois aquilo era chegar na frente e não perdia.
1: A volta a Portugal começa já amanhã, a partida faz-se em Lisboa, com o habitual prólogo de 6 km em contrarrelógio. Em prova vai estar Rafael Reis, apostado em revalidar o título do primeiro dia. E o diretor da Volta a Portugal garante que a competição não é prejudicada pela decisão do Instituto de Conservação da Natureza e Florestas, que autorizou a passagem pela Mata de Albergaria, mas com fortes restrições. Ezequiel Mosquera admite tolerância zero para qualquer ciclista que não respeitar as regras.
5: O passo, evidentemente, dentro da legalidade vigente.
6: De acordo com a legislação em vigor, perante normas rígidas, como nunca tivemos num regulamento para ciclistas, com regras e expulsão imediata para quem infringir as normas que vão ser estabelecidas, sem público, com restrições aos carros e com uma mensagem muito clara, que é, de certa forma, o objetivo inicial de passar por aquele lugar. Isto não é só uma corrida de ciclismo, não é uma corrida de quadriciclos, não são apenas bicicletas, mas é uma corrida com quase 100 anos, tem interesse público e tem um objetivo, que é a promoção do território, a promoção daqueles locais que têm de ser conhecidos. E neste caso, aquele valor patrimonial que a Mata da Albergaria possui, que tem uma singularidade de passar por lá uma via romana, que agora é uma estrada e que liga dois países. E nós, enquanto organização da Volta a Portugal, gostaríamos de demonstrar de uma forma totalmente não invasiva e com uma perspectiva ecológica, que é o que também move o ciclismo nos dias de hoje.
5: Total e absolutamente verde, que é o que move o ciclismo também hoje em dia.
1: O diretor da Volta a Portugal, que começa amanhã, Ezequiel Mosquera, sublinha a importância ambiental da Mata da Albergaria, garantindo que o objetivo da prova passa por promover e proteger os valores naturais da região. Um caminhão de matrícula espanhola foi encontrado abandonado às margens do rio Minho, em Lanhelas, no concelho de Caminha. No interior do semi-reboque, parcialmente submerso, estava uma lancha rápida. O comandante Vieira Pereira afirma que a embarcação apresenta as características frequentemente utilizadas por embarcações logísticas utilizadas nas redes de narcotráfico.
7: Nós fomos alertados às 8h30 da manhã do dia de hoje para a existência do caminhão com uma possível embarcação de alta velocidade no seu interior, aqui em Lanhelas. Deslocámos-nos ao local, fizemos as nossas diligências policiais com o comando local da Polícia Marítima, juntamente com o comando regional da Polícia Marítima, com equipas dedicadas para este tipo de trabalhos. Depois, devido também à situação em que se encontrava o outro lado, foi necessário a contratualização de serviços especializados para poder retirar a embarcação. Efetivamente, a embarcação que foi detectada tem as características das embarcações normalmente usadas para esse tipo de atividade. No entanto, neste momento não nos é possível, com as diligências que realizamos, afirmar. Esta embarcação enquadra-se perfeitamente na nova legislação que saiu relativamente às embarcações de alta velocidade. Isto é, são embarcações de grande dimensão, com umas determinadas características construtivas que lhe permitem atingir grandes velocidades, também devido ao seu conjunto de proporção de elevada potência.
1: Declarações do comandante Vieira Pereira. As operações para a retirada desta embarcação começaram ao início da tarde. No local não foi encontrado qualquer produto estupefaciente. André Ventura considera que a investigação da Procuradoria Europeia a contratos assinados entre a PJ, na altura liderada por Luís Neves, e a Constru Barcelos, no âmbito da aplicação de fundos europeus, é um sinal de descrédito para o Estado português e deveria levar o Primeiro-Ministro a tomar uma posição. O líder do partido Chega mantém um foco crítico no atual ministro da Administração Interna e insiste que manter Luís Neves no governo retira credibilidade aos Estados.
8: E eu acho que a primeira atitude que devemos ter é salvaguardar o respeito e a autoridade do Estado. Isso implica que o ministro da Administração Interna, na nossa perspectiva do Chega, saia neste momento, que o primeiro-ministro assuma essa necessidade. Se isso pode gerar ou não no futuro uma comissão de inquérito, é uma questão que tem que ser analisada mais para a frente. Este ministro da Administração Interna, na nossa perspectiva, já não tem condições de permanecer no cargo, com estas suspeitas graves que estão a correr no espaço público sobre ele. A suspeita de desaparecimento de material numa investigação da Polícia Judiciária, de alto nível e gravidade, contra o tráfico de droga, cujos materiais acabam afetos à empresa que está a fazer obras na casa do ministro, parece um trailer de intensidade dramática e criminosa, mas é a realidade portuguesa a acontecer aqui, mesmo perante nós.
1: Em declarações aos jornalistas na sede do Chega, André Ventura volta a afirmar que Luís Neves não tem condições para continuar como ministro. O líder do Chega volta a pedir a demissão do ministro da Administração Interna, Luís Neves, e a intervenção do Presidente da República, considerando que as polémicas com o ministro estão a levar a uma degradação da autoridade do Estado.
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13: Passam 19 minutos das 10 horas, em reposição ao longo de todo este verão, concerto de bolso no estúdio TSF com Miguel Fernandes e hoje com Minton de Brook Trout, num programa primeiramente transmitido em setembro do ano passado.
14: Stretch é o nome do novo álbum de Minta and the Brook Trout. Minta é Francisca Cortesão, que esta semana está, voz e guitarra, no concerto de bolso da TSF.

0: A música de Stretch, o novo álbum de Mita and Brook Trout, com Francisca Cortesão, ao vivo na TSF, versão voz e guitarra de um disco e de uma formação que conta com mais músicos e instrumentos. Os de Brook Trout são a Mariana Ricardo, a Margarida Campelo, o Tomás Sousa e mais recentemente também o Afonso Cabral.
1: Exatamente.
0: É assim, Francisca. E queres começar por aqui, por esta conjugação de Mita and Brook Trout, que já tem uns aninhos.
1: Já. Nós tocamos com o Afonso desde que saiu o Demolition Derby, o disco anterior, de 2021, e a formação anterior eram mais ou menos os que gravaram este disco sem o Afonso. Agora, a Margarida Campelo não vai fazer os concertos de apresentação porque se está a dedicar mais à carreira solo dela, que apareceu entretanto, e quem está a tocar connosco é a Deborah King, que toca muitíssimo bem também, e que é de uma geração, quer dizer, é da mesma geração, mas é um bocadinho mais nova, que também é bom ter assim uma pessoa que vem de outra geração dentro da nossa geração, mas enfim, que traz outras coisas também. Mas Brook Trout é um nome que vai sendo dado a formações bastante diferentes ao longo dos anos, mas que têm em comum ser tudo gente com muitíssimo talento, e tudo gente que vai tendo também projetos em nome próprio, ou seja, desde 2009 que esta banda existe com este nome, e por lá já passaram...
0: Com outros músicos.
1: O Manel Dordio tem carreira a solo, que já não toca connosco, o Bruno Pernadas obviamente tem carreira a solo, que também já deixou de tocar connosco, a Margarida, o próprio Afonso Cabral, quando entrou para a banda ainda não tinha lançado o disco a solo dele, mas estava em processo de... A Mariana Ricardo tem toda uma carreira paralela como argumentista, não é? Não foi ela que ganhou, foi o Miguel Gomes, mas ela é uma das argumentistas do Grand Tour e do Tabu e por aí fora, portanto, para além da música também tem essa carreira toda, ou seja, enquanto nome também é um nome bastante, bastante importante. E o Tomás Sousa, que acaba por ser quem trabalha com menos projetos musicais, para além de nós, toca com os You Can't Teach Charlie Brown. E nós somos a primeira banda com que ele tocou que não era a banda dele. E ele entrou também, um bocadinho como a Débora está a entrar agora na formação, tínhamos acabado de gravar o Slow já em 2016, se não estou em erro, e o Nuno Pessoa, que era o nosso baterista na altura, teve que sair de Portugal, por razões do trabalho dele, e o Tomás entrou para fazer o lançamento do disco. Depois, no Demolition Derby, entrou o Afonso para fazer o lançamento do disco, e agora entra a Débora para fazer o lançamento do disco também. Pronto, é assim, é uma entrada logo com...
0: Muita gente nesta história que, como disseste, começa em 2009 com o álbum, o álbum em nome Mita and Brook Trout, passou por outros discos, que também já referiste, o Slow em 2016, antes houve o Olímpia em 2012, já houve outros registros também, EPs...
1: Eu creio que vim cá ainda com o EP,
0: vivo,
1: ainda sem a banda, ainda vim cá quando só se chamava Minta, fazendo
0: concerto. E o Demolition Derby,
1: Osso,
0: que foi o mais recente, então o Stretch, mas portanto já há aqui um longo caminho com toda esta gente e com todos estes discos já editados.
1: Sim.
0: É que olhas para isto tudo?
1: Com algum orgulho, há que dizê-lo, e com alguma surpresa também, porque... Quando eu fiz essas primeiras canções que deram origem ao tal primeiro EP, ao IU, de 2008, nem sabia se iam ser tocadas ao vivo alguma vez, não sabia se ia ter alguma banda a acompanhar-me, e tem sido um percurso, acho eu, discreto, claro, mas bastante sólido e interessante.
0: E que têm passado, por exemplo, pelos Estados Unidos, chegaram a fazer a experiência da turnê pelos Estados Unidos, que é um universo que tem muito a ver também com Mita and Brook Trout, não é?
1: Tem tudo. Eu fui aos Estados Unidos tocar as minhas músicas já por três vezes, duas foi com os The Heading West,
0: projeto, que é um outro projeto.
1: Projeto paralelo, que também já fez um concerto de bolso, e aí somos três autores, lá está a Mariana Ricardo, eu e o João Correia, o Joca, e o Sérgio Nascimento é o baterista, e aí fomos mostrar... Era um projeto mesmo de exportação de sua origem, por isso é que se chamou The Heading West. A ideia era mesmo irmos tocar as músicas uns dos outros e irmos aos Estados Unidos fazê-lo. Foi nessa senda, aliás, que conhecemos a Shelley Short, que depois veio a participar neste disco. E com o Mita fui também, eu e a Mariana, em 2016, se não estou em erro, fazer a apresentação do Slow, que foi editado lá numa edição pequenina uma editora de Oakland, na Califórnia, editou...
0: Em cassete?
1: Em cassete. O Olímpia também foi editado em cassete por uma editora dos arredores de Filadélfia.
0: Ainda havia, ou ainda há, quem compre?
1: Cassetes. Ah, eu por acaso deste disco resolvi não fazer, porque do último não houve assim tanta, não houve assim tanta procura, mas ainda por cima em Portugal há uma fábrica que faz cassetes a E-Disco. E ficaram lindas as da Melissa
0: Davidson. Os decks estão todos estragados, se calhar, em casa.
1: Eu comprei um há pouco tempo e tenho a dizer que é uma experiência um bocadinho antiga ouvir música em cassete, mas eu gosto.
0: Enrolar a fita, no caso de...
1: Exatamente.
0: De haver algum problema.
1: E este disco, este novo, uma das coisas que eu acho que tem graça, completamente por acaso, é que acabou por ficar com uma duração que cabe em metade de uma cassete de 60 minutos. Isto é uma referência para pessoas de uma certa idade, mas que me dá algum gozo.
0: O Demolition Derby chegou depois da pandemia, agora em vez deste stretch, esticar... Esticar é uma boa forma de explicar este disco?
1: Acaba por ser, por muitas razões, e por isso é que eu fiquei contente quando esse título finalmente apareceu, que foi tardou a aparecer. O disco chegou a ser anunciado com outro título, mas daquele título não me estava a convencer, então este apareceu um bocadinho mais tarde e eu fiquei contente, porque acho que descreve o processo de, para já, de demora entre os discos, não é? Nós temos um disco que se chama Slow por alguma razão, e o processo de composição das músicas, de todo o processo do trabalho no disco, mas também o facto de nós conseguirmos arranjar tempo no meio das nossas vidas, nós todos, para esticar mais um bocadinho o dia para conseguir fazer um ensaio ao fim do dia, para conseguir ir fazer os arranjos, arranjar tempo para gravar, arranjar tempo para compor, e parar nesse tempo, estar presente nesse tempo, assim como espreguiçar nesse tempo de fazer isto, que é uma coisa que me dá muito prazer, e acho que também dá algum prazer às pessoas que fazem isto comigo, senão não faziam.
0: No vosso site assumem que é um álbum luminoso. Falas de muita coisa nas canções, mas no final há sempre uma ideia otimista, de alguma esperança?
1: Eu acho que sim, acho que sim, sobretudo neste disco, acho que sim. Acho que há alguma, ou pelo menos de alguma leveza, alguma tentativa de leveza, mesmo quando os assuntos são um bocadinho mais densos.
0: Muito bem, começámos o início da viagem deste concerto bolso, foi em classe económica, economy class no início. Agora temos Hope and Fiction.

0: Fiction, Minta and the Brook Trout e a música do novo álbum Stretch no concerto de bolso desta semana, versão voz e guitarra com a Francisca Cortesão. Falava há pouco desse lado luminoso, falava também da esperança, até porque sabia que isto tocar este Hope and Fiction. A capa tem um farol, uhum. A capa do disco, para quem não está a ver, eu tento descrever que tem um farol, mas tem também uma figura, uma pessoa com luz própria. Queres-nos explicar esta capa que afinal até era para não ser a capa do disco também?
1: Esta capa é da autoria do José Feitor, coisa que me deixa muito contente. O Feitor fez a capa do Olímpia já em 2012, uhum. Fez a capa do Slow também. E eu convenci-o a fazer a capa deste disco, embora ele me tivesse dito que já não tinha tempo para fazer mais, e convenci-o a fazer a capa deste disco com a ressalva de que ele não ia fazer o grafismo, ia só fazer a capa. Quem fez o grafismo foi o Pedro Serpa, com quem eu gostei muito de trabalhar também, e portanto as letras que estão em cima já é o Pedro Serpa e não é o Zé Feitor. Mas eu, como disse há bocadinho, eu nunca mais arranjava título para este disco. Então fiz uma coisa que nunca tinha feito na vida, que foi dizer, faz a capa e eu depois logo vejo como é que o disco se vai chamar. Isto nunca tinha acontecido, normalmente funciona ao contrário, e acho que é lógico que funciona ao contrário. Desta vez, como o título do disco nunca mais aparecia, o Zé Feitor fez a capa sem título. E pronto, sem título, mas conhecendo as músicas, eu enviei-lhe as maquetes, enviei-lhe as letras. Mas ele também me disse, olha, eu estou a fazer um trabalho um bocadinho cáustico e a refletir o estado do mundo e a minha percepção do estado do mundo, e vai ser isso que tu vais receber. Isso, com certeza, gosto muito do teu trabalho, também concordo que o mundo está num estado miserável e, portanto, vai ser o que for. E ele mandou-me duas imagens, a que está na capa e a que está na contracapa, e eu não sei explicar muito bem, acho que as pessoas podem fazer a sua interpretação, que será tão válida quanto a minha, porque eu não dei indicações nenhumas. Isto para mim é uma das alegrias de fazer discos, e sempre funcionei assim, ou seja, normalmente dou a indicação extra de saber qual é que é o título do disco, neste caso não tinha, mas eu dou carta branca, tanto com as ilustrações, como com os vídeos, como todo o trabalho complementar e temos algum também, não é? Ao longo destes anos fomos acumulando alguns vídeos também. Temos agora um feito pelo Miguel Bonneville que eu gosto muito, do Random Information. Temos do disco anterior, não conseguimos fazer nenhum vídeo porque calhou na altura em que calhou, só conseguimos fazer uns vídeos assim mais inventados por mim com imagens de arquivo, mas do disco anterior temos um vídeo que eu gosto muito também, do João Nicolau. E é parte da graça para mim também é fazer estes objetos complementares com outras pessoas e dizer-lhes, ouve tu, vê o que é que tu achas e vamos. À partida são pessoas em cujo gosto eu confio e vamos a partir daí. Portanto, uma coisa que eu acho graça nesta capa é que eu acho que ela dialoga com outras capas nossas. Ou seja, quem tiver os discos todos ou quem olhar para eles todos vê que há elementos que se repetem. Há aí uma caravana que se repete. Essa luzinha meio misteriosa que aí está, que parece uma luz assim meio de um eclipse, aparece na capa do Slow também, muito pequenina. Então isso já é assim, meta...
0: A essa ligação.
1: sim.
0: Mesmo que não pensado ou que não...
1: Eu acho que foi pensada pelo Zé Feitor.
0: Mas tem essa ligação.
1: Eu acho graça, o disco anterior também tem, embora as ilustrações sejam de outra pessoa, são do Bernardo Carvalho, que os trabalho eu também gosto muito, também tem uma rolote lá, os discos vão conversando uns com os outros também na parte do grafismo.
0: Já as canções são, na maior parte, escritas por ti.
1: Sim.
0: E recorrendo novamente à vossa página, falas de canções que falam de situações do dia-a-dia, de corações partidos, de quartos desarrumados. Há pouco falavas do estado do mundo, mas há o estado da vida de cada um também. Uhum. Houve algum tema que te inspirasse mais para este disco, ou achas também que são pequenas partes da tua vida que vais acumulando e que depois juntas para um disco?
1: Um bocadinho das duas coisas. Este disco tem uma canção que eu não me vou atrever a tocar neste formato, porque é talvez a canção mais barulhenta da história desta banda, que é o Banho Helena, que é a música que fecha o disco, que é uma, mais ou menos uma fotografia de uma coisa que eu estava a ver naquele momento num sítio que tem exatamente esse nome, que é uma praia em Nápoles, e eu estava a observar o que se estava a passar naquela praia e estava a tomar notas porque não estava a resistir. E depois escrevi uma música que é mais ou menos o... Podia ser um conto, não é? Podia ser um poema, mas é uma música. E é uma coisa que não tem própria... Quer dizer, tem a ver com a minha vida. Foi um momento que eu... Foi um cenário que eu observei E foi a minha leitura desse cenário. Eu acho que este disco tem um bocadinho de tudo. Tem coisas que são reflexões mais sobre a minha experiência, mais ou menos dramatizadas, como esta música que eu acabei de tocar. E tem outras que são um bocadinho mais de observação, como é o caso dessa.
0: E elas nascem, a maior parte, contigo, mas depois há aí um trabalho de arranjos, de muitos instrumentos,
1: sim,
0: porque há aqui muita coisa neste disco. Aqui estamos a ouvir a versão
1: sim,
0: voz e guitarra,
1: sim,
0: mas convidamos toda a gente a ouvir o disco.
1: Sim, faça um favor.
0: Essa versão.
1: É mais interessante, eu acho.
0: isto é diferente.
1: É diferente, ou seja, isto é, se calhar quem quer prestar atenção às letras e tudo mais, até as percebe melhor.
0: Assim.
1: Neste formato, mas é um disco muito, muito rico, eu acho, em termos de arranjo também.
0: E aí, é muito feito em conjunto para chegar a este resultado final que ouvimos no disco?
1: Sim.
0: É um processo demorado, é muito caótico, é muito pacífico, como é que...
1: Acho que caótico nunca é. Caótico nunca é. Há uma pessoa que dirige mais este trabalho do que eu, que é exatamente a Mariana Ricardo, co-produtora, mas para todos os efeitos produtora, em cujo bom gosto eu confio mais do que no meu, e é um trabalho que tem o contributo de toda a gente que gravou, do Tomás Sousa, do Afonso Cabral, da Margarida Campelo, da Mariana e meu, obviamente, e das nossas convidadas também, mas nós desdobramos-nos um bocadinho, mais eu e a Mariana desdobramos-nos um bocadinho noutros instrumentos que depois ao vivo aparecem como podem, mas de sintetizadores, de teclados, de instrumentos de cordas. Nesta música, por exemplo, que eu toquei agora, eu toco charango no disco, que é um instrumento bem, bem engraçado de tocar, e que é da coleção da Mariana, que tem vários, que toca o que ela é neste disco. Por acaso, acho que não toca nenhuma música, mas que tem assim uma coleção de cordofones pequeninos que ela domina. Nós fazermos valer um bocadinho disso com o tempo, perceber o que é que as músicas precisam e experimentar por tentativa e erro. E muitas vezes há erro e há subtração. Às vezes somamos coisas que depois ficamos isto. Perdemos aqui uma tarde inteira a experimentar isto.
0: E não fica assim.
1: E agora então vai para o lixo. Mas também é preciso ter tempo para isso e ter disponibilidade para isso. E tem havido, felizmente.
0: E neste disco há também duas convidadas. Há pouco falavas da Shelley Short, que é uma norte-americana, que canta contigo num tema que também vamos ouvir aqui no final.
1: Sem ela, infelizmente, porque ela. Pronto.
0: E também do Weather Station, que é uma canadiana.
1: Sim.
0: E que também canta num outro tema, no caso.
1: E que canta num outro tema, que é o
0: Born to be Mild.
1: Sim, que hoje não vou tocar, porque é um tema também mais denso e que eu sinto que sozinha não consigo fazer.
0: Mas são pessoas com quem já tinhas uma ligação?
1: Sim.
0: Como é que elas aparecem neste disco?
1: Sim, são pessoas com quem eu já tinha uma ligação exatamente através
0: do... Em especial
1: do...
0: a Shelley, não é? Há mais tempo, talvez?
1: Não. Mais ou menos ao mesmo tempo. Acho que a Weather Station até há mais. Eu sou muito péssima com cronologia. Portanto, eu convido quem quiser saber as datas exatas a ir ao site de Minta, porque está lá escrito quando é que nós, The Heading West, tocámos com a Tamara Lindemann, com a Weather Station, e Minta também. Fizemos uns concertos com ela cá em Portugal. Eu devia saber o ano de cor, mas não sei. Foi há 10 anos, acho eu. Eu acho
0: mas
1: que
0: há essa ligação
1: anos.
0: E por isso é que também, portanto, não é uma... Não são aparições
1: não
0: disco,
1: são, duas,
0: são convites
1: são,
0: recentes.
1: São duas pessoas que são autoras de canções de que eu gosto muito, quer uma, quer outra. A Weather Station tem tido um percurso, eu acho, muito interessante e que começa mais numa coisa mais folk, voz e banjo, guitarra acústica, muito próximo, se calhar, do que eu fazia nessa altura também, mais do som de Minta, da altura do Olímpia, e que, entretanto, tem evoluído para outras coisas muito interessantes também. Shelley Short, mais folk, e eu adoro a voz dela. Adoro a voz delas, as duas são vozes muito diferentes uma da outra. Se calhar a da Weather Station até um bocadinho mais parecida com a minha, assim, uma voz mais grave, e a da Shelley Short, assim, uma coisa mais... Eu sinto a voz um bocadinho mais antiga, parece que uma pessoa podia estar a ouvir assim rádio dos Estados Unidos dos anos 40 e saía aquela voz ali tipo Família Carter ou assim, e eu gosto muito da voz dela também.
0: Para descobrir neste novo stretch de Minta and Brook Trout, aqui na versão voz e guitarra com a Francisca Cortesão, é que voltamos agora com Your Closet Dreams.

0: Francisca Cortesão, voz e guitarra ao vivo na TSF, é a versão concerto de bolso dos Minta and the Brook Trout, que agora tem um novo disco, Stretch. Já não vamos a tempo de falar do espetáculo de quinta-feira, porque estamos a gravar na quarta, o programa vai passar na sexta e no domingo, mas há estrada para andar, há depois espetáculo, por exemplo, em Setúbal, não é?
1: Em Setúbal, no dia 4 de outubro. Também com a banda completa.
0: Uhum. E voltar um dia aos Estados Unidos?
1: Gostava muito que houvesse outra pessoa a mandar nos Estados Unidos quando eu lá voltasse. Acho que neste momento não me apetece ir aos Estados Unidos.
0: Uhum.
1: Ou seja, por todas as razões afetivas, uhum, e artísticas, é um sítio que eu gosto muito, de onde vem grande parte da música que eu consumo e grande parte da música que me influencia e me influenciou. Mas neste momento é um sítio onde eu não tenho absolutamente vontade nenhuma de ir, porque me mete medo.
0: Uhum.
1: E estão a perseguir pessoas que pensam como eu penso, uhum, que gostam de pessoas como eu gosto, e portanto não quero lá ir neste momento.
0: Uhum.
1: Mas espero, porque sou uma pessoa otimista, tenho percebido com a passagem do tempo que sou uma pessoa otimista, e espero que esta viragem toda para o sítio autoritário e conservador, no pior sentido do termo, que está a acontecer lá agora, que ainda vá a tempo de dar uma volta, porque eu sinto que neste momento é um sítio pouco convidativo, digamos, uhum, assim, e onde, aliás, tem sido recusada a entrada a pessoas que vão tocar, que vão participar em assembleias das Nações Unidas. Portanto, neste momento acho que eles também não querem muito receber pessoas. Portanto, eu também não quero lá ir enquanto não mudarem de atitude.
0: Francisca, aqui com Minta and the Brook Trout, mas participas em mais projetos. Há pouco falávamos, por exemplo, dos The Heading West, mas há também Mão Verde.
1: Exatamente.
0: Com a Capicua, que é um projeto para um público infantil. Não é?
1: E para os pais do público infantil.
0: Também,
1: eles normalmente,
0: claro,
1: também gostam da música,
0: claro,
1: aos pais.
0: Também nos Mais Altos.
1: E também o Mais Alto. Outro projeto, em teoria, mais focado no público mais em idade escolar, digamos assim,
0: uhum,
1: mas acho que quer um espetáculo, quer outro, são espetáculos para pessoas de todas as idades.
0: Uhum. E depois também escrever para outras pessoas.
1: Sim.
0: Como é que é para ti ouvir cantar, por exemplo, o Delicadeza pela voz da Cristina Branco?
1: É uma maravilha.
0: Por serem cantores diferentes, não é?
1: Ui, mais diferentes era, não é, difícil.
0: Sei lá, também escreveste para Ana Bacalhau.
1: Sim, sim, sim, sim, sim.
0: Portanto,
1: sim, sim,
0: mais...
1: Sim. Para o Pedro Moutinho,
0: uhum,
1: e...
0: Lembrava-me do tema que a Joana Barra Vaz cantava.
1: Exatamente.
0: Mas depois o Salvador Sobral,
1: exato,
0: também gravou, não é? O Anda a Estragar-me os Planos.
1: Exatamente.
0: Não,
1: é uma
0: consegui chegar ao tema,
1: uma canção minha e do Afonso Cabral,
0: uhum,
1: sim.
0: E como é que é ouvir essas canções depois... Nessas vozes estão diferentes, nesses artistas também estão diferentes.
1: Sim, sim,
0: não é?
1: Sim, é maravilhoso. É maravilhoso, e é uma coisa que eu quero fazer mais. Por isso, pessoas que estejam aí a ouvir esta entrevista, eu estou disponível para escrever canções, e gosto muito de escrever canções para outras pessoas. E em português, que não é a língua em que eu escrevo as canções de Minta and the Brook Trout, mas é outra caixa de ferramentas, é outro...
0: Era isso que eu ia perguntar, porque é um exercício diferente.
1: Completamente diferente.
0: Porque é outra pessoa,
1: sim,
0: e porque é em português.
1: Sim, sim, sim. Ah. E eu gosto muito de fazer esse exercício também. E quero fazê-lo mais vezes. Ultimamente não tenho tido tanta oportunidade, mas pronto, estou aqui a dizer ao universo que estou disponível. Pode ser que o universo ouça.
0: Que o universo ouça, exatamente. Agora, com a Minta and the Brook Trout, e neste novo disco, chama-se Stretch, podem ver e ouvir ao vivo em Setúbal, no dia 4 de outubro.
1: Exatamente.
0: Agora podemos ouvir ainda um dos temas mais conhecidos já deste álbum, funcionou como single.
1: Exatamente.
0: Deste álbum, o Please Make Room For Me, neste concerto de bolso com a técnica do Alexandre Lima. Francisca Cortesão, muito obrigado.
1: Muito obrigada a eu.
0: Ouvimos então este Please Make Room For Me do álbum Stretch, o mais novo de Minta and the Brook Trout.

Mint and Brook Trout ao vivo no estúdio da rádio Concerto de Bolso, um programa primeiramente transmitido em setembro do ano passado. 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

Ainda Minta da Brooke Fault, um dos temas do álbum Slow de há 10 anos, em 2016, antes de abrirmos uma janela para o mundo com o paisagista sonoro Luís Antero.

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0: mais sentido taxar a própria segurança social. Volta a Portugal começa amanhã em Lisboa. Vai contar com 17 equipas e 119 ciclistas.
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0: Temperaturas há momentos, Porto 21 graus, Lisboa e Ponta Delgada 22, Faro 25 graus, Funchal também com 25 graus há instantes. Edição das 11 horas, Paulo Fernandes Ribeiro.
1: A Ministra da Saúde admite cobrar taxas nos hospitais aos utentes que recusem vaga nos cuidados continuados. Faz parte das propostas do Conselho Nacional de Ética para as Ciências da Vida para resolver o problema das altas hospitalares protelados. Ana Paula Martins afirma que o SNS tem de começar a pensar também nestas soluções.
2: Eu creio que é um grande contributo que o Conselho Nacional de Ética para as Ciências da Vida dá a esta discussão, que é um debate que nos convoca a todos. Para este problema existem várias soluções e, no limite, sim, temos de pensar, quando estão esgotadas todas as situações e quando existe oferta por parte sistema, nomeadamente uma oferta de um espaço em cuidados continuados, sejam eles de curta, média ou longa duração, em lar, em estrutura residencial para pessoas idosas, quando existem essas soluções, cuidados domiciliários, e não se consegue mesmo assim, e há situações onde mesmo assim não se consegue que a pessoa saia do hospital, nós temos de começar a considerar também soluções como esta. Temos que a ponderar, é mais um contributo e é dado por uma entidade independente que tem uma matriz ética profunda.
1: Em declarações em Torres Vedras, de Ana Paula Martins, a Ministra da Saúde, a admitir cobrar as taxas nos hospitais aos utentes que recusem vaga nos cuidados continuados. E em reação à Associação dos Administradores Hospitalares, considera que a possível taxa não vai resolver a falta de camas nas unidades. Em declarações à TSF, Xavier Barreto defende que o problema é estrutural.
3: Eu percebo até o racional da proposta, mas acredito que não vai resolver o nosso problema. O nosso problema é a falta de camas, quer na rede de cuidados continuados, como em EPIs, em estruturas residenciais para pessoas idosas, contratualizadas com a Segurança Social. Não é a recusa dos doentes em ir para essas camas. Eu não digo que não possa acontecer num caso ou noutro, há sempre casos pontuais de alguém que se recusa a ir para uma vaga da rede de cuidados continuados, mas geralmente quando recusa, é porque essa vaga não lhe é conveniente, por exemplo, porque essa vaga está a 200 km de distância. E, portanto, repare, como é que nós podemos obrigar alguém a aceitar uma vaga que está muito distante, privando, por exemplo, das visitas dos familiares e dos amigos. E, portanto, a percepção que nós temos é que as recusas são poucas e, quando acontecem, estão essencialmente relacionadas com a distância.
1: Em causa está a taxa diária proposta pelo Conselho Nacional de Ética para as Ciências da Vida para os idosos que recusarem as vagas nos cuidados continuados e continuarem, nesse caso, nas camas dos hospitais. Xavier Barreto afirma que fazia mais sentido, neste caso, taxar a própria Segurança Social.
3: Eu acho que faria mais sentido até responsabilizar e até taxar, deixe-me usar esta palavra, a Segurança Social pelos doentes que estão de forma inadequada nos hospitais, ao invés de estar em lares da Segurança Social. Essa seria uma medida que, se calhar, é mais eficaz, porque criaria aqui, provavelmente, uma necessidade, uma maior articulação entre a Segurança Social e a Saúde para retirar estes doentes dos hospitais. Se calhar faria mais sentido isto, taxar a Segurança Social, responsabilizar financeiramente a Segurança Social pelo facto dos doentes estarem nos hospitais quando deviam estar em lares, do que estar a taxar os doentes.
1: Sugestão de Xavier Barreto, esta noite em declarações à TSF, o presidente da Associação Portuguesa de Administradores Hospitalares apela à tutela da saúde para investir em mais camas e desenvolver também os projetos de novas estruturas nos cuidados de saúde. Os preços do petróleo caíram esta terça-feira mais de 4%, com o barril de Brent a negociar perto dos 80 dólares. A queda nos preços do petróleo acontece depois dos Estados Unidos da América terem manifestado a esperança de que se possa chegar rapidamente a um acordo para

0: a reabrir o Estreito de Hormuz. Pedro Brinca, é professor de Economia, afirma que são boas notícias para o Bloco Europeu.
1: Com este anúncio de um acordo, até quando é que pode durar, de Donald Trump, a perspectiva de um acordo Donald Trump com o Irão para pôr fim aos constrangimentos no Médio Oriente e à exportação e circulação de petróleo e de gás natural, a perspectiva da descida dos custos de energia, que já se materializaram nos mercados do crudo, vê-se uma descida do preço da energia a refletir em antecipação a possibilidade desse acordo, mas a concretizar-se naturalmente são boas notícias para um bloco económico, como é o europeu, que depende muito da importação de energia.
0: Os preços do petróleo a cair esta terça-feira mais de 4%. Pedro Brinca sublinha que uma das explicações pode estar no anúncio da OPEP para um aumento de produção. O anúncio foi feito no passado domingo. Também o secretário do Tesouro norte-americano admitiu hoje que um acordo para reabrir o Estreito de Hormuz poderá ser alcançado até quarta-feira, embora Teherão negue que esteja em negociações diretas com Washington. Começa já amanhã mais uma edição da Volta a Portugal. A partida faz-se em Lisboa, com o habitual prólogo de 6,5 km em contra-relógio. Rafael Reis, da Anicolor, 7 vezes vencedor do primeiro dia da prova, falou com o repórter Tiago Santos sobre a preparação para a etapa, que já se tornou na sua grande especialidade.
2: Primeiro fazemos, logo falamos, não é? É mesmo assim. Mas eu não gosto de fazer a festa antes do tempo, há adversários muito fortes também. Acho que vai ser um ano difícil de... Acho que vai ser dos anos mais difíceis que vou ter para conseguir ganhar o prólogo. Mas pronto, estou a acreditar que vou conseguir. O meu objetivo é esse e vou com confiança máxima para o dia de amanhã.
3: Porquê é que diz isso? Olhando para a start list e para os nomes que estão nas outras equipas?
2: Sim, principalmente acho que o Júlio João Sandoval é um candidato ao dia de amanhã. Já o provou este ano várias vezes, por isso ele amanhã vai focar, também é meu amigo, falei com ele, tivemos em estágio na Serra Nevada, tivemos os dois, e falamos, somos bons amigos, desejo-lhe a maior sorte do mundo também, mas na estrada eu quero ganhar.
3: Ele estava a andar bem na Serra Nevada?
2: Estava, ele está bem, também se preparou, não é, com a ambição... Que ele tem, que eu conheço muito bem, eu sei que ele é um candidato ao dia de amanhã, mas eu também sei que sou.
3: Como é que se prepara um esforço tão curto como este?
2: Eu acho que a parte psicológica, na minha opinião, para mim a parte psicológica é mais, acho que é mais necessária para vencer. Sabemos que tem que ser do início ao fim, quando eu digo de início ao fim, é de início ao fim, ao máximo.
3: O que é que o ajuda a concentrar-se?
2: Não sei, eu acho que já é tipo o hábito, mas isto também é, já disse isto várias vezes, eu nasci no ciclismo com isto, já nas camadas jovens, sinceramente não sei como é que funciona agora, mas nos juvenis, foi na categoria que eu entrei quando comecei no ciclismo, nós tínhamos 1,8 km, tipo logo, tipo de manhã, e depois passado 2 horitas tínhamos a prova em linha, que eram tipo 16 ou 17 km. E depois eles chamavam o tempo dos dois e quem ganhava. E eu já ganhava. Nessa altura ganhava quase todos.
3: Era sempre o vencedor da manhã.
2: E era da manhã era o vencedor, mas aquilo era chegar mais, era chegar na frente e não perdi, já não perdia.
0: Começa já amanhã mais uma edição da Volta a Portugal, que a TSF vai acompanhar. Em prova vai estar Rafael Reis, apostados em revalidar o título do primeiro dia na edição deste ano. A volta vai contar com 17 equipas e 119 ciclistas.
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12: Passam 11 minutos das 11 da noite e agora Brasil Adentro, com edição de Judith Menezes e Sousa.
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13: Mergulhamos Brasil Adentro, já no século XXI. Viva Miguel Baumgartner.
14: Viva Judite e bem-vindo a este terceiro episódio desta nossa novela.
13: E viva José Bourbon Ribeiro.
15: Olá Judite, vamos começar mais um Brasil Adentro.
13: E em 2002, à quarta tentativa, Luiz Inácio Lula da Silva chega pela primeira vez à presidência do Brasil. Lembra que ele, muitas vezes criticado por não ter curso universitário, tinha ganho ali, como primeiro diploma, o de presidente do Brasil. Foram mandatos entre o sol do programa Bolsa Família contra a pobreza extrema e a sombra de escândalos como Mensalão ou Lava Jato, escândalos que abalaram

0: Mais uma vez, bem-vindo, José Bourbon Ribeiro. Lula foi alargando o eleitorado nas sucessivas derrotas até esta primeira vitória, em 2002, com uma expressiva votação, sobretudo na classe média, espante-se. Como é que ele conseguiu transformar esta imagem e que relevância teve ou não o facto de ele levar como vice José Alencar, o industrial, e também ter escrito antes da eleição uma carta ao povo brasileiro?
1: Há um tema muito relevante e estudado pela ciência política brasileira, nomeadamente pelo André Singer, que é um politólogo e um sociólogo brasileiro, que é a evolução dos eleitorados de Lula nas quatro eleições, sobretudo nas primeiras quatro eleições. Ele ganhou à quarta vez, não é? E para poder ajudar também os nossos ouvintes a conhecerem um pouco mais o Brasil, aquilo que eu vou dizer é completamente contra-intuitivo, não é? Lula, seja na primeira eleição, concorreu com Collor de Mello, seja nas duas eleições seguintes, que defrontou Fernando Henrique Cardoso, tinha sobretudo um suporte entre os mais ricos e os mais escolarizados, ao contrário, e portanto era a esquerda suportada pelos mais ricos e pelos mais escolarizados, e a direita, Collor de Mello, e se pudermos chamar de direita a Fernando Henrique Cardoso, que é um sociólogo de centro-esquerda, suportado pelos mais pobres. Isto é completamente contraintuitivo com este imaginário que temos do Brasil. E Lula ganha à quarta tentativa, não por ter invertido esta lógica, não houve uma inversão, mas porque ele alargou, digamos assim, o seu espaço, ganhou com o apoio dos mais ricos, dos mais escolarizados, mas tranquilizando os mercados através de uma famosa carta ao povo brasileiro, em que tranquilizava os mercados, que estavam muito, muito agitados, em pânico financeiro, anunciando que manteria a política económica desenvolvida por Fernando Henrique Cardoso e portanto, não haveria ali riscos para o sistema económico e financeiro, sobretudo financeiro, do Brasil.
0: Miguel, que importância tiveram estas garantias que Lula deixou, sobretudo tendo em conta a imagem que ele tinha também para o exterior?
2: Sim, então vamos pensar assim, nós vamos pensar que naquilo que é a teoria política, nós passámos do Fernando Henrique Cardoso, que também as pessoas entendem mal, o Fernando Henrique Cardoso não é de direita. Se alguém chegar ao pé do Fernando Henrique Cardoso e dizer, o seu governo era de direita, o velhote hoje, e o velhote com todo o respeito, conheci-o pessoalmente e tive a oportunidade de jantar com ele, com um grupo de pessoas, e foi uma conversa maravilhosa. Ele é um social-democrata. Se nós quisermos comparar, nós podíamos dizer que ele seria o Mário Soares brasileiro, em termos políticos, social-democrata, portanto centro-esquerda. Mas nesta ótica da análise política, vamos entender que saímos de um governo de centro-direita para entrarmos aqui num governo de centro-esquerda. Lula nunca foi um partido comunista nem um bloco de esquerda, para as pessoas lá em casa entenderam. Sempre foi, digamos assim, uma versão do PS. Portanto, o PT seria o equivalente ao Partido Socialista cá em Portugal. Mas é um governo de centro-esquerda. Há três ou quatro pontos que são essenciais e que Lula informa logo toda a gente, porque a ideia era: vem um governo de esquerda e isto agora vai ser um abrir a portas.
1: Vem aí o sindicalista, o sindicalista.
2: Exatamente, isto agora vai todo o esforço de Itamar Franco e de Fernando Henrique vai desaparecer
0: das
2: contas certas. Essa frase cá em Portugal também começou pela direita e depois acabou por ser tomada pela esquerda. Contas certas, mas há aqui três ou quatro pontos: metas da inflação, a questão do câmbio flutuante, a lei de responsabilidade fiscal, que mais tarde vai ser a base de tudo para a destituição da Dilma Rousseff.
1: Convém só explicar, a lei da responsabilidade fiscal é a lei que não permite gastar, aos políticos gastarem para além do orçamento. Quer dizer, há tetos de gastos adiante.
0: Limita o déficit, no fundo, não é?
1: Limita o déficit por lei, que passa a ser crime, e foi o que derrubou
2: Dilma Rousseff. E, portanto, a lei de responsabilidade fiscal é considerada um marco importante nas finanças públicas e, efetivamente, depois tem aqui uma coisa que é tudo aquilo que tinha sido as privatizações nos dois governos de Fernando Henrique Cardoso. Aqui um dado histórico: Fernando Henrique Cardoso altera a Constituição e é apresentada uma emenda à Constituição para que ele possa fazer um segundo mandato, e é a primeira vez que há um presidente no Brasil que faz dois mandatos. E efetivamente ele faz, o Lula garante estas coisas, que era estabilidade do câmbio, a questão das metas da inflação, a construção da economia baseada nas privatizações, porque um dos grandes medos que apareceu, e é por isso que ele vai buscar o grande industrial José Alencar, que durante toda a sua vida teve ligado, digamos assim, ao lado mais direito do espectro político, e que ele vai buscar para garantir o quê? Para garantir a toda a gente de que não iria haver as reversões das privatizações e que ele nada mais ia fazer do que continuar naquela linha. Para termos aqui dois dados importantes, Fernando Henrique lança então essas coisas que são super importantes, que são considerados marcos na questão da política social: Bolsa Escola, Bolsa Alimentação, Auxílio Gás, ou seja, para as pessoas comprarem o seu botijão de gás, como eles lá chamam, que a nossa bilha de gás, havia um valor dado, e o cartão alimentação. Lula pega nisto e simplifica os programas todos, chamando-lhe Bolsa Família, e depois dentro da Bolsa Família havia efetivamente mais ramificações. E é neste período, partindo daquilo que o Zé está a falar, é neste período que o Lula da Silva se aproxima efetivamente da classe pobre brasileira, que até aí não era a sua, o seu campo eleitoral. E ele faz toda esta coisa, ele garante ao Brasil que as políticas de Fernando Henrique vão ser respeitadas, nomeadamente a questão da política cambial, que era super importante, e estamos a falar que quando ele toma posse havia uma crise no México, na Ásia, na Rússia e na Argentina, uma crise brutal económica, e havia este medo de que se passasse no Brasil a mesma coisa que se passou na Argentina com a família Kirchner, que era efetivamente a esquerda vir tomar conta e gastar e fazer as reversões. Mas ele é muito inteligente e ele basicamente diz ao Brasil que é: eu vou seguir a mesma linha, vou apenas é trazer uma coisa, que é socializar a política brasileira.
0: Há quem fale, Zé, numa segunda alma dentro do PT, com um espírito de maior compromisso e até de maior responsabilidade, como vimos. Há pouco falavas do eleitorado que não estava com Lula, do PT começou a falar para os trabalhadores.
1: Começou a falar para os trabalhadores e começou a falar para as classes mais desfavorecidas, alargando fortemente o Bolsa Família, que é hoje, de resto, e foi durante bastante tempo, alvo de crítica de Bolsonaro e dos seus apoiantes, mas vale lembrar que o Bolsa Família, que tem um impacto e teve um impacto impressionante no Brasil, no poder de compra das pessoas e a ajudar famílias a saírem de pobrezas extremas, não estamos a falar só de São Paulo, lembrando, existe um Brasil imenso no Sertão, imenso no Nordeste, mais abandonado, pesa 0,5% do PIB do Brasil. Nós estamos a falar disto, com um impacto gigante, né? E depois com alguma, digamos assim, alguma sorte também. O Brasil que Lula herda é um Brasil com umas bases, digamos assim, com uns pilares bastante bem criados e que Lula respeitou, cumpriu a carta aos brasileiros, mas que vive geopoliticamente, entrando aqui um bocadinho na seara do Miguel, geopoliticamente num momento muito favorável, porque a China acordou economicamente e foi ao Brasil que foram comprar muito cereal. E o Brasil vive anos de ouro em que emerge, de facto, não através do Bolsa Família, mas através do funcionamento normal da economia, emerge uma classe média, finalmente. O grande problema do Brasil, até hoje, é que a classe média não é, digamos assim, a fatia maior da população. E eu trabalhei no Brasil 12 anos, e esses anos, a partir de 2005 até 2017, assisti em pessoa colaboradores da empresa onde eu trabalhava, todos os anos poderiam viajar para a Disney. Era o grande, a grande ambição de vida era ir à Disney.
2: E é sinónimo de classe média.
1: E é sinónimo de classe média, não é? E portanto vi essa classe média crescer. O salário mínimo cresceu de forma... O salário mínimo brasileiro é uma, digamos assim, se trouxermos então para valores de euro, é um horror, está nos 1.600 reais neste momento, 1.621 reais, que temos que dividir por 6, quer dizer, vai dar 200, 300 euros de salário mínimo. E ele cresceu efetivamente nos anos em que Lula governou, de 151 reais para 500, quer dizer, multiplicou por 5. O salário mínimo. E quando se multiplica o salário mínimo numa sociedade que não tem classe média, faz emergir uma classe média forte.
0: Miguel, já falámos aqui desta capacidade de Lula de aplicar aqui estes programas sociais. O Zé falava há pouco do contexto internacional, que também foi favorável e também jogou aqui uma carta forte.
2: Sim, 2003-2010 é um período de crescimento brutal daquilo que são os BRICS. Uhum. E tudo começa com a China. Como o Zé falou, há um forte crescimento chinês brutal e um investimento chinês na sua própria reindustrialização. Por isso é que o boom das matérias-primas, como o minério de ferro, o petróleo e o soja, são efetivamente compradas pela China. O problema que também é um dos factos de que Donald Trump olha para o Brasil e aplicou ainda há poucos dias ao Brasil um tarifaço, é porque desde essa altura, desde 2003-2005, que o maior parceiro económico do Brasil é a China. E será, nos próximos 20 e 30 anos será, porque está muito enraizado. Dito isto, há um crescimento enorme nesta época, porque o Brasil olha também outra coisa, ou melhor, o mundo olha para o Brasil de outra forma, que é: romantizou a personagem Lula da Silva. E esta personagem é romantizada pela esquerda mundial, que na altura também vinha a perder muito, muito, muito passo, muitas eleições. Nós, se pensarmos em 2003, a Europa está muito mais, e também nos Estados Unidos, muito mais virada à direita, e aparece alguém que tem essa aura de ex-metalúrgico, que perdeu um dedo, que é um homem do povo, que tem pouco mais da quarta classe, que fala um português às vezes muito rudimentar, que é uma pessoa muito... tem este aspecto assim de homem com uma barba grande e farta, e tudo isto...
1: E que fala uma linguagem muito próxima.
2: E uma linguagem muito próxima das pessoas.
1: Do preço do frango, do preço da farofa, do preço do feijão.
2: É.
1: E sabe tudo ao detalhe. Não é? E a promessa que faz é a promessa próxima. É baixar o preço da picanha, é baixar o preço do feijão e da farofa.
2: Enquanto consultor não faço a primeira campanha do Lula, faço a segunda campanha, curiosamente... Não no PT, mas curiosamente no PSDB, que na altura...
1: Contra o Lula.
2: Que na altura, quem foi candidato pelo PSDB é hoje o vice-presidente Lula da Silva.
1: Geraldo Alckmin.
2: Exatamente, Geraldo Alckmin.
1: Já lá vamos, porque é uma tentativa mesmo de assumir o centro político.
2: Exatamente.
1: Lula, e depois, contra Bolsonaro, optou pelo centro político,
2: com
1: para grande tristeza da esquerda.
0: Estás a desvendar episódios,
1: mas já lá vai.
2: Exato. E, portanto, e depois trabalhar nas campanhas de Dilma Rousseff. Mas nessa altura, o que o Lula faz é muito isso. O Lula é romantizado pelo mundo político e é romantizado como o grande político, o homem do povo que vem fazer isso, e isso ajuda a projetar mundialmente o Brasil. E depois temos o ano maravilhoso de 2002, que é o Brasil volta a ganhar a Copa, depois de muitos anos.
0: A alta estima dispara.
2: Isto em junho, julho, e depois em outubro a eleição de Lula. Nessa altura foi a primeira vez que eu vou ao Brasil, em 2002, e o que se via era exatamente assim. Era a juventude de centro-direita, da classe média, alta, olhar para aquele paradigma e a dizer: o Brasil começa a ser respeitado lá fora, porque já o era com Fernando Henrique Cardoso, extremamente respeitado e um parceiro internacional. A economia continua a crescer. Nós estamos a falar que na altura, em termos de comparação, e na altura que o Zé e eu vivemos no Brasil, o real e o euro chegou a estar ali entre os
1: quase,
2: dois e os três.
1: Quase perto de um para um.
2: Exatamente.
1: Quase, uma coisa incrível. Portanto,
2: uma coisa incrível. E hoje está a seis. E o que é que acontece? Há este boom de alegria de que o novo Brasil era possível. Um Brasil mais democrático, um Brasil para todos. Um Brasil que podia, efetivamente, um país com 213 milhões, podia estar no palco dos grandes países, das grandes decisões. Depois é criado os BRICS, que é o grupo do Brasil, da Rússia, da Índia, da China e da África do Sul, que são os países do chamado Sul Global. Não a Rússia, mas, efetivamente, mas os chamados países do Sul Global, que se juntam para fazer uma dimensão económica e política muito forte, e o Brasil tem muita força. Lula ganha muito respeito internacional e depois há este boom. Dois pontos aqui antes de passar aos que são super importantes que o Lula faz. Epá, lá está, muitas vezes os políticos são geniais, que é isto, que é: a pessoa pode ser um bom político. Efetivamente Lula é o maior dinossauro, monstro político brasileiro, mas como lhe falta o conhecimento técnico, foi chamar para o seu primeiro-ministro das Finanças um homem chamado Palocci, que vem de São Paulo e que basicamente profissionalizou o Ministério da Fazenda e a forma de controlar aquilo que é efetivamente o orçamento brasileiro. E isso dá efetivamente, vou utilizar aqui uma expressão muito brasileira, respaldo àquilo que era a ideia de socializar a política brasileira e de atingir todos e trazer, termino isto, aquela famosa frase de Lula da Silva num congresso, que ele disse que queria todo o brasileiro a comer filé mignon.
0: Zé, estamos nesta euforia, digamos assim, no plano económico, no plano social, sobretudo, e eis que, de repente, uma nuvem negra se abate sobre esta
1: governação.
0: Uma nuvem preta
1: que, quem viveu no Brasil e quem estava minimamente atento aos temas do Brasil, resume numa palavra que ficou eternizada, que é o mensalão. E o que é o mensalão? Temos no plano de dedicar um programa ao sistema político brasileiro e à forma como se
0: bastante
1: organiza.
0: Bastante complexo, não é?
1: Muitíssimo complexo. À forma como se organiza o Congresso, o Senado e os três poderes. Mas, basicamente, o Mensalão é uma denúncia de um aliado de Lula, que é Roberto Jefferson, de que o presidente pagava uma mesada, o mensalão vem de mesada, uma mesada a outros partidos, em dinheiro, em envelopes, para que aprovassem as medidas que o governo queria fazer aprovar.
0: Comprar votos,
1: comprava
0: no fundo,
1: votos,
0: né?
1: Comprava votos. Para contornar exatamente esta complexidade de alianças dentro do Congresso, que reúne o Senado e a Câmara dos Deputados. E começa então a desenrolar-se este caso, que depois, 9 anos depois, desemboca noutro, que também ficou muito conhecido, que é o Lava Jato, que aí começou com lavagem de dinheiro, com empresas de câmbio em Curitiba, daí tenha sido julgado em Curitiba pelo juiz Sérgio Moro, que depois virou Ministro da Justiça de Bolsonaro. E, portanto, este Lava Jato descobriu a investigação do Lava Jato, lá está, de casas de câmbio, descobriu lavagem de dinheiro a partir da Petrobras e depois tudo confluiu num mega processo, como nós aqui em Portugal também gostamos. O Mensalão e a Lava Jato foram, em conjunto, demolidores para Lula, para o PT e foram, no fundo, a primeira vez que Lula foi percepcionado como um agente como os outros, passível de corrupção.
0: Abalou essa imagem
1: e fez criar ao lado, e é coincidentemente o crescimento de um deputado muito anónimo, chamado Jair Bolsonaro, que em 16, na confluência destes fatores todos, começa a dar nas vistas de novo contra a corrupção, a limpeza disto tudo, com estes discursos mais populistas, não é?
0: Miguel, este golpe do Mensalão e da Operação Lava Jato dizimaram, vá lá, a credibilidade do PT e de Lula em partes iguais, ou algum entre partido e Lula, quem foi mais prejudicado com isto?
2: Eu vou começar então pelo final, com aquilo que o Zé falou. Eu estou convencido, e esta é a minha leitura, de Bolsonaro é uma criação de Lula da Silva, de forma indireta. É Bolsonaro, mas podia ter sido o Chico Manuel ou outra pessoa qualquer. E é em Bolsonaro. Obviamente que depois, nós, quando falamos de Bolsonaro, vamos também explicar a vertente religiosa. Mas Bolsonaro é a criação daquilo que é o dissipar de um sonho. O sonho que eu falava há pouco, em 2002, de um Brasil para todos, de um Brasil com menos corrupção, pelo menos, com mais oportunidades, o Brasil que tirou as pessoas da pobreza, o Brasil que dava filé mignon, que as pessoas tinham capacidade de comprar filé mignon, os pobres que poderiam ter frigoríficos, máquinas de lavar, o micro-ondas, tudo isso financiado através de um programa da Caixa Económica Federal. E, portanto, o Brasil que chegou a todos, a democracia de 88 que chegou a todos. O que é que acontece? No meio
0: disto
2: tudo...
0: Diria-me que a democracia em termos palpáveis, não é?
2: Em termos palpáveis, a democracia, exato, da água corrente, da casa de banho, com o autocolismo, o ar-condicionado na casa do pobre, tudo isso. O que é que acontece ao mesmo tempo? Havia aquilo que era a imagem do PT, que era o Partido dos Trabalhadores, o partido que tinha vindo do ABC Paulista, através do partido baseado no sindicalismo, e depois havia a imagem de Lula, que era superior a tudo. E englobava tudo. a esquerda, os intelectuais, os cantores, os escritores, um centro-direita que procura na figura de Lula a imagem do de alguma forma quebrar com o passado, e tudo isto se dissipa, em parte, obviamente, com os esquemas de corrupção. O primeiro esquema de corrupção inclui quatro pessoas, o José Dirceu, que era o braço direito
1: do José Dirceu. Só por si dava um programa, não o
2: dava
1: faremos,
2: um programa, sim,
1: mas
2: sim.
1: Dava um programa. Deixa-me só contar, é um segundo, porque é delicioso. Né? O José Dirceu, um guerreiro estudantil dos anos 60, que foi preso pela ditadura e foi trocado por um embaixador raptado em Cuba, não é? Quer dizer, ele foi moeda de troca na ditadura por um embaixador brasileiro que tinha sido preso em Cuba. A história de Zé Dirceu um dia será escrita.
2: Sim, o homem que fez uma plástica para mudar o rosto, para não ser reconhecido. Mas tudo isso. José Dirceu, José Genuíno, era presidente do PT, o de Lúbio Soares era que fazia a gestão financeira. Basicamente, o que é que se fazia? No problema do Brasil, de efetivamente ter que o governo aprovar, e uma vez que o PT, o Lula nunca ganhou, só para se ter a ideia, vota-se para presidente da República e vota-se para deputados. O Lula nunca teve maioria absoluta no Congresso, ou seja, o presidente pode governar até um certo ponto e depois tem que legislar através do Congresso, mas se não tem maioria, fica refém. O que é que o PT instituiu? E obviamente que Lula sabia desta situação, e hoje está mais do que provado, pelo menos aceite naquilo que é a ciência política, de que Lula sabia que seria ampliar algo que já acontecia antes. Toda a gente sabe, efetivamente, que aquilo que acontecia e que aconteceu quando houve a alteração da Constituição no Brasil para que Fernando Henrique pudesse fazer o seu segundo mandato, que na altura também houve um mensalão, ou possivelmente um número diferente, e que houve deputados que foram comprados desta forma. Ou seja, emendas ao orçamento para que houvesse investimento direcionado para os seus municípios ou para os seus estados, e outros que efetivamente perceberam receber o dinheiro no bolso e fazer isso. Portanto, a prática já existia. Mas a partir deste momento, o que é que acontece? Do Brasil e dos governos de Lula da Silva não se fala só daquele crescimento económico, a recuperação de renda das pessoas, o aumentar e a saída da pobreza de muita gente, e há muita gente que sai mesmo da pobreza extrema, mas Lula, o seu governo e a sua imagem e a imagem do PT ficam ligados a isto, ao progresso económico, ao progresso social, mas à corrupção extrema e à corrupção intrínseca e endémica dos governos brasileiros.
0: Ou seja, a imagem, como dizíamos há pouco, a imagem ética do PT fica danificada.
1: Vamos ver, o Lula é reeleito depois do Mensalão. E, portanto,
0: e como é que explicas essa... É aquela coisa do
1: o Lula,
0: fazer...
1: O Lula entregou a cabeça do José Dirceu e disse que não conhecia, que se sentia traído. Mas quer dizer, caiu lá a nódoa, não é? O que fez mesmo cair Lula e o que derrubou Lula foram duas questões. Primeiro, o Lula que na minha opinião, e reitero o que o Miguel disse no último episódio, assumindo, eu acho de facto o maior político da história recente, que é para não ir mais atrás, mas é o grande político brasileiro. O Lula tem um problema que não consegue gerar herdeiro, não é? Escolheu Dilma Rousseff, que foi uma tragédia, na eleição contra
2: o Bolsonaro.
0: Fernando Haddad, depois.
1: O Fernando Haddad, mas aos 45 do segundo tempo, ele não podia concorrer, mas quer dizer, foi muito tardio a escolha de Fernando Haddad, e de facto a ciência política hoje também distingue o petismo, digamos assim, do lulismo. O lulismo muito mais abrangente, um centro-esquerda muito abrangente mesmo, para abranger até pessoas como eu, mas e o PT que está muito encostado às cordas, muito encostado às cordas. E portanto, eu acho que se, trazendo para os dias de hoje, o Bolsonaro é talvez o responsável pela polarização acentuada que existe no Brasil, ela só vai parar quando houver ali espaço para um centro político com mais atores. Portanto, por um lado, a sucessão está incapaz de, por outro lado, obviamente, todo o tema do Lava Jato, e a falta de explicação que teve para o sítio que tinha em Atibaia, para os apartamentos ali na praia de Santos, no litoral.
2: O dinheiro que ele e com os filhos e a mulher ganhavam, tudo isso.
1: Mas aí, a partir de temas da Petrobras e já o Lava Jato, e, de novo, uma investigação que deixa, no mínimo, dúvidas sobre a idoneidade do juiz. E algo que no Brasil é muito, muito sério é não existir ligação entre a Polícia Federal, que investiga, e o magistrado judicial, e percebeu-se através de escutas que o Dallagnol, que era o delegado da Polícia Federal, e o Sérgio Moro combinavam operações e tinham como objetivo derrubar...
2: Posso fazer aqui um gancho que me parece importante, só para as pessoas entenderem lá em casa. A certa altura, e as pessoas também têm que entender que o judiciário, que é assim que os brasileiros chamam no Brasil, tem uma força brutal, mas brutal, imensa. E, efetivamente, um delegado da Polícia Federal, um promotor de justiça, um procurador da República...
1: Os ministros do Supremo Tribunal Federal...
2: Eles têm um poder que aqui... tomara os tribunais e a nossa justiça ter isso.
1: Ou não.
2: E a certa altura, há aqui três ou quatro casos que são fundamentais e que colam ao Lula como uma lapa. Que é a questão do Mensalão, a questão da Lava Jato. A questão da Lava Jato é baseada na Petrobras e naquilo que é o pré-sal. É descoberto petróleo no pré-sal, portanto, muito, muito, muito, muito em profundidade. Isso permite criar dinheiro, ou seja, o Estado inflou a bolha, digamos assim, e que permitia, e houve rios de dinheiros em projetos de investigação.
1: Sabendo de que captura. O custo de extração no pré-sal é caríssimo, e nunca seriam projetos viáveis.
2: E tudo isso gerou uma enorme quantidade de dinheiro, que depois, através de contratos fictícios feitos com a Petrobras, que é uma empresa pública, que seria aqui a nossa antiga Petrogal e depois a Galp, que financiavam os partidos e financiavam os políticos brasileiros. Mas atenção, financiavam os partidos do espectro todo.
0: Okay?
2: Do espectro todo. E depois há efetivamente aqui também um acontecimento que é super importante, que é o assassinato do Celso Daniel. O Celso Daniel era um político e fundador do PT, da old school do PT. Ele era prefeito de Santo André, era um importante dirigente do partido e era o tesoureiro do partido. Ele é morto em 2002, logo depois, e depois há efetivamente uma quantidade de histórias que são criadas, nomeadamente a história de que efetivamente ele sabia como é que era todo o esquema de financiamento do PT já desde os anos 80, sabia todo o esquema de corrupção e teria em algum momento ameaçado Lula. E que, portanto, há aqui, como os brasileiros têm uma expressão brasileira, e vamos aproveitar estes episódios para trazer expressões brasileiras também para o conhecimento dos nossos ouvintes, que é queima de arquivo. Portanto, esta é uma teoria, apesar da Polícia Federal ter considerado que aquilo foi, e depois das investigações, que foi um crime comum. Mas estas três coisas colam muito ao Lula e colam muito ao PT. O PT vai perdendo credibilidade e perde credibilidade enquanto partido. E hoje, por exemplo, o PT é dos partidos que menos elege, quer vereadores, quer câmaras municipais, quer governadores estaduais, tudo. Portanto, aquela herança do PT dos anos 80 como força. Por exemplo, o PT é criador de uma coisa que nós cá em Portugal já vimos câmaras, como a Câmara Municipal de Cascais, que efetivamente não é de esquerda, a fazer, que é uma coisa chamada orçamento participativo. Uhum. O orçamento participativo aparece pela primeira vez.
1: São governos estaduais do PT que fazem que aparece... aquilo que nós criámos como loja de cidadão, por exemplo, que é o poupa-tempo.
2: Exatamente.
0: Poupa-tempo.
2: E essa coisa do orçamento participativo é lançado na Câmara Municipal de Porto Alegre, no Rio Grande do Sul, no final dos anos 90, e que depois nós aqui implementámos a partir de 2010, 2012 e tal. E, portanto, há esta hegemonia toda do PT, perde-se. A figura do Lula, como está acima e conseguiu-se manter acima, e, efetivamente consegue hoje continuar a ser uma força eleitoral muito forte, apesar de ter um rastro, digamos assim, muito prolongado e muito pesado. E depois há histórias extremamente engraçadas, quer como Lula é preso, Dilma Rousseff, para que Lula não seja preso, nomeia o ministro, mas depois o próprio Supremo Tribunal Federal suspende, porque considera que o nomear ministro, porque o que é que acontecia? Se ele fosse ministro, teria direito a uma corte especial, que era o Supremo Tribunal Federal, e retirava o processo de Curitiba. E, portanto, há todas aqui umas jogadas que, durante muito tempo, considerou-se que era a morte política de Lula da Silva.
1: Judito, deixa-me emendar isto, ou ligar isto, emendar é outra expressão brasileira, ligar isto com a Presidente Dilma e com
0: Foi a senhora que seguiu depois da saída de cena de Lula.
1: Que depois de algumas gafes, muitas gafes, aliás, e alguns disparates do ponto de vista da governação, revelou-se, de facto, ela tinha muito boa imagem por ser uma ministra executiva, quase uma ministra de controle de execução de projetos. E ela sofreu um impeachment por pedalada fiscal, quer dizer, por incumprimento da lei de responsabilidade fiscal, escondendo cativações ou escondendo pagamentos, na verdade escondendo cativações e, portanto, incumprindo com este preceito constitucional da responsabilidade fiscal e sofreu um impeachment. Mas por trás desse impeachment, e é bom que se diga, está um partido que tinha o vice-presidente, era o Michel Temer, o PMDB, que falámos lá atrás, no último programa, que era o partido sombra, o partido de ficção, oposição-ficção, no regime da ditadura militar, e que era o partido que o Nelson Rodrigues chama do Partido Sim Senhor, e que se transformou nisto.
2: Como dizer, o brasileiro diz, que está sempre em cima do muro.
1: Que está sempre em cima do muro. Que se transformou nisto, não é? Quer dizer, e que contribuiu em enorme medida para que a Presidente Dilma sofresse um impeachment, e depois o Michel Temer assumiu, enquanto vice-presidente, geriu o país, ou assumiu o país, até a eleição de Jair Bolsonaro em 2018.
0: Isso é para os próximos capítulos. Já agora, Miguel, este impeachment, a polémica ficou sempre, foi jurídico, foi político?
2: Profundamente político. A Presidente Dilma, ou a Presidenta, como ela gostava de ser tratada, ela gostava de ser tratada
1: por
2: Presidenta.
1: Até isso é ridículo.
2: Ela teve um papel muito importante enquanto ministra, e ela teve todo o projeto da Petrobras e do pré-sal, né, nas mãos, os grandes projetos, e criou-se muito esta ideia de que ela era uma mulher muito executiva e que teria capacidade. Mas depois ela passou também por um momento muito difícil na sua vida, ela teve cancro, e quando assume a presidência viu-se a fragilidade dela e viu-se exatamente aquilo que o Zé Abcod falou e que é super importante para entender também onde é que o Brasil está, que é a grande dificuldade de se criar uma figura no Brasil que possa substituir Lula. Ou seja, não haverá um outro Lula, mas alguém que aparecesse e que conseguisse criar essa hegemonia de juntar todo o lado democrático e que de alguma forma pudesse criar até uma nova geração política. E isso não acontece, porque muitos dos políticos também no Brasil acabam por entrar na política, porque a política dá muito jeito, dá muito dinheiro, há muitos favores, há muito futuro depois da política, mas o que se criou é um bocado esta ideia de que não se vai para a política para ser daqui um novo político ou um novo governador ou um novo senador ou um novo candidato à presidência, mas vai-se para a política porque é o sítio onde se ganha mais dinheiro. E, portanto, é melhor passar despercebido, mas continuar a ganhar dinheiro, do que depois dar nas vistas e alguém achar que tem que nos retirar. A Dilma Rousseff é isso. A Dilma Rousseff vai, também tem escolhas terríveis para ministros, ela apanha também um país em desaceleramento económico, apanha todo o problema do que foi a crise do subprime, num país que estava a perder competitividade para outros países também, e que teve na altura um problema económico que foi muito forte, que foi a questão do subprime, e que atinge, apesar do Lula ter dito que seria apenas uma marolinha. Marolinha é uma onda muito pequena, outra expressão brasileira. Ao final temos que criar um dicionário, para expressões para os nossos ouvintes. E, portanto, há essa situação, mas o que havia acima de tudo era a ideia de que derrotar Dilma era derrotar Lula da Silva, portanto era quase uma derrota indireta.
0: Estavam colados.
2: Estavam colados. E é aí que aparece, que nós falaremos no outro episódio, aparece a questão evangélica, religiosa, e esta ideia do nacionalismo, e esta ideia da luta esquerda-direita. Nunca houve esta luta no Brasil. Houve nos anos 30 e nos anos 40, como já falámos no episódio anterior, e voltou a haver esta ideia de esquerda e direita. No Brasil, até essa época, a pessoa era muito identificada se a pessoa era mais PSDB ou se a pessoa era mais Lula ou petista. Mas não havia esta ideia de esquerda e direita. E não havia a ideia de que tu, por seres de esquerda, eu não podia falar contigo e eu, por ser de direita, tu não podias falar comigo. E aparece muito a partir desse momento. Mas a Dilma cai, utilizando-se uma lei, que é a lei da responsabilidade fiscal, mas cai politicamente e é destornada politicamente. E esse é uma coisa que tem que se dizer, é um golpe de Estado aplicado utilizando uma lei, mas que é um golpe de Estado e que efetivamente ela é, digamos assim, sacrificada em nome de se tentar atingir Lula da Silva.
0: São temas para o próximo capítulo, não percam o Brasil Adentro. No próximo episódio vamos saber o que resultou desta herança de Lula. Não percam também na descrição deste podcast as sugestões de José Bourbon Ribeiro e Miguel Baumgartner, que regressam no próximo episódio. Até lá.
1: Até lá.
3: 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Estamos a 13 minutos das notícias. Vozes do Brasil, antes do prato deste dia.

0: música do Brasil com João Gilberto e António Carlos Jobim, antes do prato do dia, hoje Fernando Melo na adega típica da Tala, em Mem Martins, concelho de Sintra.
1: 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Pela diversidade, autenticidade, pela pérola que é a especialidade profunda de cozida portuguesa. 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Qualidade da matéria-prima e, sobretudo, primor na arte culinária. 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
1: E também para escutar na próxima hora.

0: São 11h58, menos uma hora nos Açores.
1: Em França, mais de 400 pessoas foram detidas, incluindo 156 menores, devido aos incêndios. A administração de Donald Trump anunciou a revogação do visto da embaixadora do Brasil nos Estados Unidos da América. Com o eclipse do próximo dia 12 a chegar, a agência Ciência Viva alerta para os perigos que podem ser permanentes.
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0: de 400 pessoas foram detidas, 156 são menores, por suspeita de ligação aos incêndios florestais em França. Desde o início deste verão, queimaram mais de 120 mil hectares, colocaram em risco milhares de pessoas. O anúncio foi feito pelo ministro francês do Interior, Laura Nunes, em conferência de imprensa. Os óculos gratuitos para observação do eclipse solar total, no dia 12 de agosto, podem ser reservados a partir de hoje, anunciou a agência Ciência Viva. Em Portugal, o eclipse será total apenas numa área restrita no Parque Natural de Montezinho, perto de Bragança. No resto do país, o eclipse vai ser parcial. Ivone Fachada, da direção da agência Ciência Viva, alerta que observar o eclipse sem segurança de óculos adequados tem riscos que podem ser permanentes.
1: Podem ficar com queimaduras na retina permanentes, podem ficar com uma visão distorcida durante algum tempo e até podem ter, no pior dos casos, uma perda permanente da visão. E mesmo, o mesmo se aplica, atenção também aos aparelhos eletrónicos, câmaras e telemóveis, também ficam danificados pela luz solar direta se não forem utilizadas com os filtros apropriados.
0: O eclipse solar total começa por volta das 6:30 da tarde, tem a duração de 2 horas, no próximo dia 12. Ivone Fachada destaca a importância de verificar a certificação dos óculos.
1: Que tenham uma marca da comunidade europeia visível, de preferência às lojas que forem na União Europeia ou em Portugal, não é? E que mencionem também o regulamento da União Europeia 2016/425, além da norma do ISO 12312-2, que também tenham esta norma presente.
0: Ficam os alertas. O último eclipse total do Sol em Portugal aconteceu em 1912. O próximo vai ser em 2144. Vai ser depois do próximo, que vai ser na próxima semana, dia 12. A Ministra da Saúde admitiu hoje cobrar taxas nos hospitais aos utentes que recusam vaga nos cuidados continuados. Faz parte das propostas do Conselho Nacional de Ética para as Ciências da Vida para resolver os problemas das altas hospitalares protocoladas. Em reação à Associação Portuguesa dos Administradores Hospitalares, considera que a possível taxa não vai resolver a falta de camas nas unidades. Em declarações à TSF, Xavier Barreto defende que o problema é estrutural.
2: Eu percebo até o racional da proposta, mas acredito que não vai resolver o nosso problema. O nosso problema é a falta de camas, quer na rede de cuidados continuados, como em EPIs, em estruturas residenciais para pessoas idosas, contratualizadas com segurança social. Não é a recusa dos doentes em ir para essas camas. Eu não digo que não possa acontecer num caso ou noutro, há sempre casos pontuais de alguém que se recusa a ir para uma vaga da rede de cuidados continuados, mas geralmente quando recusa é porque essa vaga não lhe é conveniente, por exemplo, porque essa vaga está a 200 km de distância. E portanto, repare, como é que nós podemos obrigar alguém a aceitar uma vaga que está muito distante, privando, por exemplo, das visitas dos familiares e dos amigos. E, portanto, a percepção que nós temos é que as recusas são poucas e, quando acontecem, estão essencialmente relacionadas com a distância.
0: Em causa está a taxa diária proposta pelo Conselho Nacional de Ética para as Ciências da Vida para os idosos que recusarem vagas nos cuidados continuados. Xavier Barreto afirma que fazia mais sentido taxar a segurança social.
2: Eu acho que faria mais sentido até responsabilizar e até taxar, deixe-me usar esta palavra, a segurança social pelos doentes que estão de forma inadequada nos hospitais ao invés de estarem em lares da segurança social. Essa seria uma medida que se calhar é mais eficaz, porque criaria aqui provavelmente uma necessidade, uma maior articulação entre a segurança social e a saúde para retirar estes doentes dos hospitais. Se calhar faria mais sentido isto, taxar a segurança social, responsabilizar financeiramente a segurança social pelo facto dos doentes estarem nos hospitais quando deviam estar em lares, do que estar a taxar os doentes.
0: Xavier Barreto, em declarações à TSF esta noite, o presidente da Associação Portuguesa de Administradores Hospitalares apela à tutela da saúde para investir em mais camas e desenvolver projetos de novas estruturas de cuidados de saúde a nível nacional. O Departamento de Estado norte-americano anunciou hoje a revogação do visto da embaixadora do Brasil em Washington, Maria Luísa Ribeiro Viotti. Segundo a diplomacia norte-americana, a medida pode ser revogada caso o Brasil conceda o aval diplomático para o indicado do presidente Donald Trump assume a embaixada norte-americana no Brasil. Daniel Pérez foi indicado para o cargo em junho, sendo

0: que a sua aprovação ainda não foi referendada pelo Congresso norte-americano. Washington indica ainda que adotou esta medida depois das autoridades brasileiras sinalizarem que só concederiam a aprovação a Daniel Pérez depois das eleições gerais do Brasil, o que foi considerado inaceitável por parte da diplomacia norte-americana. Os preços do petróleo caíram esta terça-feira mais de 4%, com o barril Brent a negociar perto dos $80. A queda nos preços do petróleo acontece depois dos Estados Unidos terem manifestado a esperança de que se possa chegar rapidamente a um acordo para reabrir o Estreito de Hormuz. Pedro Brinca, professor de Economia, afirma que são boas notícias para o Bloco Europeu.
1: Eu acho que faria mais sentido até responsabilizar e até taxar, deixe-me usar esta palavra, a segurança.
2: Com este anúncio de um acordo, até quando é que pode durar, de Donald Trump, a perspectiva de um acordo de Donald Trump com o Irão para pôr fim aos constrangimentos no Médio Oriente e à exportação e circulação de petróleo e de gás natural, a perspectiva da descida dos custos de energia, que já se materializaram nos mercados do crudo, vê-se uma descida do preço da energia a refletir em antecipação a possibilidade desse acordo, mas a concretizar-se naturalmente são boas notícias para um bloco económico, o meu europeu, que depende muito da importação de energia.
0: Os preços do petróleo caíram esta terça-feira mais de 4%. O economista Pedro Brinca sublinha que uma das explicações pode estar também no anúncio da OPEP para o aumento da produção, o anúncio feito no passado domingo. Começa já esta quarta-feira mais uma edição da Volta a Portugal. A partida faz-se em Lisboa, com o habitual prólogo de 6,5 km em contra-relógio. Rafael Reis, da Anicolor, 7 vezes vencedor do primeiro dia da prova, falou com o repórter Tiago Santos, da TSF, sobre a preparação para uma etapa que já se tornou também na sua grande especialidade.
3: Primeiro fazemos, depois logo falamos, não é? É mesmo assim. Mas eu não gosto de fazer a festa antes do tempo, há adversários muito fortes também. Acho que vai ser um ano difícil de... Acho que vai ser dos anos mais difíceis que vou ter para conseguir ganhar o prólogo. Estou a acreditar que vou conseguir. O meu objetivo é esse e vou com confiança máxima para o dia de amanhã.
4: Porquê é que diz isso? Olhando para a start list e para os nomes que estão nas outras equipas?
3: Sim, principalmente acho que o Júlio Johnson da UAE é um candidato ao dia de amanhã. Já o provou este ano várias vezes, por isso ele amanhã vai focar. Também é meu amigo, falei com ele. Tivemos em estágio na Serra Nevada, tivemos os dois, e falamos, somos bons amigos, desejo-lhe a maior sorte do mundo também, mas na estrada eu quero ganhar.
0: Começa já esta quarta-feira mais uma edição da Volta a Portugal. Em prova está Rafael Reis neste primeiro dia, que quer, neste caso, também revalidar o título desta competição, que começa esta quarta-feira em Lisboa, vai terminar depois no Porto.
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8: Passam 10 minutos da meia-noite. Vamos ficar com mais uma reposição das escolhas musicais dos convidados da TSF, da última temporada. Hoje, a playlist é de Sérgio Machado Letria, diretor da Fundação José Saramago, num programa primeiramente transmitido em dezembro de 2025. A produção é de Nelson Santos.
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1: Estrela do Mar, de Jorge Palma. Um dos temas gravados pelo músico, compositor português e pianista português, num disco absolutamente marcante da sua longa carreira musical, o disco Só, que acaba por recolher variadíssimos temas que me acompanharam ao longo da vida, que acompanharam dezenas, centenas ou milhares de pessoas e que tive, felizmente, a oportunidade de ver durante muitas vezes e durante muitos anos em concertos ao vivo do Jorge Palma por todo o país.
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Uma das coisas que me agrada na área da cultura é a perspectiva de poder haver cruzamentos entre linguagens artísticas. E este tema que escolhi, Os Dois Amantes, do disco Diz, do Carlos Bica e da Ana Brandão, é de facto um desses exemplos. Temos aqui o contrabaixista português Carlos Bica, a atriz Ana Brandão, num disco que eu acho extraordinário, um disco que já tem alguns anos e de que eu gosto muito, muito. Podia também escolher qualquer um dos temas do disco. São temas em que a música está presente, mas também está o lado mais de atriz da Ana Brandão, e que falta faz também esse lado. E portanto fica aqui este Os Dois Amantes pelo Carlos Bica e pela Ana Brandão.

Fundação José Saramago e a Casa Fernando Pessoa organizaram durante alguns anos um programa que se chamou Os Dias do Desassossego. E uma das propostas desse programa, que aconteceu ao longo de vários anos, era convidarmos músicos portugueses para comporem temas inéditos, para José Saramago, outro para Fernando Pessoa. O primeiro concerto a acontecer, a ter lugar, foi precisamente com o Mário Leginha Trio. Tivemos o Mário Leginha no piano, o Bernardo Moreira no contrabaixo e o Alexandre Frazão na bateria. E o Mário Leginha compôs um tema chamado Jangada de Pedra. Fiquei muito contente uns anos depois, quando vi que o Mário tinha gravado esse disco num disco que se chama precisamente Jangada. E portanto aqui fica convosco um tema longo, não é habitual nem rádio, mas aqui fica este Jangada de Pedra pelo Mário Leginha.

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1: Do Fausto, podiam ser vários os temas também nesta playlist. Quase todos, por exemplo, do disco Por Este Rio Acima, mas escolhi um outro tema, que é uma canção de amor que se chama Por Que Me Olhas Assim. Eu já ouvi esta canção cantada por outras pessoas e, de facto, a cada uma dessas releituras há coisas novas que nós conseguimos encontrar nesta canção do Fausto. Já ouvi na voz da Cristina Branco, já ouvi, por exemplo, na voz de um outro cantor mais jovem da área do jazz e não só, que se chama João Neves. E, de facto, há uma frase, vamos casar em Berlim, há várias coisas neste tema que me fascinam e, portanto, aqui fica convosco o Por Que Me Olhas Assim, do Fausto.

de Zé Ibarra, Vai Atrás da Vida que Ela Te Espera. O Zé Ibarra é um jovem cantor brasileiro que eu conheci quando esteve no concerto a acompanhar a banda do Milton Nascimento e era o diretor musical desta última turnê do Milton Nascimento. E em Portugal fui ver esse concerto no Coliseu dos Recreios e vi de facto um dos músicos que lá estava, e quando o apresentaram fui depois à procura para tentar saber quem era o Zé Ibarra. E depois descobri algumas coisas que o Zé Ibarra foi fazendo, e uma delas é um disco a solo, só ele e com o violão. E embora ele tenha gravado agora um outro disco já com uma banda, também com um universo musical que me agrada, uma coisa muito de revisitação do jazz, de uma coisa entre o jazz e a pop, mas neste caso eu escolhi uma música que para mim é extraordinária, Vai Atrás da Vida que Ela Te Espera, do Zé Ibarra.

Um nome também que eu quis muito que estivesse nesta playlist, que não podia faltar, era o do Sérgio Godinho, um dos músicos que esteve no concerto Juntos por Gaza, que a Fundação José Saramago e a Associação Pão a Pão organizaram para o Centro Cultural de Belém, no dia 4 de dezembro. É, de facto, o Sérgio Godinho, a quem aproveito também para agradecer a disponibilidade para ter estado nesse concerto. E podiam ser vários os temas escolhidos para estar para esta playlist, mas o tema escolhido é o primeiro gomo da Tangerina. E com estes versos: sumo na vida é o que eu te desejo, rumo na vida, um beijo, um beijo. E acho que não é preciso dizer mais nada. Todos

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1: Do Brasil, uma outra extraordinária cantora. Rezam as crónicas que havia uma enorme competição entre a Nara Leão e a Elis Regina. A Pimentinha, a Elis Regina. Bom, a Nara Leão, para mim, foi uma descoberta mais tardia. A Elis conheço há mais tempo. Mas quando comecei a ouvir a Nara Leão, fiquei estupefacto e felicíssimo por ter descoberto mais essa cantora do outro lado do Atlântico. A Nara Leão tem vários discos e várias músicas que para mim são emblemáticas e que ouço e às quais volto com muita regularidade, mas escolho este Maria Moita por causa destes versos. Deus fez primeiro o homem, a mulher veio depois. Por isso é que a mulher trabalha sempre pelos dois. Séculos e séculos de história, e a verdade é que os direitos das mulheres continuam sempre, sempre, sempre a ficar para trás.

Camané também não podia faltar nesta playlist e o tema que escolhi é um fado, Sei de um Rio. Uma das colaborações do Camané com outro músico português que também perpassa aqui por esta playlist, o José Mário Branco. E é, de facto, o Camané é um cantor absolutamente extraordinário, não só no fado, mas também noutros géneros musicais. E este é um dos fados que o Camané canta, que me acompanha desde que o conheci já há alguns anos.

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1: Também entre a meia-noite e a 1, estamos a 7 minutos das notícias à 1 hora de madrugada. As temperaturas verificadas há instantes: Porto 19 graus, Lisboa e Ponta da Delgada 22, Faro 24, Funchal há instantes com 25 graus. Para esta quarta-feira, dia 5 de agosto, o Instituto do Mar e da Atmosfera prevê para o território do continente muitas nuvens até ao início da manhã. Tarde com céu quase sempre limpo, praticamente limpo de norte a sul, vento por vezes a soprar forte junto ao mar, a sul do Cabo Raso e também nas terras altas. Formação de neblina ou nevoeiro ao longo da manhã no norte e centro, ligeira subida das temperaturas máximas no interior e no sotavento algarvio. Quanto às ilhas, Açores, tempo cinzento, tempo de chuva, aguaceiros, por vezes fortes e com trovoada a partir da noite, vento a soprar de fraco a moderado. Na Madeira, poucas nuvens, vento a soprar de fraco a moderado e ligeira descida das temperaturas nas zonas mais altas da Ilha da Madeira. Temperaturas máximas previstas, Funchal 30 graus, Ponta Delgada máxima de 25, Porto máxima de 24 graus, Lisboa máxima de 29 e Faro 33 graus. Subida de temperaturas, outras máximas previstas para esta quarta-feira, dia 5 de agosto, Bragança máxima de 33 graus, Viseu, Vila Real e Braga máxima de 30 graus, Castelo Branco 35, Porto Alegre máxima de 31 graus, Évora e Beja máxima de 33, Setúbal máxima de 31 graus, Santarém máxima de 30. Outras temperaturas máximas previstas: Guarda 28 graus, Leiria máxima de 26, Aveiro e Viana do Castelo máxima de 24 graus e 28 graus de temperatura máxima para Coimbra.
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0: É meia-noite e 58 menos uma hora nos Açores.
1: Ana Paula Martins admite-se vir a cobrar taxas já aos utentes que, após alta hospitalar, recusem vaga nos cuidados continuados. A ideia foi defendida hoje pela Ministra da Saúde. Já a Associação Nacional de Cuidados Continuados critica a pressão feita às famílias. Com o eclipse do próximo dia 12 a chegar, a agência Ciência Viva alerta para os perigos que podem ser permanentes de olhar diretamente para o sol.
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0: Leitura de temperaturas há momentos, Porto 18 graus, Ponta Delgada.